0: vital para a perspectiva de desenvolvimento dessa região. Ela envolve o estado do Piauí, envolve o estado de Pernambuco, envolve o estado do Ceará. Mas o Rio Grande do Norte disse que é um pedacinho dela também. Alagoas, que é um pedacinho da Estrada de Ferro. Rio Grande do Norte, que é um pedacinho. Se isso aqui der certo, vai ter um pedacinho para todo mundo, porque essa é a obrigação nossa de levar possibilidade de desenvolvimento para as pessoas desse país.
1: Com a entrega dos novos trechos, a ferrovia passa a contar com 777 quilômetros concluídos. Quando finalizada, em 2027, a Transnordestina terá 1.206 quilômetros de extensão, desde o Piauí até o Ceará, atravessando 53 municípios nordestinos e consolidando um novo eixo logístico. Dos 15 bilhões de reais estimados para concluir a obra, a ferrovia recebeu 11 bilhões até maio deste ano. O ministro dos Transportes, Jorge Santoro, lembra que investir em ferrovias é melhorar a vida da população.
2: Ferrovia cria um fenômeno chamado aglomeração. Juntar atividades econômicas, juntar equipamentos públicos, reduzindo o custo, aumentando a produtividade, melhorando a vida das pessoas.
1: A Transnordestina terá capacidade para transportar mais de 30 milhões de toneladas de carga por ano, reduzindo o custo com transporte e fortalecendo o escoamento de grãos, fertilizantes, combustíveis, cimento e minério. Reportagem Graziele Bezerra.
3: E hoje o presidente Lula esteve em Luiz Gomes, no Rio Grande do Norte, para inaugurar o túnel Major Salles, uma das obras mais importantes do ramal do Apodi, que vai levar água ao oeste do Rio Grande do Norte e reforçar a segurança hídrica da região.
4: O ramal do Apodi vai beneficiar cerca de 750 mil pessoas em 54 municípios dos estados do Rio Grande do Norte, Paraíba e Ceará.
5: Com 6,5 km de extensão, o túnel Major Salles vence o trecho mais complexo do ramal do Apodi e faz a ligação entre a Paraíba e o Rio Grande do Norte. A estrutura recebeu investimentos de mais de 85 milhões de reais e terá capacidade para transportar até 20 metros cúbicos de água por segundo. O ramal faz parte do projeto de integração do Rio São Francisco e, quando concluído, vai beneficiar cerca de 750 mil pessoas em 54 municípios do Rio Grande do Norte, Paraíba e Ceará. Uma obra complexa que vai levar água e desenvolvimento para a região, disse o ministro da Integração e do Desenvolvimento Regional, Valdez Góes.
6: O ramal do Apodi foi R$1,5 bilhão. Só o túnel Major Salles foi mais de 80 milhões de reais para fazer. Para a água chegar, matar a sede e produzir emprego e renda.
5: Mais do que uma grande obra de engenharia, o túnel representa esperança para uma região marcada por longos períodos de estiagem. A chegada das águas do Velho Chico significa mais segurança para o abastecimento das cidades, fortalecimento da agricultura e melhores condições de vida para quem convive há décadas com a seca. A ministra da Casa Civil, Miriam Belchior, lembra que foram anos de empenho para realizar o maior projeto hídrico do país.
7: Nós fizemos um número gigantesco de reuniões para resolver problemas. Quantas vezes eu sobrevoei o eixo norte, o eixo leste para ver o andamento das obras. Foram muitos anos para a gente garantir que essas obras estejam hoje beneficiando a população aqui do Rio Grande do Norte.
5: O túnel Major Salles integra o trecho final do ramal do Apodi. Ao todo, o projeto de integração soma 477 quilômetros de canais em dois eixos. Com a obra, 12 milhões de pessoas vão ser beneficiadas em 390 municípios de Pernambuco, Paraíba, Ceará e Rio Grande do Norte. É água para a população do semiárido, mais produção e mais dignidade a quem sempre precisou conviver com a escassez e a fome, disse o presidente Lula.
0: Eu fico imaginando a quantidade de séculos que o povo do semiárido espera água. A seca é um fenômeno da natureza que a gente não briga com a natureza. Mas a fome, por conta da seca, é falta de credibilidade e de caráter de quem governa o país ou os estados.
5: No Rio Grande do Norte, o governo do Brasil também entregou 20 ônibus escolares por meio do novo PAC. Os veículos vão reforçar o transporte de estudantes, principalmente nas áreas rurais. Reportagem Pablo Mundim.
3: As empresas estatais federais brasileiras tiveram lucro de quase 170 bilhões de reais em 2025.
4: Um aumento de 45% em relação ao ano anterior.
3: Mais recursos e também mais investimentos para políticas públicas de apoio ao cidadão.
8: O lucro acumulado em 3 anos se aproxima dos 484 bilhões de reais. Os dados estão no relatório agregado das empresas estatais de 2025, divulgados nesta quinta-feira pelo Ministério da Gestão. Quase 5% de toda a riqueza produzida no país foi resultado de investimentos das estatais federais. 2025 também marca o crescimento dos investimentos dessas empresas. São 115 bilhões e 900 milhões de reais, um aumento de 115% comparado a 2022. A Conab, por exemplo, executou o maior programa de aquisição de alimentos da história. Foram compradas aproximadamente 88 mil toneladas de alimentos em 2025. E a Petrobras atingiu a maior produção de petróleo desde quando foi criada. De acordo com a secretária de Coordenação e Governança das Empresas Estatais, Elisa Leonel, para além do lucro expressivo e da contribuição com o orçamento do país, o impacto social dessas empresas é bem claro no dia a dia da população brasileira.
9: A Embrapa, com a pesquisa agropecuária, que gera uma segurança alimentar e uma produtividade no campo brasileiro inestimável. As empresas hospitalares, que têm prestado apoio fundamental ao SUS, são cerca de 51 hospitais nas redes hospitalares de empresas estatais federais. E os aeroportos regionais, por exemplo, que a Infraero gere e que são necessários num país de dimensão continental.
8: Outro ponto de destaque é a atuação de estatais como o Serpro, que usa as melhores tecnologias para garantir soberania digital, processando e armazenando em território nacional os dados dos brasileiros. Reportagem Carlos Oliveira.
4: O Bolsa Família traz impactos na saúde dos beneficiários.
3: Foi o que mostrou estudos da Fiocruz com organizações parceiras.
4: O risco de morte materna, por exemplo, é 30% menor entre quem é atendido pelo programa.
10: Reduzir a pobreza faz bem para a saúde. A conclusão é de um conjunto de pesquisas da Fiocruz, que analisou os impactos do Bolsa Família na saúde dos beneficiários ao longo dos últimos 10 anos. Os dados foram divulgados em revistas científicas e mostram a relação entre o programa de distribuição de renda e a redução da mortalidade e da incidência de diversos tipos de doenças em populações vulneráveis, como exemplificou o pesquisador da Fiocruz, Maurício Barreto.
11: Desde a mortalidade materna, a mortalidade infantil, a nutrição infantil, a doenças infecciosas como a tuberculose, HIV/AIDS, hanseníase, né? Ficou muito sólido a ideia de que há um efeito positivo do Bolsa Família na saúde da população brasileira.
10: Entre mais de 4 milhões de bebês nascidos vivos, as gestantes beneficiadas pelo Bolsa Família apresentaram uma probabilidade 11% menor de ter bebês com baixo peso. E o risco de morte por causas relacionadas à gravidez e ao parto foi até 31% menor em comparação com aquelas que não recebiam o benefício. Segundo os pesquisadores, o resultado está associado ao maior acesso ao pré-natal e aos serviços de saúde estimulados pelas condicionalidades do programa. Como explica Rafael Osório, secretário de Avaliação, Gestão da Informação e Cadastro Único do Ministério do Desenvolvimento e Assistência Social, Família e Combate à Fome.
12: As gestantes têm que fazer o pré-natal, as nutrizes têm que levar suas crianças recém-nascidas para fazer o acompanhamento do desenvolvimento, a medição do peso e da altura para saber se a criança está se desenvolvendo bem, a vacinação, a condicionalidade. Ela traz a família para o serviço.
10: Ainda entre os achados das pesquisas, está que o risco de morte por doenças cardiovasculares diminuiu 4% entre beneficiários do Bolsa Família. As hospitalizações por abuso de álcool e outras drogas caem 17%. Já os riscos de desenvolvimento de HIV caem 41%, enquanto a probabilidade de morte pela doença é 39% menor. No caso da tuberculose, beneficiários do Bolsa Família tiveram incidência 41% menor da doença. As pesquisas utilizaram dados do Cadastro Único para programas sociais do governo federal, referentes a cerca de 96 milhões de cidadãos brasileiros, cruzados com informações sobre nascimentos, hospitalizações, notificações de doenças e óbitos. Reportagem Luana Karen.
3: E foi lançada hoje também a terceira edição da Pesquisa Nacional de Saúde 2026.
4: O estudo realizado pelo IBGE e Ministério da Saúde vai investigar o estado de saúde, hábitos de vida e utilização dos serviços de saúde em mais de 140 mil domicílios no país.
3: A edição deste ano traz novidades como a coleta de biomarcadores, como sódio, colesterol, hemoglobina glicada, além de sorologia para chikungunya.
4: A pesquisa começa a ser feita na segunda-feira, dia 6 de julho. E os resultados vão orientar políticas públicas, apoiar a gestão do Sistema Único de Saúde e monitorar metas nacionais na área.
3: O governo do Brasil segue com ações humanitárias na Venezuela, atingida por terremotos que já causaram a morte de mais de 2 mil pessoas.
4: Um hospital de campanha da Marinha foi montado em La Guaira e equipes brasileiras estão oferecendo atendimento, incluindo internação, módulo pediátrico e estrutura voltada a doenças infecciosas.
3: A capitão de Mar e Guerra, Marisa Martins, fala sobre a estrutura de atendimento.
13: A gente tem uma capacidade agora, nesse momento, de até 20 internações por até 48 horas. Temos uma capacidade de 2 leitos de CTI. Conseguimos fazer em torno de 150 atendimentos por dia. Temos um pequeno centro cirúrgico, que a gente consegue fazer pequenos procedimentos. O que a gente está vendo muito nesse momento, desde quando a gente chegou até agora, são os pós-traumas, né, que não tiveram assistência depois que foram atendidos, primeiro atendimento, e foram embora. Então a gente está pegando essa segunda fase, pessoas que já são de doenças crônicas, diabéticos, hipertensos.
4: O governo federal também tem transportado toneladas de insumos em saúde e purificadores de água até a Venezuela.
3: A exportação de produtos de defesa brasileiros ultrapassou 1 bilhão e 800 milhões de dólares no primeiro semestre do ano.
4: Uma alta de 29% se comparado ao mesmo período de 2025.
3: Os produtos já chegaram a 150 países por meio de 130 empresas exportadoras.
4: Entre os produtos exportados estão aeronaves, armamentos leves, munições e serviços de engenharia.
3: Para o secretário de Produtos de Defesa do Ministério da Defesa, Heraldo Luiz Rodrigues, esse crescimento foi impulsionado por ações de incentivo do governo do Brasil.
14: Nós estamos investindo bastante, não só a defesa, mas todos os outros ministérios investem também na aplicação de recursos para o desenvolvimento tecnológico das nossas empresas de defesa. Esse desenvolvimento, ele capacita as empresas a terem produtos no estado da arte para poder ser vendido. Então, produtos de defesa com alta qualificação e com boa operacionalidade para uso. Então, isso começa aí um processo de fortalecimento das indústrias.
4: Mais de 64 mil procedimentos médicos e sociais foram realizados pela Força Aérea Brasileira em regiões de difícil acesso na Amazônia.
3: A Operação Excelsior percorreu uma rota estratégica pelo interior do Amazonas e do Pará para levar atendimento especializado e exames.
15: O exercício de campanha de emprego de logística, saúde e intendência operacional, o Excelsior 2026, realizou 64.119 procedimentos médicos e sociais em comunidades de difícil acesso, levando atendimento especializado, exames e suporte à população ribeirinha. A ação foi realizada em parceria com a organização não-governamental Voluntários do Sertão e percorreu uma rota estratégica pelo interior da Amazônia, passando pelos municípios de Itacoatiara e Parintins, no estado do Amazonas, e chegando na etapa final em Oriximiná. O brigadeiro médico Alexandre de Araújo Melo, comandante do exercício, traz mais detalhes.
16: Os principais desafios foram as grandes distâncias e dificuldades de acesso na Amazônia, o elevado volume de pacientes, a necessidade de assistência multidisciplinar, a limitada oferta local de exames e procedimentos especializados e a garantia da continuidade do cuidado. Esses desafios foram superados por meio de planejamento logístico integrado, emprego de estruturas temporárias de atendimento, atuação de equipes multidisciplinares, de profissionais, mobilização de especialistas e equipamentos, utilização de telemedicina e articulação com as redes locais de saúde para encaminhamento e acompanhamento dos casos mais complexos.
15: Para atender essas comunidades, a FAB mobilizou um hospital de campanha e uma estrutura de apoio logístico capaz de transportar equipamentos, medicamentos e profissionais de saúde para a região. Balsas da Comissão de Aeroportos da Região Amazônica foram utilizadas no transporte de materiais, enquanto equipes de apoio garantiram a montagem e o funcionamento da estrutura. Além do atendimento médico, a operação contou com ações de acolhimento social e assistência religiosa, oferecendo apoio aos moradores e também às equipes envolvidas na missão. Reportagem Gabriel Pinheiro.
4: Já está em funcionamento a plataforma informa.br para facilitar o acesso a informações públicas do Poder Executivo Federal.
3: Criada pela Controladoria Geral da União, a ferramenta utiliza inteligência artificial para localizar dados disponíveis em diferentes portais do governo e assim apresentar os resultados em um único ambiente.
4: Pelo informa.br, o cidadão pode pesquisar informações sobre áreas como saúde, educação, transporte, segurança e benefícios sociais.
3: Caso o conteúdo não esteja disponível, também é possível registrar e acompanhar pedidos diretamente pelo sistema.
4: Saiba mais sobre a nova plataforma em informabr.cgu.gov.br.
3: Aprender uma nova língua de forma gratuita e direto pelo celular ou computador já é uma realidade para muitos brasileiros que utilizam o MEC Idiomas.
4: A plataforma ultrapassou as 560 mil matrículas em todo o país.
3: O programa do Ministério da Educação agora vai ser integrado ao programa Idiomas Sem Fronteiras para ampliar o acesso dos estudantes.
17: O MEC Idiomas ultrapassou a marca de 564 mil matrículas ativas em todo o país. A plataforma gratuita do Ministério da Educação oferece cursos de inglês e espanhol em formato online, com aulas que vão do nível básico ao nível avançado e podem ser acessadas pelo portal ou aplicativo. Do total de matrículas, mais de 426 mil são para cursos de inglês e cerca de 138 mil para espanhol. Os estudantes têm acesso a teste de proficiência, trilhas de aprendizagem, exercícios, recursos de inteligência artificial para praticar conversação e comunidades de estudo. A plataforma vai ser integrada ao programa Idiomas Sem Fronteiras, fortalecendo a Política Nacional de Ensino de Línguas. A iniciativa busca ampliar o acesso gratuito ao aprendizado de idiomas, melhorar a proficiência dos estudantes e apoiar a formação acadêmica e profissional em todo o país. Para se inscrever, acesse gov.br/MEC. Claudimário Carvalho, para a Voz do Brasil.
4: O aplicativo pode ser baixado pelos sistemas iOS ou Android. Já a plataforma pode ser acessada pelo site mecidiomas.mec.gov.br.
3: E as inscrições para o ProUni, o Programa Universidade para Todos, abrem no dia 7 de julho.
4: O programa é destinado a quem procura vaga em instituição de ensino superior privada.
3: Saiba quem pode participar.
18: O Ministério da Educação publicou o edital do processo seletivo do Programa Universidade para Todos, o ProUni, para o segundo semestre de 2026. As inscrições são gratuitas e estarão abertas de 7 a 10 de julho, exclusivamente pela internet no endereço acessounico.mec.gov.br. Para se inscrever, é necessário ter completado o ensino médio e ter participado das edições de 2024 ou de 2025 do Exame Nacional do Ensino Médio, o Enem. No exame, o candidato deve ter tirado, no mínimo, 450 pontos na média das 5 provas, sem ter zerado a redação. O edital veda a inscrição para quem declarou ter participado do Enem na condição de treineiro, ou seja, para quem fez o exame apenas para autoavaliação antes mesmo de concluir o ensino médio. Para fins de classificação e pré-seleção no ProUni, será utilizada a edição do Enem em que o estudante conseguiu a melhor média. O resultado da primeira chamada vai ser divulgado no dia 15 de julho no endereço acessounico.mec.gov.br/ProUni. Já a segunda chamada sairá no dia 5 de agosto. Reportagem Júlio César de Oliveira.
4: Mais investimento na educação superior no país.
3: O Ministério da Educação anunciou mais 90 milhões de reais para fortalecer as universidades federais.
4: Do total, 70 milhões de reais vão ser destinados às ações de extensão universitária. Os recursos vão ser distribuídos entre 69 universidades federais e poderão financiar atividades que aproximem o ensino da comunidade.
3: Outros 20 milhões de reais vão ser destinados à criação de cuidotecas, espaços de acolhimento para crianças que funcionarão no período noturno.
4: Mais brasileiros no mundo digital.
3: Pesquisa do IBGE revela que no ano passado 95% dos lares brasileiros tinham internet.
4: É o maior percentual da pesquisa, com um aumento de 1,3 ponto percentual em relação ao ano anterior.
3: O crescimento foi mais acelerado nas áreas rurais e a região norte apresentou o maior aumento no percentual de domicílios com banda larga fixa.
4: A conexão discada, aquela feita pela rede de telefone, foi de apenas 0,2% no Brasil.
3: De acordo com o Ministério das Comunicações, pela primeira vez, mais de 90% da população com 10 anos ou mais utilizou a internet.
4: E essas foram as notícias do Governo do Brasil.
3: Uma realização da Secretaria de Comunicação Social da Presidência da República.
4: Com produção da empresa Brasil de Comunicação.
3: Fique agora com as notícias do Poder Judiciário e do Congresso Nacional. Boa noite.
4: Boa noite para você. Até amanhã.
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21: STF homologa plano de reestruturação da Comissão de Valores Mobiliários.
22: STJ restabelece condenação da banda Aviões do Forró ao pagamento de danos morais por uso não autorizado de música.
21: Para a Justiça do Trabalho, motorista de ônibus não acumula função por atuar também como cobrador.
22: Boa noite, eu sou Marcela Luiz.
21: E eu sou Walter Lima.
22: O Supremo Tribunal Federal homologou o plano emergencial de reestruturação da Comissão de Valores Mobiliários, a CVM, apresentado pela União.
21: A elaboração do plano foi determinada pelo tribunal no âmbito da ação que questiona dispositivos de lei sobre a taxa de fiscalização dos mercados de títulos e valores mobiliários. Marcelo Della Libera.
23: O relator do caso é o ministro Flávio Dino. Em maio, ele determinou que a arrecadação futura da taxa de fiscalização passasse a ser destinada à CVM, observada a desvinculação das receitas da União, e proibiu novas retenções pelo Tesouro Nacional. Na mesma decisão, o ministro também determinou que a União apresentasse dois planos de reestruturação da autarquia. O primeiro, de caráter emergencial, foi este, homologado nesta quinta-feira. O segundo, de médio prazo, deverá ser apresentado em até 90 dias. Na nova versão, a União elevou as metas de julgamento de processos administrativos para o segundo semestre de 2026, apresentou o cronograma para a incorporação de 30 novos servidores aprovados no concurso público nacional unificado e previu a criação de um fórum permanente entre a CVM e o Banco Central para aprimorar a fiscalização de mercados como os de fintechs, tokens e criptoativos, criadas por inovações financeiras.
22: Banda Aviões do Forró terá de indenizar por danos materiais e morais autores da música Pra Lavar.
21: Essa condenação foi restabelecida pelo STJ. Fátima Uchoa.
24: Os autores da música ajuizaram ação por danos materiais e morais, alegando que a obra foi gravada e executada em público sem autorização e que trechos do refrão foram empregados em material publicitário de uma marca de cerveja sem identificação da autoria. O Tribunal de Justiça de Pernambuco manteve apenas a condenação por danos materiais, mas a quarta turma do STJ restabeleceu sentença que concedeu também reparação moral de R$100 mil, avaliando que o uso indevido da música gera dano moral sem necessidade de prova de abalo psicológico, independentemente de eventual valorização ou desvalorização da música com o uso pela banda Aviões do Forró. A relatora foi a ministra Isabel Galotti.
22: Para a Justiça do Trabalho, motorista de ônibus não acumula função por atuar também como cobrador.
21: Esse é o entendimento unânime da Justiça do Trabalho. Mila Amaral.
0: A quinta turma do TST isentou a empresa Aviação Redentor do Rio de Janeiro de pagar adicional a um motorista. Ele trabalhou por 7 anos na empresa e alegou que nos fins de semana, além de dirigir, também fazia o trabalho de cobrador nas folgas dos colegas. Por isso, pedia 30% a mais no salário. O Tribunal Regional do Trabalho do Rio acatou o pedido do motorista, mas o TST reverteu a decisão. Isso porque esse tipo de situação já é um tema de consenso para o tribunal, ou seja, é de entendimento unânime que diz que as funções de motorista e cobrador são complementares e compatíveis.
22: Justiça determina a cassação de chapas por fraude à cota de gênero em município de Rondônia.
21: A ação foi ajuizada pelo Ministério Público Eleitoral. Vanessa Pereira.
1: As decisões do Tribunal Regional Eleitoral de Rondônia confirmaram que houveram fraudes à cota de gênero por parte das legendas do PDT e Agir no município de Pimenta Bueno, em

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0: Uma boa noite.
1: E até amanhã.
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3: Está no ar o Jornal do Senado.
4: Eu sou Paula Groba.
5: E eu sou Humberto Pinheiro.
4: E estes são os destaques de hoje do Jornal do Senado, que começa agora.
5: Senado vota MP de 266 milhões e meio para cidades atingidas por enchentes em Minas Gerais.
4: Rede de proteção à mulher passa a ter prioridade no recebimento de alimentos.
5: Sancionada lei que inclui Ayrton Senna entre os heróis da pátria.
4: Boa noite.
5: Boa noite.
4: Além de proteção e abrigo, mulheres que escapam da violência doméstica precisam ter acesso à alimentação. E para ajudar nesse acolhimento, uma nova lei garante prioridade no abastecimento de alimentos às casas-abrigo e aos centros de atendimento às vítimas.
5: A norma teve origem em um projeto da senadora Tereza Leitão. Os detalhes com Marcela Cunha.
6: Com a nova lei, a rede de acolhimento a mulheres em situação de violência doméstica e familiar passa a ter prioridade no abastecimento de alimentos distribuídos pelo Sistema Nacional de Segurança Alimentar e Nutricional, o SISAM. A regra vale especialmente para centros de atendimento integral e casas-abrigo previstos na Lei Maria da Penha. A medida também alcança os dependentes das vítimas, como filhos e outras pessoas sob seus cuidados. O texto teve origem na proposta da senadora Tereza Leitão, do PT de Pernambuco, que lembrou que a ideia é reforçar a rede de proteção, garantindo a alimentação durante o período de acolhimento.
7: Destacando que é mais uma forma de garantir apoio, acolhimento às mulheres vítimas de violência. Essa é uma luta grande que precisa ser travada em todas as frentes.
6: Já a relatora, a ex-senadora Augusta Brito, do Ceará, afirmou que a medida ajuda a fortalecer a rede de atendimento para que mulheres em situação de violência tenham condições de deixar o ambiente de agressão com apoio e dignidade. A expectativa é que a prioridade no fornecimento de alimentos ajude a manter em funcionamento os serviços que recebem mulheres e crianças em situação de risco.
4: E a Comissão de Direitos Humanos aprovou um projeto que evita que a indenização paga pelo agressor à vítima de violência doméstica saia do patrimônio comum do casal.
5: Atualmente, a lei já prevê, por exemplo, o ressarcimento ao SUS pelo agressor de possíveis custos de tratamento de saúde da vítima devido às agressões. Repórter Rodrigo Rezende.
8: Quando for definido pela Justiça que um agressor indenize a mulher vítima da agressão e essa for sua esposa, os recursos para o pagamento não poderão ser retirados dos bens em comum do casal. No caso, por exemplo, de um casamento em comunhão de bens. Esse é o objetivo de um projeto aprovado pela Comissão de Direitos Humanos do Senado. A relatora, a senadora Jussara Lima, do PSD do Piauí, apontou que essa é uma questão de justiça. Ela teve seu relatório lido na CDH pela senadora Damaris Alves, do Republicanos do Distrito Federal.
9: Sem essa cautela, poderia ocorrer uma distorção evidente. A vítima seria formalmente indenizada, mas na prática, parte do valor indenizatório sairia de seu patrimônio.
8: Atualmente, a lei já prevê, por exemplo, o ressarcimento ao SUS pelo agressor de possíveis custos de tratamento de saúde da vítima devido às agressões. O projeto será analisado agora pela Comissão de Constituição e Justiça.
4: O episódio envolvendo um pedaço de vidro em um copo de água de uma professora, colocado por alunos de uma escola municipal de São José dos Campos, no interior de São Paulo, reacendeu o debate sobre a segurança dos profissionais da educação.
5: No Senado, a Comissão de Constituição e Justiça aprovou um projeto que endurece as penas para crimes cometidos contra profissionais das áreas de educação e saúde. Os detalhes com o repórter Bruno Lourenço.
10: O projeto de lei eleva o homicídio, lesão corporal grave ou morte contra esses profissionais no exercício de suas funções ao patamar de qualificado e, consequentemente, ao rol dos crimes hediondos. Além disso, aumenta as penas para lesão corporal, ameaça, constrangimento ilegal, desacato e injúria. O relator, senador doutor Irã do Progressista de Roraima, defendeu que o endurecimento penal é pedagógico e urgente para conter o sentimento de desamparo.

0: para o que assola essas categorias essenciais ao desenvolvimento social do país.
1: O aumento dos casos de agressões a trabalhadores da saúde e da educação demonstra que os mecanismos jurídicos e institucionais atualmente disponíveis são insuficientes para assegurar um ambiente de trabalho digno e seguro para esses profissionais.
0: O crime hediondo impede benefícios como anistia, graça ou indulto e torna a progressão de regime prisional muito mais rigorosa.
2: E um grupo de senadores quer agilizar a votação em plenário e antes do recesso do projeto que regulamenta a educação domiciliar no Brasil.
3: A proposta que trata do homeschooling está sob análise no Senado desde 2022 e já mobilizou manifestações favoráveis e contrárias da sociedade. O parecer da relatora é pela aprovação. A repórter Raíssa Abreu conta os detalhes.
4: O senador Eduardo Girão, do Novo do Ceará, um dos que assinou o pedido de urgência, disse que o ensino domiciliar precisa de uma definição, já que muitas famílias que já praticam o chamado homeschooling têm vivido em insegurança jurídica. Em 2019, o STF decidiu que a modalidade não é inconstitucional, mas que precisa ser regulamentada por uma legislação específica.
5: Enquanto a gente não cumpre o nosso papel no Senado, famílias estão sendo aí intimidadas por militantes ideológicos do judiciário, inclusive com até prisão, pedido de prisão, né? Porque essas famílias não estão conseguindo se regulamentar porque o Senado não age.
4: Quem não concorda com a liberação da prática, como o professor Romualdo Portela, teme que as crianças e adolescentes percam o direito ao convívio com a diferença proporcionado pelas escolas.
6: A educação domiciliar é uma privação de direito destas crianças, porque elas não são preparadas para viver num mundo em que necessariamente elas terão que se haver com uma pluralidade de comportamentos, de crenças, de modos de encarar a vida.
4: Eduardo Girão informou que o pedido de urgência está sendo negociado com o presidente do Senado, Davi Alcolumbre.
2: O Senado aprovou hoje a medida provisória que destina 266 milhões e meio de reais para a reconstrução da Zona da Mata Mineira, atingida pelas fortes chuvas de março.
3: Os recursos serão usados na recuperação de moradias e serviços públicos e no pagamento de auxílio a famílias afetadas. A reportagem é de Douglas Castilho.
7: Do valor total, uma parte será aplicada diretamente em ações de resposta e reconstrução de infraestrutura emergencial, como habitações, escolas e unidades de saúde destruídas pelas tempestades, e o restante será convertido em pagamento de uma parcela única de R$ 7.300 para cerca de 5 mil famílias elegíveis. A votação da MP foi viabilizada após uma rápida articulação do Congresso Nacional, e o presidente do Senado, Davi Alcolumbre, explicou a urgência da análise da matéria.
8: O estado de Minas Gerais, a Zona da Mata Mineira, perderia a possibilidade de utilizar esse crédito para minimizar os danos e os impactos causados pelaquela tragédia natural. Não seria razoável um estado da federação que sofreu com uma tragédia não ter condições de minimizar os danos e os impactos causados por essa tragédia a centenas e milhares de pessoas.
7: Com a aprovação nas duas casas do Congresso, o texto que segue para a promulgação assegura o repasse imediato das verbas que serão alocadas pelo Ministério da Integração.
2: Uma lei que teve origem num projeto do Senado inscreveu o nome de Ayrton Senna da Silva no livro de heróis e heroínas da pátria.
3: Tricampeão mundial de Fórmula 1, Senna já era patrono do esporte brasileiro e agora passa a integrar o memorial que homenageia brasileiros e brasileiras que marcaram a história do país. Repórter Henrique Nascimento.
9: Ayrton Senna da Silva agora faz parte do livro dos heróis e heroínas da pátria. A lei nasceu de um projeto apresentado no Senado pelo senador astronauta Marcos Pontes, do PL de São Paulo. Tricampeão mundial de Fórmula 1, Senna já é patrono do esporte brasileiro. Para uma geração inteira, ele marcou as manhãs de domingo com vitórias, emoção e a bandeira do Brasil no alto do pódio. Marcos Pontes comemorou a nova lei e lembrou o orgulho que Senna despertava nos brasileiros.
10: Eu sei que pelo menos os mais velhos acordavam no domingo, como eu, para assistir o Ayrton Senna. Não era nem a Fórmula 1, era o Ayrton Senna vencendo, colocando a bandeira do Brasil lá em cima.
9: O senador Nelsinho Trade, do PSD de Mato Grosso do Sul, afirmou que Senna deixou um exemplo de dedicação, ética e fé.
11: Esse é o legado e é o segredo que o Ayrton deixou dentro de mim.
9: O livro dos heróis e heroínas da pátria fica no Panteão da Pátria em Brasília e reúne nomes que marcaram a história do país.
3: Com edição de Paula Groba e trabalhos técnicos de João Lira, o Jornal do Senado fica por aqui. Acompanhe agora as notícias da Câmara dos Deputados. Boa noite.
2: Boa noite e até amanhã.
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13: Câmara estende proteção de direitos a plantas desenvolvidas geneticamente.
14: Comissão amplia repasses a municípios e fundos para regiões sul e sudeste.
13: Projeto de lei que equipara misoginia ao racismo vai avançar com urgência.
14: Deputados aprovam medidas de apoio aos exportadores e contra enchentes.
13: Boa noite. Câmara aprova medidas provisórias que destinam recursos para a saúde de policiais, apoio a empresas exportadoras e para recuperação após enchentes em Minas Gerais. A repórter Daniele Lessa acompanhou as votações.
15: O plenário da Câmara aprovou três medidas provisórias que destinam recursos para a saúde de policiais, apoio a empresas exportadoras e para recuperação após enchentes que aconteceram em Minas Gerais no início do ano. Uma das medidas provisórias direciona recursos arrecadados com as empresas de apostas conhecidas como BETs para o Fundo para Aparelhamento e Operacionalização das Atividades Fim da Polícia Federal, o FUNAPOL. O repasse dos recursos das BETs será gradual, 1% em 2026, 2% em 2027 e 3% a partir de 2028. Além disso, o governo federal fica autorizado a repassar até R$200 milhões ao FUNAPOL ainda em 2026, utilizando recursos livres do Tesouro Nacional. Esses recursos poderão ser usados para custear a saúde dos servidores da Polícia Federal, da Polícia Rodoviária Federal e da Polícia Penal Federal. O projeto ainda permite que recursos do FUNAPOL sejam usados para pagamento de retribuição por atividade extraordinária a servidores da Polícia Federal. Segundo o governo, o objetivo é garantir financiamento estável para a segurança pública e promover a valorização e a proteção da saúde dos profissionais. Relator da medida provisória, o deputado Aloísio Mendes, do Republicanos do Maranhão, destacou que os servidores das polícias federais enfrentam riscos elevados, desgaste físico e pressão psicológica, o que justifica as medidas de proteção à saúde e valorização profissional.
16: Fazendo um gesto importante para nossas polícias da União, Polícia Federal, Polícia Rodoviária Federal, Polícia Penal Federal, que prestam um relevante serviço à sociedade e que agora, com a aprovação do SMP agora, terão a sua saúde mais bem cuidada, dos seus familiares, essa profissão que é tão desgastante, que causa tantos prejuízos à saúde dos nossos profissionais.
15: Outra medida provisória aprovada cria novas regras para fortalecer linhas de financiamento do Plano Brasil Soberano para empresas afetadas por instabilidade internacional, razões geopolíticas ou aumento de tarifas comerciais. Os recursos de até R$15 bilhões poderão atender exportadoras de bens industriais, produtos agropecuários, pesca, aquicultura, florestas plantadas, recursos minerais e setores industriais relevantes para o comércio exterior. Ao defender a aprovação da MP, a deputada Érica Cocai, do PT do Distrito Federal, falou da importância de investir na indústria nacional como forma de proteger o país de oscilações nos preços internacionais.
17: De crédito de 15 bilhões, que visa desenvolver a indústria nacional, absolutamente fundamental, que visa fazer frente ao que nós estamos vendo com a crise, com a guerra do Irã, para que nós não tenhamos os efeitos deste processo na elevação do próprio combustível, que o Brasil possa se proteger.
15: O plenário também aprovou a medida provisória que destina crédito extraordinário de R$266 milhões ao Ministério da Integração e Desenvolvimento Regional para ações de recuperação e apoio financeiro às famílias afetadas pelas enchentes e deslizamentos que atingiram a Zona da Mata de Minas Gerais no início do ano. As três medidas provisórias serão analisadas em seguida pelo Senado. Da Rádio Câmara de Brasília, Daniele Lessa.
14: Luiz Lima, do Novo do Rio de Janeiro, critica os gastos do governo federal com publicidade institucional e afirma que os recursos deveriam ser destinados a áreas prioritárias. Ele afirma que a campanha oficial tem caráter político e não reflete a realidade da população.
13: Para Luiz Lima, as peças publicitárias divulgam informações enganosas sobre temas como segurança pública, combate ao feminicídio e economia. Ele também afirma que o aumento dos preços e a perda de poder de compra contradizem a mensagem divulgada pelo governo.
12: Votação.
14: A Câmara aprovou o aumento do prazo de proteção de direitos sobre plantas desenvolvidas geneticamente. O repórter Antônio Vital acompanhou a votação.
18: O plenário da Câmara aprovou o projeto que amplia de 18 para 25 anos os direitos de propriedade sobre sementes e mudas desenvolvidas geneticamente de videiras, árvores frutíferas, árvores florestais, árvores e plantas ornamentais e cana-de-açúcar. A proposta altera a Lei de Proteção de Cultivares, que é o nome que se dá às variedades de plantas desenvolvidas ou selecionadas por meio de técnicas de melhoramento genético. Cultivares apresentam características como resistência a pragas, maior produtividade, adaptação ao clima ou sabor melhor, o que as diferenciam de outras plantas da mesma espécie. A proposta aprovada mantém o prazo de proteção dos direitos de cultivares das demais espécies vegetais em 15 anos. A legislação determina o pagamento de royalties pelos produtores às empresas que desenvolvem os cultivares. Prevê exceções, como no caso do produtor que reserva sementes para uso próprio sem fins comerciais ou para o pequeno produtor que multiplica as sementes por conta própria e as troca com outros agricultores familiares. O projeto aprovado exclui os produtores de cana-de-açúcar que exploram área de até 150 hectares da obrigação de pagar os royalties. Exclui ainda os pequenos produtores de plantas ornamentais. O relator, deputado Arnaldo Jardim, do Cidadania de São Paulo, diz que as mudanças eliminam distorções que hoje afastam o investimento na produção de novos cultivares, como no caso de florestas de eucaliptos e pinos. Segundo ele, cultivares desse tipo demoram até 20 anos para serem desenvolvidos e o prazo menor de proteção dos direitos desestimula as empresas a desenvolverem novas espécies.
19: Cada vez que você faz o desenvolvimento de uma nova variedade, de um novo cultivar, você tem que ter investimentos em pesquisa. Então é normal que você cobre um royalties por aquilo que é a utilização dos novos cultivares. Qual era o grande desafio? Você ter um justo equilíbrio. Você não poderia ter um período dessa cobrança de royalties muito pequeno, porque não compensaria, e você não poderia ter também esse período muito extenso, porque você restringe o acesso essas novas variedades.
18: O relator acatou o pedido de deputados do PSOL e do PT e excluiu do pagamento de royalties sobre cultivares os pequenos produtores de plantas ornamentais. Para o deputado Tarcísio Mota, do PSOL do Rio de Janeiro, a medida vai beneficiar mais de 800 mil pessoas. O projeto que amplia de 18 para 25 anos os direitos de propriedade sobre cultivares de videiras, árvores frutíferas, árvores florestais, árvores e plantas ornamentais e cana-de-açúcar seguiu para análise do Senado. Rádio Câmara de Brasília, Antônio Vital.
12: Agricultura.
13: Sérgio Turra, do PP do Rio Grande do Sul, critica o anúncio de mais de R$ 500 milhões de reais para o Plano Safra, afirmando que os produtores rurais endividados não conseguem acessar o crédito. Ele argumenta que a medida não atende esse público específico.
14: Sérgio Turra defende a proposta de securitização das dívidas rurais, afirmando que a medida é essencial para garantir a sobrevivência dos produtores e da economia gaúcha. Ele também não concorda com a classificação da proposta pelo governo como uma pauta bomba.
13: Santim Roveda, do União do Paraná, cobra mais apoio ao agronegócio e critica o corte de verbas para o Plano Safra. O congressista avalia que a redução das verbas para custeio e seguro rural vai deixar os produtores desprotegidos, especialmente diante de previsões climáticas severas.
14: Santim Roveda cita o Paraná como exemplo de logística, cooperativismo e exportações a ser implementado em outros estados, mas lamenta que o excesso de impostos federais tire a rentabilidade de quem trabalha e gera riqueza no campo e na cidade.
12: Economia.
13: Deputados concordam com representantes de micro e pequenas empresas sobre a atualização geral da tabela do Simples e não apenas dos limites do MEI. A reportagem é de Luiz Cláudio Canuto.
20: Representantes de micro e pequenas empresas criticaram o projeto do governo de atualização dos limites de faturamento do microempreendedor individual, o MEI. e cobraram uma atualização geral da tabela do Simples. A proposta do governo chegou recentemente à Câmara e se soma a outros mais de 30 projetos a respeito do tema. Pelo projeto do governo, o teto do MEI subiria dos atuais R$ 81 mil para R$ 110 mil em 2027 e R$ 140 mil em 2028. O projeto também permite que um MEI contrate até 2 empregados por um salário mínimo ou piso salarial da categoria. Na Câmara, o tema já é analisado por uma comissão especial, onde o relator, deputado Jorge Guetem, do Republicanos de Santa Catarina, defende uma revisão geral do Simples e não apenas do limite do MEI. O presidente da Frente Parlamentar Mista do Ambiente de Negócios, Mendonça Filho, do PL de Pernambuco, concorda com a atualização da tabela do Simples Nacional para micro e pequenas empresas. A defesa da correção foi reforçada também pela presidente da comissão especial sobre o tema, deputada Anne Ortiz, do PP do Rio Grande do Sul. Desde a última atualização dos limites, em 2018, a inflação acumulada pelo IPCA é de 55,4%.
1: Não por conta de um crescimento real, não por conta de um crescimento orgânico, mas sim por um achatamento do teto por conta dessa inflação acumulada.
20: Segundo o relator do projeto sobre o MEI, deputado Jorge Guetem, se o ajuste da tabela se limitar à faixa do microempreendedor, o risco será de distorção do Simples.
21: É uma conta simples fazer. Por que que eu vou estar numa alíquota maior ali como micro e pequena empresa de 180 mil se eu posso estar numa alíquota bem menor, né, que é o benefício que os MEIs têm, são contemplados, né? Então, elevando a 140.
20: Uma das ideias em debate prevê que o teto dos microempreendedores suba para 140 mil reais. Já o das microempresas subiria de 360 mil para 869 mil reais por ano. E o das empresas de pequeno porte passaria de 4,8 milhões de reais para 8,69 milhões de reais. Da Rádio Câmara de Brasília, Luiz Cláudio Canuto.
14: Maurício Marcon, do PL do Rio Grande do Sul, contesta os dados sobre o desemprego e a inflação anunciados pelo governo. Para ele, o discurso de crescimento econômico desconhece a realidade da população, que sofre com o aumento no preço dos alimentos e dos combustíveis.
13: Segundo a análise de Maurício Marcon, o cenário nacional é oposto ao anunciado, com um déficit acima de R$ 1 trilhão e com a dívida pública superando 80% do PIB, o que prejudica a criação de novas empresas, a geração de empregos e a produção nacional.
14: Doutor Fernando Máximo, do PL de Rondônia, celebra a aprovação pela Câmara de proposta de emenda à Constituição relatada por ele, que garante a imunidade tributária total para templos religiosos e suas entidades, como creches, asilos e orfanatos.
13: Doutor Fernando Máximo explica que a medida, agora sob análise do Senado, isenta de impostos a compra de bens e serviços, com os tributos pagos sendo devolvidos às entidades em 90 dias para reinvestimentos nas entidades de assistência social filantrópicas.
12: Desenvolvimento Regional.
14: A Comissão Especial aprova aumento de repasses para municípios e criação de fundos para Sul e Sudeste. A repórter Noelle Nobre tem os detalhes.
22: Uma comissão especial da Câmara dos Deputados aprovou uma proposta de emenda à Constituição que aumenta o Fundo de Participação dos Municípios, o FPM, e cria fundos específicos para o desenvolvimento das regiões Sul e Sudeste. O parecer aprovado é do deputado Arnaldo Jardim, do Cidadania de São Paulo. A medida eleva de 50% para 53%. A parcela da arrecadação federal de impostos que deve ser dividida com estados e municípios. Isso garantirá às prefeituras uma quarta parcela extra de 1% do FPM a ser paga anualmente no mês de março. O relator, Arnaldo Jardim, acredita que os municípios hoje estão sobrecarregados.
23: A Constituição de 88 dá um sinal, mas a prática acabou se revelando ao contrário. Houve uma reconcentração de recursos na União. E isso não foi acompanhado da divisão de responsabilidades. Todas as novas políticas foram no sentido de repassar responsabilidades aos estados e municípios.
22: Além do reforço para as cidades, a proposta cria fundos constitucionais de financiamento para o Sul e o Sudeste, nos moldes do que já existe para o Norte, o Nordeste e o Centro-Oeste. Cada um desses novos fundos receberá 1% da arrecadação federal para financiar o setor produtivo local. Para evitar um choque nas contas públicas, a implementação será gradual. 0,5% em 2027 e o valor integral em 2028. A estimativa é que em 2028, cada novo fundo regional e o aumento do FPM representem separadamente um aporte de mais de 11 bilhões de reais. Agora, a proposta segue para o plenário da Câmara, como lembrou o presidente da Comissão Especial, deputado Cobalcini, do MDB de Santa Catarina.
0: A gente tem que agora fazer uma construção além daquela que nós construímos aqui na Comissão Especial. Precisamos estender para o Brasil.
22: A proposta que aumenta os repasses para os municípios e cria fundos de desenvolvimento para as regiões Sul e Sudeste precisa ser votada em dois turnos no plenário antes de seguir para a análise do Senado. Da Rádio Câmara de Brasília, Noelle Nobre.
4: Saúde.
5: Paulo Soares, do Podemos de São Paulo, faz um apelo pela continuidade dos atendimentos no Hospital e Maternidade São José, de Barra Bonita. Ele alerta que o fechamento do pronto atendimento da unidade pode sobrecarregar outros hospitais e comprometer a assistência na região.
6: Paulo Soares também defende a atualização da tabela do SUS e mais investimentos na rede pública de saúde. Segundo o parlamentar, o financiamento adequado é essencial para garantir o funcionamento dos hospitais filantrópicos e das Santas Casas.
4: Justiça.
5: Deputados aprovaram regime de urgência para o projeto que equipara o ódio às mulheres ao crime de racismo. O repórter Antônio Vital explica.
18: Depois de muito debate em plenário, a Câmara dos Deputados aprovou regime de urgência para o projeto já aprovado pelo Senado, que prevê punições para a prática de misoginia, como é chamada a prática de ódio, desprezo ou preconceito contra as mulheres. O projeto inclui o crime de misoginia na mesma lei que já pune com pena de 2 a 5 anos de prisão sem direito à fiança, discriminação ou preconceito de raça, cor, etnia, religião ou procedência nacional. A coordenadora do grupo de trabalho que analisou a proposta, a deputada Tabata Amaral, do PSB de São Paulo, apresentou nova versão para o texto no início de junho, com alterações na proposta aprovada pelos senadores. Ela alterou principalmente a definição de misoginia. Tabata Amaral retirou os termos ódio e aversão previstos no projeto do Senado para caracterizar a misoginia. Na nova versão, misoginia é descrita como a prática, a indução ou a incitação de menosprezo ou discriminação contra a mulher que promova violência, negue sua igualdade de direitos ou ofenda sua dignidade em razão da condição de mulher. O texto aprovado pelo grupo de trabalho também prevê que o juiz poderá suspender temporariamente conta ou perfil na internet que estimular violência contra a mulher. No plenário, o regime de urgência foi aprovado com 293 votos favoráveis e 158 contrários, depois de muita discussão. Deputados da Frente Parlamentar Evangélica manifestaram preocupação com a possibilidade de pregadores religiosos serem enquadrados no crime de misoginia. Outros deputados disseram que a definição do crime é vaga e pode motivar censura. Foi o que disse a deputada Júlia Zanatta, do PL de Santa Catarina.
24: Ainda temos termos muito vagos que deixam a critério do juiz e isso acaba numa perseguição. Me parece sim que é para perseguição religiosa, para calar opositores, mulher que é bandido na cadeia.
18: O texto do grupo de trabalho também aumenta as penas de calúnia, difamação e injúria quando praticados no contexto de violência familiar. E dobra a pena para postagens com incentivo à violência contra a mulher, quando praticados na internet com o fim de obter lucros. A deputada Tabata Amaral, coordenadora do grupo de trabalho, disse que está ouvindo lideranças dos partidos para chegar a um texto de consenso. Ela defendeu punição para quem incentiva a violência contra a mulher.
24: A gente vê o número de homicídios no Brasil cair, mas o número de feminicídios aumenta. E nós precisamos dar uma resposta. E essa resposta passa por enfrentar grupos de ódio que estão se articulando, especialmente no submundo da internet. Grupos de ódio que entenderam que você incentivar o estupro, você incentivar a violência, você atacar uma mulher, infelizmente, é uma forma de ganhar dinheiro, é uma forma de viralizar, é uma forma de vender um curso.
18: Com o regime de urgência, o projeto que prevê pena de até 5 anos de prisão para quem praticar o crime de misoginia pode ser votado diretamente no plenário da Câmara, sem passar pelas comissões permanentes da Casa. Da Rádio Câmara de Brasília, Antônio Vital.
4: Relações Exteriores.
6: Alencar Santana, do PT de São Paulo, critica a suposta submissão de políticos brasileiros a interesses estrangeiros, citando uma correspondência oficial de autoridade externa que trata da possibilidade de uma equipe de transição governamental brasileira ser colocada à disposição de outra nação.
5: Alencar Santana afirma que o documento menciona a entrega de riquezas estratégicas e de tecnologias como o PIX. Ele classifica a hipótese como traição à pátria, alerta sobre o risco de interferência externa nas eleições e defende uma postura firme na defesa dos interesses do Brasil.
14: Termina agora o Jornal Câmara dos Deputados, produzido pela Rádio Câmara, com trabalhos técnicos de Wellington Teles e apresentação de Cibele Comanetti e Márcio Aquilissardi. Uma boa noite para você.
5: Boa noite e a Voz do Brasil volta amanhã.
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1: Muito boa noite, gente amiga. Ontem já era, hoje é o dia e o amanhã poderá não mais chegar. Está começando mais um Love Times. Vamos juntos com você de segunda a sábado, de 10 à meia-noite, tocando o melhor da música. Tocando músicas que tocam você. Tocando o seu coração. Começamos muito bem o programa de hoje. Uma excelente noite para você.

0: Obrigado.
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2: E agora no Love Times, uma regravação com nova roupagem. Meu bem.

0: Já mandou um zap pra gente? Então, tá esperando o quê?
1: Boa noite, Alberto Brizola. Aqui é Valmir falando de Pinheiral, perto de Volta Redonda. Relembrando os velhos tempos aí de 78, tá? 84, esse tempo todinho. E gostaria de ouvir Please Don't Go. Você não sai desse. Manda aí pra gente aí, por favor.

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noite para você que está ouvindo a gente agora no carro, em casa, para você que está trabalhando, para você que está de folga, aproveitando o melhor da música. Boa noite para você. Olhar.

Esse é o Love Times. E agora, uma do fundo do baú. Lembra dessa?

0: A gente volta já já. 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
3: Olá, Alberto Brizola. Olá, ouvintes do Love Times. Aqui quem fala é Dila Gomes, falo daqui de Bananeiras, Paraíba. Quero ouvir a música do Caetano Veloso, O Quereres, e ofereço para o meu amor Franklin Jazz Viana, para todos os ouvintes do Love Times e para o meu amigo Alberto Brizola. Vou deixar aqui uma frase minha que diz assim: a vida não quer ouvir tuas queixas, então mostre o som da tua felicidade. Paz e luz, excelente noite a todos.

0: 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Daqui a pouquinho, uma tradução muito especial para você aqui no Love Times.
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0: Como você está? Está bem? Que bom! Você vai ouvir aqui a melhor playlist da sua noite.

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1: Hoje, essa tradução muito especial do James Arthur, Naked, Vulnerável. Ei, você aí. Podemos ir para o próximo nível? Querida, você se atreveria? Não tenha medo. Porque se você pode dizer as palavras, eu não sei porque eu me importo. Porque eu estou aqui. 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Eu estou aqui vulnerável. Vulnerável. 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Não tenho mais nada para dar e você não me deu nada até agora. Leia meus lábios se você quiser de volta. Então vai precisar se abrir comigo. 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
2: Boa noite, Alberto. Aqui quem fala é seu irmão Alexandre. Eu gostaria de pedir a música Vento no Litoral e oferecer a minha esposa Carla.

uma saudade no Love Times. Onde você estava quando estava tocando essa canção? Com quem você estava quando essa canção estava tocando no rádio?

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1: Salve, salve, bom dia! É comigo mesma, 6:02. Isso aqui, ó, esse bom dia pra acordar, porque sexta-feira chegou, meu povo! E eu tenho uma teoria. Na sexta-feira, ninguém acorda feio. No máximo, mal iluminado, né? Mas hoje, até a olheira ganha um certo charme. O café vira aquele combustível premium, né? E aquela pessoa que passou a semana dizendo, não vou sair, já tá perguntando discretamente. Mas onde é que vai ser, hein, gente? É sexta-feira o dia oficial da mudança repentina de planos. É o dia oficial da mudança, da autoestima recuperada depois das 5 da tarde. Então... vambora trabalhar? Bora resolver a sua vida? Pois é, vamos fazer bonito? Porque mais tarde você pode até não sair, mas que você vai deixar a roupa separada, você vai. Bom dia, sexta! Tá começando o Café da Manhã aqui na Rádio Manchete 96.1. Oh, na verdade, 96,1. Salva no seu rádio, salva no seu dial, salva no seu carro e vem comigo, porque a nossa estrada é aqui, ó. Cheia de música, cheia de boa energia e, claro, a melhor coisa desse mundo todo é a sua companhia. Bom dia, Robin!
2: Bom dia, Cláudia Jones! Bom dia, ouvintes da Rádio Manchete Rio!
1: Tá tudo bem?
2: Graças a Deus. Com saúde, tudo vai bem, né?
1: Graças a Deus. E nós vamos juntas porque nós temos uma trilha sonora incrível por
2: hoje
1: aqui.
2: Tá boa demais, hein?
1: Eu já quero aproveitar aqui e mandar um alô pra quem me deu carona hoje. Ó, ele me deu carona hoje, cedinho, me pegou na porta da minha casa. São os nossos motoristas que rolam a madrugada toda aí trabalhando. É o Devanir Márcio do Meier, motorista de aplicativo.
2: Opa, abraço!
1: Salve, salve, Devanir. Obrigada aí pela sua companhia. Agora salve esse dial aí no seu rádio. E não se esqueça, de segunda a sexta, das 6 às 8 da manhã, você tá aqui comigo. Bora de música? Vem. Ó, assim, ó.

0: Olha, eu vou te falar uma coisa. Isso aqui é um clássico. É de 1997, Cachimbo da Paz. Grande sucesso do Gabriel, o Pensador, aqui na Rádio Manchete. E a gente juntinho, claro, com a sua participação aí do outro lado, junto comigo, né? Bom dia, Cacaju.
1: Opa, um ótimo dia pra você.
0: Chegou ele.
1: Sextou.
2: Ai, gente, graças a Deus, eu tava esperando tanto essa
0: sexta. Eu tava falando que sexta-feira ninguém acorda feio, né? No mínimo, no máximo, a gente acorda mal iluminado.
3: É dia da alegria.
1: É que eu costumo acordar bonito todos os dias. Mas...
0: Na sexta você está muito mais bonita.
1: Eu entendo as pessoas que... Bom dia, galera.
0: Bom dia, Luciana Paiva.
3: Bom dia, Claudinha. Bom
0: tudo
3: dia,
0: bom?
3: Fê.
0: Bom dia,
3: Caju. Meu filho é lindo,
1: bom
3: gente.
1: Bom dia. Ah, eu puxei a minha mãe.
0: Olha
3: já
0: isso.
3: Já viu nascer abacate de pé de abacaxi? Não.
1: A gente é o quê? Abacate ou abacaxi? Oh.
3: A gente é abacaxi.
1: Ah, tá.
0: Abacaxi? Eu sou abacaxi?
3: É abacaxi mais bonito.
0: Ah, então tá bom. Ah, não tá, né?
1: Espinhoso assim.
4: Ele ficou
1: fora.
4: Na dúvida aí se o abacaxi era
1: bonito. Eu fiz a comparação, eu falei, mas qual fruta?
3: Não, assim, já viu nascer abacaxi de pé de abacaxi? Então nós somos abacaxis.
0: É, né? Que coroa e tudo.
4: É que abacaxi são os reis do mundo das frutas.
0: Gente, só fala besteira, pelo amor de Deus. 6:18, você tá aqui na Rádio Manchete. Lúcia, chegou bem por aqui, ó?
3: Muito bem, de boa. Voltei pra eles, viu? Pros ônibus.
0: Os ônibus, é. Oh. Ou eles voltaram pra você.
3: É, acho que é isso. Vim de ônibus, de boa, tá tudo tranquilo por aí.
0: Tudo tranquilo, né? Tá afim de fazer um giro aí? Vamos?
3: Bora.
0: Bora lá, então.
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3: Sim, Claudinho, ó, vamos começar falando da previsão do tempo para sexta-feira. A gente está falando desde o início da semana sobre uma mudança de tempo, seria quinta-feira, na verdade. Hoje a gente ainda amanheceu aí com um dia bonito, a gente tem céu claro agora de manhã. Tem névoa em alguns pontos da cidade, Claudinha. Mas, de acordo com o Sistema Alerta Rio, tempo fica firme agora de manhã, porém... Previsão da chegada de uma frente fria no final da tarde deve trazer chuva. As temperaturas hoje variando entre a mínima de 16, máxima de 31 graus. É uma baixada, né? A gente se bateu ontem, 34 graus.
0: Mas tava calorzinho ontem, né?
3: Calor, tem feito calor esses dias todos, um veranico, né? Mas tem previsão de mudanças de tempo para hoje.
0: Eita!
3: Inclusive deve ter chuva.
0: Um jogo?
3: Mais tarde, deve chover. É, previsão pro final de semana, não é do tempo igual a gente teve até hoje, não, de final de semana. Final de semana deve ter chuvinha, as temperaturas também devem baixar, Claudinha. Então, máxima prevista para hoje, 31 graus. Aqui no centro do Rio, a gente tem céu claro, agora de manhã. Temperaturas amenas, termômetros marcando 21 graus agora, aqui no centro do Rio, Claudinha. Vamos dar aquele giro pelo trânsito com informações do Centro de Operações Rio. Lá na Lagoa tinha um carro enguiçado na Avenida Borges de Medeiros, mas esse carro já foi retirado, via totalmente liberada no sentido do túnel Rebouças. O carro estava enguiçado ali na altura da Rua Batista da Costa e já foi retirado, trânsito fluindo sem problemas no momento por ali. Trânsito também é bom nas vias aqui do centro da cidade, Avenida Presidente Vargas, sentido Candelária, sentido Praça da Bandeira, também fluindo sem problemas. Avenida Repelé tem trânsito intenso, mas também sem retenções agora de manhã. Motorista encontrando pouco de lentidão na Avenida Brasil, Claudinha, no sentido centro. Já tem retenções na altura de Manguinhos, na chegada ao Caju. Linha Vermelha também com trânsito bastante intenso, com lentidão na altura da Washington Luiz e também na chegada ao Caju. A gente continua de olho na cidade, trazendo tudo aqui para o nosso ouvinte. Deixa o ouvinte da Manchete muito bem informado, eu volto já.
0: Olha, você aproveita e tá no trânsito, manda um áudio pra gente, como é que tá aí? Tá voltando pra casa, depois de uma madrugada de trabalho? Conta pra gente como é que tá a situação.

0: Félix.
1: Bom dia, Robertinha.
2: Bom dia, Cláudia Jones. Bom dia, ouvintes da Rádio Manchete. Bora lá para mais uma edição do Café Esotérico nesta sexta-feira, 3 de julho de 2026. O céu desta sexta-feira concentra uma das configurações mais intensas de todo o ano. Depois de uma semana marcada pela lua cheia em Capricórnio, pelo início da retrogradação de Mercúrio e pelo ingresso de Júpiter em Leão, chegamos ao momento em que toda essa energia encontra um ponto de culminação. Marte e Urano formam uma conjunção exata em Gêmeos. Trata-se de um aspecto que rompe a rotina, acelera os acontecimentos e costuma coincidir com fatos inesperados, como mudanças bruscas de direção e decisões que alteram rapidamente o cenário coletivo. Como essa conjunção ocorre em Gêmeos, signo da comunicação, dos deslocamentos, da tecnologia e da circulação de informações, o dia exige atenção redobrada com notícias, documentos, viagens curtas, equipamentos eletrônicos e principalmente com a maneira como nos comunicamos. Essa configuração ganha ainda mais força porque Marte e Urano permanecem tensionando o eixo nodal, indicando que acontecimentos aparentemente isolados podem produzir consequências muito maiores do que se imagina. No plano coletivo, é um céu que favorece reviravoltas políticas, falhas em sistemas, interrupções inesperadas e eventos capazes de alterar o rumo de determinadas situações. Em dias como este, a impulsividade cobra um preço muito alto. Mudanças fazem parte da vida, mas o céu de hoje ensina que a forma como reagimos a elas determinará os resultados que colheremos nos próximos dias. E para entender como tudo isso pode nos impactar individualmente, espera só mais um pouquinho, porque já eu volto com o horóscopo para os 12 signos. Até já.
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3: É comigo mesma. 6:24. Cacaju, a gente vai dar uma passada aí pelas manchetes, né, dos sites, né, dos portais.
4: Vamos dar uma passada, porque tem muitas notícias amarrotadas aqui. Tô brincando, tá? Nossa, ninguém pegou a piada que eu fiz.
3: Não peguei, não.
4: Falei, as notícias estão amarrotadas. Vamos passar.
3: Ah, meu Deus. Não pego, filho.
4: Hoje é sexta-feira, hoje é sexta-feira.
3: Não, não, não. Dá licença. Você tem 23 anos com umas piadas assim?
4: Eu tenho 27. Que bom, obrigado que eu pareço 23. Vamos lá?
3: Vamos lá.
4: Para as informações dos sites, vou ligar minha chavinha séria, jornalística. Vamos aos destaques dos sites. Vamos saber o que vai rolar de notícia ao longo do dia. Começo pelo destaque do O Dia, do site O Dia, que já está trazendo o destaque sobre seleção. Na verdade, é o destaque de alguns sites, inclusive a entrevista coletiva dada pelo Endrick, para, enfim, a imprensa, né, sobre o Brasil. Destaque do O Dia, Endrick fala sobre chance de ser titular da seleção brasileira e ele diz: vou esperar. Atacante também admite surpresa por entrar no intervalo em vitória sobre o Japão. Daqui a pouquinho a gente vai falar, inclusive, sobre esses e outros assuntos de futebol. Tá. O destaque do G1, dono da Outsider e sócio usaram CNPJs de outras empresas investigadas para fazer novas vítimas em Sergipe. Eita. Esse caso aqui desse empresário do Rio de Janeiro, que foi denunciado, inclusive, pelo Ministério Público do Rio. Empresário se torna réu por estelionato no Sergipe. O sócio está foragido. Mais um destaque da Folha de São Paulo: é 100% certo que não sou um gênio, mas é 100% certo que não sou tonto, afirma Ancelotti em entrevista à Folha. Ele conversou com a Mônica Bergamo e elogiou o bom comportamento do Neymar e diz que o time está muito mais confiante. Outro destaque da Agência Brasil. Brasil confirma nova rodada de negociações com os Estados Unidos sobre tarifas. O governo marcou essa reunião técnica e busca um acordo antes do dia 15 de julho. Destaque também do site Extra. Endrick valoriza a oportunidade na Copa do Mundo aos 19 anos e diz: não imaginava. Em primeira entrevista coletiva, após 36 dias, atacante também elogiou a experiência com Ancelotti. E para finalizar, destaque do site Meia Hora. Crime bárbaro, né? Diz que denúncia busca foragido por abusar de criança dos 5 aos 12 anos. Wanderson Santos da Silva foi condenado a 18 anos de prisão. Todas essas notícias também estão no nosso site, que está sempre muito bem atualizado, radiomanchete.com.br. Vai lá, tem tudo que você possa imaginar, inclusive tem umas informações muito exclusivas aí de quem está cobrindo a Copa do Mundo. Um abraço para o Sidney Marinho, que está cobrindo a Copa do Mundo, está cobrindo os jogos do Mengão, que inclusive tem cobertura hoje, jogos do Mengão. Já falando de esporte, eu também trago essa agendinha pra vocês.
3: Aproveita e manda um WhatsApp pra cá, qual é o número?
4: Opa, 995-070525. Bora, gente, eu já tô no clima de fofoca aqui, a Fê, ela sempre esteve, né? Então aí a gente conta pra gente.
1: Ah, sempre, então, mas bem que vocês gostam das fofocas, né? Vocês adoram.
4: Só que sexta.
3: Vou pro intervalo,
4: é o dia.
3: Chega.
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1: 6:31 e a nossa promoção tá rolando lá no super, na super postagem lá do nosso Instagram. 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
1: Escura, né?
2: Eu gosto também da amarelinha.
1: Você gosta da amarelinha,
2: né? Eu gosto desse tom amarelo, assim, do Brasil, sabe?
3: Ah, você é o Cacaju, né? 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
3: E o comentário que for mais curtido vai ganhar essa camisa que tá lindíssima. A gente não pode perder essa oportunidade.
2: Gente, olha, essa camisa linda do Brasil, licenciada da Brasiline. Olha, se vocês não perderiam, não.
1: É, eu queria, mas eu não posso. Nem eu, nem Cacaju, nem Fernanda.
2: Eu já aceitei, tá? Desde a promoção dos namorados, eu já aceitei.
1: Já aceitou.
4: O nome não foi citado. Então
1: Luciano pode não. Não tinha te visto aí. Não pode de jeito nenhum.
2: Tá podendo não pros ouvintes.
1: Tá podendo não, né? Só pros meus ouvintes aqui,
2: e
1: hein?
2: Vamos lá, tem que comentar, hein, gente?
1: Vai lá, comenta.
2: Vai ter o resultado do sorteio.
1: Né? No dia 4, você pega sua camisa aqui, olha. Bem aqui na...
2: Que maravilha.
1: No segundo andar aqui do nosso edifício central,
2: edifício,
1: né?
2: Edifício central, aqui na
1: loja 240. Na Thaídes Oficial, a Thaídes Esportes.
2: Com essa camisa do Brasil licenciada da Brasilá.
1: É isso aí. Deixa eu fazer um giro aqui rapidinho.
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1: Oi, Luciana.
4: Claudinha de volta, agora falando dos transportes. Lembrando, os ônibus voltaram a circular depois dessa greve, né? Iniciada pelos rodoviários na última segunda-feira. E, de acordo com o Rio Ônibus, a frota está total hoje nas ruas. Os ônibus circulando normalmente. O BRT também está funcionando normalmente hoje. Eles estão em estado de greve. Lembrando que na próxima segunda-feira vai ter uma assembleia para discutir aí os rumos desse movimento. Rodoviários em estado de greve, e isso quer dizer ainda em fase de negociações. Trens da TransRJ operando dentro dos intervalos regulares, Claudinha, agora de manhã, Japeri e Santa Cruz, intervalo de 9 minutos. O Deodoro Parador tem intervalo de 12 minutos. Gramado circula com intervalos de 15 minutos. Extensão Guapimirim operando normalmente agora de manhã. Metrô também não registra atrasos na manhã desta sexta-feira, circulando sem problemas nas linhas 1, 2 e 4. O VLT circula com intervalos que variam entre 7 e 10 minutos em todas as linhas. Falar da ponte.

0: Os moradores do estado do Rio de Janeiro agora têm um incentivo especial para conhecer uma das atrações culturais mais comentadas da cidade. O Roxy Diner Show em Copacabana está oferecendo 20% de desconto na compra de ingressos para residentes de todo o estado. A promoção é válida para até 4 ingressos por CPF. Para garantir o benefício, basta utilizar o cupom CariocaRoxy no site oficial e apresentar um comprovante de residência no dia do evento. O destaque da programação é o espetáculo Aquele Abraço, que reúne música, dança, tecnologia e gastronomia em uma homenagem à cultura brasileira. A experiência acontece de quarta a domingo e combina jantar, música ao vivo e um grande show com artistas, coreografias e sucessos de diferentes ritmos do Brasil. Os ingressos estão disponíveis no site oficial do Roxy Diner Show. Volto com você, Cláudia Jones.
1: Obrigada, amor. 6h36.
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1: Agora tem Skank, vamos fugir.

0: saber como é que tá o trânsito na cidade do Rio de Janeiro e a gente vai saber com quem? Com ele que entende tudo de trânsito. Bom dia, Anderson Ramos.
1: Bom dia pra você também, Claudinha Jones. Salve, salve, muito bom dia pra todo mundo sintonizado aqui na Manchete. Manhã de sexta-feira, de trânsito bem complicado na rodovia Presidente Dutra. Claudinha, ontem à noite teve um acidente, foi vendo uma carreta que bateu em um carro, tombou lá na Serra das Araras, na pista sentido Rio de Janeiro, viu? Ainda tem reflexo desse acidente. A rodovia Presidente Dutra precisou ser fechada durante a madrugada para retirada dessa carreta transportando bebidas, mas ainda tem lentidão na altura de Piraí, Volta Redonda, Barra Mansa, em direção à Baixada Fluminense. Na Baixada também tem lentidão em direção São Rio de Janeiro, na altura de Belfor Roxo, em função de obras. São João de Meriti também, quem segue de Nova Iguaçu, a Via Light é uma excelente opção, viu? Atenção, você que estiver passando pela linha vermelha, carro quebrado, na altura da Baixada, na pista sentido centro. 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Tô de olho no Rio, volto já já. Fechado, Claudinha.
0: Fechado, amor.
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0: Cena Paiva.
3: Claudinha, olha que bacana, o Cristo Redentor foi palco de uma homenagem emocionante na noite de ontem. O monumento recebeu uma projeção especial em solidariedade às vítimas dos terremotos que devastaram a Venezuela, viu? A ação também marcou o lançamento da campanha SOS Venezuela, organizada pela Igreja Católica do Brasil para arrecadar doações e ajudar as famílias afetadas pela tragédia. Os tremores de terra aconteceram na noite 24 de junho, atingindo a região norte do país, onde fica a capital Caracas. Os abalos provocaram desabamentos de prédios, destruíram casas e deixaram um cenário de destruição. De acordo com o governo venezuelano, o número de mortos chegou a 2.595. A Organização das Nações Unidas estima mais de 26 mil pessoas foram afetadas por esses tremores. A iluminação especial do Cristo Redentor reforça o apelo por solidariedade e busca mobilizar doações para apoiar a reconstrução das áreas atingidas na Venezuela. Volto com você, Claudinha.
0: Obrigada, Lu.

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0: 6:51.
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0: Só vem, Roberta.
2: Oi, Cláudia, voltei agora com as previsões para Áries, Touro e Gêmeos. Ariano, evite responder impulsivamente, principalmente se estiver diante de críticas ou provocações. Hoje, a inteligência estratégica vale muito mais do que a razão. Touro, o céu alerta para despesas inesperadas ou mudanças envolvendo trabalho e finanças. Um detalhe ignorado pode trazer um grande prejuízo. Geminiano, o dia pode marcar uma virada importante através de um convite inesperado ou uma decisão que altere os seus planos. A coragem será necessária, mas a precipitação poderá custar caro. Já eu volto com as previsões para Câncer, Leão e Virgem. Até já.
0: 6:52, está na hora.
1: Vai uma dose dupla aí? Café em dose dupla.

0: A nossa dose dupla com o Jota Quest, antes as dores do mundo. E pra participar aqui é só mandar aquele alô muito especial. Nosso WhatsApp tá aqui disponível pra você. E o nosso WhatsApp qual é, Fernanda?
1: 995070525.
0: Pode participar, manda aquele alô especial, vai lá.
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0: 7 horas em ponto, chegando Linha do Tempo com Érico Barreto.
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2: Flávio Bolsonaro empatam disputa pelo Planalto no Rio. 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
2: 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Agora. Sexta-feira, 3 de julho de 2026. Segundo o sistema Alerta Rio, a passagem de uma frente fria influencia o tempo na capital. Assim, haverá aumento de nebulosidade e previsão de chuva fraca a partir da tarde. Os ventos estarão fracos a moderados. Para o fim de semana, a previsão é de chuva fraca no sábado e domingo. Neste momento, Rio e Grande Rio com temperaturas amenas. Aqui no centro, 22 graus. A rede municipal de ensino registrou em 2025 a menor taxa de abandono escolar desde o início da série histórica do INEP em 2007. Apenas 0,1% dos alunos do ensino fundamental deixaram a escola no último ano. Segundo a prefeitura, o levantamento aponta que o resultado está ligado à política de permanência dos estudantes nas salas de aula. A virada conta com o programa Bora pra Escola, que já resgatou 18 mil estudantes. Além disso, novas ferramentas de monitoramento agora alertam a secretaria sobre os alunos em risco antes que eles desistam. Investimentos em ensino de tempo integral e nos ginásios educacionais tecnológicos também transformaram o ambiente escolar. Com isso, o município do Rio superou a rede estadual, que fechou o período com 1,6% de abandono. Órgãos federais da aviação vão intensificar a fiscalização contra voos irregulares e o excesso de barulho de aeronaves na Barra da Tijuca e em Jacarepaguá. A decisão foi tomada após uma reunião entre a DCEA e a ANAC, motivada pelo grave acidente com 2 helicópteros em junho, que deixou 6 mortos. Dados de radares revelam que cerca de 34% das aeronaves monitoradas na região vão abaixo da altitude permitida. O DCEA vai reforçar o monitoramento da altitude dos voos, enquanto a ANAC vai ampliar a varredura e punir pilotos e operadores que desrespeitam as normas. Além disso, parlamentares querem acionar a Prefeitura do Rio para discutir medidas que diminuam o impacto do barulho no dia a dia dos moradores. Uma nova pesquisa do Instituto Paraná aponta empate técnico na liderança pela presidência da República no estado do Rio. O presidente Lula subiu quase 5 pontos desde abril e lidera o cenário com 41,6% das intenções de voto. O senador Flávio Bolsonaro aparece logo atrás com 38,6%, registrando uma leve queda de 1 ponto. Como a diferença é pequena, os dois principais candidatos estão tecnicamente empatados dentro da margem de erro. Atrás deles, Renan Santos tem 1,6%, seguido por Cabo Daciolo, Romeu Zema e Ronaldo Caiado, todos com 1,3%. Em um eventual segundo turno, o cenário de equilíbrio se repete. Lula tem 44,7% contra 44,4% de Flávio Bolsonaro. O levantamento também mostra uma melhora na aprovação do governo Lula no estado, que saltou de 41,4% para 47,9%. Por outro lado, a desaprovação da gestão do atual presidente na região fluminense ficou em 49,3%. A pesquisa ouviu 1.600 eleitores em 60 municípios do Rio de Janeiro entre os dias 29 de junho e 1º de julho. Linha do Tempo, atualizando o que é manchete. 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

mesma. Bora de música, vambora. E a gente vai, sabe como? Flávio Venturini.

0: Flávio Venturini, Espanhola, 7:08. Bom dia pra você. Onde é que você tá uma hora dessa? Me conta aí, vai. Tá na hora de saber onde é que você tá. Nosso WhatsApp tá aqui disponível pra você.
1: Eu tô aqui, na Manchete.
0: Você tá na Manchete, filho?
2: Eu também. E você que tá aí do lado de lá?
0: Manda
2: tá
0: WhatsApp,
2: na Manchete,
0: né?
2: Também. Manda pra gente. 995070525.
1: Cada um fala uma coisa. 25 pra gente poder cravar junto.
0: Dá pra falar direito o número do WhatsApp?
1: 3, 2, 1.
2: 995070525.

0: Isso, mano!
1: Fala!
0: Deu ruim pra casal de influenciador agora, essa semana. Lá em Sampa. Quem conhece aí a Vitube e o Eliezer? É um casal, assim, muito conhecido nas redes sociais, né?
2: Ainda mais ele por conta do BBB.
0: Isso, ela também foi BBB.
2: É verdade,
0: ela também foi. Ela era que não tomava banho, lembra?
1: Não tomava?
0: Não tomava.
1: Vai, me conta a fofoca do dia da rede.
0: O casal, ele lançou um reality show com os próprios funcionários da mansão deles. E no primeiro episódio já revoltou geral, né? Todo mundo ficou muito chateado. Na prova, Cláudia, os participantes, eles precisavam encontrar moedas escondidas pela casa.
1: Até tudo bem.
0: Até aí, né? Tudo bem. O problema é que algumas moedas foram colocadas em lixeiras com papel higiênico usado.
1: Ah, não.
0: E até dentro do vaso sanitário, obrigando os funcionários a colocarem a mão nesses lugares para continuar na disputa. E teve mais. Como se não bastasse, o camarada Eliezer ainda avisou que quem faltasse às gravações, mesmo no seu dia de folga, seria eliminado da competição. A repercussão foi imediata nas redes sociais, todo mundo ficou muito chateado. Muita gente acusou o casal de humilhar os empregados, de transformar essas situações constrangedoras em entretenimento. Inclusive a Luana Piovani, que não perde uma, né? Já foi também lá. Uma das que foram lá nas redes sociais criticar o casal pelo projeto. Devido a essa enxurrada, né, de críticas, o vídeo foi retirado do ar. E aí a Vitube apareceu dizendo que tudo não passava de uma encenação. Segundo ela, o reality era combinado com os funcionários e fazia parte de uma campanha para provocar um debate sobre a escala 6x1. Ela afirmou que todos sabiam dessa proposta, trabalhavam numa escala 5x2 e que ainda para participar desse reality eles receberiam um cachê, né, para participar das gravações. Só que isso acionou o Ministério Público do Trabalho de São Paulo e acabou virando uma investigação para apurar se houve exposição vexatória, né, desses trabalhadores. Inclusive, alguns desses funcionários fizeram vídeos nas redes sociais defendendo o casal e dizendo que foi uma grande pena e que eles não iam mais ganhar a moto, né? Porque agora não vai ter mais o reality. Ué. Mas e aí, o que vocês acham? É vexatório ou não é?
2: Mas não era um protesto contra 6x1? Agora tem moto?
1: Tem moto?
0: É, no reality eles ganhariam quem fizesse todas as provas, o ganhador ganharia uma moto.
2: Não, mas não era uma brincadeira só pra mostrar a questão da escala 6x1? Aí agora tem moto de verdade mesmo?
1: Estranho.
2: Oh, tá vendo como as coisas estão se batendo?
1: Vamos falar de futebol? Bola rolando? Bora.

0: Copa do Mundo do jogo do Flamengo, né, Cisne Marinho? Bom dia!
1: Oi, Cláudia Jones, bom dia pra você, bom dia pra quem tá ligado na manchete. Tô falando contigo aqui do Algarve, em Portugal, pra trazer as notícias do Mengão e as notícias da seleção brasileira. O Marcelo Marinho tá lá em Nova Jersey, nos Estados Unidos, a equipe Manchete Litoral News, em todas, com o Mengão aqui em Portugal e com a seleção lá na Copa do Mundo. Em primeiro lugar, um abraço carinhoso, alegria participar contigo e com a tua equipe. Parabéns por essa alegria toda, esse alto astral com que vocês acordam o Rio de Janeiro todo dia aqui nos 96,1 da Manchete. E hoje, Claudinha, tem um jogo importante pra caramba, né? O Flamengo joga contra o River Plate. É a primeira vez que esses times se encontram desde aquela final histórica de 2019 em Lima, no Peru, que o Flamengo venceu por 2-1 de virada com aqueles dois gols do Gabigol. Depois disso, nunca mais Flamengo e River Plate se enfrentaram. Ontem eu até falei disso com o goleiro Rossi, que jogou muito tempo no Boca Juniors, que é o grande rival do River Plate lá em Buenos Aires, né? O Rossi lembrou a importância do jogo, mas também fez uma ressalva. Disse o seguinte, que o Flamengo começou a treinar agora, né? Depois da parada para as férias no meio do ano. E que o River já tá aqui em Alicante, aqui do lado, na Espanha, treinando tem mais de 15 dias. E ele acha que isso é um fator que pode dar ao River Plate alguma vantagem. Hoje o Leonardo Jardim coloca em campo o time principal. O Flamengo vai só sem o Léo Ortiz e sem os que estão na Copa, obviamente, né? São 9 jogadores que desfalcam o elenco do Flamengo. Mas o time é tão forte que, olha só, Claudinha, olha só, meus amigos e minhas amigas da Manchete, o time que o Flamengo vai entrar em campo logo mais aqui no Algarve. Rossi, Emerson Royal, na zaga o garoto João Vitor, o Vitão e o Ayrton Lucas. No meio tem simplesmente Eric Pulgar, Jorginho e Luiz Araújo, né? Um meio campo que qualquer time brasileiro gostaria de ter. E o ataque tem Samuel Lino, Pedro e Bruno Henrique, também um outro ataque que qualquer time brasileiro gostaria de ter. Olha que não tem Arrascaeta, De La Cruz, Varela, não tem Plata, não tem Carrascal, não tem os quatro que estão na seleção brasileira, né? O Paquetá, o Léo Pereira, o Alexandre e o Danilo. Veja a força do elenco do Flamengo. Logo mais eu transmito, Cláudia, direto aqui do Algarve, Flamengo e River Plate, sem delay, a única transmissão ao vivo do estádio, exclusivo pro rádio do Rio de Janeiro, exclusivo pro YouTube, a Manchete e a Litoral News, aqui ao lado do Mengão, Claudinha.
0: Ah, mas isso é muito bom, gente. É isso que a gente tem uma equipe assim, né? À nossa disposição. Olha que coisa boa. Mas vamos falar um pouquinho de Copa do Mundo.
1: Cláudia, sobre seleção brasileira, hoje tem treino e vai ter entrevista coletiva. O Matheus Cunha e o Douglas Santos vão dar entrevista coletiva no hotel da seleção mais tarde, 3:30, no horário de Brasília. O treino é meio-dia, né? O Ancelotti vai continuar formando o time. O Rayan deve voltar a treinar normalmente, ele não treinou ontem, é titular para o jogo contra a Noruega e a seleção brasileira tá pronta. A gente sabe o tamanho do desafio, né? A Noruega tem um baita de um time. Pode sofrer com o calor. Aqui em Portugal, onde eu tô com o Flamengo, ontem fez 42 no Algarve, um calorão e um clima muito seco. Em Nova York, aquela área onde o Brasil tá treinando, Nova York, Nova Jersey, hoje a previsão é de 41, também com uma umidade relativa do ar muito baixa. E a previsão para domingo é de muito calor. Quer dizer, a gente tem que pedir aí para São Pedro mandar calor, abrir o maçarico, para que o time da Noruega sinta. Obviamente, o Haaland e o Odegaard vão sentir mais do que os jogadores brasileiros, né? Mas é um grande jogo, é um grande desafio, não tem jogo fácil. A gente viu ontem o sufoco que Portugal teve para passar pela Croácia, né? Passou com sustos, com sufocos, mas passou, vai pegar a Espanha na próxima fase, um jogão. E Brasil e Noruega não vai ser diferente. Vai ser um jogo equilibrado, decidido no detalhe, e a seleção brasileira tem que viver seu melhor dia na Copa nesse domingo, 5 horas da tarde. A cobertura completa aqui na Manchete. Primeiro com a nossa galera da Litoral News, depois com a turma boa do Pop Bola no React durante o jogo, e na pós-partida, no pós-jogo, nosso time da Litoral News Manchete volta direto lá do MetLife, trazendo todas as informações. Tá bom, Claudinha?
0: Vamos,
1: boa sorte pro Mengão hoje, conto com a audiência da galera. 2:30 começa a nossa transmissão, às 3:30 a bola vai rolar. E domingo também tem Brasil e Noruega, cobertura completa na Manchete e na Litoral News, liderança no futebol. Direto de Portugal com o Mengão, mas também com o Marcelo Marinho nos Estados Unidos com a seleção. A Manchete e a Litoral News juntas aqui no seu programa. Um bom dia, Cláudia Jones.
0: Um beijo, meu bem. Ó, eu sei que tá calor aí, minha filha mora aí na Europa. Tá bem quente. Ainda bem que ela é carioca, né? tá acostumada com esse calorzinho aí, né? Mas ela falou pra mim, não, muito seco o calor daqui, é diferente do Brasil.
2: Opa, e é verdade, realmente tá muito quente na Europa. E deixa eu falar, aproveitando que o Sidney Marinho tá aqui batendo esse papo com a gente, tava falando sobre o Endrick, né, nos destaques, e realmente ele foi escolhido ontem pra dar essa coletiva, foi o único jogador escolhido da seleção pra dar essa coletiva, e ele falou sobre a questão da titularidade. A gente sabe que o Endrick tá aí sendo escalado no final do primeiro tempo, no início do segundo tempo, e ele falou um pouco sobre isso e o fato de confiar no Ancelotti. Vamos ouvir rapidinho.
3: Estou muito agradecido de estar aqui. Pra mim já é uma vitória tá com esse grupo, tá na seleção brasileira disputando a Copa do Mundo. E eu acho que tem 26 jogadores aqui que estão loucos para jogar, estão loucos para ajudar a seleção, e todos estão preparados. Eu também tô muito preparado para esse momento, porque se os 26 que estão aqui não tivessem preparado, não estar aqui. Então, todos aqui estão esperando a oportunidade. Eu vou esperar em Deus, esperar no Mister. O Mister vai fazer a melhor coisa para a equipe. E se Deus quiser, vamos fazer um bom jogo e poder passar de fase.
0: Ah, tão bonitinho ele, gente. Legal, ele merece, né? Muito.
2: E a gente espera que em algum momento ele seja titular.
0: Agendinha
2: dos jogos rapidinho. Ontem, jogos de ontem. Espanha venceu a Áustria por 3-0, tá nas oitavas de final. Suíça ganhou da Argélia também. Tá nas oitavas de final. Hoje tem Austrália e Egito às 15h. Tem Argentina e Cabo Verde às 19h. E tem Gana e Colômbia às 22h. Deixei pro final esse resultado. Portugal e Croácia na prorrogação, né? Esse jogo foi definido por 2-1, inclusive com um pênalti batido por Cristiano Ronaldo. Extremamente decisivo. E graças a Deus que Portugal passou, sabe por quê? Porque aqui ninguém é Croácia, meus amigos.
0: É Croácia.
2: Eliminou o Brasil nas quartas de final da Copa do Mundo de 2022. Então a gente quer mesmo é que ele se dei muito bem em casa.
0: Em casa. Já foram,
4: uma,
0: né?
4: Boa viagem de
2: uma
4: volta.
2: Uma boa viagem de volta. Um abraço pra vocês.
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0: Fala comigo, Anderson Ramos.
6: Oi, Jones, eu tô de volta no pique. Atenção, tá passando pela Avenida Rei Pelé, na pista em direção ao centro da cidade. Tem uma obra ali da Águas do Rio. Acabaram de asfaltar ali o trecho do acesso a Professor Pereira Reis. Para quem segue da UERJ em direção à Praça da Bandeira, o motorista perde um pouquinho de tempo e vai encontrando retenções. Operação agora na CDD, Cidade de Deus. Polícia Militar faz uma ação na comunidade pelo segundo dia seguido, e o trânsito apresenta retenções muito por conta da movimentação pela Edgar Werneck, Miguel Salazar Mendes de Moraes. Não há, por enquanto, informações de interrupções no trânsito lá na Cidade de Deus, em Jacarepaguá. 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Eu volto já.
0: Tá bom, meu amor.
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0: volta mesmo.
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0: Ana Paiva.
4: Estamos de volta, Claudinha. Como o Anderson disse, ele está tendo pelo segundo dia consecutivo uma operação da Polícia Militar lá na Cidade de Deus, na Zona Sudoeste. Clima de muita tensão na comunidade. Criminosos incendiaram barricadas, sequestraram dois ônibus que foram atravessados na rua. Então, trânsito ali, para quem está passando pela Avenida Miguel Salazar Mendes de Moraes, muita atenção. Por causa da ação, Claudinha, 10 linhas de ônibus tiveram os itinerários alterados. A informação é do Rio Ônibus. Segundo dia da operação, a operação de ontem prendeu 4 pessoas. Foi uma operação do Batalhão de Jacarepaguá, com apoio do Batalhão de Rocha Miranda e também do Batalhão de Irajá. A operação de ontem apreendeu drogas, apreendeu também armas, uma motocicleta roubada. Na operação de hoje, ainda não há informações sobre prisões ou apreensões, mas tem esse impacto aí importante nas linhas de ônibus. As linhas de ônibus com itinerários alterados, a 348, que faz o trajeto Rio Centro-Candelária, 353, Gardênia Azul, Gentileza, 368, Rio Centro-Candelária, a 550, Cidade de Deus-Gávea, a 600, Boiúna-Sãs Penha, 611, Rio Centro-Del Castilho, 6916, Alvorada, 861, Curicica, Rio das Pedras, a 900, que faz o trajeto Merck, Downtown, e a 990, que também sai da Merck, para Joatinga. essas 10 linhas estão com os itinerários alterados devido a essa grande operação com apoio de blindados que acontece agora de manhã lá na Cidade de Deus. Claudinha, volto com você.
0: Obrigada, Lu.
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7: Estou de volta agora com as previsões para Libra, Escorpião e Sagitário. Libriano, uma notícia ou informação poderá fazê-lo mudar de opinião sobre um projeto, uma viagem ou um plano para o futuro. Não tenha medo de ajustar a rota. Escorpião, questões financeiras podem exigir uma decisão definitiva. O céu favorece cortes necessários, desde que sejam feitos com serenidade. Sagitário, os relacionamentos passam por um dia de grandes movimentações. Um diálogo importante poderá definir os rumos de uma parceria, seja ela afetiva ou profissional. Já já eu volto com as previsões para Capricórnio, Aquário e Peixes. Até já.
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0: 7 horas e 23 minutos. Alôzinho especial aí pra quem tá ligado com a gente aqui em 96,1. Lenilson, de São Paulo, pediu pra gente mandar um alô pros amigos e parentes dele da Bahia, da cidade de Inhambupe. Acho que é isso, Inhambupe. Tem também, gente, o Igor Nascimento, da Star Transportes Frete Jacarepaguá, tá mandando bom dia pra equipe. André Rangel, nosso jornaleiro aqui da banca de jornal do Edifício Central, também mandou um bom dia pra gente. Carlos Roberto de Inhoaíba, nosso ouvinte fiel. A Sueli, de São João de Meriti, também tá mandando um beijo pra você. Um final de semana abençoado pra gente da equipe.
8: Um beijo pra vocês, meus amores! Bora de Lulu Santos! Sexta-feira, né, gente? Tem que ser assim, ó, lá em cima. É pra subir o sarrafo, meu povo!

0: condição. Ó, quero você participando aqui, hein? Vamos lá, manda aquele alô especial, a gente tá só te esperando aqui. E o nosso WhatsApp tá disponível pra você, o 995070525. Esperando por você, eu já volto, hein?
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0: Surreal o que, que aconteceu. Uma torcedora mexicana lá no México, óbvio não, que ela poderia estar em outro canto do planeta. Ela precisou ser resgatada porque simplesmente, e esse vídeo inclusive viralizou muito na internet, ela ficou presa no alto de uma grade.
1: Eita!
0: Porque ela tentou invadir uma. Ixi, aquelas FIFA fanzone, igual essas que tem na praia de Copacabana, só que pagas. E aí ela não. Os ingressos estavam esgotados, ela não conseguiu pagar. E aí ela simplesmente.
1: Foi talada.
0: Ficou. E aí, a forma como ela foi tirada foi a melhor forma. Ela subiu, escalou uma grade de 4 metros.
1: Eita.
0: E aí, percebendo que ela ficaria presa, que não conseguiria descer, ela começou a pedir ajuda para as amigas, que também não conseguiram tirar ela. Ela foi tirada por um guindaste.
1: Mentira! Tiraram a grade com ela pendurada no meio.
0: Eles tiveram que amarrar ela num guindaste.
1: Meu...
0: pra tirar.
1: Ai. Caiu na rede, já era.
0: Pois é, e aí, isso tá viralizando na internet, esse vídeo já chegou a milhões de visualizações, porque simplesmente ela queria acompanhar o jogo, só que de uma forma um pouco mais intensa, e acabou que ela passou
1: foi
0: o jogo
1: bem
0: todo.
1: Bem intensa.
2: Será que ela achou que ela era a Mary Jane?
0: Isso
2: 4 metros? A mulher subiu 4 metros, gente.
0: Não, ela subiu 4 metros de grade. Mas e aí a outra parte? Ela ia ter que descer depois, né, do outro lado. Enfim. Mas só sei que ela perdeu o jogo, obviamente, por conta
1: Mas
0: disso.
1: Mas ganhou notoriedade, meu bem. É isso que vale.
0: Ganhou, será que
1: com
0: provavelmente
1: certeza.
0: Ela ganhou um convite?
1: Instagram caiu na rede.
0: Será que ela ganhou um convite ou uma expulsão?
1: Vai fazer publi agora.
0: É, talvez.
1: Olha, ela pode fazer publi, sabe do quê? Dessas grades, assim, de proteção, essa coisa. Olha como é boa.
0: É, seguro. Não deixa nem torcedor invadir.
1: Eu quero morrer, amiga de vocês.
0: Vamos de yoga?
1: Vamos de yoga, vai.
0: Gente, essa é a mais inusitada pra mim possível. Porque tá viralizando na internet um vídeo de uma influenciadora, que é a Rosa. Ela sofreu diversas críticas até, porque eu acho que até dá pra entender por que ela sofreu as críticas. Porque ela, num avião lotado, ela simplesmente, no meio do corredor, botou um celularzinho no canto pra filmar. E ela começou a fazer yoga.
1: Dentro do avião?
0: No corredor do avião.
1: Olha se essa moda pega, hein? Daqui a pouco tem gente fazendo pilates.
0: E aí ela fez aquelas acrobacias de botar as pernas pro alto, de colocar o pé na cabeça. Ela até, tipo, virou um mortal no corredor.
1: Foi expulsa?
0: Eu juro. E aí, obviamente, isso viralizou totalmente negativo na internet. E as pessoas dizendo, isso só pode ser falso. E aí teve uma pessoa, ela chegou a falar isso. Esteja eu em terra firme ou a 35 mil pés de altitude, eu ainda consigo ficar de cabeça pra baixo, me equilibrar em uma perna só e movimentar meu corpo com confiança. O pior é que no vídeo dá pra ver que enquanto ela tá fazendo todas essas poses, as pessoas simplesmente ficam tipo assim...
1: Não estão acreditando, né? Eu não acredito que isso
0: e
1: tá acontecendo.
0: E elas ignoram. Mas o melhor é um comentário que uma pessoa disse. Ela disse, a velocidade com que eu te xingaria, você não perceberia. E aí, nossa, é uma chuva de comentários negativos. Se as pessoas só querem voar em paz, por que você não fez isso antes do voo? Sinceramente, você faz tudo isso sem esbarrar em mim? Tudo bem, com essa certa liberdade. Eu simplesmente não iria me importar.
1: Ah, meu Deus, oh, gente, não dá, gente. Tudo hoje é filmado, caiu na rede, já era. Caiu na rede, virou manchete.
0: É isso aí.
1: 7:39, senhorita. Shawn Mendes e Camila Cabello.

0: Senhorita aqui na Rádio Manchete no seu café da manhã.
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0: Fala comigo, Anderson Ramos.
2: Minha amiga, o trânsito apresenta retenções lá em Niterói, na Alameda São Boaventura, na altura do Fonseca, em direção à ponte, rapaz. Olha, o trânsito apresenta retenções também na saída da Amaral Peixoto, em direção à ponte Rio-Niterói. O turista perde tempo e vai encontrando retenções, problemas ali no trecho em direção à ponte Rio-Niterói. Retirado aquele carro que estava quebrado da linha vermelha na altura de Cordovil, na pista em direção ao centro da cidade. O motorista perde tempo também na Avenida Rei Pelé, na pista em direção ao centro, no trecho entre o Maracanã e a chegada à Praça da Bandeira. Acompanhando a movimentação pela zona sul do Rio, destaco aqui o trânsito bem intenso pelos lados da Avenida Borges Medeiros em direção ao Túlio Rebouças. Programa Mova Brasil, programa Move Brasil, Citroën, para você taxista, Citroën C3 a partir de R$ 65.090, com isenções inclusas para os motoristas de aplicativo, Basalt em até 72 vezes de R$ 2.220 sem entrada. Volto já, Claudinha.
0: Tá bom, amor.
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0: Lu.
3: Claudinha, Ministério Público do Rio realiza uma operação contra dois policiais militares investigados por envolvimento com crime organizado, agentes do Grupo de Atuação Especial de Combate ao Crime Organizado, GAECO, cumprem 7 mandados de busca e apreensão com apoio da Coordenadoria de Segurança e Inteligência do Ministério Público do Rio. Segundo as investigações, os policiais recebiam propina de traficantes da facção Comando Vermelho para não realizar ações de combate ao tráfico de drogas em comunidades do município de Japeri, na Baixada Fluminense. A investigação teve início durante a apuração contra o policial militar Alan Silva do Nascimento. Ele já foi denunciado por homicídio e condenado por tráfico de drogas, além de posse ilegal de um fuzil. As diligências de hoje buscam reunir novas provas para reforçar a investigação sobre o esquema de corrupção e associação criminosa envolvendo os agentes da PM na Baixada Fluminense. Volto com você, Claudinha.
0: Obrigada, Lu.
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0: Venha.
4: Cláudia Jones, voltei agora com as últimas previsões do dia, começando pelos capricornianos. Capricórnio, ao invés de enxergar os imprevistos como obstáculos, aproveite para eliminar processos que já não funcionam com a mesma eficiência. Aquário, a criatividade estará em alta e poderá trazer soluções completamente diferentes para um problema antigo. Piscianos, evitem absorver a ansiedade das outras pessoas. Sua serenidade será fundamental para restabelecer o equilíbrio e impedir que problemas simples ganhem proporções muito maiores.
0: E aí, como é que eu faço para te encontrar, meu bem?
4: Então, Cláudia, para entrar em contato comigo é muito fácil. É só dar uma passadinha lá no meu canal do YouTube, o Religar e Astrologia. Na descrição de todos os vídeos tem um link que leva direto para o meu WhatsApp, caso haja interesse em um atendimento particular comigo, tá certo?
0: Tá.
4: Bom, eu fico por aqui. Desejo para você e para toda a equipe bom descanso. E a gente se fala de novo na segunda-feira, a partir das 6 da manhã. Beijo.
0: Um beijo, amor.
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1: Que bagunça é essa, Cláudia Jones? Depois eu venho com você. Agora eu vou com Anderson Ramos. Fala comigo, Anderson.
2: Oi, Claudinha, eu tô de volta no pique. Uma manhã quente no Rio de Janeiro, de sol e ainda com muita névoa, viu? Mas olha, o trânsito tá impactado na Cidade de Deus por conta de uma ocorrência policial. A gente vem informando da operação da Polícia Militar por lá. Edgar Werneck, Miguel Salazar, Mendes Moraes, ainda com trânsito bem impactado. Traficantes atravessaram um ônibus, colocaram fogo em barricada. Situação complicada na manhã de hoje. Evite a Miguel Salazar, Mendes Moraes e a Edgar Werneck. Previsão de beleza de hoje mesmo no calor. 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Compre com um revendedor e eu volto já atualizando todas as informações. Deixa arder, minha amiga.
1: De nada, mas tudo bem. Ele quis dizer que ele volta com o André Gasparetti daqui a pouquinho e deixa arder. Olha isso aqui, ó. Olha isso aqui, ó. Faltando 10 para as 8. Que delícia de programação. Que delícia estar com você aqui na Rádio Manchete. Só vem.

0: Say You There aqui na Rádio Manchete.
1: Que isso? Como é que é o nome da música?
0: Say You There.
1: É, meu amor. A gente tem que estudar mesmo, né? A professora sabe tudo de inglês.
0: Spice Girls.
2: Fala bem.
0: Isso aqui, olha.
2: É, inglês.
0: Isso aqui é muito bom, né? Pra dançar, pra terminar o programa.
1: Nossa, muito bom. Sexta-feira, clima bom. Ah. Já passa pra mim lá em cima.
0: Lá em cima, no sarrafo.
2: Hoje você veio todo lindão, cabelinho na régua.
1: Lindão, eu só cortei o cabelo, tirei as coisas brancas.
0: Ele já é lindão, lá. Agora já reparou que tá todo mundo de, ó, como é que a gente tá igualzinho, camisa branca.
1: É, vai ser a mensagem de fim de ano já.
0: Já?
2: Pô, daqui a pouco já é fim de ano mesmo.
0: Daqui a pouco tem Gal Costa, tem Mariah Carey descongelando, Roberto Carlos.
1: Boa, é assim.
0: Mas o seu programa hoje tá de escandaloso,
1: tá,
0: né?
1: Tá esperando todo mundo ligar, falar o que tá bem de falar, aquelas coisas básicas. Hoje não tem tema, hoje é sexta-feira.
0: Hoje é livre, leve
1: e solto. É o clima pra de sexta pra sábado pro Black Escândalo.
0: É, e pro jogão de domingo, né, gente?
1: E hoje também tem jogão do Mengão, hoje,
0: é,
1: né?
0: É, hoje tem, aqui na Manchete, meu filho.
1: A única,
0: dá licença.
1: No quente, tá?
0: Bom fim de semana pra você, Gaspa, bom programa. Galerinha, até segunda, hein?
2: Até segunda.
0: Tchau, tchau, Juju.
3: Até segunda.
0: Até segunda, fui. 6 horas da manhã estarei aqui com você, hein? Vem comigo, só vem, porque eu quero você comigo.
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0: Vem aí, Érico Barreto e Linha do Tempo.
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4: 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Atualizando o que é destaque agora. Agora. Sexta-feira, 3 de julho de 2026. Neste momento, Rio e Grande Rio com nebulosidade, possibilidade de chuva fraca a partir da tarde. As temperaturas permanecem estáveis. Aqui no centro, 24 graus. O Rio se transformou em um dos principais polos de apoio às vítimas dos fortes terremotos na Venezuela. A cidade conta com 7 pontos de arrecadação de donativos que serão enviados na próxima semana em voos da Força Aérea Brasileira. Voluntários e a comunidade venezuelana local priorizam a coleta de medicamentos, materiais de limpeza e itens de primeiros socorros. Um dos destaques da ação é o restaurante Venezuela Gourmet em Copacabana, que recebe doações até domingo, às 2 da tarde. Para abraçar a causa, o Santuário Cristo Redentor exibe uma projeção especial nesta quinta-feira. O ato apoia a campanha SOS Venezuela, da Igreja Católica, com recursos destinados às ações humanitárias no país vizinho. O Ministério da Educação abre entre os dias 14 e 17 de julho as inscrições para o FIES do segundo semestre. Nesta edição serão ofertadas quase 45 mil vagas para financiamento em instituições privadas. Para se candidatar de forma gratuita pelo Portal Único de Acesso, é preciso ter feito o Enem a partir de 2010. O candidato deve ter média mínima de 450 pontos, nota acima de 0 na redação e renda familiar de até 3 salários mínimos por pessoa. A seleção considera a nota do exame e o resultado sai no dia 30 de julho. Vale lembrar que o FIES Social continua valendo nesta edição, reservando metade das vagas para inscritos no Cade Único de baixa renda. Nessa modalidade especial, o financiamento do curso pode chegar a 100%. O governo brasileiro confirmou uma nova etapa de negociações com os Estados Unidos para tentar barrar a imposição de tarifas sobre produtos nacionais. Após reunião entre o ministro do Desenvolvimento, Márcio Elias Rosa, e o representante de comércio americano, Jameson Green, ficou decidido que as equipes técnicas vão acelerar os trabalhos já no início da próxima semana. Segundo o Ministério do Desenvolvimento, o diálogo foi construtivo, mas ainda há divergências que precisam ser superadas. Esta foi a quarta reunião entre as autoridades, seguindo uma orientação direta dos presidentes Lula e Donald Trump para buscar uma solução. Uma nova rodada de negociações com os ministros deve acontecer antes de 15 de julho, prazo final estipulado por Washington para definir as medidas comerciais. Linha do Tempo, atualizando o que é manchete. 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E vem aí o Escândalo Show com André Gasparetti.
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1: Escândalo. Vamos começar? Porque esqueceram de botar um negocinho aqui. Vamos, a gente vai fazer tudo direitinho. Tá certo, escândalo meu? Vamos com uma mensagem muito bacana. Bem bacana para você que está precisando nessa sexta-feira. Vamos nós? Deixa eu botar aqui direitinho. Começou.

0: Escândalo! Existem momentos em que não entendemos o que Deus está fazendo. As portas parecem fechadas, as respostas demoram, e o coração fica inquieto, né? A gente revisa, reclama todo dia, ah, meu Deus, o que está acontecendo? Por que isso? Toda hora a gente reclama de alguma coisa. Vamos parar de reclamar, sabe por quê? A fé nos ensina que Deus continua trabalhando, mesmo quando não conseguimos ver. Confiar em Deus não significa que teremos todas as respostas, mas que descansaremos naquele que conhece todas as coisas e nos conhece. O Senhor vê que esta é a nossa frente, Ele está à nossa frente em tudo. Sabe exatamente o que precisamos. Hoje, entregue suas preocupações nas mãos do Senhor Jesus. Aquilo que parece impossível para você está sob controle de Deus. Não perca a esperança, continua orando, crendo e caminhando o tempo todo. O mesmo Deus que sustentou você até aqui continuará cuidando de cada detalhe da sua vida. Entregue o teu caminho ao Senhor, confia nele e ele o fará. Salmo 37:5. Hoje vai ser o dia abençoado.
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0: É psicológico, paizinha. Mora mal. Eu sou a pitanga africana do Brasil.

0: excelente, maravilhoso, Escândalo Show na sua vida de coisas boas. Bom dia, bom dia. Seja bem-vindo ao nosso
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0: 96,1. Hoje é sexta-feira, dia 3 de julho de 2026. Faltam 181 dias para você chegar em 2027. Hoje é Dia Nacional do Combate à Discriminação Racial, Dia Internacional Livre das Sacolas Plásticas, Dia Nacional das Organizações de Sociedade Civil. Hoje é seu dia? Hoje é o nosso dia, todo dia é nosso dia. Na luta, na pegada forte que a gente tem, mas com vitória, com conquistas. Certo, Escândalo? E o telefone que todo mundo sabe? Hoje ele vai cantar de novo a pedido de alguns ouvintes. O nosso cantor e produtor, Carlos Júnior. Eu falo português e ele fala no inglês. Vem, vem, vem, vem. 99507-05-25. De novo. Quase errei. Vamos lá. 99507-05. Vamos, Lu. 25. Carlos.
2: 99507-05-25.
0: Repeat, please.
2: 99507-05-25.
0: Yes! 25. Yes! Participação da cantora Diana Rose. Coisa linda. Começou, é sexta-feira, meu amor. Esquece, hein? Ó, até às 10 da manhã, muita música, informação, trânsito, tudo pra você aqui no nosso Escândalo Show. E a gente começa desse jeito. Olha, Léo Jaime, Kid de Abelha. A saudade no Saudade Escândalo.
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0: que eu tô falando. Sexta-feira a gente começa nesse clima gostoso lá em cima. Quero meu sangue, Cidade Negra, antes Fórmula do Amor, matando a saudade no Saudade Escândalo, com Léo Jaime, Kid Abelha, 995070525. Nunca tem pesquisa sexta-feira. Hoje resolvemos de uma hora para outra fazer. Por que você gosta da sexta-feira? O que ela representa para você, Escândalo? É alívio? Não trabalhar sábado e domingo? É isso que eu quero saber. Enfia bem gostoso seu dedo na tecla do seu telefone. Calma, gente, vocês ficaram assustados. E começa a ligar. 995070525. O porquê você gosta da sexta-feira? O que ela representa para você? Vamos de trânsito, coisinha.
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0: E a gente vem com ele. Sextou. Bom dia, Anderson Ramos.
2: Bom dia pra você também, Gasparete. Muito bom dia pra todo mundo sintonizado aqui na Manchete. Já tô de olho no Rio, conferindo a movimentação na manhã desta sexta-feira, de sol no Rio de Janeiro e de trânsito complicado lá em Jacarepaguá por conta de uma operação da Polícia Militar para o combate ao tráfico de drogas na CDD, na Cidade de Deus. Bandidos atravessaram ônibus, barricadas em chamas. Olha, o trânsito apresenta lentidão e tem um longo trecho de engarrafamento. Não é uma boa opção passar pela Cidade de Deus, hein? Utiliza a Estrada dos Bandeirantes em direção a Taquara. Tem melhores condições. Olha, o trânsito também sofre impactos por conta de uma operação policial lá na Leopoldo Bulhões, policiais militares em Manguinhos. Olha, durante a madrugada, um acidente grave interditou a Serra das Araras na pista sentido Rio de Janeiro, Gasparete. Mas ainda tem Sim. reflexo desse acidente. Foi retirado um caminhão que tombou na descida da serra em direção à Baixada Fluminense, mas ainda tem quase que 20 quilômetros de engarrafamento no trecho entre Barra Mansa, Piraí e Serra das Araras em direção ao Rio de Janeiro. 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Eu volto já!
0: Valeu, Anderson! Muita música, muita informação. É, aqui na Manchete. Good morning, my baby, my sister, Luciana Paiva. Nossa, hoje Diana Ross.
3: Diana Ross, coisa linda. Bom dia, cheiroso.
0: Tá tudo bem?
3: Tapa no visual, olha lá, gente.
0: Cês coisa vendo, linda, né? Tô mais assim.
3: Vocês estão vendo?
0: A
3: olha
0: parte de cima tá mais...
3: falou que tava muito vovô.
0: Tava muito, fazendo a linha garoto vovô. Tá tudo certo?
3: Bom dia. Tudo certinho, querido, graças
0: Vamos
3: a Deus.
0: Vamos com as notícias do Rio de Janeiro.
3: Bora falar do Rio de Janeiro, tá quente, a situação lá pro lado da Cidade de Deus. É, Gasparetti tem uma operação desde o início da manhã, segundo dia de operação.
0: Uhum.
3: Ontem também teve uma operação grande lá na Cidade de Deus, 4 pessoas foram presas, foi apreendida uma motocicleta roubada, grande quantidade de drogas. Hoje, dessa operação, uma pessoa já foi presa, a polícia prendeu 2 pistolas, 3 rádios transmissores e também certa quantidade de drogas ainda não contabilizadas, viu? É, o Rio Ônibus informou que 5 ônibus foram sequestrados, parados, Sim. foram atravessados ali na Miguel Salazar Mendes Moraes. Todos já foram retirados, esses ônibus que estavam ali interrompendo a passagem dos veículos já foram retirados. Mas criminosos colocaram fogo em barricadas também, mais cedo lá na Cidade de Deus. Devido a essa operação, Gaspa, 2 unidades de saúde fecharam, abriram mais cedo, mas acabaram fechando. E aí estão avaliando a possibilidade de reabertura de acordo com o cenário
0: Sim.
3: da segurança. 10 linhas de ônibus com trajeto alterado, itinerários alterados devido a essa operação. Vou falar aqui rapidinho. Quais são essas linhas que tiveram
0: claro.
3: Os trajetos alterados, Gaspa? A 348, Rio Centro Candelária, a 353, Gardenia Azul Terminal Gentileza, 368, Rio Centro Candelária, a 550, Cidade de Deus Gávea, a 600, Boiúna, e tem mais algumas outras aqui também, mas são 10 linhas de ônibus que tiveram impactado. A Deise daqui a pouco deve falar sobre os transportes. Deve não, vai falar sobre os transportes. E com certeza traz esse cenário dessa operação que acontece agora de manhã lá na Cidade de Deus.
0: Maravilha, Lu. A gente já vai com ela. Pocahontas, Daisy. Tudo bem?
4: Oi, Gaspa.
0: De
4: tudo
0: Assis.
4: Bem? Sim.
0: Fala comigo como é que tá os transportes.
4: Olha só, apesar dessa situação que acontece na Cidade de Deus, dessas 10 linhas alteradas, os outros transportes aqui da cidade,
0: sim,
4: eles funcionam sem alteração. Vai ter operando aí com intervalos de 8 minutos, barcas com intervalos médios de 15 minutos, o metrô em intervalos de até 6 minutos nas linhas 1 e 2, BRT em intervalos entre 5 e 15 minutos. Lembrando, essas 10 linhas de ônibus tiveram itinerário alterado na manhã de hoje. Você que está saindo de casa, verifique antes, tem a lista completa no nosso site, a Lu também já deu. Verifique antes quais são essas linhas, são linhas muito usadas pelas pessoas que,
0: verdade,
4: moram por ali. Tem um até que sai aqui da Candelária, que é a 348, muita gente usa essa linha, então... Por favor, antes de sair de casa, verifique que tem itinerário alterado para você não se atrasar pro trabalho, Gaspa.
0: Maravilha, Daisy. Fala comigo, Carlos Júnior.
5: Hello, Gaspa. Tudo bem? Um ótimo dia para você, para todos.
0: Good morning. Good morning. How do it?
5: I'm fine.
0: Okay.
5: Is this?
0: I'm fine too.
5: Okay.
0: Okay.
5: Oh my gosh. Oh.
0: Vamos lá para Ponte Rio de Niterói.
5: Thank you so much. Vamos sim. Vamos atualizar a situação da Ponte Rio-Niterói, Gaspa, nesse momento. Fala aí. Sentido Rio,
0: normal, geralmente sexta-feira, faz parte, né? 25 minutos.
5: Dou-lhe uma, dou-lhe duas. 13 minutos de travessia, tanto no sentido Rio quanto no sentido Niterói.
0: Eu não queria falar mesmo, então.
5: Eu não tô entendendo essa energia. Eu acho que é a energia do jogo do Brasil antecipada. Por quê? A ponte está extremamente tranquila nessa.
0: Mas é o jogo do Flamengo hoje que só nós vamos transmitir ao vivo, de lá de Portugal para todo o Brasil.
5: E aí, meu amigo, não existe concorrência, né?
0: Verdade.
5: Bom dia para vocês. Falando dos acessos à ponte, quem tá saindo de São Gonçalo e Itaboraí, também fluxo tranquilo na BR-101.
0: Que bom!
5: Pequenas retenções só no acesso ali, a chegada a Niterói, o acesso da BR-101 pra ponte ali, que já é a Avenida do Contorno. Falando também da RJ-104, algumas retenções na saída de Alcântara, chegada ao Colubandê, também Tribobó. Trecho todo entre Tribobó, Colubandê, Alcântara, com retenções, descida da Caixa d'Água tranquila e pequenas retenções na Alameda São Boaventura. Chegando ao Rio de Janeiro, com retenções no viaduto do Gasômetro, Francisco Bicalho ali, com trânsito um pouquinho mais tranquilo. Quem estiver indo para Presidente Vargas, pouquíssimas retenções até o acesso, tá? Para quem tá indo pegar a Avenida Rei Pelé, passando pelo Oswaldo Aranha. Nesse momento, tudo tranquilo, Gaspa. Tudo de bom.
0: Maravilha, que bom. Tá tudo dando certo, tá dando certo. A saída, Luciana, foi assim, uma coisa... quietinha, sem se mexer pra não fazer barulho, velho. Escândalo, não sai daí não, ó. Porque daqui a pouco você vai ouvir isso aqui, ó. Isso é um clássico, né? The Doobie Brothers. Listen to the music. Lembra disso? Nossa, eu era criança. Minha irmã Nelly tocava isso o tempo todo. Os vizinhos, né? Na vitrola. Don't you feel it, girl? Mas é daqui a pouco. É sexta-feira, meu amor. Só música boa e gostosa. Tá bem? Não sai daí não, porque daqui a

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1: Não esqueça, eu quero saber, Gasparetti quer saber, por que você gosta da sexta-feira? O que ela representa para você? Manda áudio que eu quero te ouvir. Sextou, escândalo!
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0: Lá na frente, Luiz Araújo, Bruno Henrique, Pedro e Samuel Lino pela esquerda. É um time de muita qualidade, claro, com muitos jogadores na Copa do Mundo, Léo Pereira, Danilo, o Arrascaeta ainda não voltou, De La Cruz não voltou, a gente tem muitos jogadores na Copa do Mundo, mas ainda é um time de muita qualidade. Vamos ver, Gaspa, como é que tá esse time do Flamengo.
1: Vamos embora, Gabriel.
0: E matar um pouquinho da saudade, né?
1: Com certeza. Ó, tem Lobão, hein? Matando a saudade. Oba!
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bom é muito bom, né? O bom é sempre bom, né? Ah, Decadence, Avec, Elegance. Antes, Single Ladies, Beyoncé. Nos braços da batucada, Arlindinho Cruz e Alexandre Pires. Quer dizer, Alexandre de Pilares. Eu troquei Pilares com Xande com Alexandre. Confusão é essa, gente? Vamos começar o Capitinho. E volta aí também já com Sidney Marinho, falando de jogo de hoje, seleção. E assim vai, tá? Não sai daí. E os últimos beijos e abraços. Escândalo. Beijo do Gaspar.

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2: Escândalo, estamos de volta com o Escândalo Show. A gente vai saber do trânsito agora, rapidinho.
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2: Fala comigo, Escândalo. Anderson Ramos.
3: Liga, Esparete, eu tô de volta no pique nesta sexta-feira ensolarada. Mas segundo Alerta Rio, o clima muda pro finalzinho da tarde e também pro final de semana. Enquanto isso, vamos curtir esse calorão e tem boa visibilidade na Granja Ucha Crepaguá e no Alto da Boa Vista. O motorista perde tempo e vai encontrando retenções na Avenida Rei Pelé. Tem uma obra na altura do acesso a Professor Manuel de Abreu, hein? O motorista perde um pouquinho de tempo e vai encontrando retenções. Tem acidente também para o motorista que segue pela rodovia Presidente Dutra no trecho da Serra das Araras, na pista em direção ao Rio de Janeiro. Violência contra os filhos para atingir a mãe vira crime hediondo. 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Eu volto já, junto com o Lizan, atualizando todas as informações.
2: Valeu, irmão! Luciana Paiva.
4: Tô de volta, Gaspar. Notícia importante para o pessoal que quer se inscrever no programa de aluguel universitário.
2: Sim.
4: Lá de Niterói. Porque vai até hoje só, tá? As inscrições. Inscrições até hoje, o programa aluguel universitário de Niterói. Prefeitura prorrogou até essa sexta-feira. Esse programa, Gaspar, oferece auxílio mensal de R$700 para ajudar os estudantes universitários a pagar o aluguel de imóveis lá nos bairros de Niterói Centro, São Domingos e São Lourenço.
2: Sim.
4: O objetivo é reduzir as dificuldades financeiras e contribuir para os alunos de baixa renda consigam permanecer no ensino superior. Pessoal que estuda em Niterói. Atualmente, 1.200 estudantes já recebem o benefício. Neste ano, o programa foi ampliado com oferta de 1.000 novas vagas. Quem pode se inscrever? Estudantes maiores de 18 anos, com matrícula ativa em instituições públicas ou privadas de Niterói, que tenham renda familiar de até 3 salários mínimos e tem que ser inscrito também no CadÚnico. A inscrição pode ser feita pela plataforma Colab ou pelo site oficial do programa Aluguel Universitário da Prefeitura de Niterói.
2: Maravilha, Lu. Até amanhã, gostosa.
4: Até amanhã. É a distância que eu fico te ouvindo.
2: É, tá verdade. É.
4: Mas eu fico te ouvindo,
2: até segunda.
4: Segunda.
2: Deixa arder.
4: Bom fim de querido.
2: Vale você também, escândalo. Vamos que vamos!
5: Olê, olá!
6: A manchete é Brasil!
5: Olê, olá!
6: Vamos lá, seleção!
2: Brasil! Legal. Coisa linda, escândalo. Vamos fazer isso agora. Falar com ele, com Sidney Marinho. Fala comigo, escândalo.
7: Bom dia, meu querido amigo André Gasparetti. Hoje tem Mengão.
2: Mengão
7: volta ao campo. Tá todo mundo com saudade, né?
2: Verdade.
7: A gente tá aqui no Algarve. Daqui a pouco tô pegando a estrada. O estádio fica ali em Lulé, perto do Faro, 70 quilômetros mais ou menos, de onde nós estamos aqui em Lagos, que é o destino mais badalado do Algarve, né? É como se fosse Búzios, como se fosse Paraty.
2: Maravilhoso,
7: bombado,
2: hein?
7: Cara. Ontem a gente teve um tempinho para dar uma volta ali no centro da cidade, linda, uma cidade charmosa, praias são lindíssimas. Na praia, eu e Renata não fomos ainda não, mas ainda vamos, Gasparete, pode ter certeza.
2: Vai pegar
7: sozinho. Mas que cidade
2: aí.
7: Bonita, rapaz, e bombada, viu? Linda, turismo... a todo vapor, hotéis lotados, né? A cidade lotada, uma gastronomia muito legal. E o Flamengo tá aqui num resort de luxo que fica bem do lado do nosso. A gente não tem essa bala toda, né, Gasparete? Então fica num hotel mais modesto aqui do lado do hotel do Flamengo, pertinho deles.
2: Coisa linda.
7: De olho aqui da janela, mas num hotel diferente, porque lá o negócio é mais caro, o patamar é mais elevado.
2: É verdade.
7: Mas o Flamengo não tá gastando um centavo, rapaz. Eu tô precisando,
2: né,
7: de uma boca dessa aí.
2: Eu
7: o Flamengo
2: também.
7: Veio trabalhar aqui nesse hotel, que tem dois campos maravilhosos, é um hotel fantástico. Onde o Bayern de Munique, o PSG, o Al Nassr, só campeão, né? Eles já treinaram, inclusive na temporada passada todo mundo veio pra cá, o PSG, o Bayern e o Al Nassr, todo mundo foi campeão, bom sinal pro Flamengo. O Flamengo veio de graça, né? Pra fazer esses três amistosos.
2: Maravilha.
7: E pra fazer essa intertemporada aqui em Portugal, tá muito legal, o ambiente tá muito maneiro. O time tá definido, tem os desfalques, claro, dos que estão na Copa, e o desfalque do Léo Ortiz, que ainda tá se recuperando, só vai jogar semana que vem, muito provavelmente. O time vai com Ayrton Lucas na lateral esquerda, com Emerson Royal na direita. Então a equipe, Rossi no gol, Royal, João Vitor na zaga ao lado do Vitão, o Léo Pereira e o Danilo estão na Copa, o Léo Ortiz está machucado, e o Ayrton Lucas na esquerda. O meio tem Eric Pulgar, Jorginho e Luiz Araújo. O ataque, Samuel Lino, Pedro e Bruno Henrique, é um timaço, né? Mesmo cheio, são 10 desfalques, mas mesmo com 10 desfalques, o Flamengo ainda tem um timaço. O jogo contra o River Plate é legal. O River tá trabalhando aqui em Alicante, na Espanha, 2 semanas e meia, fazendo sua pré-temporada. E o goleiro Rossi ontem até lembrou isso. Ó, o River tá num estágio já mais avançado que o Flamengo. Se o resultado não for bom, faz parte. Mas o importante é a preparação, que vale mesmo. Mesmo é Campeonato Brasileiro, que vale a Libertadores.
2: Verdade.
7: Mas se der pra ganhar do River Plate,
2: melhor
7: fica
2: ainda,
7: melhor,
2: né?
7: E eu transmito, Gaspa, direto do estádio, exclusivo pro Rádio do Brasil, exclusivo pro YouTube do Brasil, aqui na Manchete, aqui na Litoral News, não tem delay, porque eu vou estar no estádio, se Deus quiser, tô seguindo pra lá.
2: Maravilha.
7: E a gente transmite ao vivo, 3:30 da tarde, horário de Brasília.
2: Coisa linda.
7: Flamengo e River Plate, Gasparete.
2: Vambora, agora
7: Gasparete,
2: a seleção,
7: não
2: né?
7: Não tem definição ainda não, rapaz, eu tô achando.
2: Não tem seleção?
7: E o Endrick vai ser o titular, ele deu entrevista coletiva ontem, falou até da relação dele com Deus, um depoimento muito bonito, de fé, né?
2: Amém.
7: Pra gente que acredita na força de Deus na nossa vida em todos os momentos.
2: Sempre,
7: foi emocionante,
2: né, meu irmão?
7: O depoimento do Endrick. E esse garoto tava muito pedido pela galera, aliás, a galera
2: todo
7: pedia
2: mundo,
7: ele
2: Brasil,
7: e o Rayan.
2: Todo mundo, né?
7: O Ancelotti é um cara iluminado, um cara que ganhou o que ele ganhou, não pode ser um cara que não tem luz, né? Ele
2: exatamente.
7: É muito iluminado. E o acaso protegeu o Ancelotti enquanto ele estava andando distraído. Já diz o Titãs, né? Os Titãs já dizem isso. O acaso vai me proteger enquanto eu andar distraído. E o Ancelotti, que estava meio teimoso, acabou por um acaso, a lesão do Rafinha, depois a lesão do Paquetá, tendo que escalar o Rayan e o Endrick. O Rayan deu jeito na seleção e o Endrick entrou bem pra caramba contra o Japão.
2: Verdade.
7: Então, eu acho que não tem muito o que duvidar, não tem muito o que ficar... né, inventando, coloca os caras, que os caras estão bem, aí o Endrick entra no lugar do Paquetá, o Danilo
2: cachorro
7: do
2: novo
7: Botafogo,
2: quer correr,
7: que tá indo pro Flamengo, Danilo é bom jogador, Danilo Santos, o meio campo, né? E o Neymar fica como opções no banco pro segundo tempo, mas o Endrick pra mim deve ser o titular, um calor de rachar aqui em Portugal, Gasparete,
2: muito
7: 43
2: quente.
7: Graus aqui no Algarve,
2: pra você,
7: o Flamengo
2: tá
7: ontem
2: bom,
7: treinou
2: né?
7: à tarde,
2: tá
7: o celular quase pegou fogo, amigo, não
2: é,
7: foi mole
2: mesmo?
7: Não,
2: sério?
7: É um calor de rachar lá em Nova York, onde o Marcelo Marinho tá acompanhando a seleção.
2: Sim.
7: Pra domingo, Brasil e Noruega, previsão de 42 na
2: Eita.
7: Hora do jogo. Que bom, né?
2: É,
7: os gigantes
2: tá
7: que eu falava
2: né?
7: ontem,
2: ah.
7: vai parar no calor. Vão
2: vai
7: derreter
2: parar.
7: O gigante, Gasparete.
2: Vamos derreter.
7: O Haaland, o gigante, o Odegaard também é bom lá na Noruega.
2: Não vai ver
7: Mas
2: nada.
7: O Brasil é melhor. Tô levando
2: Com
7: fé
2: certeza.
7: Na seleção. Tô acreditando, domingo a gente vai pra esse jogo duríssimo contra
2: a
7: Noruega, mas
2: mim.
7: Vamos vencer, Gaspa.
2: Vamos
7: e logo
2: vencer.
7: Mais, conto com a audiência da galera, Flamengo e River Plate, quem tá com saudade do Mengão aí?
2: Eu
7: tô. E daqui a pouco eu transmito Flamengo e River Plate
2: Valeu,
7: aqui
2: irmão.
7: Na Manchete,
2: Vou
7: aqui
2: tá ouvindo,
7: na Litoral
2: hein?
7: News, direto no estádio. Um show de cobertura. Gasparete,
2: beijo.
7: Abraço, irmão.
2: Tamo
7: Bom
2: junto,
7: fim de
2: irmão.
7: Semana.
2: Pra você
7: Boa
2: também.
7: Sorte pro Mengão. Boa
2: Vamos
7: sorte
2: ganhar,
7: pra seleção.
2: Pô.
7: Segunda, a gente se encontra. Valeu,
2: Maravilha.
7: Gaspa.
2: Beijo, irmão. Até a segunda. Aqui a gente não para. E a gente vai com I Love Brasil, beatizada. Eu e Dani.
8: Olha o gol.

0: Beijo, escândalo. Beijo pro Sérgio Luiz. Augusto do centro de Itaguaí, beijo pra você. Beijo bem gostoso pra todos aí. Tá bem? Bom dia, Gasparete. Eu sou Suelen, estou agora nesse momento na Lagoa, trabalhando. Eu moro, não sei aonde que ela falou, não botou aqui. Eu amo sexta-feira. Cerveja gelada sempre. Ela mora, a Gina mora no Jardim América. Beijo, escândalo. Estou indo embora. Tá chegando o show do Rafael de França, hoje na apresentação do nosso Marco Aurélio Lizan. Escândalo! Beijo do Gaspa e até amanhã, às 8 da manhã, te espero. Não, até amanhã não. Amanhã, 1 da tarde, Black Escândalo, tá? Já tava fazendo confusão. Tchau, tchau.
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0: Federal reforça combate ao crime organizado no Rio.
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0: Sexta-feira, 3 de julho de 2026. Neste momento, Rio e Grande Rio com céu claro e alguma nebulosidade. Aqui no centro, 26 graus. O Serviço de Imigração e Controle de Alfândegas dos Estados Unidos deteve mais de 10 mil imigrantes nos últimos 5 dias. O crescimento da fiscalização migratória ocorre enquanto o país recebe a Copa do Mundo. A alta no número de detenções foi motivada por uma pressão interna para ampliar as operações do ICE. As prisões passaram a ocorrer em diferentes situações, como durante comparecimentos obrigatórios às autoridades migratórias, abordagens de trânsito e ações nas ruas. Com isso, a média diária de detenções praticamente dobrou em relação ao início deste ano, quando girava em torno de 1.000 casos por dia. A Prefeitura de Nova Iguaçu realiza daqui a pouco a entrega de novos condomínios do residencial Vila Provence. O empreendimento faz parte do programa Minha Casa Minha Vida do governo federal, financiado pela Caixa Econômica Federal. A cerimônia será realizada no condomínio Sergipe, um dos 3 que serão entregues nesta etapa do conjunto habitacional, localizado na estrada do bairro Ipiranga. Os outros 2 são os condomínios Rio Grande do Norte e Piauí. A cerimônia contará com a presença do ministro das Cidades, Antônio Vladimir Moura Lima. O governo federal reforça o controle ao crime organizado no Rio de Janeiro com 2 novas estruturas permanentes voltadas à inteligência e à integração das forças de segurança. A estratégia busca enfraquecer financiamento de facções criminosas e milícias, além de ampliar a articulação entre os órgãos de investigação. Uma das iniciativas é a criação da primeira coordenadoria regional do Conselho de Controle de Atividades Financeiras, o COAF, fora de Brasília. A unidade vai ampliar o monitoramento de movimentações financeiras suspeitas, produzir relatórios de inteligência e apoiar investigações sobre lavagem de dinheiro. O objetivo é permitir o bloqueio de bens, fortalecendo ações contra organizações criminosas. A outra medida é a instalação do Escritório Nacional Antifacção ligado ao Ministério da Justiça. O esforço funcionará como um centro integrado de inteligência, reunindo informações e coordenando o planejamento de operações entre as Polícias Civil, Militar Federal e Rodoviária Federal. Com as 2 estruturas, o governo aposta na integração entre inteligência financeira e atuação policial para tornar mais eficiente o enfraquecimento ao crime organizado no estado. Linha do Tempo, atualizando o que é manchete. 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

0: gente bonita, estamos aqui enquanto o Rafinha ainda não voltou, mas ele vai voltar. Rafael de França.
1: Será?
0: Eu acho que o Rafael tá com medo da Noruega. Eu acho que ele tá com medo do Haaland, porque, rapaz, a gente nunca venceu a Noruega. A gente nunca venceu a Noruega, Treme. Domingo tem Brasil e Noruega, 5 horas da tarde, oitavas de final, começou a afunilar, mas eu tô confiante no Brasil, eu tô confiante no Brasil, eu tenho dito em conversas que eu confio até mais no treinador do que na equipe, porque equipe por equipe, nós temos bons jogadores. Mas a França também tem um ataque, um meio-campo, um ataque sensacional. E ainda tem Mbappé, Dembélé, Doué, Olise. Esse Olise que disse que não sabe qual é o craque da seleção brasileira. A gente tem a Argentina também com uma equipe que é campeã mundial, que está fazendo uma grande Copa. E Messi, o que é Lionel Messi? Rapaz, aliás, ontem apareceu uma imagem do Messi no aeroporto americano e aí estavam lá revistando ele, né? Aquele procedimento natural quando as pessoas vão embarcar no avião. E menino, mas uma revista tão minuciosa que ele chegou a rir. Será que achavam que o Messi estava levando alguma bomba para algum estádio? Olha, mas eu, como disse aqui na abertura, eu confio muito no Carleto Ancelotti. Rapaz, até comprei, eu tô de amarelo hoje aqui, porque domingo tem Brasil e eu tô na torcida e acho que a gente vai passar sim. Haaland vai ralar. Mas eu comprei ontem uma camisa da Itália, Marquinhos Treme. Comprei, fiquei tão empolgado, um brochezinho do Brasil, acho que eu vou ver com a camisa da Itália em homenagem ao italiano. Falando em Ancelotti, ele deu uma entrevista à Folha de São Paulo, tá inclusive hoje na capa do jornal, e ele disse o seguinte: a seleção brasileira não precisa de um craque, a torcida sim precisa. O que ele disse? Ele disse que a torcida precisa do craque, mas a seleção precisa de jogadores de alto nível, que é o que já tem, que possam ajudar a equipe. E para ele, o Vinícius Júnior é de extrema importância. Na visão do técnico italiano, o lado mais frágil do futebol é o técnico. Porque o êxito é dos jogadores, é aquela velha história. Se ganhou, foi campeão, os jogadores. Se perdeu, a culpa é de quem? É do treinador. Ele disse também que é certo, que ele não, 100% certo, que ele não é um gênio. Porque já tem gente dizendo, o cara ganhou 5 Champions League como treinador e 2 como jogador. Mas ele disse que também é 100% certo de que ele não é um tonto. Ou seja, rapaz, o cara tá ali, tem 50 anos de futebol, ou quase isso. E não dá pra a gente que tá ali no botequim tomando uma cerveja dizer que vai escalar melhor que o cara, né? Sobre a preparação da seleção brasileira contra a Noruega pelas oitavas nesse domingo, o italiano afirmou que o atacante Haaland, com 5 gols na Copa, não é a única preocupação, não. A seleção norueguesa tem boa estratégia, tem um treinador experiente, ele está preocupado com todo mundo. Ele disse que não comemorou o gol de virada contra o Japão porque o jogo ainda não tinha acabado. É verdade. E ao final, o sentimento foi mais de alívio. Ele disse à Folha de São Paulo que não costuma rezar em situações difíceis, não. Ele é católico. Mas ele disse que Deus tem outros problemas para pensar. Ancelotti, mas com a forcinha da mão de Deus, né? É bom, né?
2: Brasil!
0: Hoje é sexta-feira, dia 3 de julho de 2026. Não é sexta-feira, Ricardo? Hoje é Não, hoje é sexto! Faltam 181 dias para 2027. A gente está na lua cheia e no inverno. Aliás, o inverno carioca é uma inveja, né? Para várias regiões do país e para o mundo, né? Um inverno desse com dias bonitos, com temperatura agradável. Hoje é Dia Internacional Sem Sacos Plásticos, Dia Nacional de Combate à Discriminação Racial, Dia do Ministério da Justiça, olha aí, olha. E Dia dos Incrédulos. Ué? Dia de quem não acredita em nada. Dia de quem é ateu. Luiz Gustavo Águeda, você é incrédulo?
1: Não,
0: bom dia.
1: Não. Bom dia, meu amigo Marco Aurélio Lizan. Bom dia, ouvintes da Rádio Manchete. Não, não.
0: Você acredita que o Brasil passa ou não passa domingo?
1: Passa, passa. E pode ir ralando já, tchau.
0: Tá certo. Ricardo Alexandre Simão, você é incrédulo? Bom dia.
2: Não, não sou incrédulo não, bom dia. Eu até acredito, nas pessoas, acredito em tudo.
0: Você acredita em São Longuinho?
2: São Longuinho, por que não?
0: Quando a gente perde, não é o São Longuinho, quando a gente esquece alguma coisa?
2: Dá
0: a gente
2: pulinho?
0: Pula, né? Eu vou tentar achar ali, São Longuinho.
2: São Longuinho me achou, eu não achei ele ainda.
0: Não achou ele ainda? Opa! Nessa sexta, quem tá aniversariando é o ator Carlos Alberto Richelli, Edson Gomes, cantor e compositor, Vanderlei Silva, lutador de artes marciais, e Jamile, cantora gospel, de quem Luiz Gustavo é muito fã. Não é, Luiz Gustavo?
1: Conquistando o Impossível, tá, é um grande sucesso dela.
0: E o rádio a gente não faz sozinho, família Manchete. A equipe do programa tem na produção Ricardo Alexandre Simão e Luiz Gustavo Águeda. Na sonoplastia, o Marquinho Treme, Marco Aurélio Treme. No vídeo, o pontual Sherlon Cherene. Na informática, o Ivo Laino. Adriana França, competentíssima, tomando conta do jornalismo. O Charles, o João, o Jairo, o Ivan, mandando muito bem no nosso transmissor. E do outro lado do rádio tem quem? Você, o mais importante e o melhor ouvinte de rádio do mundo.
3: E pra comandar na festa, você.

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2: 10 horas 15 minutos. Vamos começar falando com o destaque da Adriana França.
3: Governador interino do Rio, Ricardo Couto, reúne prefeitos e reforça diálogo com os municípios.
2: Agora a situação dos transportes, Carlos Júnior, bom dia.
4: Bom dia para você, Marco Aurélio Lizan, e a todos os ouvintes ligados no 96.1 aqui na Rádio Manchete. Começo falando da situação dos trens. Até o momento, sem ocorrências nos ramais da Trens RJ, fluxo normal nos ramais Deodoro, Santa Cruz, Japeri, Saracuruna, Belfor Roxo e também nas extensões Paracambi, Guapimirim e Vila Inhomirim. Falo agora da situação no metrô Rio, tudo tranquilo, intervalos ali previstos entre 4 e 6 minutos nas linhas 1 e 2. Falo também do VLT, linha 1 com intervalos de 8 minutos, linha 2 intervalos de até 60 minutos, linha 3 intervalos de 8 minutos e linha 4 também intervalos de 8 minutos. Situação das barcas, quem utiliza as barcas hoje não tem enfrentado dificuldades nos deslocamentos para Cocotá, Praça 15, Arariboia, Charitas, Paquetá, Ilha Grande e Mangaratiba. Falo também da situação do BRT, com o esquema operacional funcionando de forma normal, sem complicações. Panorama dos aeroportos. Aeroporto Internacional do Galeão ficou fechado por mais de uma hora na manhã dessa sexta-feira por causa de um intenso nevoeiro que reduziu a visibilidade na região. As operações foram suspensas ali entre 6h17 da manhã, 7h44. Segundo a concessionária Rio Galeão, o aeroporto voltou a funcionar, como eu falei, após as 7h44 da manhã, por instrumentos. Durante o fechamento, 7 voos precisaram alterar esse pouso para outros aeroportos e também 2 voos foram cancelados. Nesse momento, operação retomada. Já no Santos Dumont, há chegadas atrasadas, mas a operação segue normal em relação às partidas. Lizan.
2: Obrigado, meu querido. 10h17.
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2: Bom dia, minha amiga Luciana Paiva.
5: Olá, muito bom dia, Marco Aurélio Lizan. Bom dia para todo mundo que acompanha a programação da Rádio Manchete na manhã desta sexta-feira. Quente lá pro lado da Cidade de Deus, viu, Lizan? Secretaria Municipal de Educação informou que 16 unidades escolares foram impactadas pela operação policial em curso desde o início da manhã. 2 unidades de atenção primária da região também suspenderam o funcionamento. A Polícia Militar realiza operação na Cidade de Deus pelo 2º dia consecutivo. Criminosos sequestraram 5 ônibus que foram atravessados na Avenida Miguel Salazar. Mendes de Moraes, criminosos também atiraram fogo em barricadas. Os ônibus foram retirados ainda no início da manhã e o trânsito foi liberado ali na via. 10 linhas de ônibus tiveram os itinerários alterados, segundo o Rio Ônibus, e o clima é de tensão na região. Na operação de hoje, uma pessoa foi presa, 2 rádios transmissores foram apreendidos e também houve apreensão de drogas, essas drogas em quantidade ainda sendo contabilizadas. As linhas de ônibus que tiveram os itinerários impactados foram a 348 Rio Centro Candelária, 353 Gardenha Azul Terminal Gentileza, a 368 faz o trajeto Rio Centro Candelária, 550 Cidade de Deus Gávea, a linha Boiúna Sans Penha, o ônibus 600, a 611 Rio Centro Del Castilho, 691 Meier Alvorada, 861 Curicica Rio das Pedras, e a 900 e a 990. 900 sai da Merck para o Dantal e a 990 faz o trajeto Merck-Joatinga. A operação segue em andamento. Volto com você, Lizão.
2: Obrigado, Luciana.
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2: Ligadinho na cidade, Anderson Ramos, bom dia.
6: Bom dia pra você também, meu amigo Lizan. Muito bom dia pra todo mundo sintonizado aqui na Manchete. Já tô por aqui de olho no Rio na manhã desta sexta-feira bonita, né? De boa visibilidade agora. Na Grajaú, Jacarepaguá e no Alto da Boa Vista, vemos o início de manhã de serração, aquela névoa em boa parte do entorno da Baía de Guanabara e nas serras de Grajaú, Jacarepaguá e também no Alto da Boa Vista. Mas agora, visibilidade visibilidade está melhor, viu? Trânsito muito complicado, Lizan, para quem segue de São Paulo ao Rio de Janeiro, quase 20 quilômetros de engarrafamento por conta de um acidente grave que teve durante a noite de ontem na Serra das Araras, na pista em direção ao Rio de Janeiro, onde uma carreta bateu em um carro, tombou. A situação está muito complicada ainda por lá, viu? Equipes da concessionária retirando o que sobrou dessa carreta e o trânsito segue bem impactado para quem segue de Barra Mansa, Volta Redonda, Resende, em direção à capital fluminense. Na Baixada Fluminense, na Dutra, também tem dificuldade no trecho em direção à Avenida Brasil. A partir de Nova Iguaçu, tem a opção de pegar a Via Light em direção a Pavuna, ter melhores condições. A Manchete vem acompanhando de perto a operação policial para o combate ao tráfico de drogas lá na CDD, na Cidade de Deus. Vários ônibus atravessados, situação complicada por conta de barricadas em chamas, mas agora a Polícia Militar resolveu lá a situação, as vias estão liberadas, mas o clima é bem intenso, viu? 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Eu volto já atualizando todas as informações. Ok, Lisão?
2: Ok, Anderson Ramos. E agora o destaque é do Samuel Correia.
7: Prefeitura do Rio recolhe 1 tonelada de entulhos durante a ação de ordem pública em Copacabana.
2: A notícia não para desde de Assis, seu destaque.
8: Homem é denunciado por afogar o próprio cachorro no mar de Copacabana.
2: Esse caso é horroroso. Agora o seu destaque, Rodrigo Machado.
9: Justiça Eleitoral discute com institutos de pesquisa critérios para divulgação de intenção de voto após veto a levantamento que apontou queda de Flávio Bolsonaro.
2: 10:21.
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2: Agora a gente vai para os destaques do site da Rádio Manchete. É o Luiz Gustavo Águeda. Gustavinho, quais os nossos destaques, hein?
10: Vamos lá, Lisa. Ricardo Couto reúne prefeitos e reforça diálogo com municípios. Encontro reuniu representantes de 9 cidades e debateu investimentos e retomada de obras. Mais um destaque é o julgamento no STF sobre a eleição do Rio, que ficou para o fim de agosto. A corte analisa 2 ações que podem definir tanto a forma de escolha do próximo governador. Rio terá fundo da defesa civil após a Leste derrubar veto de Castro. Novo mecanismo poderá receber mais de 300 milhões por ano para prevenção de desastres, obras em áreas de risco e ações emergenciais. 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
2: Como é que faz, então?
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2: Vamos agora à previsão do tempo. Sexta-feira, domingo tem jogo do Brasil. O pessoal já esquentando aí a carne para o churrasco, botando a cerveja para gelar. E essa sexta-feira teve um início de manhã com uma névoa úmida, mas a partir da tarde vai haver a aproximação e a passagem de uma frente fria que deve influenciar as condições de tempo na cidade. Será que domingo vai fazer frio? Assim, a previsão é de aumento de nebulosidade com chuva fraca isolada a partir do fim do dia. Então pode chover no final do dia. Você que está se preparando aí para sair, para trabalhar, põe aí o guarda-chuva na bolsa. Os ventos vão estar moderados, com rajadas ocasionalmente fortes e as temperaturas estáveis. Mínima hoje, 16 graus, máxima de 31. E agora no centro do Rio, 22 graus.

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2: Minha gente, domingo, 5 horas da tarde, o Brasil vai enfrentar a Noruega. Todo mundo sabe disso. Oitavas de final da Copa do Mundo. Só que tem uma questão aí. A seleção brasileira nunca venceu a Noruega. Foram 4 jogos, 2 empates e 2 derrotas. Que tabu é esse? Para você, o Brasil vence esse desafio, quebra esse tabu, a seleção tem pinta de campeã ou não vai muito longe? Participe pelo nosso WhatsApp e o nosso prêmio é um par de ingresso para o trenzinho do Corcovado. Nada melhor do que comemorar na segunda-feira a ida ao Corcovado, a classificação do Brasil. Mas seja franco, seja franca. Será que a gente vai passar da Noruega? Eu acho que tabu foi feito para ser quebrado. Então, o que acontece? Nunca enfrentou a Noruega, mas o Brasil tem 5 estrelas na camisa, tá fazendo uma Copa do Mundo num nível de crescimento, jogo a jogo. Temos enfrentado dificuldades, né? A perda de jogadores lesionados, Rafinha, agora o Paquetá. Mas a gente está muito confiante, eu tô aqui de amarelo, confiando no Brasil. E você participa ao longo do programa e diz pra gente, o Brasil vence esse desafio? A seleção brasileira tem pinta de campeã ou não vai muito longe? O que que você acha, Luiz Gustavo Águeda?
3: Eu acho que passa fácil, né, pela Noruega, 2-0. Neymar entrando e fazendo um gol, o primeiro gol dele na Copa. E é isso.
2: Coisa boa. E você, Ricardo Alexandre?
4: E eu acho aqui que o Brasil também nunca venceu aquelas ilhas Maldivas, aquele negócio lá do coisa. Nunca jogou com eles. Pô, 4 jogos, isso não é tabu.
2: Não é tabu, né?
4: Claro que não. A gente vai vencer e vai passar facilmente por ele.
2: Meu querido Ricardo Alexandre, temos debate às 11 horas da manhã. O que que tem preparado aí? Quem são os nossos debatedores? Quais os assuntos quentes que a gente vai conversar?
4: Ou não, né?
2: É verdade.
4: Ciência afirma que pessoas boazinhas não são respeitadas. Você é uma pessoa boazinha?
2: Eu não. Eu sou uma pessoa séria.
4: Então você é respeitado.
2: Sou sério. Não gosto de palhaçada.
4: Outro assunto, Câmara Municipal do Rio aprova um novo bairro, o bairro dos ingleses.
2: Ah, internacionalizou agora? Onde fica
4: porque
2: isso?
4: Porque isso aqui fica onde era onde é hoje o North Shop, não, aquele outro.
2: O Nova América.
4: Del Castilho. Era ali que os ingleses ficavam, em Del Castilho.
2: Olha!
4: O bairro ali, vai ser lá. E vamos ir como debatedores, Carlos Alberto Oliveira, o K.O., professor, diretor do IFHT da UERJ, Dalila de Brito, fiscal de atividades econômicas da Prefeitura e presidente da Associação dos Fiscais, a AFAERJ, e também a Sandra Batista, que é sexóloga.
2: Sexóloga, nossa amiga, tudo às 11 horas começa o nosso debate, né, Ricardo?
4: Isso aí, 11 em ponto.
2: Maravilha.
4: Não, em ponto não, eu tenho o jornal.
2: 10:30 agora.

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1: Mestre Simão está ligado na Copa do Mundo. Quem vai dizer isso pra gente, Brasil, é o Ricardo. Na última consulta, ele não me pareceu muito firme não, hein, Ricardo?
2: Ah, mas ele acertou em cheio, Lisan. A vitória do Brasil sobre o Japão. Ele disse que se o Brasil não empatasse, nem perdesse, venceria o jogo.
1: Ah, mas aí fica fácil.
2: Mas ele acertou.
1: Assim até eu. Aliás, eu tô pensando seriamente em trocar de esotérico. Esse Mestre Simão aí tá uma decepção, Ricardo.
2: Olha como você fala do grande Mestre Simão. Ele nunca erra. Inclusive, está analisando o jogo de domingo contra a Noruega.
1: Ei, rapaz, agora deu frio na barriga. Então, manda que ele responda logo, ouvinte Heitor, o Heitor Cedor.
2: Ah,
1: o torcedor.
2: É.
1: Que quer saber? Quem vai ganhar, Mestre Simão, Ricardo, Brasil e Noruega?
2: Olha, eu tô vendo aqui o Mestre Simão muito concentrado. Ele tá passando um pano numa bola de vidro que está sobre a mesa.
1: E eu ia te perguntar se tem bola de cristal. Agora sim. Parece um esotérico mesmo, utilizando bola de cristal para as suas previsões.
2: Não é isso não, Lisan. Não é isso não. Mestre Simão está limpando a mesa porque ele aceitou limpar a casa para ganhar um dinheirinho.
1: Ele é esotérico, ele é faxineiro, ele é multifacetado, ele é tudo então, né? Ele já deveria ter imaginado. Pergunta para o Mestre Simão aí, Ricardo, se ele vai responder a pergunta do Heitor Cedor.
2: Tenha paciência, Mestre Simão pergunta se pode responder na segunda-feira.
1: Aí não dá, mas como é que ele vai responder? Aí na segunda-feira a gente já vai ter a resposta. Claro que não. Na segunda o Brasil já vai ter jogado e qualquer criancinha vai saber o resultado. Ele tem que responder agora, Ricardo. Faz uma pressão aí.
2: Tá bem. Ele tá aqui me falando na escuridão da psicologia. Mestre Simão disse que o Brasil vai vencer.
1: Brasil. Pelo menos teve firmeza na declaração. O Brasil vai passar pela Noruega. Isso pela primeira vez na história, né?
2: Mas só tem um detalhezinho, né?
1: Que
2: é
1: detalhe?
2: Uma condição. O Brasil vai vencer se fizer mais gols do que a Noruega.
1: Ah, ele descobriu a pólvora. Se fizer mais gols, é verdade. É, desse jeito ele não vai errar mais nenhuma previsão. Depois a gente vai conversar sós. Agora manda ele dizer a frase do dia.
2: Olha, o Mestre Simão mandou nunca esquecer essa frase de autoria dele. Quanto mais você anda, mais gasta sola de sapato.
1: Incrível, nunca tinha pensado nisso, Ricardo.
2: Guarde isso pra sempre.
1: Parabéns, Mestre Simão, e vamos, Brasil!

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0: provavelmente não, tô sendo modesto, certamente transtorno de personalidade narcisista.
1: Que é isso, doutor?
0: É, a pessoa se acha, o sentido de importância exagerado, o rei da cocada preta. Eu sou narcisista, o resto é plateia, súditos, empregados, gente inferior a mim.
1: Ele é mais importante que tudo e dane-se ela até como uma vida?
0: Isso, ele é mais importante que tudo. E essa audaciosa mulher resolveu se separar da sua majestade. Isso gera uma fúria enorme. Como é que alguém mortal vai se separar de um semideus?
1: E isso é mais comum, infelizmente, do que a gente imagina e gostaria que existisse, né, doutor?
0: Não, isso é mais comum do que a gente imagina, mas não é tão comum assim, não chega nesse grau de reação. Mas tem muita gente narcisista, radialistas, psicólogos, qualquer um pode ser assim, políticos, que acham que o mundo gira em torno dele. E qualquer outro que gira de uma órbita diferente é porque está errado. Então ele quer ser adorado, ele tem um sentido inflado. Ele escreveu lá: eu te trato como todo homem macho alfa trata a sua esposa, com amor, com carinho, atenção e autoridade de macho alfa, provedor, e fêmea beta obediente. Ó.
1: Meu Deus,
0: isso,
1: do céu.
0: Isso era coisa. E ele: eu contribuo com o dinheiro, eu sou o provedor. Você contribui com o dinheiro, com carinho, com atenção, amor e sexo.
1: Lembra daquele personagem lá que o Zé Wilker fez, se lave que eu vou lhe usar.
0: É isso aí.
1: E que matou a esposa pela honra dele naquela minissérie lá.
0: É, e pra a cereja do bolo, ele falou o seguinte: ela disse, você era um príncipe cordial, no começo da edição, né, pra seduzir. Cordial, romântico. Mas agora, você é isso que você é. Senão eu sou um rei.
1: Meu Deus do céu. Frase de hoje, doutor Aibinder.
0: França, os infinitamente pequenos têm um orgulho infinitamente grande.
1: Repita.
0: Os infinitamente pequenos têm um orgulho infinitamente grande.
1: Doutor Luiz Aibinder, a gente se encontra segunda aqui no nosso programa. Bom final de semana.
0: Para todos nós.
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2: Ele tá de volta, Anderson Ramos.
3: Oi, Lizan, tô de volta no pique, rapaz. Olha, o trânsito ainda segue impactado no entorno da Cidade de Deus por conta do reforço da Polícia Militar, operação para o combate ao tráfico de drogas no início da manhã de hoje, viu? Clima bastante intenso, mas segundo a Sete Rio e também a Polícia Militar, não há interrupções do trânsito por lá, viu? O motorista vai encontrando o trânsito bem intenso. 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Eu volto já.

0: Valeu, meu amigo Anderson. Agora vamos às informações da Deise de Assis. Bom dia, Deise.
1: Oi, Lisão. Ótimo dia para você, trazendo informações sobre esse caso de Copacabana. Tiago Matos Rocha, de 47 anos, foi indiciado e denunciado à justiça pelo crime de maus tratos a animais, depois de uma investigação da polícia concluir que ele afogou e matou o próprio cachorro, que se chamava Prince, no mar de Copacabana, na zona sul do Rio. Esse crime aconteceu no dia 23 de abril. E desde então, Tiago e a esposa não foram mais vistos. As imagens de câmeras de segurança da região foram usadas durante a investigação da Polícia Civil. Elas mostram que Tiago saiu de casa por volta das 7h30 da noite do dia 23, no condomínio onde ele morava, ali na rua Toneleiro, levando o Prince pela coleira. Poucos minutos depois, outro registro mostra Tiago carregando o animal nos braços pelas ruas de Copacabana. Os dois chegaram à praia por volta das 8 horas da noite e ficaram ali próximo ao mar por cerca de 5 minutos. Em seguida, as câmeras registraram Tiago deixando a praia sozinho e atravessando a Avenida Atlântica, correndo de volta para casa. De acordo com depoimentos de garis que trabalhavam nessa noite, do dia 23 de abril, turistas ainda tentaram socorrer o cachorro, mas ele já estava morto. A investigação aponta que cerca de uma hora depois de voltar para casa, Tiago e a esposa fizeram as malas e deixaram o prédio onde moravam. Depois disso, como eu falei, eles não foram mais localizados. Funcionários do condomínio relataram à polícia que dias antes desse crime, o morador já vinha se desfazendo de imóveis e outros objetos do apartamento. Segundo a Polícia Civil, ele decidiu deixar o bairro após um conflito familiar com uma sogra, que conseguiu ainda uma medida protetiva contra ele. Na ocasião, Tiago também foi indiciado pelos crimes de injúria, extorsão e violação de domicílio. Para os investigadores, a morte de Prince pode estar relacionada com esse contexto, com essa briga familiar, Lisan.
0: Obrigado, Deise. Esse caso é horroroso, assombroso. Como é que uma pessoa mata um cachorro afogado? É um tutor, né? Imagina o que faz com um ser humano. Se faz isso com um cachorro, imagina o que pode fazer isso com um ser humano. Se você tem algum problema, quem te deu o cachorro, tua sogra, tua mulher, se o cachorro passou a ser um problema na sua vida, você entrega para adoção, você entrega para Suípa. Mas como é que você vai pegar o cachorro? Eu vi as imagens ontem e a polícia conseguiu seguir desde a saída do prédio dele até a praia de Copacabana, e ele voltando sozinho. E imagina que coisa horrorosa. E o animal se apega ao tutor, né? Confia no tutor. Quando você ganha a confiança do cachorro, do gato, né? Eles têm a certeza de que eles estão em boas mãos, né? Você dá comida, você leva para passear, você faz carinho, você brinca. E aí, depois de um tempo, você vai lá e afoga o animal, mata o animal. Esse homem precisa ser julgado, condenado, ser preso. Isso não se faz com cachorro. Imagina. Uma figura dessa, um homem desse, tem que estar isolado da sociedade. É um negócio assombroso, horroroso. Que a polícia vá atrás desse criminoso e consiga prendê-lo o mais rapidamente possível. Agora vou falar com a minha amiga Adriana França. Bom dia, Adriana.
2: Bom dia, meu querido Marco Aurélio Lisan e ouvintes da Rádio Manchete. Nesta quinta-feira, o governador em exercício, Ricardo Couto, recebeu no Palácio Guanabara prefeitos de 9 cidades para discutir projetos prioritários e fortalecer a cooperação entre o Estado e as administrações municipais. Durante o encontro, os prefeitos apresentaram demandas voltadas ao desenvolvimento econômico e social de seus municípios. Entre os temas debatidos estão investimentos em infraestrutura, a regularização de repasses financeiros às prefeituras e a retomada de obras públicas que estão paralisadas ou seguem em ritmo lento. O prefeito de Nova Iguaçu, Dudu Reina, um dos que participou, destacou como exemplo, logo após a reunião, a importância desse encontro e, principalmente, a retomada do projeto contra enchentes para o município.
3: E aqui trouxe demandas importantes e urgentes. Uma é a retomada do programa Limpa Rio, porque o projeto Iguaçu ele é complexo e grande. Então a gente precisa, pelo menos, amenizar o problema de todos os anos das pessoas perderem tudo em suas casas, no entorno do bote. A equipe dele me deu certeza absoluta que o programa vai ser retomado. Então, assim, a gente vai voltar a cobrar, porque a gente precisa dessa retomada de imediato.
2: Ricardo Couto afirmou que todas as propostas serão analisadas pelas equipes técnicas do governo. Segundo ele, a definição das prioridades levará em conta a viabilidade dos projetos e o impacto direto para a população. De acordo com o governo estadual, a iniciativa faz parte de uma estratégia para ampliar o diálogo com as prefeituras e garantir uma distribuição mais equilibrada dos investimentos entre os 92 municípios do Rio de Janeiro, conciliando responsabilidade fiscal com ações que realmente impulsione o desenvolvimento regional. Segue com você, Lizan.
0: Obrigado, Adriana.
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0: as notícias do esporte. A manchete está em Portugal, está nos Estados Unidos. É Brasil, é Flamengo. Hoje tem Mengão. Sidney Marinho, bom dia.
1: Bom dia, Marco Aurélio Lizan. Prazer falar com você aqui na manchete.
0: Igualmente.
1: Do show do Rafael de França. Hoje tem Flamengo e River Plate, né, Lizan? Pra galera que tá com saudade do Mengão.
0: Velho
1: transmissão
0: freguês.
1: Exclusiva ao vivo do estádio na manchete na Litoral News, hein? Sem delay. Fica o convite pra colar no Explosão. Eu transmito o jogo daqui a pouquinho aqui no estádio do Algarve. Já estamos metendo pé na estrada. O estádio fica mais ou menos uma hora de onde o Flamengo tá treinando, em Lagos, né? Que é uma linda cidade aqui no Algarve. O estádio fica em Lulé, ali bem do lado de Faro, né? Faro também é outra importante cidade dessa região aqui do Algarve. Tem Faro, tem Portimão e tem essas cidades turísticas, né? Lagos, onde o Flamengo tá e nós estamos nesse momento, é uma cidade muito parecida com Paraty, com Búzios,
0: região,
1: né? Tem história,
0: bonita.
1: Tem praias lindas, né? Tem uma rede hoteleira fantástica, uma gastronomia realmente sensacional. Vale, viu, Lizan? Vale um passeio aqui pelo Algarve. O Flamengo tá num dos melhores lugares da Europa. E nesse hotel, que também é um CT, porque tem os campos, tem a academia, tem todo o espaço estrutural.
0: Toda a estrutura.
1: Paris Saint-Germain, Bayern de Munique e Al-Nassr vieram aqui no ano passado.
0: Olha.
1: Todo mundo foi campeão. Será que isso tem algum sinal?
0: Vai ter.
1: Como diz lá o Tadeu Schmidt, o que que isso quer dizer? Pode ser que diga muita coisa, Lizan.
0: Com
1: o Flamengo
0: certeza.
1: Tá pronto, o jogo é 3:30 no horário de Brasília. Rossi, Emerson Royal, João Vitor, Vitão e Ayrton Lucas. Eric Pulgar, Jorginho e Luiz Araújo, Samuel Lino, Pedro e Bruno Henrique. São 10 desfalques, os 9 que estão na seleção. Nas seleções,
0: nas seleções, né?
1: E mais o Léo Ortiz, que está em processo final de transição da lesão e deve voltar semana que vem. Com 10 desfalques, o Flamengo ainda coloca em campo um time poderoso desse para pegar o River Plate, comandado lá pelo Cudê, foi técnico do Internacional. O River tem o Martínez Quarta, que é um zagueiraço, né? Que já foi da seleção argentina.
0: Ah, é freguês, é freguês.
1: O River tem o Colídio, uma revelação do futebol argentino. É um bom time e tá trabalhando há 2 semanas já aqui em Alicante, na Espanha. Vai ser um jogo legal, vai ser um jogo duro. Essa volta do Flamengo pra temporada. Cola no Explosão. 2:30 começa a transmissão, 3:30 tem bola rolando. Flamengo e River Plate direto do estádio, exclusivo do estádio. Só a manchete e a Litoral News juntas no futebol, sem delay. O gol chega primeiro, viu, Lizan?
0: Que maravilha! Brasil. Você vai acompanhar tudo aqui pelo 96,1, pela manchete com a equipe do Sidney Marinho. Tamo junto em Portugal. E o Sidney tem informações também da seleção brasileira.
2: Brasil.
0: Domingo tem Brasil e Noruega. Como diz Galvão Bueno, haja coração, rapaz. Sidney, e o Brasil?
1: Lizan, o Ancelotti define daqui a pouco, o treino começa meio-dia, né? Ele vai começar a definir o Brasil para pegar a Noruega. Eu aposto no Endrick. O Endrick ontem deu a entrevista coletiva,
0: garoto
1: falou
0: tá
1: bem,
0: confiante.
1: Falou da oportunidade, agradeceu a Deus, deu um testemunho de fé muito bonito, esse menino da seleção. Eu acho que a melhor aposta é a aposta no Endrick, sabe, Marco Aurélio Lizan, porque ele entrou bem contra o Japão. As alternativas seriam o Neymar e o Danilo Santos, né? Que tá saindo do Botafogo depois da Copa, pode até jogar no Flamengo, o Danilo Santos. Tem uma conversa no ar.
0: Encaixa
1: e aí,
0: direitinho.
1: Eu acho que o Neymar até mantém um pouquinho a característica do Paquetá, mas a gente não sabe até que ponto o Neymar tá pronto, né?
0: Para
1: enfrentar
0: física, né?
1: 120 minutos, 130, se houver prorrogação, porque tem muito acréscimo nos jogos, né? Então eu iria de Endrick. O clima tá legal, a seleção brasileira tá em paz, né? O grupo é bom.
0: Que maravilha.
1: O Ancelotti é um baita de um treinador. Vamos confiar.
0: Né?
1: Que domingo a gente vai ter uma grande atuação contra o gigante da Noruega. Tem que ficar de olho no Haaland, olho no Odegaard, são jogadores perigosíssimos, e tem que ficar de olho no time da Noruega como um todo. Mas eu acredito, eu tô na torcida aqui, acreditando que o Brasil vai avançar para as quartas de final da Copa do Mundo. Tá bom, Lizan? Um abraço carinhoso para você, para toda a nossa equipe da Manchete, essa parceria com a Litoral News do futebol. Vem aí a volta do Brasileirão, vem aí a Libertadores, a Sul-Americana, a Copa do Brasil. E enquanto eles não voltam, Copa do Mundo e Flamengo em destaque, né? A Copa do Mundo nos Estados Unidos com o Marcelo Marinho, o Flamengo aqui em Portugal com a Renata Marinho e comigo. Logo mais, tem transmissão, Flamengo e River Plate, domingo tem cobertura completa de Brasil e Noruega com a manchete com a Litoral News. Um abraço carinhoso, viu, Lizan? Até logo mais.
0: Um abraço, Sidney Marinho. Todas as informações na manchete. Brasil. É o Brasil, é o Mengão. E olha só, os caras estão dizendo que a Noruega tem o Haaland, que o Brasil tem que se preocupar. Eles têm que se preocupar. A gente tem o Vini Júnior, a gente tem o Matheus Cunha, a gente tem o Ryan, porque vai sair gol do Ryan. E a gente tem o menino Endrick, que tá seco pra entrar, mas eu acho que se ele entrar logo de cara, ele vai fazer um golaço nos primeiros minutos. Ó, escreve aí, hein, Marquinhos Treme. 10h57.

0: de trânsito.
1: Ele tá de volta, Anderson Ramos.
2: Mizan, tá faltando luz dentro do túnel Zuzu Anjo. É indicativo aqui no centro de operações da prefeitura em ambos os sentidos. Então, portanto, o motorista que segue da Gávea em direção à Rocinha e da Rocinha em direção à Gávea, muita atenção. Se puder evitar, utilize a Avenida Niemeyer, que tem melhores condições. Trânsito bem impactado também pro motorista que segue pela Orla da Lagoa em direção ao túnel Rebouças, por conta da movimentação pela Avenida Borges Medeiros e também pela Avenida Epitácio Pessoa. 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Eu volto já.
1: Show, meu amigo Anderson.

0: 11 horas, Érico Barreto e a Linha do Tempo.
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0: Lapa ganha distrito cultural e inicia obras do Boulevard Celarón.
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0: Sexta-feira, 3 de julho de 2026. Neste momento, Rio e Grande Rio com céu claro e alguma nebulosidade. Aqui no centro, 27 graus. A Polícia Federal deflagrou nesta sexta-feira a Operação Exchange, com o objetivo de desarticular uma organização criminosa especializada em lavagem de dinheiro proveniente do tráfico internacional de drogas. Ao todo, são 11 mandados de prisão temporária. Entre as pessoas está a Estela Stephanie Nunes Henrique de Oliveira, alvo de sanções dos Estados Unidos por suposta ligação com a facção criminosa Primeiro Comando da Capital. O empresário Victor Henrique de Oliveira Shimada, também alvo de sanções americanas, está entre os procurados da Polícia Federal, mas está foragido. O presidente do Supremo Tribunal Federal, Edson Fachin, marcou para o dia 26 de agosto a retomada do julgamento que vai definir as regras para a sucessão do governo do Rio de Janeiro. A análise havia sido suspensa após pedido de vista do ministro Flávio Dino, que devolveu o processo ao plenário. Os ministros vão decidir se a escolha do próximo governador será por eleição direta, com participação dos eleitores, ou indireta pela Assembleia Legislativa. Também será analisado o prazo de desincompatibilização para os candidatos. Até o momento, o placar é de 4 votos favoráveis à eleição indireta e 1 pela realização de eleição direta. A Prefeitura do Rio oficializou a criação do Distrito de Arte e Cultura da Lapa. A iniciativa busca valorizar o patrimônio histórico, fortalecer a economia criativa e impulsionar o turismo em um dos principais cartões postais da cidade. A primeira ação prática será a implantação do Boulevard Celarón, com obras de requalificação urbana no entorno da tradicional escadaria Celarón. Os serviços vão contemplar cerca de 2 mil metros quadrados nas ruas Joaquim Silva, Teutônio Regadas e Visconde de Maranguape, com nova pavimentação, reforma de calçadas e melhorias na infraestrutura. O projeto também prevê uma área para embarque e desembarque de ônibus e vans de turismo próximo à Sala Cecília Meirelles. Também serão ampliadas as calçadas em frente à escadaria. Coordenado pela Secretaria Municipal de Cultura, o novo distrito vai integrar ações de preservação do patrimônio, incentivo à recuperação de imóveis históricos e promoção de eventos culturais. A expectativa da Prefeitura é consolidar a Lapa como um dos principais polos culturais e turísticos do Rio de Janeiro. Linha do Tempo. Atualizando o que é manchete. Essas e outras notícias você acompanha em radiomanchete.com.br e segue o show do Rafael de França. Hoje, com Marco Aurélio Lizan.
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1: Minha gente boa, família Manchete, nossos debatedores já aqui no show do Rafael de França, sextou! Domingo tem jogo do Brasil, aqui fora do ar, todo mundo falando de Copa do Mundo, esse sentimento é maravilhoso, né? É uma época do ano, assim como a Olimpíada, é um ano em que as pessoas se unem em prol de uma competição esportiva. Mas a gente acaba descobrindo peculiaridades da cultura alheia, uma forma de comemorar, né? Eu lembro de equipes africanas entrando cantando ali cânticos africanos, como foi o caso de Gana, de Senegal, e isso é tão bonito, tão bacana. Tem a coisa dos vikings, que a gente tem certeza que aquele barco vai afundar no domingo.
2: Se a canoa
1: domingo virar, a canoa vai virar. Eu quero dar bom dia aqui aos nossos queridos debatedores, Carlos Alberto Oliveira K.O., professor, diretor do IFHT da UERJ. Professor, bom dia.
2: Bom dia, meu querido amigo. A canoa vai virar.
1: Olê, vai virar, não olê. Vai?
2: Ah, vai. Será? É, vai. Depois, olha, nós vamos falar muito do rola.
1: De quem?
2: Do quem vai segurar a rola.
1: Ah, não, porque você sabe qual é a pronúncia.
2: Quem vai segurar?
1: Você sabe qual é a pronúncia. Você sabe qual é a pronúncia. É Haaland o nome dele, né?
2: Mas é rola.
1: É rola. Em norueguês é rola.
2: É rola grande. Ele é grande, né?
1: Ele é grande.
2: Ele
1: mas
2: é enorme.
1: Mas ele vai ver o... Ele vai ver o...
2: Quem vai pegar ele?
1: Vinícius Júnior vai acabar com ele.
2: É, mas você viu aquele meme do Vinícius Júnior? Com ele, Vinícius Júnior namorando, e ele com aquela que era uma comédia muito engraçada, que eu esqueci agora o nome, e ele de cabelos louros, compridos, seduzindo o Vini Júnior.
1: Mas não,
2: e
1: não,
2: ele curtiu. Aí ele disse assim: temos que fazer isso de novo, Vini. E o Vini saiu na gargalhada.
1: É, mas o Vini vai sair por cima dessa. Vou dar bom dia à sexóloga Sandra Batista. Bom dia, Sandra, tudo bem?
3: Bom dia, Marco Aurélio.
1: Quem
3: dia,
1: vai sair por cima, Brasil ou Noruega?
3: Eu acho que vai sair o Brasil por cima, porque eu acho que a gente leva vantagem num ponto, que é o calor. Eles não vão aguentar o calor de domingo. E a gente aguenta, né? O brasileiro já está mais acostumado com calor, então acho que a gente vai ter essa vantagem. A gente vai esquentar mais ainda o jogo.
1: Sexta-feira, a gente está 2 dias do jogo. Sandra, sexo é bom ou não para os jogadores agora? Hoje, amanhã? Ou é greve de sexo? Melhora o desempenho? Pior o desempenho.
3: Sabe, isso, Marco, tem várias opiniões diferentes, né? Tem especialistas que acreditam que o sexo desgasta, né? E desgasta a forma física e tal. E por isso não é bom antes de nenhum campeonato, de nenhuma atividade física. Mas outros especialistas já consideram que não, porque sexo libera substâncias químicas, te deixa mais feliz,
1: né?
3: Te deixa mais pra cima, te deixa com um astral melhor. E que isso é bom para o jogo, pro time.
1: Deixa mais ligado.
3: É, mas então, a minha conclusão é a seguinte: já que tem especialista que pensa de uma forma e outro de outra, eu acho que isso depende muito da pessoa.
1: Vai de cada pessoa, um.
3: Vai de cada um. Agora é difícil, né, o técnico descobrir quem pode e quem não pode, né? Quem deve e quem não deve. Aí é questão complicada.
1: Minha amiga Dalila de Brito, fiscal de atividades econômicas da Prefeitura, presidente da Associação dos Fiscais, a AFAERJ. Dalila, e aí, confia no Brasil? O Brasil vai sair por cima da Noruega? Como é que vai ser?
4: Oi, Marco Aurélio, que prazer estar aqui com você, com os amigos da mesa. Ah, sim, vai dar Brasil. Mas olha, ontem eu fiquei encucada, porque eu torci tanto por Portugal. Eu falei, caramba, os meus primórdios aí, da terrinha, é capaz de eu ter muito sangue português mesmo, porque eu torci muito, muito, muito. Aquele pênalti do Cristiano Ronaldo... Caramba, com que classe que ele cobrou aquele pênalti, né?
1: Eu fiquei com muito medo.
5: Ele fez a batida de segurança.
2: Eu fiquei com muito medo, Marco.
1: Aliás, o Caô tá com a camisa de Portugal aqui.
3: Como é que é?
1: Como é que é? Ah, é a comemoração do Cristiano Ronaldo?
2: Eu vou fazer, hein?
1: Olha lá, como é que faz?
2: Como é que faz?
1: Aí pelo YouTube dá pra ver, é assim, oh, rapaz. Camisa bonita.
2: Não é? É oficial.
1: É oficial.
2: Oficial.
1: É. Cadê o autógrafo do craque?
2: Ah, pô, isso eu tenho que ir lá pegar, né?
1: Tem que ir lá, tem que ir lá.
2: Mas você sabe que eu fiquei com medo, sabe, do pênalti. Porque você joga nas costas de um jogador que já estava sendo extremamente cobrado.
4: É verdade.
2: Pela imprensa internacional e particularmente a portuguesa.
1: Mas
2: se você
1: mesmo,
2: dizer assim, ele mesmo pediu para cobrar.
1: É, ele devia estar se cobrando também um bom desempenho,
2: sim,
1: com certeza.
2: Mas imagina se ele perde aquele pênalti.
1: Ah, mas aí é a hora do destaque do craque aparecer. É a hora do Messi
2: mas
1: da
2: me
1: Argentina.
2: Deu um medo, desgraçado.
1: Não, mas
2: pra
1: ali
2: mim me deu medo.
1: Portugal passou. Eu vou aproveitar, a gente vai estar falando de Copa do Mundo, evidentemente. E se fosse com você, a nossa promoção, Brasil e Noruega, né? Domingo, 5 da tarde, o Brasil enfrenta um tabu na Copa do Mundo. Vai enfrentar um time, a seleção, né? Uma seleção, a Noruega, a quem a gente jamais venceu no Mundial. Foram 4 jogos, 2 empates e 2 derrotas. Que retrospecto. Para você, meu querido ouvinte, minha querida ouvinte, o Brasil vence esse desafio? A seleção brasileira tem pinta de campeã ou não vai longe? 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E aí, Dalila, o Brasil vai quebrar esse tabu ou não vai quebrar esse tabu?
4: Ah, vamos, com certeza. Eu sou brasileira, profissão esperança. Acho realmente que a seleção não tá aquela coisa toda que todo mundo... Ah, não tem para ninguém. A gente fica sempre com medo, mas acho que eles estão melhorando. O conjunto tá melhor. Tem uma coisa assim de raça, né? Quando a força juntar com a raça, não tem pra ninguém. Eu acho que vai dar sim, vai dar Brasil, com certeza. Agora, eu tô adorando as memes com aquela garota imitando. Como é o nome desse jogador grandalhão aí? O Roland?
1: É o Roland.
4: Caraca, eu morro de rir com aquela. Vocês já viram? A garota faz igualzinha a postura dele. Ela tem os cabelos longos assim. Aí ela vai pra frente, como ele faz. E sai correndo igual a ele.
1: Ele é meio que aquele. Engraçado. Ele é meio que, hein, Cau? Aquele desengonçado que ele é grande, ele é alto, ele é forte. Mas aí ele tromba. É aquele último gol que ele fez, ele nem achou que fosse gol mesmo, porque ele até correu pra ver, pra se certificar mesmo se tinha feito o gol. Porque ele é meio desengonçado,
2: ele
1: né?
2: Ele é meio, porque ele é muito alto, né? Ele tem 1,95m. Né? Ele tem. Você sabe como é que é o treinamento dele, do ponto de vista alimentar, é uma coisa maluca. Se você for dizer assim, ele come as carnes mais. Mas são aquelas carnes mais gordurosas, que tem tudo a ver também com a criação dele, extremamente disciplinado. Ele é extremamente disciplinado. E tem um certo charme. Ele é feio charmoso. Né? Então, se você olhar. O Roland, ele é assim, ele não parece o nosso campeão olímpico. Você já reparou, fui muito à Noruega, porque eu era de uma associação que a sede era em Oslo. E ele tem o mesmo tipo de nariz.
1: Como é que fala pra ele? Vai pra casa, Roland, em norueguês.
2: Ah, sei lá, pô. Eu não falo norueguês. Ela falava em inglês.
1: Go back home.
2: Agora, eu acho ele um excelente jogador. Tem um certo ar de brasileiro. Ele tem tem um molho brasileiro, apesar de ser extremamente duro. Eu fico imaginando aquele cara dançando forró. Ou então dançando...
4: Funk.
2: Imagina ele dançando funk no Complexo do Alemão. Junto com o Imperador. Os dois.
1: Minha querida Sandra Batista. Tamanho é documento? Ele é enorme, grande... O desempenho dele no campo, às vezes
3: não,
1: ele é.
3: Pode atrapalhar.
1: Tamanho é documento,
3: não,
1: atrapalha.
3: Não. Em alguns
1: ali na hora
3: atrapalhar.
1: Na hora do gramado, depende, das quatro linhas, tamanho é documento.
3: Pode, porque de repente ele tromba em alguém. Imagina um baixinho. É falta. Entendeu? Então, assim, pode comprometer, sim. O importante mesmo é a performance que ele tem.
1: Não que ele não tem a performance nenhuma, né?
3: Mas o tamanho dele não. Não indica muito, não indica a competência dele.
2: Eu estou vendo a cara, você está vendo a cara da Sandra? Que é a cara de quem está pensando sacanagem.
3: Não,
2: porque eu estou olhando
3: não,
2: ali,
3: gente,
2: ela está falando do rolo, aí ela diz assim, mas o tamanho do...
3: Não, mas é mesmo.
1: É porque ele vai querer enfiar gol campeão no Brasil, mas a gente torce que ele não tenha essa capacidade, essa performance.
3: Eu acho assim, se ele fosse jogador de basquete, talvez o tamanho dele fizesse mais diferença. Ele tem quase 2 metros. Ele é todo grande, deve ser, eu imagino. Então, assim, mas no caso pro futebol, não é o tamanho que vai importar, entendeu?
1: Dalila, e pra você? Tá com medo daquele...
3: do tamanho?
1: Daquele armário, do tamanho? Não, quando o tamanho fico, olha, muito... Quando o tamanho chama atenção, como é que faz?
4: Aí assusta mesmo. Imagina assusta. Uma trombada com aquele cara. Aí eu fico imaginando, hipoteticamente, assim... O Romário e ele. Imagina.
5: Aí passa por cima do Romário. Ele passa.
1: Olha, mas o Romário em Copa do Mundo mostrou que...
4: Não, ele era...
1: Que,
4: eu digo
1: que é dos pequenos frascos que saem os melhores perfumes.
4: Aquele jogador da Croácia, que é famosésimo, que coitado, eu fiquei morrendo de pena.
1: O Modric.
4: Modric. Nossa senhora, ele perto do cara, imagina o confronto daqueles dois.
2: Mas
4: também,
2: o nosso
4: é
2: Bruno
4: incrível.
2: Guimarães é da altura dele.
4: E o Bruno?
2: Ele é da altura dele. E os dois já se pegaram brabo.
1: Como é que vocês se pegaram? Que é isso?
2: Não, se pegaram na, assim, você não viu não as cenas?
1: Não,
2: um puxava a camisa do outro, depois se encostava cara a cara.
1: Não tem isso no futebol, não, de ficar se pegando.
2: O que é? Brotheragem no futebol?
1: Não tem.
2: Olha só o pessoal lá de fora, todo mundo sabe o que é brotheragem de dois.
4: Agora,
2: agora você aprendeu,
4: agora
2: né?
1: Ô, Sandra, tem broderagem no futebol, Sandra?
3: Ah, tem, com certeza.
1: Que isso? Marquinhos Treme, tem broderagem no futebol? Ele tá dizendo que tem.
2: Você com sua experiência.
1: Eu não jogo bola.
2: Mas você já ouviu falar que tem broderagem no vestiário?
1: Rapaz, esse assunto, a gente não pode ficar falando isso agora, é espinhoso, porque a gente tem que botar o Brasil pra cima. O Brasil tem que estar pra cima. Não pode ter nenhuma conversa em que deixe o Brasil broxa. Então, a gente falar qualquer coisa aqui vai impactar o desempenho, a performance dos nossos jogadores. Então, vamos deixar os nossos jogadores bem, com ou sem sexo, como disse a Sandra. Depende de cada um. Se quiser dar
2: uma
1: rapidinha.
2: Teve, né, Sandra? Eu me lembro da Lila também, mas que teve algumas Copas em que a seleção proibia...
3: Totalmente.
2: Era quase como se fosse clausura. Depois teve Copa
3: que
2: liberava, e que liberou geral. E tem esse que eu acho que o Ancelotti... Ele chega e diz assim, hoje vocês podem sair.
1: Eles estão tendo folgas, muitos jogadores levaram a sua família, né? É importante esse momento de descontração, porque é uma competição curta, né, de tiro rápido, né? É quase uma rapidinha.
3: Uhum.
1: E aí, você, qualquer descuido ali, aí sai fora ali do pinico, mijar fora do pinico não vai dar certo. Vamos passar para um tema, esquentar essa conversa, já que sextou com essa mesa acalorada. Mulher prefere chocolate a sexo, será? Mais da metade das britânicas, 52%, dizem que preferem chocolate a sexo. Elas afirmam que com o doce o prazer é garantido. A conclusão é de uma pesquisa de um fabricante de chocolates. Eu acho que esse fabricante está querendo vender chocolate. Entre os homens, 87% dos britânicos preferem o sexo. Justificando a preferência, uma entrevistada disse que o chocolate nunca desaponta. Coitada da chocólatra. O diretor da empresa, Paul Herbert-Waite, disse que o chocolate derrete na boca e sua textura cremosa e aroma atingem todos os sentidos, aumentando a sensualidade da experiência.
3: Treve.
1: Chocolate ou sexo, o que dá mais prazer, Sandra Batista?
3: Ah, meu Deus do céu. Não, as mulheres aproveitaram a pesquisa para fazer uma crítica aos homens. Elas mandaram um recado aí, né? E, enfim, que não desaponta, chocolate não desaponta. Ou seja, mandaram um recadinho para os homens. Na realidade, aqui você fala, ele destaca na pesquisa alguns sentidos, né? Mas o sexo, quando a gente faz sexo com todos os sentidos. E os sentidos que estão presentes na degustação de um chocolate. A gente tem um paladar, a gente tem olfato, a gente tem audição, a gente tem um tato, a gente tem todos os sentidos envolvidos ali. Então não dá. Se você tem uma atividade que tem todos todos os sentidos. E você tem outra que você
1: lança
3: mais ou menos?
1: O problema é quando o sentido fálico falha. Né? Quando o sentido fálico falha, aí como é que faz? O chocolate, ele é duro. Né? Você morde o chocolate, ele continua duro. O chocolate só amolece se você estiver no verão carioca e deixar ele ali perto do sol.
3: Amolece na boca.
1: Amolece na boca. É verdade. O sexo é o contrário, né?
3: Não, exatamente.
1: O sexo é o contrário. Dalila, é isso mesmo? Você prefere chocolate do que
4: não,
1: sexo?
4: Não, eu acho que não são excludentes. Eu acho que o ideal é chocolate e sexo.
3: Tá vendo? Olha que legal.
4: Aí fica legal.
1: Dá pra fazer,
4: junta
1: né?
4: Junta tudo, olha que coisa maravilhosa.
3: Chocolate, né? Uma noite fria.
4: Aí você pode ser até o batom, aquele chocolate batom.
1: É verdade.
4: Aí fica compatível com a atividade. Então, muito bom, acho ótimo. Tem que juntar as duas coisas.
1: Caô vai dizer que é diabético, por isso que prefere sexo a chocolate. Tem um negócio de leite condensado.
5: Eu odeio chocolate branco.
1: Não gosto de chocolate branco?
5: Porque chocolate branco não é branco.
1: Não existe chocolate, né?
5: Aquilo é uma manteiga de cacau.
1: É.
5: Eu gosto mesmo daquele chocolate 90%. Aquele
1: amargo.
5: Esse eu gosto. Agora, vou te falar um negócio. Olha só, tem um problema nessa pesquisa. Vamos ver alguns números. Fazer uma análise científica disso aqui. A conclusão da pesquisa de um fabricante de chocolate. Entre os homens, 87% preferem o sexo. Ora, se as mulheres dizem...
1: Tá botando
5: se...
1: na cola das mulheres, que é as mulheres não, que preferem vamos chocolate.
5: Com quem que eles fazem esse sexo? Pra chegar, você... um número não bate com o outro. Porque se as mulheres... 52%.
1: Os britânicos são borracha fraca e os brasileiros...
5: Pode ser que eles ficam fazendo braderagem entre eles, 87%. Então, entre eles se dão bem.
1: Tá faltando homem no mundo.
5: Isso a gente já tem discutido aqui. Ó. Isso é uma crise. Quando você substitui o rola, a mulher tá preferindo
1: você substitui
5: chocolate.
1: O rolão pelo choquito.
5: O choquitinho.
1: Pelo prestígio.
5: Aquele prestígio pequenininho.
1: É fraco.
3: Agora, esse diretor da empresa, não sei não, hein?
1: Ele não gosta de sexo, não. Paul Habertaway.
5: Caraca, moleque.
1: Ué, mas você não fala norueguês? Eu também falo.
5: Habertaway.
1: Olha, tem uma resposta aqui da Adriana França, a queridíssima Adriana. Ela diz assim: chocolate é garantia de ser bom. Sexo nem sempre acontece. Olha, Adriana mandando a real, tá vendo?
5: Mundo real.
1: Sofrimento.
3: Mandou um recado também, Adriana.
6: Ela também mandou.
1: Rafael também, cadê? Vamos ouvir o Rafinha. A gente falava
7: bom
1: na
7: dia,
1: nossa...
7: meu irmão Marco Aurélio Lizan, gente... bom dia, Dalila, bom dia, Sandrinha, bom dia, Caó, bom dia, minha família Manchete. Pela voz dá pra perceber que o negócio aqui tá meio estranho, né? Uma sinusite atacada, braba, mas segundo, se Deus quiser, eu tô de volta, mas eu não podia deixar de participar pra responder essa pesquisa aí que vocês estão botando fogo no programa.
1: Melhoras,
7: meu Deus,
1: querido.
7: Do céu. Sexo e chocolate. A única coisa que eu digo é, se alguma moça quiser trazer chocolates pra ajudar na minha recuperação, estou aceitando. O resto é consequência. Um beijo. Até
5: seja,
7: segunda,
5: ele agora
7: minha
5: virou, está fazendo o mesmo que eu. Está fazendo o sanduíche, né?
7: Você é fera.
1: Melhoras. Rapaz. As interessadas... mandem mensagem aqui pro nosso WhatsApp aqui, 995070525. Ué, pode mandar chocolate também.
5: Rafael, eu vou te mandar uma caixa de chocolate daquele Copenhagen.
1: Que maravilha, né? Que maravilha.
5: Sabia que ele adora língua de gato?
1: É mesmo? Quem não gosta?
5: Não, mas entrava o cara aqui, o dono do sindicato vinha aqui, ele toda vez trazia língua de gato. Cadê ele? Cadê ele?
6: Vai voltar.
5: Pelo amor de Deus, tem que chamar ele de volta. Porque a gente tá sem... Ô, Rafael, tu perdeu a hora, não foi isso? Conta pra mim, ó. Para com isso, rapaz. Eu já te falei que não trabalhou, a gente corta o ponto e corta o salário do mês, não é, Marco?
1: Olha, eu ouvi dizer, o Rafinha falou que tá com sinusite, né? Eu ouvi dizer que falta de sexo dá congestão nasal. É isso mesmo, Sandra Batista?
6: Hein?
1: Eu ouvi dizer. Falta de sexo baixa a imunidade. Aí a pessoa pode fazer uma sinusite.
3: Rafael, mandaram recado pra você, Rafael. Esse
1: nada.
3: É
1: nada. Rafinha tá com tudo em cima, rapaz.
3: O Rafael.
1: Não.
5: O que, que ele é, treme-treme?
1: Marquinho Treme tá querendo esculhambar o nosso comunicador.
3: O Rafael é confortável, sabia dessa?
1: Como é que é confortável?
3: Ah, ele diz que ele...
1: É confort. Confort, é o confort.
3: Amaciante, confort.
1: Ah, não, pensei que fosse o Uber.
5: É, eu também pensei que era o Uber.
3: Ele recebeu o Uber, elogio, sabia? Falaram que ele era confortável.
5: Fala como é que é. Você é confortável, Rafael.
3: Isso.
5: E ele adora te dizer que é confortável.
1: Mas é maravilhoso, né? Imagina você fazer sexo com uma pessoa que a pessoa no final diz: foi tão confortável estar com você.
5: Eu não sei se isso é legal, não. Vem cá, Dalila. Imagina, tu vai pro sexo sem tesão. Aí termina, a pessoa diz assim: ai, foi tão confortável.
1: Mas o pior é: foi bom pra você. Essa clássica é horrorosa. Peraí, ouvi isso, essa pergunta. Essa
3: piada dos nossos
1: é melhor patrícios. Ser surdo do que ouvir. Foi bom pra você? Olha, Gustavinho! É isso! Vamos dar um break aqui.
3: Rafael.
1: Vamos dar um break aqui nos hormônios que estão acentuados, acelerados.
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1: Anderson Ramos de volta.
8: Oi, Lisan, tô de volta no pique, rapaz. Olha, o trânsito segue lento nos dois sentidos da autoestrada Lagoa Barra. Pessoal da prefeitura tentando resolver o problema ali junto com a Light, né? Estão ali no túnel Zuzu Angel. Tá sem luz em ambos os sentidos. Cautela ao dirigir, viu? Siga pela Avenida Niemeyer, tem boa movimentação. Trânsito continua muito complicado. É na rodovia Presidente Dutra. Depois de um acidente ontem à noite, por volta de 9 horas da noite, um acidente envolvendo uma carreta que tombou na Serra das Araras, na pista sentido Rio de Janeiro, e ainda deixa reflexo em Barra Mansa. Tá tudo parado. Já passa de 20 quilômetros de engarrafamento. Já vai chegar o início da tarde esse engarrafamento grande para quem segue de Resende, Barra Mansa, Volta Redonda, em direção à Baixada Fluminense. O trânsito está bem difícil por ali, viu? 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Eu volto já!
1: Tá falado, Anderson Ramos. Agora a Luciana Paiva, minha amiga.
9: Lisan, a Polícia Civil prendeu hoje de manhã o Cleiton Coutinho Conceição, apontado como principal responsável para abastecer o Comando Vermelho com haxixe. A droga vinha de São Paulo, segundo as investigações. O criminoso foi localizado no complexo de Manguinhos, na Zona Norte. De acordo com a polícia, a quadrilha movimentava cerca de 1 tonelada de haxixe por mês, que era distribuída para as comunidades dos complexos da Penha e Manguinhos. A operação foi conduzida pelas delegacias de repressão a entorpecentes da capital e da Baixada Fluminense, com apoio da Polícia Rodoviária Federal. Volto com você, Lisan.
1: Obrigado, Lu. Agora as informações do Rodrigo Machado. Bom dia.
10: Bom dia, Marco Aurélio Lisan. Os ministros do Tribunal Superior Eleitoral vão se reunir no próximo dia 14 com representantes de institutos de pesquisa para discutir critérios aplicáveis aos levantamentos de intenção de voto. O encontro ocorre após a decisão do presidente do tribunal, ministro Cássio Nunes Marques, de suspender a divulgação de uma pesquisa da Atlas Intel, que apontava queda no desempenho eleitoral do senador Flávio Bolsonaro após a divulgação de suposto envolvimento com o ex-controlador do Banco Master, Daniel Vorcaro. Ao determinar a suspensão da pesquisa, Cássio Nunes Marques sustentou que existiam indícios de comprometimento da neutralidade do levantamento. Segundo o ministro, a apresentação de um áudio relacionado à investigação envolvendo Flávio Bolsonaro durante as entrevistas poderia influenciar as respostas dos eleitores e comprometer a imparcialidade da pesquisa. O entendimento provocou reações dentro do próprio TSE além de gerar críticas entre ministros do Supremo Tribunal Federal, integrantes do Ministério Público Eleitoral e representantes dos institutos responsáveis por levantamentos eleitorais. A preocupação também alcançou membros da Procuradoria-Geral Eleitoral, que avaliam que a decisão pode produzir efeitos em outros tribunais eleitorais pelo país, caso venha a ser confirmada pelo plenário da Corte. Nos bastidores do Tribunal Superior Eleitoral, a reunião é vista como um passo importante para viabilizar a retomada do julgamento, que deverá estabelecer parâmetros para a realização de pesquisas eleitorais, especialmente em casos que envolvam a utilização de materiais externos durante as entrevistas. A análise do caso foi interrompida no início de junho, após um pedido de vista da ministra Estela Aranha, responsável por devolver o processo para julgamento em momento posterior. Segue com você, Marco Aurélio Lizan.
1: Obrigado, Rodrigo. 11:31.
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1: Olha, agora eu vou dar um brilho no nosso debate. A gente já tava, já falou de Copa, já falou de sexo, de chocolate. E tem uma declaração que pode ser polêmica, mas muito verdadeira. A cantora Marina Lima, né, que fez sucesso, explodiu aí no início dos anos 80, foi uma roqueira, eu acho que depois de Rita Lee, a Marina é... Uhum. O maior expoente do rock nacional como cantora. E ela tem 70 anos e numa entrevista à revista Brisa, especializada no universo da cannabis, ela revelou que fuma maconha há 55 anos e que não tem nenhuma doença. Segundo ela, não era para ficar louca, mas sim conectada. Ligado. Marina afirmou que todas as composições que fez foram sob o efeito da cannabis. Minha querida Dalila, não foi um bom exemplo? Maconha deve continuar proibida ou liberada? Tem essa questão quando se fala de legalização das drogas, e tem um lado que diz que maconha já deveria sair desse plantel de drogas. Ela já até, a cannabis é usada medicinalmente com números cientificamente comprovadamente importante em algumas patologias, mas a Marina diz claramente, e eu acho, aplaudo a sinceridade da Marina, né, que fumou maconha e compôs usando maconha, e maconha para ela não foi um problema.
4: O que eu acho é essa questão da liberação ou não de drogas lícitas e ilícitas, na minha opinião, o que a gente não deve fazer, e nesse ponto eu discordo da Marina, apesar de gostar dela beça como artista, gosto mesmo, mas eu acho que incentivar, estimular, defender a favor de uso de qualquer droga, aí pode ser até o álcool, que é uma droga absolutamente ilícita, mas absolutamente também nociva.
1: Prejudicial, se você, com
4: prejudicial,
1: certeza.
4: Tem várias consequências. Então, assim, sabe aquela história, a diferença entre o remédio e o veneno é a dose?
1: É verdade.
4: Então, assim, é uma questão pessoal, não saio por aí criticando quem fizer uso, mas acho que por uma questão civilizatória até, eu acho uma questão educativa, didática, não é legal fazer propaganda, incentivo ao consumo de qualquer droga, qualquer uma, as ditas lícitas e as ditas ilícitas. E acho também, não acho legal associar o consumo da maconha à produtividade artística. Eu acho que a produção artística é alguma coisa, para mim, tão sagrada, sabe? Quando você vê um artista realmente fazendo arte de verdade, aquelas letras maravilhosas. Eu estava ouvindo uns discos aí, disco mesmo,
1: não, viril. Com certeza.
4: Caramba, coisas lindas,
1: agora
4: maravilhosas.
1: Agora voltou o negócio da vitrola, do LP.
4: E aí eu não quero associar isso a um ingrediente que não tem a ver com a simples e mágica possibilidade de você fazer arte.
1: Tem um corte, Sandra Batista, sexóloga, tem um corte que viraliza aí no, nas redes sociais, do Cazuza, né? O grande Cazuza, que também foi um brilhante artista, compositor, cantor, integrante do Barão Vermelho, um um compositor de mão cheia. E o corte diz, acho que numa entrevista a Marília Gabriela, e ele dizendo que ele precisava sempre de usar algum tipo de droga, porque ele ficava entediado, e aí ela perguntou que tipo de droga. Ele falava um isquinho e tal. Ele não fala, pelo menos nesse corte, em drogas ilícitas. Mas ele deixa claro que a vida às vezes é entediante, eu preciso sempre usar algum tipo de droga. Em relação à maconha, em relação ao sexo também, tem pessoas que se sentem inseguras na hora ali da cama, né? Porque o sexo nada mais é do que um jogo de interesses que são interesses... Um tem um interesse, o outro tem outro interesse, e vão ver se dá match, se casa. Mas às vezes o medo, né, do desempenho acaba prejudicando. E aí tem gente que recorre a alguns aditivos também, ou bebe um pouquinho, né, para relaxar, ou toma aditivo para o negócio subir. Qual é a sua avaliação, Sandra?
3: Essa questão é complicada. Quando você depende de alguma substância para, na realidade, você melhorar o seu desempenho, você se soltar, tem alguma coisa errada. Entendeu? Tem alguma coisa errada com você, provavelmente, em termos de segurança mesmo. Tem alguma coisa errada, de repente, com seu relacionamento. Tem alguma coisa errada, porque, na realidade, quando a gente começa a pensar... Poxa, eu preciso tomar um uísque para poder ter um bom desempenho. Eu estou intelectualizando alguma coisa que é por emoção. Entendeu? E você cria uma dependência de uma substância. E acabou. Onde você entra uma dependência de algo externo, num relacionamento que é íntimo, para melhorar, a emoção foi embora. É como eu vejo hoje muitos jovens, eles já vão para balada, antes de sair de casa, tomam um comprimidinho. Quando chegam lá, tomam um comprimidinho. São jovens que têm que aprender a errar, a falhar, a melhorar, entendeu? Ou seja, eles estão buscando alguma coisa extremamente artificial. Tanto que às vezes eu falo com alguns pacientes meus, eu digo assim, você está preparado para com os 35 anos não funcionar mais? Porque ele não vai conseguir tomar aquele remedinho a vida inteira. Ele não está aprendendo a lidar com os fracassos, ele não está aprendendo a lidar com o corpo dele.
1: E a coisa então, do super-homem, né? Ou da super-mulher, que tem que ter o desempenho bom o tempo todo.
3: Tá errado, entendeu? Porque como você traz pra razão alguma coisa que é emoção. Eu sempre digo, deixar acontecer. O sexo, ele é uma consequência. Ele não tem que ser focado direto. Ai, eu preciso encontrar um resultado. O resultado, ele vai acontecer se a situação estiver legal, se o clima estiver legal, se a atmosfera estiver legal.

0: tanto com a Dalila quanto com a Sandra. Eu acho que essa coisa de uma certa apologia ao uso da maconha é sempre equivocada.
1: Não é bom.
0: A gente tem cientificamente vários estudos que comprovam o adequado uso da maconha medicinal.
1: Medicinal.
0: O que ela está fazendo aqui é a apologia da maconha recreativa.
1: Isso.
0: Que é aquela que a pessoa fuma para dar uma relaxada, para fazer. Ou seja, ela está utilizando não para finalidade médica.
1: E que pode causar dependência.
0: Em 55 anos ela é dependente, né? E isso não. O que ela fez? Você falou assim, ela não tem medo de ser cancelada? Não. Porque ela está falando na bolha dela. Na bolha da Marina. Isso não é, talvez para ela, ainda seja algo muito importante para aquele público dela.
1: Você acha que uma declaração dessa estimula jovens a provar?
0: Eu acho que ela não. Eu acho que a Marina não dialoga com os jovens. Ela não. Ela dialoga com a população da nossa idade. Então, a nossa idade ouviu Marina Lima. Os jovens não estão vinculados com Marina Lima, não sabem quem é.
1: Será?
0: Mesmo sendo de uma revista que tem a ver com isso. Mas é uma revista da bolha. O que significa isso? O grupo que já é daquele grupo. Então, ela não avança, ela não vai crescer.
1: Mas, professor,
0: vai perder.
1: Tanto virou notícia que outras publicações replicaram e a gente está conversando aqui.
0: Né? Eu acho um equívoco, porque na verdade é o estímulo à maconha recreativa. Eu sou a gente já teve há 2 semanas aqui, uma atrás, meio um quebra-pau, não sei se você estava nos assistindo, foi um quebra-pau numa sexta-feira, sobre o uso recreativo de PrEP. Ou seja, as pessoas fazendo sexo sem nenhum tipo de cuidado, porque tem PrEP. Tá bom, tem PrEP pro HIV, mas você está descuidando de todas as outras ISTs. Então, tudo que é feito com caráter recreativo, mas tem finalidade médica, tem finalidade clínica, é um erro, é um equívoco. Então, lamentavelmente, acho que a Marina pode fazer o que quiser. Mas eu não gosto desse tipo de apologia.
1: Sabe o que é bom dos debates aqui do show do Rafael de França? É que ninguém precisa concordar,
0: claro,
1: com nada. Sim. Aqui não tem nada combinado. Você tem a sua opinião, meu querido ouvinte, minha querida ouvinte em casa, que pode ser diferente da opinião do Caó, da Sandra, da Dalila, mas a gente está aqui justamente para levantar uma bola, já que está falando em época de Copa do Mundo, para a gente pensar e ouvir opiniões diferentes. Não significa que a nossa está certa, que a outra está errada, que nós somos mais do que alguém. Agora, é preciso sempre ter a responsabilidade, como num tema desse que envolve a maconha, ter a responsabilidade científica.
0: Uhum.
1: Óbvio, a Marina pode fazer o uso que ela quiser e pode dar a declaração que ela quiser. Por isso que vivemos numa democracia. Se você tem liberdade de expressão, se você pode falar o que você quer falar, isso significa, sem que você seja preso, torturado, isso chama-se democracia. Mas a liberdade de expressão tem que ser acompanhada de responsabilidade. Responsabilidade.
0: E principalmente, Marco, da tua figura pública. Eu acho que aí você toca num ponto que tangencia muito legal esse ponto. Porque, assim, uma coisa é eu falar de fumar maconha no bar, numa conversinha entre amigos, tá certo? Ok, ficou ali parado. A outra coisa é você, como figura pública, fazer esse tipo de fala. Porque como figura pública, você acaba passando uma identidade, uma assinatura sobre aquilo ali. Eu acho isso muito perigoso.
2: Banaliza,
0: né? Eu tenho muito risco da minha figura, do que eu construí, a pessoa ficar associando a coisas que eu não admito que sejam associadas. A outras que eu brinco, que eu levo. Agora, isso daí é algo muito pessoal e que eu acho que não vale, se eu fosse usuário, fazer apologia do uso. E
2: com
0: não
2: certeza.
0: Sou. Não teria nenhum problema de ser. Mas eu jamais usaria o espaço público para falar sobre algo que é meu.
2: É proibido.
0: É proibido.

0: Então vamos mudar de cabo a rabo.
1: É isso assim que fala?
2: Sei lá se tem rabo do cabo.
0: De cabo a rabo.
2: Por que que o cabo tinha um rabo?
1: Não sei. O bonzinho é desrespeitado. A ciência apurou que agradar a todo mundo o tempo inteiro, reprimir emoções, viver evitando conflitos, pode aumentar o estresse crônico e afetar a saúde.
0: Uhum.
1: A ciência já descobriu que emoções reprimidas por muito tempo causam inflamação, pioram o sono, alteram o sistema imunológico. A conclusão é de que ser gentil e saudável, mas se abandonar para manter a paz, não. Você se considera uma pessoa boazinha, Dalila?
3: Não. E aí tem uma coisa, pior que boazinha, só um esforçado. Você disse, ele é tão bonzinho, ele é tão esforçado. Então assim, eu acho que você, eu defendo a autenticidade e defendo que você se posicione. Não gosto de ficar naquela zona cinzenta só pra agradar todo mundo e todo mundo achar que você é bonzinho. Bonzinho é medíocre, não gosto do bonzinho. Do conceito de bonzinho ou boazinha. Eu acho que você tem que ser
0: bonitinho,
3: autêntico.
0: E bonitinho.
4: É o feio arrumado.
3: Bonitinho é feio arrumado.
4: Bonitinho é filhote de cachorro.
3: Olha, nunca me esqueci disso, porque teve uma namorada do meu filho que eu falei, olha só a minha nora como ela é bonitinha. Ela falou, ela baiana, com aquele sotaque que é uma delícia, falou, bonitinha Dalila. Me produzo toda pra você dizer isso. Bonitinha, feia, arrumada.
1: Maravilhoso. Maravilhoso. Agora, Sandra, na hora do sexo, então, já que bonzinho é desrespeitado, deu ruim lá, deu um problema lá. Você que criou-se a expectativa. Aí, em geral, a pessoa boazinha vai falar, não, foi tudo bem. Ah, eu adorei, foi bom pra você, foi ótimo.
4: A frustração existe, né? Mas faz parte.
1: Mas então, na hora do sexo tem que dizer mesmo, se foi ruim, tem que dizer?
4: Não tem que falar nada, tem que recomeçar.
1: A cara fala,
4: tem que recomeçar.
1: Né? A cara fala.
4: Olha, sexo é ensaio e erro. A gente tem que estar tentando o tempo todo, entendeu? Então, assim, deu errado no primeiro tempo, parte pro segundo, que vai ser melhor, não foi assim no Brasil?
1: Tem que ensaiar.
3: Projeção de 18 minutos.
0: Tem prorrogação de 18 minutos.
1: Foi Portugal, né?
4: Não dá. Sexo não tem receita de bolo, não tem receita de médico. Sexo é ensaio e erro, é tentativa, é ver o que acontece. Então, assim, não dá pra ficar frustrado. Por mais que a gente fique, mas é partir pra dentro, gente. Continua.
0: Como é que é?
4: Gente,
0: é muito futebol, olha. Partir pra dentro.
4: Recomeça.
1: Partir pra...
4: Eu vou
1: até ler de novo aqui a cabeça do nosso tema, que diz aqui, a ciência já descobriu que emoções reprimidas por muito tempo causam inflamação.
4: É.
1: A pessoa reprimida é inflamada.
4: Não é legal. Você tem que colocar pra fora, você tem que fazer catarse, você tem que dizer o que tá sentindo.
1: Só não pode botar pra fora no meio da rua, né?
4: Não, não pode.
1: No meio da rua não dá.
4: Não pode ficar guardando.
1: Não é atentado ao pudor.
4: Claro, a gente tem que ter cuidado no que falar, como falar, até porque sinceridade demais é falta de educação.
0: Uhum.
4: Mas a gente tem que, na realidade, se expor. Agora, por outro lado, assim, isso a gente falando do lado do bonzinho, né? Mas do meu lado, agora que eu não sou boazinha, eu tenho muita gente, eu tenho muito medo de gente boazinha. Porque, pra mim, a pessoa boazinha, ela é falsa, ela é dissimulada. Uhum. Porque ninguém é assim o tempo todo. Uhum. Não dá pra gente ser bonzinho o tempo todo. A gente tem os nossos fantasminhas, a gente tem os nossos monstrinhos. Caramba, onde estão esses monstrinhos dessas pessoas? Até que ponto elas não estão colocando, deixando esses monstrinhos sair sem que a gente perceba? Fazendo alguma coisa por detrás. Então, assim, eu não confio em gente boazinha. Quando é muito bonzinho pra mim, eu falo, eu já coloco um pé lá atrás, que eu sei que vai vir coisa por aí.
1: Eu vou pegar aqui a opinião do professor Caó, mas isso me lembrou, eu já citei ele aqui, eu sou fã de um humorista chamado Matheus Buente, ele é até baiano, e eu já fui a 2 espetáculos dele aqui no Rio de Janeiro. Ele faz um humor ácido e ele é professor de história. Então ele é um cara que tem conteúdo, ele é bastante engraçado. E ele contextualiza. Essa coisa do bonzinho, boazinha, eu lembrei de um show dele que ele falou assim, todo mundo tem um jeito que às vezes tu pensa, tu não fala. Quando tu vê aquele velho ali subindo da escada, dá vontade de que, ah, ele podia cair pra eu rir. Ele podia levar um tombo. Ninguém fala, ninguém fala. Gente, mas tem esse tipo de pensamento,
4: tem,
1: né?
4: Tem,
1: tem esse tipo de pensamento.
4: Bonzinho é um chato, gente.
1: Agora, Caô, essa coisa de bonzinho, aqui tem a coisa do... de emoções reprimidas por muito tempo causam, sim, inflamação. A gente é de um tempo do grupo chamado Menudo. Lembra do Menudo? Não se reprima, não, não se reprima.
2: Eu sou. A Dalila.
1: Você se reprime, Caô?
2: Eu sou bonzinho.
1: Você se reprime, Caô?
2: Você que me conhece, Dalila. Eu sou bonzinho.
3: Não é nada.
2: Claro que não. A última coisa que eu sou. A última coisa que eu sou é bonzinho.
1: Mas você se reprime?
2: Nunca, não. Por isso que eu não sou bonzinho. Você, todo bonzinho se reprime. Eu não vou me reprimir. Eu vou chegar e vou. Eu saio na porrada aqui, ó. Entendeu? Sai na porrada tranquilamente, na porrada ideológica, na porrada de pensamento. Cada um tem posições e tem que dizer quais são as posições. Como é que você vai fazer um debate em que todo mundo fala a mesma coisa? Que então muda de nome. Não é um debate. É um painel unitário. Então, assim, eu acho que a pesquisa está certa. Isso realmente, todo esse papel em que você vai se reprimindo, vai te levar a problemas de saúde mental, de sofrimento mental, e que vão acabar fisicamente, vão levar a inflamações, vão levar a baixa de resistência, vai levar uma porção de coisa. Então, não se reprima não, viu? Não precisa ser sincericida, né? Ter respeito pelo outro, mas diga pro outro, porque você, às vezes o outro precisa dessa dica. Uma vez a gente tava falando sobre mau hálito. E eu gosto de contar essa história, não vou dizer quem é, porque é uma pessoa muito conhecida, mas tinha um secretário no município que, quando ele ia me visitar, eu tinha uma mesa redonda na minha sala e todo mundo sentava na mesa redonda para conversar e tal. E era físico. Quando ele sentava e começava a falar, quando eu me via, eu já estava chegando na janela do lado de fora, quase caindo da sala.
1: Mas aí alguém tem que chegar e falar,
2: alguém,
1: né?
2: Alguém tem que chegar. Aí uma vez eu cheguei para ele e disse assim: fulano, você já foi ver o que você tem em relação ao seu mau hálito?
1: Não precisa chegar e dizer, com o meu cocô.
2: É, não, não essa coisa. É. Nem falar de público, né? Eu só esperei, chamei para conversar. Então não tenha medo de falar, desde que você esteja falando alguma coisa de forma sincera, honesta e com respeito ao outro. Sempre com respeito.
1: Olha, o debate hoje tá lá em cima, parece que todo mundo tomou um tadala, a gente tem que fazer um breakzinho, senão a gente vai infartar, tem que ter uma hora do sexo, você tem que dar uma relaxada.
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1: Anderson Ramos.
6: Elisan, tô de volta, rapaz. O pessoal da Light tá trabalhando lá no túnel Zuzuange, hein? Tá faltando luz nos dois sentidos. Muita cautela ao dirigir. Siga pela Avenida Niemeyer. Tem boa movimentação. E continua o trânsito muito complicado na rodovia Presidente Dutra. A Manchete vem informando desde o início da manhã de hoje um acidente grave que aconteceu ontem à noite na Serra das Araras, na pista sentido Rio de Janeiro. Um grande engarrafamento na altura de Barra Mansa, Piraí, em direção à Baixada Fluminense. O motorista perde tempo e vai encontrando retenções. A concessionária informou que os veículos foram retirados da via. A tendência é que melhore. 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Eu fico por aqui. A Deise tá de volta mais tarde, atualizando todas as informações do trânsito. Ok, Lisan?
1: Obrigado, Anderson. Agora o Samuel Correia vem com as informações.
7: Muito bom dia, Marco
1: Aurélio.
7: Você ligado aqui na Manchete.
8: Uma grande operação de ordenamento urbano movimentou Copacabana. A ação retirou cerca de uma tonelada de entulhos das calçadas e descartou 30 quilos de alimentos impróprios para consumo. Coordenada pela Subprefeitura da Zona Sul, a fiscalização passou por vias movimentadas, como a Avenida Nossa Senhora de Copacabana e a Rua Barata Ribeiro. Os alimentos apreendidos eram vendidos por ambulantes e estavam sem nenhuma condição sanitária. Entre os produtos apreendidos estavam queijos, carnes, pães, molhos e ovos. Os agentes também recolheram um botijão de gás, além de bebidas e mídias piratas e até um carrinho de carga. Segundo a prefeitura, o objetivo principal foi desobstruir as calçadas para garantir a segurança e a circulação dos cariocas. Durante o trabalho, equipes da assistência social também realizaram um acolhimento de pessoas em situação de rua. O município informou que esse tipo de fiscalização será permanente em Copacabana e deve ser expandido para outros bairros da região. O morador que quiser denunciar irregularidades pode ligar direto para a central de atendimento no 1746.
7: Volto com você, Lisan.
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1: Obrigado, Samuel. A gente está aqui nos debates Manchete. Carlos Alberto Oliveira, professor K.O., professor, diretor do IFHT da UERJ, recebendo também Dalila de Brito, fiscal de atividades econômicas da Prefeitura, presidente da Associação dos Fiscais, a AFAERJ, e a sexóloga Sandra Batista. Fim dos casamentos de fachada. Nos Estados Unidos, o divórcio entre pessoas com 50 anos ou mais cresceu de forma acentuada, chegando a dobrar entre 1900 e 2010. Quase 40% dos divórcios registrados atualmente acontecem entre pessoas nessa faixa etária, 50 mais. Enquanto as separações entre pessoas de outras idades acontece o contrário entre os americanos com 65 anos ou mais. As razões são diversas, mas fica bem claro que os idosos não querem mais manter casamentos de fachada. Tem explicação para isso, Sandra?
4: Tem. Antigamente havia essa cobrança muito grande, né? Até por conta da mulher. Ah, se separava, ela ia fazer o quê? Né? Ela não tinha um emprego, ela não tinha uma profissão. E hoje não. Hoje não tem, não existe mais aquela história de e viveram infelizes para sempre, né? Então hoje as pessoas acabam não estando mais satisfeitas e se separam. Mas tem uma coisa, aí algumas pessoas falam assim, ah, então é crise no casamento, casamento acabou e tal. Não, sabia que aumentou também o número de casamentos?
1: De pessoas
4: então,
1: casando.
4: É, então as pessoas na realidade elas se separam e tentam uma nova união, casam novamente, vão tentar ser felizes de novo. Então a explicação é essa e está muito ligada à questão da mulher, à posição da mulher no mundo, no mercado de trabalho.
1: Dalila, hoje a gente tem a ciência, né? Mais uma vez citando aqui, que traz o bem-estar e um envelhecimento saudável ao homem e à mulher, né? Aí tem a coisa da reposição hormonal, o homem continua muito vivo, né? Ativamente, sexualmente, a mulher também, né? Porque os hormônios caem a partir dos 40 anos para ambos. E tem a coisa das redes sociais, é muito fácil, você com uma tela na mão, você consegue um namorado, uma namorada, um peguete, uma peguete. Será que isso influencia também nessa relação de você firmar uma relação mais contínua, casar e manter um casamento?
9: Então, eu acho que antes havia essa questão aí, até uma questão social mesmo, de você se aturar. Os casamentos duravam porque as pessoas se aturavam e achavam que ficar uma mulher, especialmente, como foi dito, a mulher desquitada na época, então, desquitada
1: eu
9: era
1: lembrei
9: quase
1: desse,
9: uma peste.
1: Eu lembrei dessa você, palavra,
9: essa
1: eu ia
9: palavra
1: falar.
9: Desquitada era alguma coisa que te excluía socialmente, ela virava
1: não,
9: uma ameaça.
1: Não, vamos falar português, claro, a mulher desquitada era tida socialmente como uma piranha.
9: É, uma coisa difícil.
1: Vai pegar o marido
9: então,
1: da outra.
9: As pessoas se aturavam, isso não é legal, mas também, por outro lado, você não valorizar a relação, apostar na relação, porque viver com o outro não é fácil. Então você tem que apostar. Agora também tem o contrário. As pessoas, casa separa, porque qualquer coisa é motivo para separar. Então, de novo, não gosta da ideia do casamento de negócio, que nos Estados Unidos acontece de montão para você conseguir se legalizar. Acho que o casamento é uma aposta na convivência, no encontro do outro. Eu acho lindo isso, sou defensora da relação e de relações estáveis. Acho que a gente procura sempre a famosa cara metade aí, aí continua essa busca, é uma busca existencial que eu acredito piamente na possibilidade de sermos felizes juntos.
1: Aqui pela pesquisa, professor Caó, os americanos mais velhos estavam cansados do casamento e se separando. Tem a ver com isso que a Dalila falou, que a Sandra falou?
2: E tem também com a questão de você não precisar mais esconder nada nessa relação.
1: Uhum. A hipocrisia.
2: É, e muitas vezes você tinha... Aqui no Brasil, eu conheço muitas pessoas que estão... Não é só um caso nos Estados Unidos, na Europa também. É. Pessoas de mais idade... Dizendo assim, eu não quero mais, vamos embora. Ah, tem inclusive filmes, né, sobre isso daí. E também no passado, você tinha homens que não queriam estar com mulheres, mas porque era mais fácil a sociedade aceitar, faziam aquele charme de arrumar alguém de conveniência. Era um casamento de conveniência.
1: De fachada.
2: De fachada. E hoje em dia não precisa mais ter fachada. Hoje em dia é possível você dizer, chega pra mim, vamos tentar algo mais legal pra nossa vida e ser felizes. Vamos continuar amigos, mas não queremos continuar casados e nos anulando. Acho que é uma evolução na sociedade.
1: Debate quente, hoje eu quero agradecer ao professor Caó, Dalila de Brito, Sandra Batista. E atenção, torcida do Mengão, hoje tem River Plate e Flamengo, direto de Portugal. É amistoso, mas é jogo quente, a partir das 2:30, direto do estádio Algarve. Sidney Marinho transmite a partida com a equipe Litoral News e o reforço de Gustavo Henrique, dando choque e paparazzo rubro-negro. É isso mesmo, as feras reunidas direto de Portugal. Não adianta procurar por aí, lado a lado, com o Mengão, só o ultimaço da manchete. Aqui o futebol é quente. Meio-dia, vem aí o programa Alertando Geral, com Rafael Melo e Luiz Gustavo. Um beijo, vai Brasil! E segunda-feira, os debates retornam com o Rafinha e a gente classificado.
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0: alertando geral. Oh, manchete, I love you. Pimba na gorduchinha, ripa na chulipa, Bruno Henrique recebe na área, olha o gol! Você que estava com saudade, em ritmo de Copa do Mundo, hoje tem Flamengo em campo. Eu vou dar uma boa tarde para ele, Luiz Gustavo Águeda. Boa tarde, excelente sexta-feira para você, Gugu.
1: Boa tarde, Rafael Melo. Boa tarde, ouvintes da Rádio Manchete. Hoje tem River Plate e Flamengo direto de Portugal. É amistoso, mas aqui na Manchete o jogo é quente. A partir das 2:30, direto do estádio do Algarve, Sidney Marinho transmite a partida com a equipe Litoral News. E ó, com o reforço, sabe de quem? Gustavo Henrique dando choque e paparazzo rubro-negro.
0: São as feras reunidas direto do Algarve em Portugal. Olha, não adianta procurar por aí. Lado a lado com o Mengão, só o timaço da Manchete, porque aqui o futebol é quente.
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0: Um abraço para você, meu amigo, minha amiga da Manchete 96,1. Estamos começando aqui o Alertando Geral. Lembrando que o titular deste programa precisou se ausentar durante esse período por conta aí de uma determinação do TRE, porque ele é pré-candidato a deputado federal. E com certeza em outubro ele voltará vitorioso a comandar o maior programa do rádio brasileiro, que é o Alertando Geral, de segunda a sexta, do meio-dia às três. Ele faz o show pra vocês. Ainda nessa, falando sobre futebol, Gugu, sim, ontem nós tivemos mais três seleções se classificando para as oitavas da Copa. A Espanha, que foi o primeiro jogo da tarde, não tomou conhecimento da Áustria e venceu por 3-0. Quem mais avançou ontem, hein, Gugu?
1: Ah, Portugal avançou vencendo a Croácia por 2-1, com direito ao gol de Cristiano Ronaldo.
0: Teve gol dele, não teve jeito, ele é decisivo, é a última Copa. O homem não para, CR7, Cristiano Ronaldo marcou o primeiro gol de Portugal, foi o gol de empate e Portugal virou, mas que jogo emocionante. Teve um gol anulado no último lance que poderia levar a partida para a prorrogação. A Croácia caiu, mas caiu de pé. Modric também atuando na sua última Copa se despede com muita honra e a Croácia vai para casa. Agora teremos nas oitavas de final, se segura, Portugal e Espanha se enfrentam. Quem vai levar melhor, hein? Será que é o CR7, o Cristiano Ronaldo, que vive aí seus últimos momentos com a camisa da seleção portuguesa? Ou será que é Yamal e companhia, os jovens da Espanha? Mas alguém falou de futebol aqui, ô Gugu?
1: Não!
0: Então vamos seguir com o programa que é líder de audiência. Alô, concorrência!
3: Alô!
0: Alô, concorrência!
3: Alô!
0: Segura, porque lá vai chumbo grosso! Meio-dia 12, hoje, sexta-feira, dia 3 de julho, dia internacional sem sacos plásticos. Hoje, então, deixa aquele saquinho plástico guardado, que hoje é o dia internacional sem sacos plásticos. Dia nacional de combate à discriminação racial, um assunto muito importante no mundo inteiro, Gugu.
1: E esse assunto será abordado hoje no Café com a Vovó, que na verdade não tem Café com a Vovó, desculpa. Não teremos hoje o Café com a Vovó, porque o nosso programa hoje acaba mais cedo por causa do jogo entre Flamengo e River Plate.
0: É verdade.
1: Mas vamos abordar durante o programa.
0: E hoje é o dia do Ministério da Justiça e dia dos incrédulos. Lua cheia, estação inverno, e já estamos começando o nosso programa. E eu vou dizer uma coisa, estamos aqui há quase 3 meses. É o assunto mais polêmico do confessionário que eu já vi aqui no programa hoje. Você vai ligar, mandar o seu áudio, mandar a sua mensagem de texto, se não quiser se identificar, para ajudar a nossa amiga, ela até se identificou, nossa amiga Camila, que tem 26 anos. A Camila foi estuprada pelo próprio pai. Agora, ela é a única que pode salvar a vida dele. Eu vou explicar esse confessionário. Inclusive, o canal direto da Manchete já está liberado para você mandar seu áudio, mandar o seu texto. Qual é o número do WhatsApp da Manchete, Gugu?
1: 21 99507-0525 é o nosso WhatsApp para você participar. Vou repetir, 21 99507-0525. Não esqueça de falar o seu nome, o seu bairro ou a cidade de onde você está nos ouvindo para participar do confessionário de hoje. Mas eu sei que cantado é bem melhor, Rafa.
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0: Tá aí, tá liberado para você participar. E vamos ao confessionário. Meu nome é Camila, tenho 26 anos, sou enfermeira e hoje vivo uma agonia que está acabando com a minha sanidade. Quando eu tinha apenas 10 anos, o meu próprio pai se aproveitou da minha inocência e abusou de mim.
1: Meu Deus.
0: E o pior é que minha mãe sabia de tudo e fechava os olhos para proteger o casamento dela. Fugi de casa aos 18 anos e construí minha vida do zero. Cortei qualquer tipo de contato. Mas a vida dá voltas. Voltas sinistras. Meu pai hoje tem 58 anos. Está com leucemia grave e precisa de um transplante de medula óssea urgente. Depois de mais de 10 anos de silêncio, minha mãe me procurou chorando, pedindo perdão por tudo que ela conviveu no passado. E revelou que ninguém na família é compatível, apenas eu. Toda a minha família está me pressionando, me chamando de assassina cruel, dizendo que o que passou, passou. E que tenho a obrigação de salvar a vida dele. Rafael Melo, eu não sei o que fazer. Me ajuda. Gostaria da opinião dos ouvintes da Rádio Manchete no confessionário de hoje. Olha, o assunto é muito polêmico. Para você que não entendeu, ela foi estuprada pelo próprio pai. A mãe sabia de tudo. Ela fugiu de casa aos 18 anos, construiu a vida do zero e quebrou qualquer contato com o pai. Como o mundo dá volta e a vida é totalmente imprevisível, hoje o pai dela, com 58 anos, está com leucemia grave e precisa de um transplante de medula óssea urgente. Ninguém da família é compatível, apenas ela, que foi estuprada pelo próprio pai. O que essa ouvinte deve fazer? Meu amigo, minha amiga, a Camila, que tem 26 anos e hoje trabalha como enfermeira. Você pode mandar o seu áudio, pode mandar o seu texto, se você não quiser se identificar. Se quiser, mande o seu nome e de onde você é. Você pode mandar o seu WhatsApp agora, aqui, para a Rádio Manchete.
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0: Canal aberto de comunicação direta para você participar desse assunto que, vou te contar, Luiz Gustavo, é bem polêmico, hein?
1: Olha que dilema profundo e doloroso dessa nossa ouvinte, Camila, que nos trouxe hoje. Porque de um lado, Rafael, nós temos a ética da vida, o valor da compaixão humana, a nobreza dos atos de saúde, que pode salvar uma vida. Do outro lado, nós temos a justa proteção de uma vítima que sofreu uma das piores violências dentro do próprio lar.
0: É verdade. Ô, Luiz Gustavo, qual seria a sua opinião aí, se você estivesse no lugar dela? Você faria esse transplante de medula óssea pra salvar o seu pai?
1: Rafa, o meu conselho pra Camila, nossa ouvinte. Camila, não tome essa decisão baseada na pressão ou na chantagem da sua família.
0: Até porque a família deve estar pressionando bastante ela. Você viu aí alguns já chamando ela de assassina por não salvar a vida do pai, que hoje tem 58 anos.
1: Camila, o corpo é seu. A história é sua. Quem sofreu o abuso não foi nenhum parente seu. Foi você, Camila. Então, busque o apoio de um profissional, de um psicólogo. Avalie se você vai conseguir viver com esse sim ou com não, sem destruir você. Qualquer que seja a sua escolha, Camila, seja para proteger ou para exercer a sua profissão, já que ela é enfermeira, só você sabe o peso da cruz que você carregou, Camila. Então, que Deus te ilumine e faça o que o seu coração mandar. Essa é a minha sugestão.
0: Aí, opinião do Luiz Gustavo Gugu. Agora eu quero saber a sua opinião. Manda uma mensagem de texto, uma mensagem de áudio aqui pra gente. Rádio Manchete. O telefone é esse aqui.
2: 995070525.
0: Tem repórter chamando. Girando pelo Brasil. Alertando geral. Vamos direto para a cidade de Sena Madureira, no Acre. Alô, alô.
3: Alô.
0: Alô, Paulo Eduardo.
4: Alô, Rafael Melo. Professor tarado obrigava alunos a masturbá-lo em troca de nota boa. Socorro, Rafael Melo.
0: Olha que situação. Obrigado, Paulo Eduardo. Vamos contar aqui o que aconteceu lá no Acre. Antônio Alves, de 29 anos, dava aulas de matemática para crianças com idades de 9 a 12 anos da quinta série de duas escolas públicas da cidade de Sena Madureira, no Acre. Recentemente, os alunos fizeram uma prova de Antônio e muitos tiraram nota baixa. Ao perceber o desespero das crianças com as notas vermelhas, o professor chamou 5 alunos de 9 a 11 anos e propôs aos meninos que daria uma nota alta para eles. Se os 3 fossem estudar na casa dele. No local, o maníaco ficou nu e obrigou os garotos a masturbá-los. Olha só que situação. As crianças, com medo, obedeceram o tarado. Na escola, um dos meninos aconselhou um colega a fazer o mesmo com o professor para mudar a nota dele. O assunto se espalhou pelo colégio inteiro e chegou ao conhecimento das mães das crianças, que denunciaram o pedófilo. O professor foi preso tentando fugir da cidade e no conselho tutelar, os meninos confirmaram todos os detalhes. Sinceramente, isso não é um professor. Isso é um monstro. É uma besta humana. Um pedófilo. Que merece, sabe o quê? O que o titular desse programa fala muito. Aliás, criou uma lei nesse sentido de castração química para quem faz isso. Pedofilia, abusando das crianças. Esse rapaz, ele tinha que ser, era castrado. E como diz o titular desse programa, passar o serrote nele. Passa o serrote aí nele. É isso que ele merece. E cadeia. Contrato vitalício na cadeia. Atrás das grades, pra ver o sol nascer quadrado. Quanta violência. Meu Deus!
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0: Olha, já tem muita participação chegando aqui do nosso tema bastante polêmico, delicado, da nossa amiga que quis se identificar, Camila, trouxe aqui a sua história e agora está vivendo nesse momento entre a cruz e a espada. Ela é a única que pode salvar o seu pai, mas ela foi abusada quando tinha apenas 10 anos. Vamos ver aqui a opinião dos nossos ouvintes da Manchete. Canal tá liberado, bota no ar.
5: Fala, Gugu, fala, Rafinha. Olha, ela tem uma ferida que o tempo não apaga. O que aconteceu com ela não foi um erro, foi um crime. E também tem uma coisa, perdoar é uma escolha, salvar alguém também. Então a dor dela jamais pode ser ignorada, só porque agora quem precisa de ajuda é quem fez ela sofrer. Então ela tem que pensar com calma, porque uma decisão tomada pela culpa pode virar um arrependimento para a vida inteira, entendeu? Então a paz que você procura não vem da pressão dos outros, vem da decisão que faz sentido pro seu coração, tá certo? John Santos, Rio de Janeiro, abraço!
0: Muito obrigado, John Santos aí do Rio de Janeiro, sempre participando aqui com a gente, obrigado pelo carinho da audiência e, como sempre, pela participação, ajudando aqui a nossa amiga no confessionário. Obrigado aí, John Santos. Tem mais uma participação de áudio, vamos ouvir.
6: Fala, Rafinha. Fala, Gugu. Boa tarde.
7: Boa tarde.
6: Rapaz, essa história de hoje aí, confesso que é bastante pesada, né? É um tema muito debatido, mas ao mesmo tempo que é calado. Vamos dizer assim. É, a minha opinião aí é que essa ouvinte ajude ele, né? Eu sei que o que passou no cura não tem mais conserto. Eu imagino a dor dessa ouvinte, mas eu acho que ela deve sim ajudar ele nesse sentido. Valeu, rapaziada, um abraço aí, uma boa tarde.
0: Muito obrigado, Gabriel de Nova Iguaçu, sempre participando aqui também no nosso Alertando Geral, no programa Alegria do Rádio. Muito obrigado, Gabriel. Muita gente perguntando por onde anda o titular desse programa. Ele precisou se ausentar por conta de uma determinação do TRE durante esse período e ele retorna após as eleições em outubro, porque ele é pré-candidato a deputado federal. Passa rapidinho, rapidinho. Você já conhece o programa que é líder absoluto de audiência no horário. Mais um ouvinte aqui participando. Bota no ar.
8: Boa tarde, Rafael. Aqui é Luiz de Ramos. Eu acho que ela deveria fazer esse transplante sim. Ela deveria ajudar o pai sim. Entendeu? Ela deveria, na minha opinião. E outra coisa, a família toda sabe desse estupro, que ela foi estuprada pelo pai. A família toda sabe disso? Ou só a mãe que sabe?
0: A mãe sabe e a mãe fez vista grossa na época porque não queria perder o casamento. E aí fechou os olhos. A mãe sabe que o pai estuprou ela. E os ouvintes estão aqui ajudando ela na maneira do possível. Já tô ouvindo algumas opiniões de que ela deve sim ajudar o pai fazendo esse transplante. Eu vou até aqui dar a minha opinião, enquanto os ouvintes mandam aqui as mensagens de texto e de áudio. Eu acho que a Camila, de 26 anos, eu acho também que ela deve ajudar o pai. Porque quem vai dar conta de cada um é a própria pessoa. Então ela ajudando a salvar uma vida, ela tá fazendo a parte dela. E é o próprio sangue. Se o pai cometeu esse crime, esse estupro, em algum momento ele vai pagar. Agora ela não precisa também fechar os olhos, né? Em relação ao que aconteceu. Eu sei que o passado fere muito. Ela teve que deixar a casa dela para construir uma vida do zero. Mas Deus está olhando, Deus sabe de todas as coisas. Quando a gente está aqui na terra, em vida, é fazer o bem sem olhar a quem. Então eu acho que ela deve ajudar a salvar a vida do pai, né, Gustavo?
7: Pois é, e até o que o Ricardo Almeida, de Nova Iguaçu, mandou uma mensagem de texto para a gente, dizendo o seguinte, que ela é enfermeira, ou seja, ela foi moldada para salvar vidas. E se ela negar essa doação e deixar o pai morrer, ela pode carregar essa culpa gigante nas costas
0: ainda
7: pelos restos dos dias. Olha aí. E ela fez um juramento, quando a pessoa é formada em medicina, ela faz um juramento de salvar vidas, de não deixar a pessoa morrer. E olha aí, ela caindo em tentação, vamos botar assim. Inclusive, a Deise de Assis está aqui também, Rafa, com notícias de uma operação que teve hoje na Cidade de Deus. Mas, Deise, a gente quer ouvir a tua opinião. O que você pode ajudar a nossa ouvinte Camila, que está passando por esse...
0: Vou repetir a história que a Deise chegou agora. Deise, a Camila, de 26 anos, ela foi estuprada pelo próprio pai quando tinha 10 anos, saiu de casa aos 18 e construiu uma vida completamente do zero. O pai dela hoje tem 58 anos, está com uma leucemia grave e precisa de um transplante de medula óssea urgente. Depois de mais de 10 anos de silêncio, a mãe, que viu tudo, sabia de tudo, procurou Camila, porque ninguém da família é compatível, apenas ela, apenas a Camila. A filha que foi estuprada é compatível para a doação dessa medula óssea. E ela mandou aqui uma mensagem pra gente no confessionário e pergunta: o que eu devo fazer? Eu devo ajudar? Ele que me estuprou aos 10 anos, ela nem chama ele de pai. Eu devo ajudar? Hoje ela é enfermeira. E o que essa moça deve fazer? Vamos ouvir aqui uma opinião feminina, Deise de Assis.
9: Oi, Rafa. Oi, Gustavo. Boa tarde para vocês.
0: Boa tarde
9: para os nossos ouvintes. Eu acho que ela tem que fazer o que é melhor pro coração dela, o que vai dar mais conforto para ela. Porque tem a minha opinião, o que eu faria no caso dela, mas como eu não sou ela, eu acho que ela tem que fazer aquilo que vai ser melhor para ela e também para a consciência dela. Se para ela não ajudar vai ser melhor, então que ela não ajude. Se for ajudar, for melhor pra ela, então que ela ajude. Eu acho que é uma decisão, assim, bem difícil, porque... E também ela tem que entender que ajudando, ela não tá perdoando. Ela tá ajudando uma pessoa que precisa de ajuda. Então, assim, eu não sei qual é a religião dela, mas eu sou católica, então eu acredito que a gente tem que ajudar as pessoas, independente do mal que elas fizeram pra gente. No meu caso, eu ajudaria, mas aí é uma coisa que ela tem que decidir.
0: Ou seja...
9: Se eu pudesse dar um conselho, eu daria o conselho dela ajudar, sim, apesar do mal que ele fez pra ela, porque eu acho que a gente não paga o mal com o mal, a gente paga o mal com o bem.
0: Ou seja, ela pode ajudar, deve ajudar, mas ela não precisa perdoar.
9: Isso, ela não precisa perdoar, até porque foi uma coisa muito grave, uma coisa que ela sofreu, que ela sente. Então não é o dar o perdão, é só um ajudar. Ela pode até inclusive doar sem ter contato nenhum com ele, nem com a família, só ajudar porque é uma pessoa que realmente tá precisando de ajuda aí no momento difícil.
0: Deise de Assis, que faz parte aqui do jornalismo da Rádio Manchete, tem informação urgente agora. Informação é prioridade.
9: Isso, falando da operação de hoje na Cidade de Deus, mais cedo a Polícia Militar esteve na região para combater o tráfico de drogas e também remover barricadas. Hoje é o segundo dia de operação na região. Em retaliação, criminosos atravessaram ônibus na tentativa de impedir o avanço dos agentes. 5 ônibus foram usados pelos criminosos como barricadas. Teve aí o bloqueio da via principal ali de acesso à Cidade de Deus, a estrada Miguel Mendes Salazar Mendes de Moraes e também a rua Edgar Werneck, que foi bloqueada. Essa operação é coordenada por policiais do batalhão de Jacarepaguá. 2 homens foram presos, PMs também apreenderam 2 pistolas, drogas e um celular que tinha instruções dos criminosos para fechar essas vias no entorno da Cidade de Deus. Segundo a Rio Ônibus, 10 linhas que passam pela região sofreram desvios aí no itinerário na manhã de hoje. A Secretaria Municipal de Educação do Rio informou que 16 escolas da Cidade de Deus e também da Gardenia Azul tiveram um funcionamento impactado por conta dessas ações criminosas. Ontem a PM também realizou aí uma operação na comunidade, 5 criminosos foram presos, as equipes também apreenderam 2 pistolas, drogas e uma moto roubada. Além disso, ontem também foi encontrada uma central clandestina usada para aplicação de golpes contra instituições bancárias. A gente lembra que a Cidade de Deus é uma das maiores comunidades aqui do Rio. A região é controlada atualmente pelo Comando Vermelho, que tenta invadir aí comunidades do entorno ali próximas à Cidade de Deus, como Rio das Pedras, que vem sofrendo aí com a disputa entre traficantes e milicianos nos últimos dias. Segue com você, Rafa.
0: Olha que situação, obrigado, Deise, pela informação. A população não tem um dia de paz nesse Rio de Janeiro. É uma esculhambação isso. Os bandidos fazem o que eles querem. Atravessam ônibus, queimam pneus para evitar o avanço da polícia. E o povo no meio desse fogo cruzado. Já é o segundo dia de operação na Cidade de Deus. E a audácia dos bandidos, né, para impedir com que os policiais façam aí o seu trabalho. Quando atravessar ônibus na pista é para tirar a chave e furar os pneus. Dar trabalho para os caras, afirmou um dos criminosos. Olha que vergonha que se tornou o Rio de Janeiro hoje. Comandado por esses bandidos. É milícia, é guerra de facção. É uma facção querendo invadir o local da outra. Pelo amor de Deus. E a polícia tem que ir pra dentro deles. Não pode dar mole.
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0: e Luiz Gustavo.
1: Estamos de volta aqui no Alertando Geral e o confessionário de hoje tá bombando. Tem mensagem de texto, tem mensagem de áudio. Vamos ouvir aqui a opinião dos ouvintes da Manchete.
2: Fala, Rafinha. Boa tarde. Tudo bem? Aqui é o Diogo.
1: Tudo. Ô, Diogo.
2: Da Palhada, Nova Iguaçu. Diante da história de hoje aí, eu acredito muito na lei do retorno. Entendeu? O que a gente faz, a gente paga. Então, eu não

0: Vamos até Belém do Pará. Alô, alô!
1: Alô!
0: Alô, Paulo Eduardo.
2: Alô, Rafael Melo. Quadrilha de gays sequestra, violenta e espanca rapaz a pauladas por vingança. Socorro, Rafael Melo.
0: O que é isso? Vamos saber o que aconteceu em Belém do Pará. Obrigado, Paulo Eduardo. Juscelino Vieira, de 25 anos, fazia parte de um grupo de rapazes que costumava agredir homossexuais que se prostituíam no centro de Belém. Recentemente, ele contratou o serviço do homossexual assumido Aldo Lopes, de 21 anos, conhecido como Valéria. Ele acabou espancando e roubando o rapaz. Ontem à noite, quatro travestis encontraram Juscelino sozinho num ponto de ônibus. Decididos a se vingarem do jovem, eles cercaram Juscelino e levaram o rapaz para um matagal. Cercaram Juscelino, amarraram, amordaçaram Juscelino. Depois se revezavam, violentando o jovem. Em seguida, as bichas espancaram o rapaz, que fingiu estar morto. Depois de socorrido, Juscelino denunciou os agressores, que acabaram presos. Após a denúncia, ele também foi preso por espancar e assaltar o traveco de nome Valéria. Quanta violência! Quanta viadagem! Meu Deus!
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0: E tem mais participação chegando aqui através do WhatsApp da Rádio Manchete. Todo mundo querendo participar do confessionário. Bota no ar.
4: Boa tarde, Rafael. Boa tarde, Gugu. Eu, no caso dela, ajudaria sim. Por quê? Tá certa, ela tem rancor, porque tudo que ele fez com ela. Mas o mal não se paga com mal, o mal se paga com bem. Então, ela fazendo bem, ele vai ficar com remorso pro resto da vida, entendeu? Se ele morrer, alguma coisa assim, entendeu? Mas eu faria assim. Agora deixa eu te perguntar. O titular do programa aí tá afastado, você tá chateado, Rafinha? Por que você não foi com ele?
0: Ah, meu amigo Renato Pizzi, eu queria estar com ele aí o tempo todo, né? Mas alguém tinha que ficar aqui para comandar o programa nesse período, enquanto ele é pré-candidato a deputado federal e volta já em outubro, se Deus quiser, vitorioso. Então, estamos aqui e ele já estará aí nas ruas, abraçando a cada um de vocês, tomando aquele cafezinho gostoso, fazendo aquela oração. Já tá fazendo muita falta. Que saudade do titular desse programa. Tem mensagem de texto aí sobre o confessionário, Luiz Gustavo?
5: Tem sim, Rafa. A Gina do Flamengo botou o seguinte: boa tarde, Rafael, Gugu. E olha, eu não ajudaria, não. O pai e a mãe foram safados e ele tirou a honra da própria filha. E a mãe aceitou isso. Isso não é uma mãe. Eu não ajudaria, não.
0: Olha aí, uma opinião contrária, né? Dizendo que a Camila, de 26 anos, que foi abusada pelo pai quando tinha 10, não deve ajudar o pai que está aí entre a vida e a morte, precisando de um transplante de medula óssea. Muita gente dizendo que a Camila deve ajudar o pai. E agora essa opinião aí da Gina dizendo que não deve ajudar. Tem mais opinião de texto aí?
5: Tem sim. A Juliana, ela de Santa Cruz, ela é psicóloga. E ela botou o seguinte: Rafa, Gu, olha só, como profissional eu posso falar. Camila, a pressão que você está sofrendo é uma extensão do abuso que você sofreu na infância. A sua família continua te usando como objeto para satisfazer as necessidades dele. Doar um órgão ou um tecido exige voluntariedade e amor. Não existe compatibilidade emocional possível entre uma vítima e seu agressor.

0: Se você doar por obrigação ou culpa, o seu processo de cura psicológica pode retroceder anos. Proteja a sua integridade, minha amiga. Você já sofreu demais por causa deles. É a Juliana Vieira, que é psicóloga.
1: Aí, a opinião de uma psicóloga para ajudar aqui a nossa amiga Camila, de 26 anos, que mandou uma mensagem aqui pra gente no confessionário. Tem repórter chamando, girando pelo Brasil. Vamos até São Luís do Maranhão. Alô, alô! Amigo Rodrigo Machado.
2: Alô, Rafael Melo. Mulher mata o marido com facadas no pescoço por ele obrigá-la a fazer sexo a três. Socorro, Rafael Melo.
1: Olha que situação, hein? Irã Guimarães, de 37 anos, estava atravessando uma crise conjugal com a mulher dele, a Celeste Guimarães, de 33. Para apimentar a relação, os dois assistiam filmes pornográficos. Ontem, após uma conversa com um amigo, Irã foi aconselhado a contratar um garoto de programa para fazer sexo a três. Era uma medida infalível. Empolgado, ele decidiu fazer uma surpresa e contratou César Silva, de 26 anos, para passar a noite na casa dele. Ao chegar em casa, Irã revelou a surpresa para Celeste, sua mulher. Ela ficou revoltada, uma fera, e se recusou a transar. Irã agarrou a companheira à força e obrigou que ela aceitasse a ideia. Para se defender, ela armou-se com uma faca e partiu para cima do marido e também do garoto. Soco na boca. Batida na costela. E que confusão. Quebra, quebra. Quebrou tudo. Toma. O garoto fugiu completamente assustado. Em seguida, Celeste atacou Irã e matou o marido com uma facada no pescoço. A faca acabou atingindo a carótida. Celeste foi presa em estado de choque. Que situação, hein? O rapaz levou um garoto de programa para casa para transar com a sua mulher, sem combinar nada, como uma surpresa. A mulher ficou uma fera, teve agressão, o rapaz fugiu e ela acabou matando o marido com uma facada. Quanta violência! Meu Deus!
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2: Olha, lembrando que hoje o programa é um pouco mais curto, né? 2:30 PM, tem a Litoral News e a equipe da Rádio Manchete com o amistoso do Mengão. É, hoje tem Flamengo em campo, a saudade acabou. A partir de 2:30, direto do estádio Algarve, Sidney Marinho transmite com a equipe da Litoral News. E o reforço de Gustavo Henrique dando choque, paparazzo rubro-negro. As feras reunidas direto de Portugal. Não adianta procurar por aí. Lado a lado com o Mengão, só o timaço da Manchete. 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

0: parada das paradas que você já conhece, um sucesso melhor do que o outro. Teremos também o Foca na Fofoca, já já, só fofoca hoje bombástica. Aliás, Luiz Gustavo, solta só aí a cabecinha.
1: Márcia Sensitiva afirma que tem um jogador da Copa do Mundo que está fazendo a diferença, que na verdade é um extraterrestre.
0: Como é que é? Ela falou que um jogador que está na Copa do Mundo decidindo é um extraterrestre?
1: É, isso aí.
0: Ah, eu quero saber o que, que ela falou. Quem é esse jogador que é um ET? Que a Márcia Sensitiva, famosa aqui no país, falou que é um extraterrestre. Não é um ser humano que tá ali decidindo, fazendo gols.
1: Pior que parece, tá?
0: Parece?
1: É o pior que parece.
0: Segura aí, Lulu, que já já a gente solta aqui no Foca na Fofoca. Aliás, daqui a pouco também tem a maior corrente de fé do rádio brasileiro, com ele, Rodrigo Machado. Como o programa vai ser um pouquinho mais curto, por conta do jogo amistoso do Flamengo contra o River Plate, excepcionalmente hoje não teremos o café com a vovó, né? Vovó hoje está descansando, está passeando, regando as plantas lá no jardim. Mas na segunda-feira a gente volta normalmente a apresentar aqui o Café com a Vovó. E o titular desse programa volta quando, hein, Gugu?
1: Volta após as eleições. A eleição acontece dia 4 de outubro. E o titular desse programa, como é pré-candidato a deputado federal e seguindo uma recomendação, uma ordem do Tribunal Regional Eleitoral, teve que se afastar dos microfones da Rádio Manchete e retorna com a corda toda, com aquela alegria de sempre, dia 5 de outubro.
0: É isso, e vamos aqui porque o confessionário de hoje tá bombando. Tem opinião de texto, tem opinião de áudio. Vamos ouvir aqui o Wallace da Central. Será que hoje tem piadinha do Wallace, hein?
2: Boa tarde, Wallace da Central do Brasil. Olha, em relação ao tema de hoje, a menina não tem que ajudar é coisa nenhuma. Porque foi um canalha, foi um monstro, causou esse trauma na menina. Agora que tá doente, virou santinho, deixa ele se lascar pra lá. Isso aí segue sua vida, minha filha. Ô, Rafinha.
0: Oi.
2: Rafael Melo, hoje a pergunta é pro Gugu. Eu quero perguntar pra ele o seguinte, que papo é esse quando ele vai no barbeiro, no cabeleireiro, ele pede pra cortar o cabelo na frente e picar atrás? Hein, Gugu? Hã? Conta pra gente aí. Turma da Manchete quer saber, que história é essa? Cortar o cabelo na frente e pica atrás? Hã? Quero ver, hein?
0: Calma, não fica nervoso. Agora você vai ter que revelar o seu corte de cabelo, porque até o Wallace, da Central, um abraço Wallace, um abraço a todos os taxistas, a todos os motoristas de aplicativo, até o Wallace sabe o seu corte lá no barbeiro. Explica aí agora.
1: Eu vou te explicar o que que vai atrás, pode deixar. Pessoalmente, eu vou na Central hoje aí e vou ter esse bate-papo com você.
0: Calma, calma, Luiz Gustavo. Boa tarde, Rafinha, Gugu, a Vivian Millet, psicóloga da Piedade. Eu acho que ela tem que seguir o coração dela, sim, e procurar uma ajuda psicológica para poder refletir sobre os traumas e, a partir daí, analisar o que é melhor para ela. Os ouvintes estão mandando aqui, né, as opiniões, mas é realmente um assunto muito polêmico, né? É difícil até de você dar uma opinião, porque só ela pode resolver, né? Essa é uma decisão que cabe a ela, né? E ela foi abusada, né, pelo pai aos 10 anos de idade, seguiu a vida, saiu de casa aos 18, e agora ela é uma enfermeira, né, trabalha em um grande hospital, e aí vive esse dilema, deve ajudar o pai ou não, fazendo esse transplante de medula óssea. Ela é a única compatível com o pai de toda a família. É, Gugu?
1: Pois é, o Marcos Vinícius, ele é de Olaria, botou assim, olha, ô Rafa, Gugu, na minha opinião, a Camila deve doar sim, não por ele, mas por ela mesma. O ódio é um veneno que a gente toma esperando que o outro morra. Se ela se recusar, ela vai ficar presa a esse passado horrível para sempre, por meio do remorso. Olha.
0: É, opinião aí para ajudar a nossa amiga Camila. Tem repórter chamando. Girando pelo Brasil. Vamos direto a Curitiba, no Paraná. Alô, alô!
3: Alô!
0: Alô, Gustavo.
1: Alô, Rafael Melo. Mulher é estrangulada pelo companheiro dentro do presídio por não levar drogas e celular para ele. Socorro, Rafael Melo.
0: Luzimara Freitas, de 37 anos, recebeu um recado do companheiro dela, Edmilson Noronha, de 35, que cumpre pena por assalto num presídio de segurança máxima em Curitiba, no Paraná, para levar drogas e um telefone celular para ele. Ontem a mulher foi visitar o companheiro, mas por medo ela se recusou a atender ao pedido. Quando Luzimara estava na cela com Edmilson, ela revelou que não tinha levado o telefone celular e nem a droga, porque tinha medo que descobrissem e ela poderia ser presa também. Revoltado com a mulher, Edmilson iniciou uma discussão com a companheira. E durante o bate-boca, o homem agarrou Luzimara pelo pescoço e matou a mulher estrangulada. Na confusão, os agentes penitenciários foram acionados, mas não conseguiram evitar com que a mulher fosse morta. Edmilson foi levado para uma cela isolada após o crime. Olha que loucura, que situação. É o final dos tempos. É o apocalipse. O marido obrigou a mulher a levar drogas e celular na visita. Ela disse: não, eu não vou levar, porque eu vou acabar sendo presa. E ela acabou sendo morta por ele. Você é um monstro. Merece pegar mais uns 70 anos aí de cadeia. Tem que ficar atrás das grades. Quanta violência. Meu Deus.
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0: Sexta-feira, 3 de julho de 2026. Neste momento, Rio e Grande Rio com céu claro e algumas nuvens. Aqui no centro, 27 graus. Começa em instantes o velório de Luiz Antônio Silva, conhecido como Totonho, um dos fundadores e integrantes do icônico Grupo Raça. O funeral acontece no cemitério de Inhaúma, na zona norte do Rio, onde será o sepultamento. Totonho morreu nesta quinta-feira aos 69 anos. A informação foi confirmada oficialmente pelo Grupo Raça por meio de uma publicação nas redes sociais. A causa da morte não foi divulgada pela família. Em nota de pesar, a banda lamentou a perda do companheiro de palco e destacou sua trajetória e sua personalidade marcante no cenário musical. Aposentados e pensionistas do estado do Rio de Janeiro foram surpreendidos com a indicação de descontos que consideraram indevidos nos contra-cheques referentes ao mês de junho. O problema gerou forte preocupação e reclamações entre os servidores inativos, incluindo policiais militares e funcionários da UERJ. Diante do volume de queixas, o Rio Previdência informou que identificou uma falha técnica na plataforma responsável pela emissão dos documentos. A autarquia estadual garantiu, no entanto, que o erro se restringiu à exibição visual dos dados no sistema. Segundo o órgão, os valores depositados em conta corrente estão corretos, descartando a ocorrência de descontos reais ou qualquer tipo de prejuízo financeiro aos beneficiários. A Prefeitura do Rio iniciou nesta sexta-feira o processo de concessão de 5.177 novas autonomias de táxi para motoristas auxiliares que aguardavam na fila de espera. A medida amplia a frota de táxis da cidade e cumpre uma lei aprovada no segundo semestre de 2025 que estabeleceu o limite de um táxi para cada 180 habitantes. Até então, o município mantinha desde 2015 a proporção de um veículo para cada 193 moradores. Segundo a prefeitura, a mudança busca adequar a oferta do serviço à demanda atual da população. Em junho deste ano, a Secretaria Municipal de Transportes publicou a lista com 11.683 motoristas auxiliares classificados para receber a autorização. Desse total, 587 são mulheres. 10% das autorizações serão destinadas a pessoas com deficiência. Linha do Tempo, atualizando o que é manchete. 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

0: Começando a segunda hora do programa Alegria do Rádio, alertando geral. Lembrando que o titular desse programa precisou se ausentar por conta de uma determinação do TRE, Tribunal Eleitoral, Regional Eleitoral, e ele é pré-candidato a deputado federal e volta já, volta rapidinho, em outubro. E a gente ainda vai ter no programa o Foca na Fofoca, vamos ter a Parada das Paradas, teremos a maior corrente de fé do rádio brasileiro que você já conhece. Aliás, já pode mandar o seu nome aqui para o livro de orações. Você pode mandar através do YouTube, quem está acompanhando a Rádio Manchete no YouTube pela Manchete FM Rio, quem está acompanhando aqui pelo WhatsApp, pode mandar aí o seu nome, que já tem a maior corrente de oração do rádio. Mas agora, Luiz Gustavo, é a hora do almoço. E como o titular desse programa fala muito bem, almoço combina com o quê, Gugu?
1: Com música e música boa.
0: E hoje, pra animar e alegrar a sua sexta-feira, voltaremos ao tempo das discotecas. A Parada das Paradas. A Parada das Paradas e o quinto lugar. Earth, Wind & Fire. September.

0: Nós seguindo o espelho desse programa, o titular faz isso e faz isso muito bem. Aliás, ele é o melhor nisso. Ele fala sempre em cima da música, né? E o povo gosta. Aliás, tem muita gente mandando mensagem pra ouvir o nome aqui na Manchete 96,1, a rádio de verdade, a rádio da família, a rádio de Nossa Senhora Aparecida. O Wallace de Bangu tá ligado aqui através do aplicativo da Rádio Manchete, curtindo a parada das paradas. A Elisângela tá dizendo, ó, é do meu tempo, hein? Dancei muito essa música. Quem mais tá ligado na Manchete, Gustavo?
1: O Leonardo Lopes do Catete tá ligadinho. Fernanda Soares de Madureira disse que arrastou os móveis da sala e tá dançando ao som da Rádio Manchete.
0: É hora de dançar!
1: Será que o titular tá ouvindo?
0: Deve estar dançando e muito, porque é da época dele. É da nossa época. Anos 70.

Estamos começando a nossa Parada das Paradas. Você curtiu o quinto lugar e agora com vocês,

0: Débora Mesquita, tá ligada aqui direto do Maracanã, tá ouvindo aqui a nossa programação, tá elogiando a parada das paradas, obrigado Débora, aqui o Rodolfo de Caxias, elogiando a programação da Rádio Manchete, muito obrigado, quem mais tá participando, Gugu?
1: Fala família Manchete, Gustavo e Rafael, aqui é o motorista Vasco da linha 410, um grande abraço e crescendo na programação, muito obrigado, os rodoviários estão aqui ligadinhos da Manchete.
0: Um abraço a todos os rodoviários, a todos os taxistas, motoristas de aplicativos, mestres de obras, frentistas, enfermeiros, médicos, pacientes, os porteiros, todos ligados aqui na melhor.

0: José Carlos de Macapá, boa tarde, Rafinha e Gustavo, ótimo final de semana pra vocês, eu tô ligado no programa pelo aplicativo, alô Macapá, alô José Carlos.
1: Márcio DJ de Juiz de Fora, tá ligadaço, mandando boa tarde pra mim, pra você, pro titular do programa e pra todos os ouvintes da

Jorge tá lá no bar do Araújo, em Copacabana. Tá ouvindo o som da Manchete, ó. A Manchete tá um sucesso aqui em Copacabana. Valeu, obrigado, Jorge. Manda um abraço pra todos aí do bar. Sexta tá pedindo, hein? Aquele Danone.

0: Lembrando que hoje tem Mengão aqui na programação da Manchete. A espera acabou. Hoje tem seleção rubro-negra. É o Flamengo em campo, 15h30. E a equipe da Litoral News chega cedo, hein? 14h30 aqui no seu rádio. Estará direto de Portugal. É um amistoso direto de Algarve. Flamengo e River Plate. É Brasil e Argentina.
1: É amistoso, mas o jogo aqui na Manchete é quente. E quem tá quente assistindo a gente de felicidade, sabe quem é?
0: Quem é?
1: Aldina de São Gonçalo.
0: Aldina.
1: Ravinho e Gustavo estão mandando bem. Tô gostando da animação. Parabéns!
0: Olha o Márcio, DJ de Juiz de Fora, tá ligadaço!

parada das paradas. A parada das paradas e agora um grande sucesso das discotecas, o terceiro lugar. É pra dançar. Como diz o titular desse programa, é sucesso.

0: Ivan de Macaé, tá ligadinho aqui na Manchete, tá dizendo que tá bombando. Muito obrigado, Ivan, pelo carinho da sua audiência.
1: Quem tá ligadinho também com a gente é a Tamires e a Carol, elas são lá da loja A Padroeira, lá em Madureira, coladinho ao lado do

0: A Suíça foi mais uma seleção classificada às oitavas de final, jogo desta sexta-feira. Começou meia-noite. Será que muita gente viu esse jogo, hein? Suíça 2, Argélia 0. E hoje tem o quê, Gugu?
1: Tem Austrália e Egito a partir das 3 horas da tarde.
0: Sabe o que tem mais hoje? Lionel Messi em campo.
1: Contra o Vozinha.
0: É, Argentina e Cabo Verde.
1: E pensa que acabou? Não. Tem Colômbia e Gana às 10h30 da noite.
0: Os últimos jogos da fase 16 avos. Porque a partir de amanhã, sabadão, aí é mata-mata de oitavas da Copa, Gugu.
1: E o primeiro jogo é Canadá e Marrocos às 2 horas da tarde.

0: tarde, Rafa. Me chamo Gina, do Flamengo. Manda um beijo pra mim, pra minha filha Suelen e meus netos Cauã, paraquedista, João Vitor. Tá jogando no Botafogo. Olha aí o filho dela, jogador do Botafogo. Beijos pra essa rádio maravilhosa. Obrigado, Gina. Um beijo.
1: Um abraço pro Walter. Ele é

0: Luiz Gustavo, amanhã tem Mega Sena e tá acumulado, hein, Gugu?
1: Pois é, ontem teve o sorteio da Mega Sena, concurso 3026. Ninguém acertou as seis dezenas, o prêmio era de 26 milhões. Acumulou para 33 milhões. Os números sorteados foram 14, 19, 42, 45, 48 e 54. Próximo sorteio amanhã. E podem fazer a aposta até às 8 horas da noite. E a aposta mínima para a Mega Sena é de R$ 6.

0: grandes sucessos do ABBA, Dancing Queen. Das paradas hoje foi pra dançar, hein? Essa sexta-feira nos embalos de sábado à noite, já comemorando o início do final de semana, mas não para por aí. Tem a caixinha musical. Luiz Gustavo, você escolhe a caixinha número 1, número 2 ou número 3?
1: Que dia é hoje?
0: Hoje é 3 de julho.
1: Então vamos na caixinha de número 3.
0: Vamos abrir. Caixinha de número 3. Sucesso! Que saudade! Irani Carla! What a feeling! 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

O Jorge de Madureira tá falando, hoje é pra dançar, hein? A parada das paradas, discoteca. Já comecei, hein? É, calma, vai devagar, tá só começando o final de semana. Você ligado na Manchete, programa Alegria do Rádio, alertando geral.

0: Hugo.
1: Muita gente ligada aqui no Alertando Geral, alegria do rádio. A Letícia Moreira de Irajá, Miguel Júnior de Copacabana, a Daniela Santiago de Copacabana, era cabeleireira, diz que tá fazendo o cabelo dos clientes ouvindo a Rádio Manchete.
0: Aí sim, hein?
1: Olha, tem gente que já começou hoje e só vai parar domingo depois do jogo do Brasil. É o caso, sabe de quem? Do Henrique Castro, de São João de Meriti. Diz que já tá tomando aquela cervejinha gelada e falou...

0: Aí você acompanhou essa sequência musical, hein? Só discoteca, só pra dançar nesta sexta-feira. É, se solta! E tem muita gente já aguardando o amistoso do Mengão contra a River Plate. Daqui a pouco, 15h30 para tudo, hein? Você vai acompanhar esse jogaço aqui na Manchete com a equipe da Litoral News. Aliás, a equipe da Litoral News hoje recebendo reforços de peso.
1: É.
0: Paparazzo rubro-negro e Gustavo Henrique dando choque, que faz parte aqui também da programação da Manchete aos domingos. Vai falar de Flamengo, ele já tá na linha. Vamos chamar aqui o Sidney Marinho, diretamente do Algarve, em Portugal. Alô, Sidney, boa tarde.
2: Alô, Sidney.
3: Boa tarde, meu querido amigo Rafa Melo. Boa tarde, Luiz Gustavo, a Manchete e a Litoral News chegando aqui em Lulé, onde está o estádio do Algarve. Daqui a pouco Flamengo e River Plate, o jogo 15h30 no horário de Brasília. Mengão daqui a pouco deixa a concentração lá em Lagos, uma hora de viagem mais ou menos pela estrada, pela A22, na direção aqui do Faro, né? O estádio pronto para receber o torcedor do Flamengo. Um bom público estará presente, né? Ingressos esgotados só para o jogo Flamengo e Benfica, no sábado da outra semana. Para hoje a procura foi boa, mas o estádio não estará completamente lotado, a não ser que haja uma venda de última hora. O Flamengo até pediu que o Rossi, o Bruno Henrique, fizessem chamadas para esse jogo aqui no Algarve, marcando o início, né, da temporada do Flamengo no segundo semestre do futebol brasileiro. A gente vai transmitir aqui na Manchete e aqui na Litoral News, sem delay, exclusividade da transmissão no estádio, para o torcedor poder acompanhar o nosso lado. O Flamengo vai de Rossi, Emerson Royal, João Vitor, Vitão e Ayrton Lucas. No meio-campo tem o Jorginho, o Eric Pulgar e o Luiz Araújo. Na frente, o Samuel Lino, Pedro e o Bruno Henrique. Rafa, Luiz, mesmo com 10 desfalques, tem 9 jogadores que estão ou estavam na Copa, né? Mas o Léo Ortiz, que está lesionado, mesmo com 10 desfalques, né? Olha o time do Flamengo. Na zaga, é a mais sensível mudança, né? O garoto João Vitor é uma promessa, foi bem em vários jogos, está confiante para hoje. Vai estar ao lado do Vitão, porque Léo Pereira e Danilo estão na Copa e o Léo Ortiz está lesionado em fase final de recuperação. Agora, no mais, né, é um time de primeiríssimo que prova a força desse elenco do Flamengo. Rafa Melo, Luiz Gustavo.
0: Obrigado, meu amigo Sidney Marinho. Aliás, o Sidney tem uma outra informação, né, Luiz Gustavo?
1: É, o Sidney, deixa eu te falar, a seleção está atraindo cada vez mais jornalistas e mais atenção na Copa. É isso, Sidney? Fala com a gente.
3: Verdade, Rafa, é verdade, Luiz. A seleção atrai cada vez mais olhares na Copa do Mundo, né? Tá afunilando, vão sobrar só 16 seleções a partir dos jogos de hoje. Hoje tem a Argentina contra Cabo Verde, tem a Colômbia enfrentando a seleção de Gana e tem a Austrália e Egito. E aí, teremos todo o chaveamento das oitavas definido. Brasil e Noruega é um jogão, mas o jogo mais difícil das oitavas vai ser Portugal e Espanha, né? E jogo sensacional, esse que vai acontecer na semana que vem em Dallas, entre Portugal e Espanha. E a seleção agora não tem mais a exclusividade do CT. O CT é da FIFA. O Brasil fechou esse espaço de Morristown, de Baskin Ridge. O hotel, sim, exclusivo da seleção, mas o CT não. Agora a seleção está treinando num campo alternativo, porque o campo principal está sendo tratado pela FIFA, porque esse é um dos CTs para os finalistas da Copa do Mundo. Tomara que seja nosso, né? Não vão colocar Portugal, não vão colocar a França treinando no mesmo lugar. Vão ter que treinar no outro lugar. Olha eu, Rafa Melo e Luiz Gustavo, já prevendo aí uma final de Copa entre Brasil e Portugal,
0: já
3: entre
0: pensou?
3: Brasil e França. Mas o treino foi tranquilo, o Rayan voltou a trabalhar, a tendência é que o Endrick seja titular no lugar do Lucas Paquetá, que tá lesionado. Tá bom, minha gente? Daqui a pouquinho tem Flamengo e River Plate ao vivo aqui de Portugal, na Manchete, na Litoral News, parceria líder no futebol, e tem também os destaques da seleção brasileira com o Marcelo Marinho, direto lá dos Estados Unidos, ao lado da seleção em busca da sexta estrela. Um abraço, Rafa, um abraço, Luiz.
0: Valeu, um abraço, meu amigo Sidney Marinho. Qualquer novidade, qualquer atualização, canal direto da Manchete, é só falar com a gente, hein? Porque futebol quente é aqui.

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0: e Luiz Gustavo. Estamos de volta aqui no programa Alegria do Rádio. Daqui a pouco tem a maior corrente de fé do rádio brasileiro, com ele, Rodrigo Machado. Rodrigo Machado, que hoje vai fazer um pouquinho mais curto, né? Por conta do jogo do Flamengo contra o River Plate, esse amistoso que acontece. E a manchete traz todos os detalhes para você, direto do Algarve, em Portugal. Mas agora, a notícia tem prioridade. E ela está chamando, porque
1: aconteceu, virou manchete.
0: Alô, Joyce.
2: Alô, Rafinha. Alô, Gustavo.
3: Alô.
2: Alô, nossos ouvintes da Rádio Manchete.
0: E aí, qual a notícia de hoje?
2: Olha, trouxe uma notícia aqui que dá até uma indigestão, hein, gente? Ah. Uma notícia aqui séria. Alunos do Cefet Maracanã denunciaram a presença de larvas em refeições servidas no restaurante universitário da instituição. Imagens enviadas à imprensa mostram os animais em bandejas de alimentação e geraram preocupação.

0: contratadas para apurar esse ocorrido e como vai resolver esse problema. Porque, Rafinha, as imagens, olha, deu um negócio, viu?
1: Aliás, as imagens viralizaram, né? E me espanta o porquê desse silêncio, que até agora o Cefet não se pronunciou, servindo comidas com larvas para os alunos. Isso é um absurdo. Tentaram contato e o Cefet não respondeu, Joyce?
0: Ainda não. A gente está tentando contato, mas ainda não tivemos resposta.
1: Olha só, que loucura, Gustavo.
2: Pois é, os estudantes pagam por uma refeição básica e em troca recebem comida contaminada. É urgente que a escola se responsabilize, apure os fatos e, acima de tudo, garanta a segurança alimentar os seus alunos, porque afinal de contas, Rafa, a saúde de ninguém pode ser tratada com indiferença.
1: É verdade. Tem mais uma informação aí, Joyce?
0: Temos sim, olha, tá difícil, viu? Tá difícil pro pessoal de Niterói, porque uma provedora de internet denunciou que técnicos da empresa estão sendo ameaçados por criminosos na região oceânica de Niterói. Segundo a empresa, grupos armados estariam impedindo a atuação de prestadores legalizados para impor um único fornecedor de internet em determinadas comunidades. O caso mais recente aconteceu ontem no bairro Engenho do Mato. De acordo com as informações apuradas, funcionários foram mantidos reféns e expulsos da região. Em comunicado aos clientes, a empresa informou que poderá suspender reparos e novas instalações em áreas consideradas de risco, incluindo os bairros Engenho do Mato, Mara Vista e Parque Rural. A Polícia Civil abriu um inquérito para investigar o caso. Já a Polícia Militar informou que reforçou o policiamento na região com blitzes e patrulhamento intensificado. Entidades do setor alertam que as ameaças podem comprometer a qualidade e a manutenção dos serviços de internet para moradores da região. Ou seja, o morador não tem livre-arbítrio para escolher qual operadora de serviço eles querem que entre na casa deles.
1: Isso é um absurdo. Isso é um absurdo o que está acontecendo. Quer dizer que eles se intitulam dono do território.
0: Exatamente.
1: Quem manda é eles. Exatamente. É o serviço de internet que eles querem. E agora, os profissionais que estão lá fazendo esse serviço, que é primordial para a população, hoje dificilmente uma pessoa vive sem internet, e agora eles estão tocando terror, ameaçando os profissionais desse serviço de internet, dizendo que só o deles pode. Como disse, a milícia, miliciana que faz isso. Agora a polícia não pode afrouxar, não. A polícia tem que ir para cima deles, porque o morador de bem, ele não pode ficar no meio desse fogo cruzado. É o povo que paga a conta. E a polícia não pode afrouxar, porque eles não são donos. Isso é um absurdo, gente. É um absurdo que nós estamos vivendo. Em alguns lugares do Rio de Janeiro ainda tem isso. Não, não pode. E isso aí é serviço de internet. Mas tem lugar que é serviço de gás. Tem lugar que é serviço de luz. Tem lugar que é servido um monte de coisa e eles é que mandam, comandam, abusam, ameaçam. E às vezes a polícia não tem nem acesso àquele local e o morador vai pagando o pato. É um absurdo o que está acontecendo. Alô, polícia! Alô, pessoal de Niterói! Vamos pra dentro deles, hein?
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0: quais são no seu redondo aí, ô Gugu?
1: 1h49.
0: Tá na hora! Cadê a buzina? Cadê a buzina? É hora do Foca na Fofoca. Alô, Bernadette, tá ligada na manchete? Alô, seu Juvenal, aperta. Aperta o nariz pra ver se sai mingau. Terezinha. Foca, foca, foca.
2: Foca na fofoca.
0: Foca na fofoca. E a gente já começa com uma que vai dar o que falar. Viralizou ontem a Márcia Sensitiva, que é muito conhecida, né? Famosa aqui no Brasil.
3: Sim.
0: Ela tava participando do programa do Léo Dias. É isso, Gugu? E ela falou que tem um jogador da Copa do Mundo que tá decidindo que é um extraterrestre. É isso mesmo que ela falou?
4: É, ela falou que esse jogador seria o ET Arcturiano, relacionando.
0: O ET o quê?
4: ET Arcturiano.
0: Arcturiano é o quê? Uma raça de ET?
4: É.
0: Que loucura.
4: Segundo ela, os chamados Arcturianos seriam seres com inteligência e evolução espiritual acima da média. Ah! Para enviados à Terra para cumprir missões especiais.
0: Ou seja, o ET Arcturiano, ele é mais especial, né, do que
4: isso,
0: os outros.
4: Isso aí.
0: E quem é esse ET Arcturiano? Quem é esse jogador? Você vai falar e eu coloco o áudio dela aqui.
4: Vamos colocar o áudio dela?
0: Tem um áudio, né, que ela fala, né?
4: Isso, coloca aí no ar.
0: Vamos lá.
5: Pode olhar direitinho todo mundo e procurar na internet. Ele é um ET Arcturiano. Vai lá e vê, eles são todos brancos desse jeito. Esse homem não é normal, cara.
6: E ele agora? É um extraterrestre?
5: É, ET Arcturiano.
6: Ele o quê?
5: ET.
6: O extraterrestre.
5: Arcturiano bonitinho, olha, idêntico aos arcturianos.
6: Você consegue explicar um pouco mais, Márcia?
5: É, eles são mais evoluídos do que a gente na tecnologia, mas não no amor, né, os arcturianos.
6: E tem alguma forma de combater? Porque não é o principal adversário.
5: É.
6: Os jogadores poderiam fazer alguma coisa.
5: É o Neymar jogar, que quem sabe combate? É o Neymar, tá?
7: Tem que entrar em...
0: Olha que viagem. Quem é esse ET Arcturiano aí que a Márcia Sensitiva falou?
4: É o atacante Erling Haaland. Ou...
0: Da Noruega?
4: Da Noruega.
0: O atacante Haaland da Noruega?
4: É, ou como diz lá na Noruega, Haaland.
0: Se bem que o Haaland parece um ET.
4: Parece mesmo.
0: Parece, né? A carinha dele, o cabelinho dele solto, liso... É?
4: Não encosta no cabelo, que ele tem um ciúmes do cabelo dele.
0: Aliás, fizeram aí um vídeo, né, que viralizou na internet, do Vini Júnior com o Haaland, naquela cena do filme As Branquelas. É? Viralizou. O Haaland comentou no vídeo e disse: Vini, precisamos refazer essa cena. E marcou o Vinícius Júnior, e o Vinícius Júnior começou a rir. Bom, mas o duelo de domingo entre Brasil e Noruega vai dizer quem avança para as quartas de final. Se é o Brasil de Vinícius Júnior ou se é a Noruega do ET Arcturiano Haaland.
4: E outro duelo que vai ter também no domingo sobre Copa do Mundo é entre Globo e SBT, porque a Rede Globo tá mudando a estratégia para enfrentar o SBT na Copa do Mundo, porque o desempenho das últimas transmissões não foram boas, conforme a Globo esperava, então decidiu reduzir o tempo do seu pré-jogo e vai iniciar a cobertura às 3h30 da tarde, logo após o Domingão do Hulk. Já o SBT vai manter essa estratégia de investir em um longo aquecimento. O programa Torcida SBT, ser comandado por Thiago Leifert, vai começar às 2h15 e o Galvão Bueno vai assumir a narração, faltando ali cerca de 45 minutos para começar o jogo.
0: Olha, é a guerra da audiência. Deixa eu explicar para quem não tá entendendo nada. O pré-jogo é aquela programação que acontece antes da bola rolar.
4: Esquenta.
0: Às vezes, algumas TVs iniciam 2 horas antes do jogo, 3 horas antes do jogo, como é o SBT. E a Globo agora vai começar um pouquinho antes, 1h30 antes do jogo. E aí, com isso, você tendo um pré-jogo maior, você gasta mais com repórteres, comentaristas, participações especiais, né? E você aumenta a grade comercial. Em contrapartida, quando você reduz aí esse número de horas de pré-jogo, você prepara ali aquele super esquenta uma hora antes da bola rolar, que é quando o pessoal começa realmente a ligar a televisão. Muita gente faz churrasco para acompanhar o jogo do Brasil e tudo mais. Então tá aí a guerra pela audiência, Globo tomando essa decisão de encurtar o seu pré-jogo em relação ao SBT. Enquanto isso, a Cazé TV vem dando um show nessa Copa com vários jogos exclusivos. Só não dá para comparar a Cazé TV com a Globo e com o SBT, porque existe um delay, né? E um delay é absurdo, é quase 30 segundos. E aí o gol sai antes no vizinho, que tá ouvindo a Globo, que tá vendo a Globo, ou que tá vendo o SBT e você tá com a Cazé TV. A menos que seja um jogo exclusivo que só passe na Cazé TV, que tá chegando a 40 milhões de inscritos, Gugu.
4: É, tá com exatamente 37 milhões e 800 mil inscritos, o canal da Cazé TV. E a meta do Cazé, né? Ah, sabe qual é?
0: Qual é a meta?
4: 50 milhões, até o final da Copa.
0: Olha, não sei não, em 50 milhões, faltando 13 milhões, com jogos exclusivos, fase mata-mata, se o Brasil for avançando.
4: Eu acho que se o Brasil chegar até a final, eu acho que consegue, Rafa.
0: É, pode ser que consiga atingir a 50 milhões de inscritos na Cazé TV. É claro que por trás do Cazé tem a Elive Mode, que é uma empresa internacional, sim, né? E que um dos acionistas é nada mais, nada menos que CR7, Cristiano Ronaldo. Manda mais uma fofoquinha aí pra gente fechar, Gugu.
4: Olha, sabe o ator Márcio Garcia, o apresentador também de televisão?
0: Sim.
4: Tá com 57 anos.
0: Tá novo ainda.
4: É. Disse que jura por Deus que nunca falhou na hora H.
0: Ah! Márcio Garcia, você com quase 60 anos, com essa historinha de que nunca falhou na hora H.
4: Pois é.
0: Como o titular desse programa fala sempre, quem nunca deu uma broxada, que atire a primeira pedra. Como é que foi essa história aí, Gugu?
4: É, aos 57 anos, Márcio Garcia garante que ainda tem um bom desempenho na hora do sexo. Márcio Garcia disse que até o momento nunca falhou na hora H e que ainda não precisou tomar um azulzinho ou até mesmo um Tadala.
0: Eu acho que ele tá mentindo, hein, Gugu? Será que ele tá atuando? Porque o Márcio Garcia também é ator, né? Apresentador, é comunicador. E aí? Será?
4: Será?
0: Será?
4: Será?
0: Será?
4: Quer mais uma rapidinha?
0: Mais uma rapidinha.
4: Gustavo Lima disse que homem que não faz sexo oral é covarde.
0: Sério?
4: É.
0: Olha aí o Gustavo Lima, hein?
4: Ele comentou, botou nos stories, dizendo que acha que é covarde os homens que não mantêm relações orais com suas companheiras. Ainda disse que se depender dele, são 2 horas ou mais de preliminares.
0: É, isso ainda é tabu nos dias de hoje, né? Tem muito homem que não gosta de fazer sexo oral. E tem muita mulher que não gosta de fazer. E aí a gente fica naquela, né? Eu particularmente gosto de fazer. E também de receber você, Gugu.
4: Eu também, é bom, né? Uma sexta-feira então, hein?
0: Então assino embaixo o que disse aí o Gustavo Lima, um dos maiores sertanejos do Brasil.
4: Qual o nome dele?
0: Gustavo Lima.
4: Vai explicar o primeiro nome.
0: Gustavo.
4: Desculpa, né?
0: Ah, depois dessa...

0: Governo do Rio terá campanha contra a discriminação de mulheres no trânsito.
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0: Sexta-feira, 3 de julho de 2026. Neste momento, Rio e Grande Rio com céu claro e algumas nuvens. Aqui no centro, 27 graus. O WhatsApp já liberou a funcionalidade de nomes de usuário, o que acaba com a necessidade de ter o número de celular para começar conversas ou adicionar alguém a grupos. Ainda vai levar um tempo para a opção ser totalmente implementada, mas o aplicativo de mensagens já oferece a reserva de nomes de usuário para seus mais de 3 bilhões de contas. A reserva é a primeira etapa para que no futuro o WhatsApp libere a opção de acionar outras pessoas por meio dos apelidos. O recurso de nomes de usuário permite criar um identificador único para sua conta e impedir que desconhecidos saibam seu número de telefone. A Light fechou o primeiro semestre de 2026 com a identificação de mais de 28 mil irregularidades, 5.326 somente em junho, em unidades residenciais e comerciais. A concessionária vem empenhando ações de fiscalização e ligações clandestinas, fraudes em mediadores e outras práticas que colocam a população em risco, sobrecarregam a rede elétrica e prejudicam a qualidade do fornecimento para os clientes regulares. O furto de energia é crime. Denúncias podem ser feitas pelo Disque Denúncia, pelo 2253-1177, disponível 24 horas. O governo do estado do Rio de Janeiro vai lançar a campanha Mulher no Volante, Segurança Constante, com o objetivo de combater a discriminação e a violência contra as mulheres no trânsito. A iniciativa foi criada por meio de uma lei de autoria da deputada Marta Rocha, aprovada pela Alerge e sancionada pelo governador em exercício. A nova legislação determina que o estado promova campanhas educativas sobre assédio, preconceito de gênero e outras formas de violência contra mulheres no trânsito. Também será obrigatória a divulgação de informações e dos canais de atendimento às vítimas por meio de cartazes informativos. Além disso, o governo deverá incentivar a denúncia de casos de discriminação e promover ações de conscientização voltadas tanto para a população quanto para profissionais da área. A proposta também prevê a ampliação do acesso a materiais informativos dos órgãos que atuam no acolhimento e enfrentamento da violência contra a mulher. Esse conjunto de medidas busca tornar o trânsito um ambiente mais seguro, respeitoso e igualitário para as condutoras. 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E vem aí, Corrente de Aparecida e o programa Alegria do Rádio, com Rodrigo Machado, Rafael Melo e Luiz Gustavo.
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Ave Maria, cheia de graça, o Senhor é convosco. Bendita sois vós entre as mulheres, e bendito é o fruto do vosso ventre, Jesus. Santa Maria, Mãe de Deus, rogai por nós, pecadores, agora e na hora de nossa morte.

0: Viva Maria!
1: Vamos colocar um copo com água sobre a mesa e nessa água será depositada uma gotinha de luz, uma gotinha do amor de Nossa Senhora. Muita paz, saúde e prosperidade para você e para toda a sua família. E disse Jesus: mas aquele que beber da água que eu lhe der, nunca mais terá sede. Porém, a água que eu lhe der se fará nele uma fonte de água que vai jorrar para a vida eterna. E viva Jesus Cristo!
2: Viva!
1: Viva Nossa Senhora Aparecida!
2: Viva!
1: Viva a nossa amada Rádio Manchete!
2: Viva!
1: Viva o titular desse programa!
2: Viva!
1: Jesus, Ele é o Príncipe da Paz. Ele é o Senhor do Universo. Jesus veio para salvar todas as criaturas da Terra. Jesus veio para perdoar os nossos pecados. Ele é o médico dos médicos, Jesus de Nazaré. Ele veio para curar todas as doenças, todos os males. Ele está no meio de nós. E logo após esta oração, todos deverão beber desta água. Não quebre essa corrente. Só no finalzinho da oração que você deve beber desta água. Quem beber desta água vai ficar curado em nome de Jesus. Em nome da Virgem Maria

E agora, num gesto de amor, num gesto de muita fé e devoção à Nossa Senhora Aparecida, vamos colocar a mão sobre o rádio, como se todos nós estivéssemos de mãos dadas com Nossa Senhora Aparecida. Coloque a sua mão sobre o rádio, como se estivéssemos de mãos dadas com Jesus de Nazaré. Vamos!

0: como muita gente sabe, o titular do programa é pré-candidato a deputado federal, o nosso irmão em Cristo, o nosso amigo amado. Por isso, ele teve que se afastar dos microfones da Rádio Manchete, obedecendo uma ordem do Tribunal Regional Eleitoral. E eu quero agradecer a todas as pessoas que estão participando da maior corrente de fé do rádio brasileiro. Muita gente participando, não é, meu amigo Rafael Melo? Boa tarde.
1: Boa tarde, meu amigo Rodrigo Machado. Muita gente participando aqui da maior corrente de fé do rádio brasileiro. A vó Filó de São João de Meriti pedindo oração para ela e também para toda a família. O Wesley também de São João pedindo oração para a família Marinho Lopes e por uma causa na justiça da mãe dele, Lucine, e pedindo bênçãos para todos da Rádio Manchete. O Rafael Bernardo, do Rio Cumprido, pedindo oração para ele e para a mãe Isaura. A Luciana Aparecida Barbosa, do Riachuelo. O Anderson Henrique Moura, da Taquara. A dona Helena, de Vila Sarapuí, Duque de Caxias, pedindo oração. E a recuperação do filho dela, que está passando por um tratamento. A Mariana dos Santos Costa, do Grajaú, Ricardo Augusto Pereira, do Cocotá, a Priscila Regina Ferreira, do Lins de Vasconcelos, o Sérgio Roberto de Campina Grande, lá na Paraíba, pedindo oração para que Deus abençoe essa nova etapa profissional na vida dele. A Fabiana Helena Gomes, da Penha Circular, o Leonardo Alves Barbosa, de Vila Isabel, a Renata Cristina Matos, do Jardim Botânico, a Vivian Millet, também, da Piedade, pedindo oração. Muita gente mandando o nome aqui. A Jandira de Queimados acabou de enviar uma mensagem no WhatsApp da Rádio Manchete pedindo oração para ela e para toda a família, Rodrigo.
0: E hoje é dia de São Tomé, minha gente, um dos apóstolos de Jesus Cristo. Gustavo, meu querido amigo, boa tarde. Muita gente também por aí.
2: Boa tarde, meu amigo Rodrigo Machado. Muita gente também assistindo a gente pelo YouTube. O Rodrigo Souza pedindo oração pela família dele, pelo Eduardo, o Patrick, o Davi, a Tatiana. O Celso Lima mora em Volta Redonda e está pedindo oração pela irmã dele, a Eliana Lima, pois ela está internada. Também tem aqui o DJ Roger Flá pedindo oração pro filho dele, o Alexandre Aragão, e por toda a família, principalmente pela netinha dele e pela esposa e por todos que moram com ele. A Carla Aparecida Menezes de Maria da Graça também está aqui na nossa live. Roberto Henrique de Olaria pedindo oração para ele e para toda a família. A Neyli de Nova Iguaçu pedindo oração pela saúde do marido dela, o seu Antônio, que está se recuperando de uma cirurgia. Juliana Duarte, de Higienópolis. Vanessa dos Santos Lima, do Parque Anchieta. Marcos Paulo, de Anápolis, em Goiás. A Mônica Helena Ribeiro, da Vila Cosmos, que pede oração pelo filho dela, o João Pedro, que vai fazer uma cirurgia amanhã, Rodrigo Machado.
0: A Marilena Costa, de Itaboraí. A Marlene dos Santos Vieira, da Pavuna. A Rosilda dos Santos Barcelos. A Maria da Fé Ventura, de Belfor Roxo. O Adelson Santos, de Jacarepaguá. A Sandra Mara dos Santos, da Fazenda Botafogo. A Maria Aurora Rodrigues, da Penha. A Sandra Maria da Silva, de Campo Grande. E pelas santas almas benditas: Valderice de Lima Soares, Dalva da Nóbrega Cabral, Marlene Rodrigues da Silva, Francisco Hélio da Silva, Marcele Cristina Cesário. Que todas as santas almas benditas descansem em

nossa mãezinha do céu. E repita comigo essas palavras. Vem Nossa Senhora Aparecida. Vem Santa Milagrosa. Pode entrar que esta casa é sua. A minha casa é tão simples, tão modesta. A minha casa é pequenina, é de madeira, mas este é o meu castelo. Nossa Senhora Aparecida, me dê a chave e a escritura definitiva da minha casa própria. Vem, Nossa Senhora Aparecida, realize o grande sonho da minha vida, o sonho da minha casa própria. Abençoe os quatro cantos da minha casa. Cubra o meu lar com seu manto azul sagrado. Proteja a minha família.

Reze comigo aqui na Rádio Manchete a oração e consagração à Nossa Senhora Aparecida, a padroeira do Brasil. Ó Maria Santíssima, que em vossa imagem milagrosa de Aparecida espalhai inúmeros benefícios sobre todo o Brasil. Eu, embora indigno de pertencer ao número de vossos servos, mas cheio de desejo de participar dos benefícios de vossa misericórdia, prostrado a vossos pés, consagro-vos o meu entendimento. Para que sempre pense no amor que mereceis, consagro-vos minha língua, para que sempre vos louve e propague a vossa devoção. Consagro-vos o meu coração, para que depois de Deus vos ame sobre todas as coisas. Recebei-vos, ó Rainha incomparável, no ditoso número de vossos servos. Acolhei-nos debaixo de vossa proteção. Socorrei-nos em todas as nossas necessidades espirituais, temporais e, sobretudo, na hora da nossa morte. Abençoai-nos, ó Mãe Celestial, e com a vossa poderosa intercessão, fortalecei-nos em nossa franqueza e nossa fraqueza também, a fim de que, servindo-vos fielmente nesta vida, possamos louvar-vos, amar-vos e dar-vos graças no céu por toda a eternidade. Assim seja. Com a bênção do Deus Todo-Poderoso, o Pai, o Filho e o Espírito Santo.

está chegando, montado em seu cavalo branco. São Jorge, o Santo Guerreiro. Reze comigo a oração de São Jorge. Eu andarei vestido e armado com as armas de São Jorge, para que meus inimigos, tendo pés, não me alcancem, tendo mãos, não me peguem, tendo olhos, não me vejam, e nem em pensamentos eles possam me fazer mal. Armas de fogo o meu corpo não alcançarão, facas e lanças se quebrem sem o meu corpo tocar, cordas e correntes se arrebentem sem o meu corpo amarrar. Glorioso São Jorge, em nome de Deus, estenda-me o seu escudo e as suas poderosas armas, defendendo-me com a sua força e com a sua grandeza, e que debaixo das patas de seu fiel cavalo, meus inimigos fiquem humildes e submissos a vós. Com o poder de Deus, de Jesus e do Espírito Santo,

certo. Vai dar tudo certo. 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E agora, a oração da vela azul de Nossa Senhora Aparecida. Minha Nossa Senhora Aparecida, Mãe de Jesus, ó Virgem Imaculada, ao acender esta vela de 7 dias, creio firmemente no milagre que já aconteceu. Obrigado, Mãezinha do Céu. Com a minha fé inabalável, tenho certeza que no prazo de 7 dias, o fogo que agora queima esta vela estará queimando todo o mal que quiserem me fazer. Queimará a doença, queimará o desemprego. Todos os problemas que me afligem terão solução urgente. Pela intercessão do vosso Filho Jesus Cristo, no prazo de 7 dias, esta vela, com o perfume das flores, queimará. E o milagre urgente já

Chegou a hora, o milagre vai acontecer. Vamos todos beber desta água. Água da fonte, água milagrosa, que o Senhor Jesus abençoou. E ao beber desta água, agradeça. Meu Pai, meu amigo, meu bom Jesus dos perdões, Tu és o médico dos médicos. Opera em meu corpo este grande milagre. Senhor, perdoa as minhas falhas. Senhor Jesus, me ensina a amar de verdade o meu próximo. Abençoe os quatro cantos da minha casa. Abençoe a minha família. Eu bebo desta água porque eu creio que este é o remédio que vai me curar agora. Em teu nome, Jesus. Em nome da Virgem Maria Santíssima. Amém. Amém. Amém. Divino Pai Eterno, muito obrigado, pois todos os dias, sobre todos os pontos de vista, bebendo desta água, vou cada vez melhor.

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0: Piedade, Jonas Honório da Silva de Saquarema, Marcelo de Jesus, Rocha de Bangu, Paula Alencar Nunes de Costa Barros, Simone Almeida de São João de Meriti. Muitas felicidades, muitos anos de vida, saúde, paz, prosperidade. Vamos embora, minha gente. 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
1: Olha o meu gol aí, gente!

0: Nacional e o Mengão Malvadão vai entrar em campo. O Flamengo entra na parada querendo grande resultado, querendo fazer bonito dentro das quatro linhas e, obviamente, a expectativa em relação a tudo aquilo que o Mengão vai ter dentro deste compromisso, dentro do jogo. Intertemporada, Flamengo inicia sua participação. Hoje, duelo contra a equipe do River Plate. Além deste jogo, Flamengo fará mais três compromissos: dois em Portugal e um em Brasília. Flamengo tem hoje o duelo contra o River Plate, depois na sequência o jogo contra o Lucene, além do compromisso principal em Portugal contra o Benfica, e na volta ao Brasil o Flamengo vai jogar em Brasília com a equipe do Olímpia do Paraguai. Então é um bom teste para a Copa Libertadores, também é claro para o Campeonato Brasileiro. Mengão enfrentando um argentino, enfrentando um time da Suíça, enfrentando um português de alta prateleira, enfrentando também agora, dentro do gramado, dentro das quatro linhas, o Mengão Malvadão, o time do Olímpia. Flamengo está definido, Flamengo está escalado para este jogo de hoje. Anote aí, torcedor, vem a campo com Rossi, o goleiro. Linha de zaga tem Emerson Royal, João Vitor, Vitão e aí Lucas, o meio com Eric Pulgar, Jorginho e Luiz Araújo, lá na frente Samuel Lino, Bruno Henrique e Pedro. Esta é a equipe do Flamengo definida e escalada para este compromisso, dentro do compromisso de hoje. Explosão na galera, Flamengo confirmado, definido, vem para esse duelo de hoje, escalado pelo técnico Leonardo Jardim para o jogo. Boa tarde, explosão.
1: Boa tarde, Cidão, boa tarde, amigos e amigas da Litoral News em todo o Brasil, amigos e amigas da Manchete, da Onda ZFM. Um abraço carinhoso para todo mundo. Falamos aqui direto do Algarve, no sul de Portugal, né, com a representação do Flamengo preparada para caminhar nessa segunda metade da temporada do futebol brasileiro. Flamengo entra em campo, aqui recebido com muita gentileza pelo povo de Portugal. Né, o Flamengo, tido como o maior do Brasil, enfrenta o River, o maior da Argentina. Foi o que disse ainda há pouco aqui o locutor da rádio identificada com o River, a Sintonia Monumental. Está bem aqui ao meu lado, né? Vai ficar exatamente aqui ao meu lado na tribuna do estádio do Algarve. Um locutor brasileiro, um locutor argentino, lado a lado, vamos ver quem leva melhor daqui a pouquinho aqui do Algarve. Céu azul, sol de fora, já são 6h35, tá chegando a noite, mas só anoitece depois de 9 horas da noite aqui nessa região de Portugal. Flamengo tá pronto, preparado, daqui a pouco começa o aquecimento aqui no gramado. São três jogos em Portugal, visando uma preparação adequada, né, para os desafios da segunda metade da temporada do futebol brasileiro. Né, o Flamengo tem pela frente o River Plate hoje, o Lucene da Suíça na quarta-feira que vem e o Benfica no dia 11. Faz três jogos aqui, volta para o Brasil e no dia 17 fará em Brasília, o último amistoso antes de voltar para o Brasileirão. O jogo será contra o Olímpia, dia 17 de julho, no Estádio Nacional Mané Garrincha. Aí o Flamengo retoma o brasileiro, tem Chapecoense, São Paulo e Internacional como primeiros desafios nessa volta para o Campeonato Brasileiro. E depois, no dia 12 de agosto, começa o desafio, começa o duelo contra o Cruzeiro, valendo pela Libertadores nas oitavas de final. O time definido tem 9 jogadores que estão ou estavam na Copa, e não tem o Léo Ortiz na fase final de transição, na volta da lesão que sofreu no jogo contra o Coritiba. Mesmo com 10 desfalques, o Flamengo vai com um time forte para encarar o River Plate daqui a pouquinho aqui no Algarve, em Portugal. Sidão.
0: É, vem para esse desafio, vem para esse duelo a equipe do Mengão Malvadão para jogar daqui a pouco este compromisso entre a equipe do Flamengo e a equipe do River Plate. Estádio Algarve vai receber um público interessante para este duelo de hoje, um público que deve ter presença tanto de torcedores do River Plate como também torcedores da equipe do Flamengo. E já já a gente conta todas essas emoções para você que vai se ligando com a gente aqui no canal da Litoral News, a equipe líder de audiência no futebol em todo o Brasil, no YouTube, também na Ondas, também na Manchete, galera que vai se ligando com a gente. A única transmissão, hein? Ao vivo, direto do estádio, direto de Portugal, no Algarve, é aqui com a nossa equipe. Então vai chegando, vai deixando seu like, espalhando pra geral, mandando pra todo mundo. E daqui a pouco tem Flamengo e River Plate ao vivo. Lucas Mol. Quero o seu boa tarde, a sua expectativa. Daqui a pouco bola rolando, o Mengão está definido. O Mengão está escalado. Não tem Léo Ortiz, jogador se recupera de lesão. Por isso, João Vitor é confirmado, está confirmado no 11 inicial do Flamengo. Em relação àquilo que o Jardim pode colocar de melhor em campo, é o único jogador ali que, né, é da base, né? Aquele atleta que não está entre os principais jogadores do Flamengo, pelo fato de Léo Pereira e Danilo estarem com a seleção brasileira. E é claro também pelo fato do Léo Ortiz estar lesionado, se recuperando e ainda não ter a condição de jogo. E aí, Lucas, gostou da escalação do técnico Leonardo Jardim para esse compromisso daqui a pouquinho contra o River Plate? Boa tarde, Lucas.
2: Boa tarde, Sidão. Boa tarde, Fozão. Boa tarde, todo mundo ligado na nossa transmissão para esse jogo de Flamengo versus River Plate na preparação do segundo semestre da temporada, tanto para a equipe do River Plate, que vai jogar a Copa Sul-Americana, e para a equipe do Flamengo. Tem um Campeonato Brasileiro e, é claro, a Libertadores, a preparação que o Flamengo vai fazer nesse amistoso de intertemporada em Algarve, em Portugal. Olhando para a escalação, Sidão, considero sim o melhor time que o técnico Leonardo Jardim pode colocar dentro do gramado em relação aos atletas que vão utilizar ao longo desse ano de 2026, né? Rossi, Emerson Real, João Vitor, Rudão, Ayrton Lucas, Eric Pugá, Jorginho, Luiz Araújo, Samuel Lino, Bruno Henrique e Pedro. São jogadores, Sidão, que provavelmente devem compor bastante a equipe ao longo dessa temporada, né? Ainda mais que contém Eric Pugá e Jorginho, que é uma dupla de volante, que não necessariamente vai ser a titular, né? Tem essa briga de talvez o Paquetá ser a dupla com o Jorginho, mas Eric Pugá e Jorginho formaram bastante a dupla de volantes ao longo desse ano de 2026, mas também boa parte do segundo semestre de 2025. Então o Leonardo Jardim tenta começar com a melhor equipe, com um time que tem mais entrosamento, com jogadores

0: Flamengo e são do profissional, como é o caso do Saúl e do Everton Cebolinha. Então a gente deve ver um segundo tempo com apenas eles dois no time titular, no time que vai entrar na segunda etapa, e alguns garotos da base, né? O caso do Luciano, do Alan Santos, do Joshua, do próprio Luan, do Ryan Lucas. Então, olhando para o time de hoje, considero sim que é uma boa escalação do técnico Leonardo Jardim. Dou destaque para o Samuel Lino, que deve novamente atuar naquela posição de camisa 10, né? Que ele atuou no jogo contra a equipe do Curitiba. É uma escalação até que se parece com aquele jogo, Cidão, com o Bruno Henrique atuando pelo lado esquerdo, mas alternando muito com o Lino, mas o Lino atuando numa posição um pouco mais centralizada, o Luiz Araújo aberto pelo lado direito, o Pedro como referência no ataque, o Emerson Royal na lateral direita. Olhando para a equipe como todo, na verdade, é bem parecida com o que foi naquele jogo contra o Curitiba. Contra o Coxa, Cidão, o Flamengo jogou com Rossi, Emerson Royal, Ortiz, mas Ortiz jogou apenas 19 minutos, o João Vitor entrou após o atleta do Flamengo acabar sentindo. Vitão, Ayrton Lucas, Everton Araújo, Eric Pulgar, Samuel Lino, Luiz Araújo, Bruno Henrique, Pedro. Então, uma escalação bem parecida, Cidão. A única diferença mesmo é a saída ali do Everton Araújo no meio e a entrada do Jorginho. Tirando essa mudança, praticamente é a mesma equipe que entrou contra o Coxa naquele último jogo que o Flamengo fez no dia 30 de maio, na vitória por 3-0 pelo Campeonato Brasileiro. Cidão.
1: É, galera tá com saudade, né, de ver o Flamengo jogar. Torcedor já tá com aquela saudade de ver o Mengão dentro do gramado. O último jogo foi lá no dia 30 de maio. Então já temos aí, né, um bom período, são 33 dias ao todo, chegando a 34 dias sem a presença do Flamengo dentro do gramado. E hoje o torcedor vai ter essa saudade matada, né, porque volta o Mengão a jogar. Você acompanha tudo aqui com a gente, daqui a pouco, 6:30 da tarde, bola rolando para Flamengo e River Plate. É a reedição daquela final da Copa Libertadores da América de 2019, naquela ocasião o Flamengo levou a melhor, com os dois gols na virada incrível, memorável, de Gabriel Barbosa. O Gabigol, o Flamengo levantou o sistema da Copa Libertadores da América. Ainda tem essa mete sul-americana, e num jogo entre Brasil e Argentina, não tem essa de, né, deixar para ser amistoso. Todo jogo vale, e vale muito, né? Toda partida vale, vale demais. Então, para a equipe do Flamengo também, nessa tônica dentro do compromisso, essa tônica dentro do jogo de hoje, vai fazer um grande resultado no enfrentamento com a equipe do River Plate. O time do River, de qualidades agora, não está nem na Copa Libertadores da América, não tem participado da principal competição da América, que é a Glória Eterna. River Plate chegou pela vez naquela temporada de 2019, disputando uma Copa Sul-Americana, né? A Série B da Copa Libertadores da América, assim podemos dizer. Vamos ver qual vai ser o time do River. Mas o Flamengo dentro de hoje é expectativa de um bom jogo. E a equipe do River Plate, diga, explosão.
2: Bom, os goleiros do Flamengo já estão aqui no aquecimento. Me ouve bem, Cidão? Tá no esquema, tá legal, tá no pique aí pra galera de todo o Brasil ligada na gente, tá Litoral News na manchete. Show de bola, aprovado, vou dar aquele pique aqui, porque daqui a pouco tem Mengão, tá legal? Tira um pouquinho, Cidão. Oi, oi, Cidão, tá legal, tá beleza?
1: Depois vai já tirar para a explosão, para ficar perfeito, ficar com as perfeito, perfeito, para daqui a pouco tá todas as emoções de Flamengo e River Plate, equipe líder de audiência no futebol em todo o Brasil. Naquele padrão, naquela qualidade, para ninguém no futebol do Brasil. Mas eu falava, né, dessa reedição da final da Copa Libertadores da América de 2019. E pro Mengão, Lucas, é maneiro, né, reencontrar o River. É a primeira vez que o encontro o River Plate, depois daquela histórica final, hein, Lucas?
0: Exatamente, Cidão. O detalhe interessante também é que eu esqueci de comentar em relação à equipe titular é a ausência do Léo Ortiz, né? Teve uma lesão naquele jogo contra o Coritiba e ele ainda não voltou. Eu comentei que ele teve a lesão, mas ele ainda não voltou, porque o Flamengo está fazendo aquela preparação com o atleta justamente para que não volte a incomodar a região da coxa onde tinha puxado. Que a coxa, o ator da coxa, no momento que ele saiu machucado contra a equipe do Coritiba, né, ainda no primeiro tempo no Maracanã, na última rodada pré-Copa do Mundo. A lesão tinha sido constatada de grau 1 ou grau 2, quase, Cidão. E aí, aquilo era.

0: mais ou menos 2-3 semanas para ele conseguir voltar. Mas já se passaram um pouco mais de um mês e ele não foi relacionado pela equipe do Flamengo. Mas é que o Flamengo entende que não precisa acelerar esse processo, né? Se fosse num período de jogos oficiais, de o Flamengo jogando grandíssimas competições, o Léo Ortiz já teria retornado. Mas como ainda está nesse período de pós-férias que os jogadores tiveram de 15 dias, somados com essa, com esses amistosos, não precisa colocar o Léo Ortiz de voltar de uma forma antecipada. Então ele está fazendo todos os cuidados e seguindo o cronograma médico o melhor possível para que ele volte a 100% visto da camisa do Flamengo nesse segundo semestre de temporada com Copa Libertadores em Campeonato Brasileiro. Agora, Sidão, falando da Copa Libertadores 2019, o torcedor do Flamengo já sorri de orelha a orelha, né, cara? É um momento extremamente especial a todo o torcedor rubro-negro, porque foi talvez o maior título da história para uma galera, né? Para uma geração. Acho que hoje tem até debate em relação à Copa Libertadores 2025 do ano passado, né? Tem uma galera que prefere a Libertadores 2025, tem uma galera que vai preferir a Libertadores 2019. Claro, para os mais velhos, vão preferir, obviamente, o Mundial de Clubes contra a equipe do River ou até o título da Libertadores em cima do Cobreloa no mesmo ano de 81. Mas são grandes jogos que o Flamengo teve ao longo da sua toda história em relação à Copa Libertadores. Mas falando especificamente dessa final, Flamengo e River Plate não jogam desde aquele momento, né? Não é um jogo que tem muito costume de acontecer. A última partida foi justamente aquele Flamengo e River de 2019, no dia 23 de novembro de 2019. Flamengo venceu pelo placar de 2-1 com gol de virada do Gabriel Barbosa logo no finalzinho do jogo. Um gol marcado aos 49 e outro gol marcado aos 46. O River tinha aberto o placar aos 14 minutos da partida após jogada pelo lado esquerdo do Nacho Fernandes, ele mesmo, ex-Atlético Mineiro, ex-River Plate. Ele dá o passe pelo lado direito, o Borré. Ele chega para completar com a perna direita, que aliás voltou para o River Plate o Borré, né? Daqui a pouco a gente traz a escalação da equipe do River, mas ele é um dos jogadores que foi contratado pela equipe do River Plate. Ele até pouco tempo atrás jogava no time do Internacional e que fez até gol no Flamengo no primeiro turno do Campeonato Brasileiro. O River e o Borré tinha feito o gol daquela partida na final da Libertadores 2019, mas o Mengão saiu campeão daquele jogo, Sidão, com dois gols do Gabriel Barbosa. Até relembrar para o torcedor a escalação que qualquer rubro-negro sabe de cor, que é de Diego Alves, Rafinha, Rodrigo Caio, Pablo Marinho e Felipe Luiz. O Ilharão, Gerson, Arrascaeta, Everton Ribeiro, Bruno Henrique e Gabigol. O time do River Plate foi para campo com Armani, Montiel, Lucas Martins, Quarta, Pinola e Casco. Enzo Pérez, Ezequiel Palacios, Inácio Fernandes, Nico de la Cruz, que hoje está no Flamengo, Borré e Matias Soares no comando de ataque. No segundo tempo do River entrou o Julián Álvarez, que hoje joga na seleção da Argentina, o Lucas Prato e o Paulo Dias. Na equipe do Flamengo entrou o Diego Ribas, o Vitinho e o Pires da Mota, Sidão.
1: Esse foi o Flamengo que jogou aquela final da Copa Libertadores da América dentro de novembro de 2019, né? Dia 23 de novembro de 2019, o Mengão estreou em Lima. Lima, capital rubro-negra, né? Porque tem dois títulos de Copa Libertadores da América do Mengão lá no Estádio Monumental de Lima. É um estádio muito bacana, né? Para a equipe do Flamengo ter essa história toda. Explosão, daqui a pouco o Flamengo entrando no gramado para fazer seu trabalho de aquecimento para o compromisso de hoje. Expectativa muito grande, como foram esses primeiros dias em Portugal, os primeiros dias na região do Algarve. Flamengo, além desse jogo de hoje contra o River Plate, tem também o jogo contra o Lucene da Suíça e encerra a sua estadia em Portugal contra a equipe do Benfica. Depois desses três amistosos, o Flamengo fará um jogo amistoso contra o Olímpia, jogando em Brasília, explosão.
2: O clima está o melhor possível, Sidão. O clima está o melhor possível aqui, o Flamengo fazendo, né, o seu trabalho de treinamento diariamente, um espaço maravilhoso do Wellness Cascade Resort. É um espaço muito legal que o Flamengo tem à sua disposição aqui em Portugal, sem custo, né? O Flamengo vem para cá através do convite da Singular, que é a empresa que organiza essa competição há mais de 25 anos, e pela primeira vez o clube brasileiro está participando. Eu vou dar boa tarde aqui ao Gustavo Henrique Dando Choque, nosso companheiro, todo domingo na manchete, no sacode, né? ao meio-dia, dia 3, esquentando o futebol. O Gustavo está aqui também acompanhando, né, para o canal dele no YouTube e para todas as redes sociais dele, a preparação do Flamengo aqui em Portugal. O Sidão estava perguntando para a gente como é que está. Acho que não podia estar melhor a opção do Flamengo aqui pelo Algarve, aqui pela preparação em Lagos e depois aqui no Faro. A melhor possível, né, Gustavo? Boa tarde.
3: Com certeza, meu amigo Sidney. Boa tarde para você, Explosão, meu parceiro. Alô, Sidão! Lucas aí também, toda a rapaziada. É uma honra estar aqui na Litoral News. Eu dou sacode no pagode, tu chega depois dando sacode no futebol. Não tem conversinha, não tem conversa fiada. Olha, eu tô gostando, tá bem legal. O nosso treinador, o Leonardo Jardim, ele vem usando muito bem essa fase preparatória. Eu acho que é bom pro Flamengo, pela temperatura que vem fazendo. Eu acho que o Flamengo volta voando pro Rio de Janeiro. Inclusive, o primeiro jogo da volta do brasileiro vai jogar num campo gelado, que é lá a Arena Condá.
2: Campo sintético, inclusive, né?
3: Campo sintético. Então, assim, a preparação é boa. É uma pena que a gente não possa contar com os jogadores todos. Mas isso acontece, a Copa do Mundo está aí. É, os meninos do Uruguai, De La Cruz, Arrascaeta, Varela, eles precisam descansar mesmo, ninguém é máquina. Mas é uma pena por causa do entrosamento. Mas, em compensação, é a última chance do Jardim dar uma mirada nessa garotada da base. A partir de agora é o seguinte: quem ele aproveitar, aproveitou. Quem não aproveitar, não aproveitou. Não tem mais. Ah, durante a temporada a gente bota. Aí não tem mais como fazer isso. Então, eu estou realmente numa expectativa muito boa, grande para o jogo de hoje. No momento que o Flamengo entra em campo para o trabalho de aquecimento, o público é pequeno para o jogo do River. Aqui Flamengo e River não tem o apelo de um clube europeu jogando como o Benfica, mas com certeza vai ser um belo teste, e o teste vai ser trazido com detalhes aqui na Litoral News, com certeza, sim.
2: Vamos juntos, na Litoral News, da Manchete, da Onda, da Nova Friburgo, nosso parceiro Gustavo Henrique, todo o
4: Flamengo,
2: meio-dia no sacode da Manchete, né? Que jogou também o Gustavo, Sidão. Essa percepção dele, eu percebo da melhor forma. Uma coisa me chamou a atenção no que o Leonardo Jardim disse ontem aqui na entrevista coletiva. Ele falou: olha, o meu time agora são esses que estão aqui, né? Porque a gente perguntava ao Boto, depois perguntava a ele sobre a volta dos que estão na Copa do Mundo. Ele falou: olha, o que eu tenho agora são os que estão treinando aqui comigo. Então ele deu um indicativo de que para Chapecoense, para São Paulo, para Inter, a base do Flamengo é essa aqui. Ele vai reintegrando ao elenco pouco a pouco o Arrascaeta, na hora que tiver bom, da nova lesão que sofreu, o De La Cruz, o Varela, o Plata, o Carrascal, né? E depois os que estão na seleção brasileira, que a gente espera que fiquem lá nos Estados Unidos até o dia 19 de julho, né? Então o Jardim já mandou a letra, disse que vai reintegrar os que não estão aqui aos poucos, que a base que ele conta do Flamengo é essa, né? Porque quando voltarem, depois de terminarem as participações da Copa, os jogadores que estão ou estavam nos Estados Unidos terão 10 dias de férias, Sidão. Quer dizer, para o Arrascaeta, para o De La Cruz e para o Varela, tem mais uma semana de férias. Para o Plata, mais 10 dias. Ele está sendo liberado hoje pelo Equador. Para o Carrascal, a Copa pode terminar hoje. Acho que não termina. Para os jogadores da seleção, também acho que não termina. O Brasil vai longe na Copa do Mundo, a gente espera. Então é com esse time que está aqui que o Flamengo volta para o Brasileirão no dia 22, Sidão Marinho.
5: É, com essa base aí que tem Rossi, Emerson Royal, João Vitor, aí no caso o Léo Ortiz já vai ter a condição, depois ao lado dele o Vitão, e pela esquerda o Ayrton Lucas, o meio com o Eric Pulgar, Jorginho, e aí lá na frente o quarteto, né, formado pela equipe do Flamengo, com a presença do Samuel Lino, Luiz Araújo, Bruno Henrique e Pedro. Muita gente na Copa, né, Lucas? Flamengo tem um total de 10 jogadores que desfalcam a equipe para o jogo de hoje. 9 jogadores entre aqueles que jogaram ou estão jogando a Copa do Mundo. São 4 atletas na seleção brasileira: Danilo, Léo Pereira, Alexandro e também o Lucas Paquetá. um jogador na Colômbia, que é o Carrascal, que ainda está jogando, né? São quatro atletas do Flamengo ainda envolvidos na Copa do Mundo. A Colômbia, inclusive, joga logo mais contra a equipe da Gana. E ainda tem os desafios que os jogadores que estavam com o Uruguai, De La Cruz, Varela e Arrascaeta, agora estão de férias. E o Plata, que estava com a seleção do Equador, também está de férias. O que, que muda mais nessa preparação sem esses nomes, Lucas? Dá para dizer que pode achar uma tônica positiva sem ter esses jogadores? Se seja, por exemplo, de explorar um pouco mais a base, utilizar um pouco mais a base. Tem uma tônica negativa também de você não conseguir trabalhar com o elenco inteiro. A verdade é que o Jardim tem praticamente um time inteiro, né? Presente com as seleções, jogadores quatro que ainda estão na Copa, outros quatro atletas que já saíram da Copa, mas como Explosão falava, receberam 10 dias de férias e só vão se reapresentar ao Flamengo na volta ao território brasileiro. Como você vê esses desfalques do Flamengo por conta da Copa do Mundo, Lucas Mol?
0: Sidão, é uma pena para a equipe do Flamengo você não contar com vários desses jogadores na sua preparação da intertemporada, porque a maior parte dos clubes brasileiros não teve essa alta quantidade de jogadores convocados, e aí sim, por exemplo, vão ter o plantel quase como em todo para conseguir treinar nesse período do meio do ano. Então a gente vê, por exemplo, o caso, vamos lá, do Fluminense, que só teve o Canóbio jogando essa Copa do Mundo, né? É um desfalque de peso para o Tricolor, mas é apenas um desfalque, dentre vários que o Flamengo, por exemplo, possui, né? Sem falar o do lesionado, Léo Ortiz. O Flamengo também conta com o Arrascaeta, que está lesionado, mas de qualquer forma, independente se ele estivesse jogando ou não pela equipe do Uruguai, ele já ficaria nesse período de 10 dias sem jogar com a camisa do Flamengo e só retornaria depois praticamente dessa intertemporada. Então, Sidão, isso prejudica, porque enquanto outras equipes vão ter praticamente todos os seus jogadores, com o seu técnico, fazendo uma boa intertemporada, o Flamengo não vai ter todos os seus atletas. Mas acho que o que ponto de positivo que pode ressaltar é de que o Flamengo vai ter uma boa janela para observar os seus atletas da base. O Jardim comentou isso nas suas últimas coletivas, antes da parada da Copa do Mundo, é de que ele gosta de trabalhar com jogadores jovens, ele gosta de trabalhar com a base, porém ele não estava conseguindo rodar esses jogadores, porque por ele ter chegado no período com muitos jogos um em cima do outro e ainda está conhecendo o elenco e várias dessas partidas terem sido muito importantes, ele não teve o melhor momento de colocar os jovens para jogar. Então essa oportunidade de intertemporada por conta da Copa do Mundo e o Flamengo não contar com vários jogadores dá oportunidade do Léo Jardim conhecer de perto vários desses jogadores da base, diferentemente de outros clubes brasileiros que não vão usar os seus elencos profissionais e vai deixar os jogadores da base disputando o Campeonato Brasileiro Sub-20, como está acontecendo nesse exato momento, Sidão. Então essa intertemporada eu acho que pode funcionar para o Flamengo potencializar e melhorar vários desses jogadores e aí conseguir uma venda no futuro muito forte, como aconteceu no ano passado, por exemplo, com o Wesley. Então eu acho que é uma oportunidade para dar uma minutagem e talvez potencializar o Lohan, o Ryan Lucas, o Daniel Salles, o Tio Hans, o zagueiro, o Joshua, enfim, e outros jogadores, o Papo Lúcio, enfim, outros jogadores que aí sim eles podem ser integrados ao longo do segundo semestre quando precisar atuar nessa temporada de 2026 ou até de 2027. E aí o Flamengo pode colher frutos do futuro vendendo eles por um preço muito alto. Mas é uma pena, olhando para a temporada de 2026, não contar com todos os jogadores, que poderia ser uma boa preparação visando o brasileiro e a liberdade. Aí potencializaria entrosamento, esquema tático, faria a equipe, faria os jogadores entenderem melhor o método de trabalho e a filosofia de jogo do técnico Leonardo Jardim. E isso é até um componente que, na minha visão, é um pouco pior, que é de que os jogadores ficaram muito tempo nas suas seleções, né? No caso do Brasil, Colômbia, Uruguai e Equador, e os jogadores, por passarem muito tempo em outro ambiente e absorverem outra mentalidade e outro esquema tático, eles acabam voltando um pouco, não habituados, né? Mas eles não estão com os mesmos ritmos e movimentos que eles se acostumaram jogando pela equipe do Flamengo. Então é quase fazer uma incursão novamente de como a equipe do Flamengo joga. Porque o Carrascal na Colômbia, ele vai receber uma maneira diferente de jogar. O Plata também, o Arrascaeta, sim. O Danilo está jogando de lateral direito, não está jogando de zagueiro. O Flamengo, ele joga como zagueiro. Então vai ter que passar por uma outra readaptação do que, por exemplo, o técnico Leonardo Jardim pede, comparado ao que o time do Carlo Ancelotti, por exemplo, faz. Então isso, por exemplo, prejudica, porque vai ter que, por exemplo, fazer quase que uma lavagem tática do que os atletas convocados pelas seleções fazem no momento que o Flamengo não conta com eles. Então, Sidão, é um problema sim, mas eu acho que também pode olhar por essa ótica de que os jogadores da base podem receber uma minutagem interessante e até serem potencializados nessa intertemporada. E não sei, e não precisa contratar, né? Imagina o Flamengo ter uma resposta de um Lohan jogando muito. O Flamengo não queria um meio campo para jogar e disputar posição ali com a Arrascaeta. Pode ser o Lohan, pode ser uma oportunidade pro garoto. Se o Flamengo conseguir fazer isso, o Flamengo não vai precisar contratar nessa temporada, então não ia precisar investir. E poderia ter uma venda, uma grande venda no futuro. Imagina só, olha como o caminho da base pavimenta e faz muita diferença. Olha pro lado do Palmeiras. O Palmeiras faz muito isso, Sidão. Eu acho que isso, essa intertemporada no Algarve pode ser uma oportunidade grande pro Flamengo potencializar seus jovens da base.
5: Essa é a expectativa que fica em relação a esse desafio, em relação a esse jogo de daqui a pouquinho, o Flamengo duelando contra a equipe do River Plate. Um desafio de peso, duelo sul-americano. Aliás, Flozão, o João Vitor falou sobre isso, né? Que duelo Flamengo-River, Argentina-Brasil, Brasil-Argentina, não tem questão de amistoso não, hein, Explosão?
2: Não tem. Eu perguntei pra ele onde é que ele tava. Naquele 23 de novembro de 2019, João falou que tinha 11 anos de idade, né? Mas já sonhava em jogar no Flamengo, né? Imagina como é que é a situação desse cara que tá ali pronto, né? Para ser zagueiro titular do Flamengo hoje. Não tem o Danilo, não tem o Léo Pereira que estão na seleção, não tem o Léo Ortiz, está na fase final de transição depois da lesão que sofreu contra o Coritiba. E o João foi muito franco ontem comigo, sabe, Sidão? Eu perguntei para ele sobre as críticas, né? Até reconheci que todos nós falhamos, né? Quem é que não falha? E o João foi muito criticado no passado, depois daquelas falhas contra o Fluminense, contra o Sport. Mas ele deu a volta por cima, ele se firmou, inclusive foi muito bem contra o Coritiba, era uma prova de fogo, né? Porque o Léo Ortiz se machucou logo no comecinho do jogo, o João Vitor entrou, o Flamengo ganhou os três pontos, ganhou bem o jogo, a defesa teve muito segura, e para ele é uma chance muito legal. Eu acho que jogar contra o River Plate é um negócio sensacional, todo mundo gosta. E o Ocidão, não tem jeito, cara, fica, é amistoso, é pré-temporada, é aquela coisa de que você ainda está se reaclimatando às exigências de uma temporada. Eu vou te contar um negócio, é Flamengo e River Plate, amigo. É Brasil e Argentina. Né? Então não tem essa. É um jogo que vale para o torcedor rubro-negro rever o time. Estava todo mundo com saudade. Estou conversando muito com o Gustavo, né? O Dando Choque, com o Paparazzo. Meu parceiro Gabriel Reis, que está com a gente em parceria nessa cobertura aqui. Obrigado pelo moral lá do Paparazzo. Obrigado pela parceria que a gente está junto com os companheiros, né? É assim que funciona. O trabalho nosso é para levar para o público a melhor informação, para levar para o público o melhor que acontece. Daqui a pouco o Papa até vai dar um alô para a galera aqui com a gente na transmissão. E a gente estava falando sobre essa volta do Flamengo, tá todo mundo com saudade do Flamengo, né? A Copa do Mundo, obviamente, monopoliza atenções, noticiários, expectativas, mas o Flamengo tem um lugar muito especial. Recebi um monte de comentários, né? Primeiro dando parabéns para a Litoral News, que saiu lá dos Estados Unidos, veio aqui para Portugal, Marcelo ficou lá acompanhando a seleção, e muita gente dizendo, o Mengão é que é a seleção, o torcedor do Flamengo é apaixonado, tem toda a razão em ser apaixonado pelo mais querido, né? E a gente está junto aqui nessa expectativa de que o Flamengo cumpra um segundo semestre que dê ao seu torcedor toda a alegria que o Flamengo deu no ano passado. Se foi igual, tá tudo certo. A Libertadores lá em Montevidéu, o décimo título brasileiro, uma volta ao Catar, onde você esteve lá no ano passado acompanhando aquela trajetória contra o Cruz Azul, contra o Pirâmides, depois a grande decisão contra o Paris Saint-Germain, e quem sabe esse ano de novo, né? O PSG já está lá, já garantiu o passaporte, foi campeão da Champions de novo. Quem sabe o Flamengo ganha a Libertadores novamente, levanta o quinto título da Liberta e volta para jogar lá com o PSG em dezembro em Doha, Sidão.
5: Olha o Mengão aí! Essa é a expectativa que fica para esse compromisso e para a temporada da equipe do Flamengo, querendo levantar o pentacampeonato da Copa Libertadores da América e querendo o decacampeonato do Campeonato Brasileiro. O Flamengo no ano passado levantou as duas competições e a verdade é que levantou as duas muito porque ficou de fora, né? Daquela sequência de Copa do Brasil. A mesma coisa acontece nesse ano de 2026, o Flamengo está fora da Copa do Brasil, vai ter aí os seus duelos entre Campeonato Brasileiro e também de Copa Libertadores. O jogo de hoje, Lucas, é um jogo importante até para o Flamengo já se preparar para o nível de confronto, talvez até, né, sul-americano, mesmo sendo entre equipes brasileiras, que o Flamengo vai ter contra o Cruzeiro. A tendência do jogo contra o Cruzeiro nas oitavas da Libertadores é de um jogo muito pegado, de um jogo muito disputado. Vale lembrar que o primeiro jogo é no Mineirão e o segundo jogo disputado no estádio do Maracanã, hein, Lucas?
0: Exatamente, Cidão. Um grande confronto que o Flamengo vai ter pela Copa Libertadores da América, Flamengo versus Cruzeiro. Lembrando que o Flamengo e o Cruzeiro que teve nesse ano de 2026, quem estava do outro lado era o Tite. Ainda não era o Arthur Jorge, que vem fazendo um trabalho interessante na equipe do Cruzeiro. O jogo contra o Cruzeiro pelas oitavas finais da Copa Libertadores é no dia 12 de agosto. Então falta um pouquinho mais de um mês, né? Praticamente falta ali 40 dias para esse confronto contra a equipe do Cruzeiro na Copa Libertadores. Então o Flamengo precisa se agitar, né? Tanto no mercado, quanto na preparação, retomar os jogadores de lesão. Atualmente, os dois atletas que estão lesionados é o Arrascaeta e o próprio Léo Ortiz, mas a expectativa é de que o Léo Ortiz já consiga voltar a jogar ao longo desses amistosos. O Arrascaeta, por ter tido uma lesão de grau 2, Cidão, ele estava até no banco de reserva no jogo contra a Espanha, mas não tinha condição de jogo, de começar a partida, de nem de entrar. Estava ali muito mais no banco para dar aquela força a todos os outros jogadores da equipe da Seleção Celeste. Então ele deve retomar com esses 10 dias de período de férias. Ele deve ainda fazer alguns trabalhos de fisioterapia, transição e controle de cargas no gramado, e deve voltar a jogar no período de 2-3 semanas, então pelo menos até a volta do Campeonato Brasileiro. Ou ele não vai estar disponível no primeiro jogo, ou a partir do segundo jogo ele já deve estar não só disponível no banco de reservas, como também até podendo começar jogando a partida como titular pela equipe do Flamengo. Mas projetando esse confronto das oitavas finais da Copa Libertadores, Cidão, o que a gente pode dizer é que é um dos confrontos mais interessantes dessas oitavas, né? Em questão de qualidade e nível dos dois times, né? E é um dos adversários mais complicado que o Flamengo poderia pegar. É até engraçado que o Flamengo, ele não fazia muito tempo uma campanha tão boa em fase de grupos da Libertadores, fez a melhor campanha da primeira fase e foi correspondido com um dos adversários talvez mais complicados do pote 2, né? O Flamengo poderia ter pego o Rosário Central, o próprio Fluminense, o Palmeiras, a LDU, o Tolima, o Estudiantes e o Coquimbo Unido. São as equipes que o Flamengo poderia pegar. Eu acho que o confronto contra o Fluminense e o Palmeiras poderia até ainda ser mais complicado. O Cruzeiro ficaria em terceiro, dentre os times mais difíceis a enfrentar em umas oitavas finais. Mas é aquela história, o torcedor do rubro-negro sabe muito bem disso, que o Flamengo não dá sorte em sorteio de mata-mata, enfrenta o Cruzeiro, porém decide no estádio do Maracanã. Vai ser um confronto complicado. O Cruzeiro, que é atualmente treinado pelo Arthur Jorge, ex-treinador da equipe do Botafogo, conseguiu fazer um bom trabalho de recuperação do Cruzeiro, porque ele tinha pego a equipe do Cabuloso na zona de rebaixamento, e o Cruzeiro atualmente já está em 11º colocado do Campeonato Brasileiro e vive uma boa sequência com o treinador português, né? A última derrota para o Cruzeiro foi contra o Galo no dia 2 de maio, por 3-1. Depois disso, o Cruzeiro ficou invicto nas mãos do técnico Arthur Jorge e está na marca de 7 jogos sem perder, na verdade 8 jogos, né? Contra o Católica, contra o Bahia, depois contra o Goiás, contra o Palmeiras, contra o Boca Juniors, contra a Chapecoense, contra o Barcelona. São 7 jogos de invencibilidade do Cruzeiro do Arthur Jorge. Então é uma equipe que tinha terminado esse primeiro semestre vivendo um ótimo momento, que está contratando, Cidão. Trouxe o Gabriel Peck, que era do Vasco, e viveu bons momentos lá no Los Angeles Galaxy dos Estados Unidos. E também trouxe o Gabriel Rojas na lateral esquerda, na vaga do Kaique, que era o lateral esquerdo do Flamengo, tinha até o interesse, que esteve na pré-lista do técnico Carlo Ancelotti na Copa do Mundo, mas que foi para a equipe do Como, lá da Itália, Cidão.
5: Legal. Explosão, expectativa grande para começar o jogo daqui a pouquinho, Explosão.
2: Grande expectativa, né, para começar o jogo. O River Plate está aqui aquecendo, o Flamengo também está aquecendo. Eu vou passar aqui a escalação do Flamengo para o meu companheiro aqui da Rádio Sintonia Monumental. Rossi no gol, Emerson Royal na lateral direita, o João Vitor na zaga de área, o Vitão do lado esquerdo da zaga, o Ayrton Lucas, lateral esquerdo. Meio campo tem Eric, número 5, o Jorginho, 21, e o Luiz Araújo, 7. São os três de meio campo. 5, 21 e 7. E no ataque do Flamengo, 16, Samuel Lino, 16, pela direita, Nueve, Pedro, Pedro 9 e Bruno Henrique, 27. Depois me passa do River, que eu notei aqui também. Vou pegar do River, dando a cola aqui. É, nosso companheiro da rádio Sintonia Monumental está aqui bem do meu lado, acompanhando o River. Como foi lá intertemporada de River, acá em Alicante? O time está bueno? Como está? Saludo de Brasil, de Litoral Lisa, de Manchete para você.
4: Abraço grande para todos. La verdad que bien, mucho calor, se trabajó. Bueno, River se está armando. Llegaron los refuerzos a última hora. Costó conseguir rival para jugar algún partido amistoso y bueno, sin duda que hay una gran expectativa para todo lo que tiene que jugar River, que es la Copa Argentina, el torneo clausura, la Copa Sudamericana. Bueno, River tiene mucho por jugar este segundo semestre del año.
2: Valeu, suerte, todo de bom. Nosso companheiro aqui está do meu lado, da Rádio Sintonia Monumental, que é uma rádio que acompanha o River Plate, onde vai o River, né? O que faz a Litoral News, o que faz a Manchete, o que faz a Ondas com o Flamengo, faz a Sintonia Monumental lá de Buenos Aires com o River Plate. Legal, daqui a pouco ele me passa aqui a escalação do River Plate também, né? A gente hoje está aqui na tribuna do estádio Algarve, acompanhando esse Flamengo e River Plate. O paparazzo também já está comigo, está aqui na transmissão da Litoral News, da Manchete, da Nova Tribuna. A gente está em parceria, a gente tem acompanhado aqui para o canal do paparazzo, né? Todos os detalhes da estada do Flamengo aqui em Portugal. Quero saber, Sidão, como é que está a expectativa do Papa, né? Como é que está a expectativa do meu querido amigo jornalista Gabriel Reis, o paparazzo rubro-negro, para essa volta do Mengão. Estava com saudade do Flamengo, Papa. Acho que você também. O que você espera aí desse Flamengo e River Plate? Boa tarde, paparazzo.
6: Boa tarde, Sidão. Família Marinho, né? Ó, um prazer estar aqui com vocês. Tô com saudade já de falar com vocês aí. A gente viveu alguns dias interessantes aí, né? De tensão e de expectativa também. Vem crescendo. É, na Copa, mas a gente está aqui agora com o Flamengo voltando, rapaz. A expectativa grande com esse retorno do Flamengo. É, e um Flamengo e River que a gente não vê desde 2019, né? E que o River vive um momento complicado, mas os dois estão voltando aí de intertemporada, né? Fase de data FIFA e tudo mais. Então, não tem ninguém muito bem preparado, né? É começo de preparação aí, né, dessa intertemporada. Eu achei a escalação interessante do Flamengo. Eu queria só colocar algumas coisas aí que eu estava acompanhando vocês na transmissão com relação ao Flamengo ter enfrentado o adversário, um dos mais difíceis, depois de fazer uma fase de grupos perfeita na Copa Libertadores da América. Eu acho que o Flamengo, quando pega o Cruzeiro, o Flamengo realmente não dá muita sorte no sorteio. Só que é o seguinte, tem um amigo nosso, Cacau Cota, ex-diretor do Flamengo, que ele fala o seguinte: sorte ou azar você só sabe no final, quando você é campeão ou não. O Flamengo não tem dado sorte, mas tem sido campeão. Palmeiras, ano passado, deu sorte e, no final, o Flamengo foi o campeão. Então, é o seguinte, se é para pegar uma carne de pescoço, como o Cruzeiro, que pegue agora logo, né? O Flamengo pegando o Cruzeiro aí. Agora, a minha preocupação, vocês não vão acreditar, eu sou muito supersticioso. Eu quero recuperar de qualquer jeito o Lucas Paquetá. Por quê? Vocês imaginam por que eu quero o Lucas Paquetá recuperado ou não?
2: Por quê, Papa?
6: Ninguém lembra?
2: Por quê? Porque qual é a boa aí que o Paquetá pode repetir do Mengão esse ano, Lô, Papa?
6: Ou pode não repetir, porque 2018 ele leva o cartão amarelo também e não joga contra o Cruzeiro, aquele jogo que o Flamengo acaba eliminado nas oitavas pro Cruzeiro, lembra? O Flamengo vence, não chega no placar que precisava, mas o Paquetá tinha levado o terceiro amarelo e não joga contra o Cruzeiro, segundo jogo, ou seja, um dos jogos ele não atuou na Libertadores, exatamente oitavas de final. Então, a superstição manda o seguinte: Paquetá nos dois jogos, tá?
2: Vamos torcer, né? Tá chegando, os desafios estão chegando, né? O Flamengo tem o Brasileirão, o Flamengo tem a Copa Libertadores da América, o Brasileiro volta dia 22 lá em Chapecó contra a Chapecoense, gramado sintético, né? A Chape não tá bem no campeonato, depois tem o São Paulo, o jogo vai ser no Maracanã.
6: Mas são jogos duros.
2: São jogos duros, e o Inter lá em Porto Alegre sempre é um adversário difícil. Nesse meio tempo, o Flamengo vai se preparar, claro, com a volta de quem está na Copa do Mundo. Leonardo Jardim diz isso ontem, né? E vai contar com essa galera que está aqui treinando com ele, desde que o time voltou de férias. E aos poucos vai reintegrando os nove que estão ou estiveram na Copa, os uruguaios e o Plata do Equador já estão eliminados, né? Mas o Carrascal segue, eu acho que a Colômbia passa hoje. E os brasileiros a gente espera que cheguem até o final, lá em Nova Jersey, para decidir a Copa do Mundo desse ano. E aí, aos poucos, eles vão voltando. Aqui do Flamengo, eu acho que era o que dava para fazer. Ele, na quarta-feira que vem, ele vai colocar contra o Lausanne da Suíça a garotada para jogar, até para guardar o time principal pro grande momento aqui desse jogo aqui pelo torneio do Algarve contra o Benfica. Você não gostou do time hoje não, Paparazzo? O que é que pegou?
6: Não é isso não, eu tô falando o seguinte, eu gostei, acho que é o que tem, eu acho importante até recuperar o Lohan, botar ele na vitrine. A questão dos garotos aí pra mim, não é só pra ver o que eles têm na mão não. Pra mim, eu tenho a impressão que esse torneio, essa participação, tanto para Flamengo quanto o River, já foi para colocar os jogadores na vitrine. O Flamengo, eu ouvi do Boto, tá? O Boto falou comigo essa semana que vai precisar vender jogador e que não quer vender titular, prefere vender garotada. Então, esses garotos estão indo aí para ficar na vitrine, tá? Agora, esse time é muito bom. Esse time do Flamengo aí, mesmo bastante mudado, ele é muito bom, tá? Eu acho que tranquilamente a gente pode conseguir a vitória. Eu tô apostando numa vitória de 2-1, que não seja de virada, como foi, para não ter sofrimento, mas um 2-1, um 2-0, mas eu acho que o Flamengo vence hoje o River Plate.
2: Vamos repetir o placar lá de Lima, né? Vamos repetir o placar de 2019. Papa, uma alegria estar com você, meu irmão. Bom ter você aqui ao nosso lado. Fica mais um pouquinho com a gente aqui na transmissão. Claro. Junto comigo, junto com a Renata, tá legal, a galera tá chegando. No meio da Copa, né, rapaz? Mas o torcedor do Flamengo é apaixonado pelo Mengão e tá chegando para conferir com a gente.
6: Quer assistir Austrália e Egito, meu amigo.
2: Daí saiu o adversário da Argentina. Eu tava dizendo mais cedo, a Argentina parece o Palmeiras, rapaz. Como dá sorte na hora de emparelhar as chaves de qualquer competição, né?
6: Tomara que termine como o Palmeiras também, né?
2: É, pode ser. Até pegou um grupo mole na Copa do Mundo, né? Pega hoje a surpresa, Cabo Verde, depois passar a pegar a Austrália e o Egito, e aí vai ter uma carnezinha mais dura para enfrentar nas quartas de final, que pode ser a Colômbia, mas não é um time da primeira prateleira do futebol mundial. O time colombiano foi vice-campeão da Copa América do ano passado aí nos Estados Unidos, quando perdeu para o time da Argentina. Então é esperar, né, para ver o que acontece aí na Copa e para conferir essa preparação do Mengão. Está acabando o aquecimento do Flamengo já já, os jogadores vão voltando para o vestiário para daqui a pouquinho voltarem para o campo do jogo e a gente confere tudo. Daqui a pouco eu volto no Paparazzo, ligado comigo aqui também na parceria. Vamos a Litoral News com o timaço da Manchete. Sete da Ondas da Nova Friburgo. 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Aqui não tem delay, hein? A transmissão chega primeiro. Eu sou o único locutor hoje ao vivo aqui no estádio pra levar pra você a emoção do jogo. Na Litoral News, da Manchete, na Ondas da Nova Friburgo. Com o Mengão. Onde o Mengão estiver, vem aí o Brasileirão, vem aí a Libertadores, vem aí a luta pelo Penta da Liberta, a luta pelo décimo título brasileiro. E você vai curtir tudo colado comigo e com o meu timaço na Litoral News, a número 1 do YouTube do Brasil, na Ondas FM 97,7 em toda a região dos lagos, na Manchete, tá tomando conta do Rio, 96,1 a Manchete, rádio de verdade, na Nova Friburgo.
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2: já voltando aqui pro campo do jogo, vai começar o amistoso internacional entre o Flamengo e o River Plate. Eu lembro pra galera que o Flamengo joga hoje aqui contra o River, joga na quarta-feira contra o Lausanne e vai jogar no sábado, dia 11, valendo o troféu do Algarve, competição que existe há mais de 25 anos, já teve o Bayern de Munique, já teve o Al Nassr, já teve o PSG jogando aqui no troféu do Algarve. O Brasil tem pela primeira vez um representante, o Flamengo é o primeiro brasileiro a jogar o troféu do Algarve aqui no sul de Portugal, em Cidão Marinho.
5: É, exatamente, Closan, o Flamengo retornando para a Europa, né? Estando novamente no continente europeu para realizar um compromisso. É um Flamengo que provavelmente em 2029 jogará no Marrocos, né? Muito provavelmente o Mundial da Copa do Mundo de Clube será no território marroquino, e um Flamengo que esteve muito perto da Europa lá na temporada 2023, no iniciozinho de 2023, quando foi aquele intercontinental, mas ficou ali no Marrocos, né? Nem chegou a fazer escala na Europa, nem passou pela Europa, mas agora o Mengão tá de volta ao velho continente. E bom, né? Para muitos torcedores do Flamengo que moram em Portugal, torcedores que moram na Espanha, bem pertinho também, em outras partes do velho continente, que tem agora a possibilidade de acompanhar o Flamengo de perto, né? Acompanhar o Flamengo em loco em três grandes compromissos. Hoje contra o River Plate, o segundo duelo contra o Lausanne da Suíça e o terceiro compromisso será no momento exatamente em que o Flamengo jogará contra o Benfica. Ô Lucas, os três adversários, bom nível dos três adversários, é aquilo, né? Teoricamente o River é um adversário para você ter um nível ali de Copa Libertadores, tem a própria partida contra o Lausanne, que talvez seja um adversário de nível inferior, e o Benfica, gigante português, que com certeza vai fazer um jogo duro contra o Flamengo. Lucas Mol, como você avalia o nível dos adversários do Flamengo nessa intertemporada? É importante lembrar que o Mengão ainda fará um jogo contra o Olímpia na volta ao território brasileiro. Esse jogo vai ser no estádio Mané Garrincha de Brasília, Lucas.
0: Então, um bom enfrentamento, Sidão. Acho que foi fundamental o Flamengo não ter marcado nenhum confronto contra a equipe brasileira, porque o Brasil, ele, esse negócio com o brasileiro vazando amistoso com o brasileiro normalmente não dá certo. A gente vê a Florida Cup, Sidão. Normalmente os jogos da Florida Cup com os brasileiros jogando um contra o outro é horrível a partida, porque os times odeiam um perdão pro outro, né? O Flamengo não gosta de perder pro Galo, o Galo não gosta de perder pro Cruzeiro. Já teve até a ideia maravilhosa, né? Estou sendo irônico, logicamente, de marcar clássico na Florida Cup, né? Teve um Galo versus Cruzeiro recentemente e o jogo foi horrível, né? As equipes não se prepararam, teve expulsão, bate-boca, enfim. Eu acho que o amistoso entre time brasileiro, normalmente, que seria entre os 12 grandes, não dá muito certo, Sidão, porque os times não conseguem levar como um amistoso, né? Leva parecendo que é como se fosse uma partida valendo 3 pontos e, ao invés de ser uma partida que poderia ser para se preparar, vira uma partida de guerrear e o resultado fica mais importante, sendo que não é o caso do amistoso, né? O Flamengo perder hoje 2-0, na minha visão, isso não significa absolutamente nada, Sidão. É uma preparação, é uma intertemporada, e eu falo isso pro River Plate. Se o Flamengo ganhar de hoje de 4-5-0, Sidão, isso não quer dizer muita coisa, não. O River Plate também está com vários desfalques por conta da Copa do Mundo. Vários jogadores que foram contratados já poderiam estar servindo para o River Plate, mas não estão, porque estão na Copa. É o caso do Matias Galarza e do Otamendi. Sem falar outros jogadores que estão na Copa do Mundo também pelas suas seleções, né? O caso, sei lá, do Gonzalo Montiel, do Kevin Castanho, meio campo, enfim. Daqui a pouco a gente traz todos esses jogadores do time do River Plate que foram convocados, mas também é uma lista bem grande. Sem falar de atletas que estão lesionados. Então é uma equipe do River que vai ter sim também modificações. Então é óbvio que não tanto quanto o Flamengo, que tem muitos problemas, mas é um River também que vai um pouquinho desfalcado. Então acho importante essa marcação de amistosos contra equipes que são de outros países, como é o caso do River, que é uma grande força do futebol sul-americano e do futebol argentino. Chegou à final do torneio de apertura, né, no primeiro semestre do futebol argentino, acabou perdendo a final do campeonato argentino jogando em casa, cara. Impressionante como o campeonato argentino vem tendo zebras nos últimos anos, mas o River acabou perdendo a final do campeonato argentino de virada para o time do Belgrano por 3-1, mas é uma boa equipe treinada pelo técnico Thiago Cudê, o Eduardo Cudê, que já trabalhou aqui no futebol brasileiro pela equipe do Internacional e do time do Atlético Mineiro. Enfrenta também o Lusano, que é um time um pouquinho mais fraco, da Suíça, e aí eu acho que é um jogo importante para colocar a garotada, e depois um jogo contra a equipe do Benfica, que é um adversário um pouco mais forte, mas também passa por uma questão parecida do River Plate de ter muitos desfalques em decorrência da Copa do Mundo. E depois fecha enfrentando o Olímpia. Eu acho interessante que cada um de um nível muito diferente, de países diferentes, com perfil e táticos um pouco diferente um do outro. Então eu acho que é uma preparação importante para o Flamengo de enfrentar equipes com características diversas de países, de culturas diferentes, Sidão.
5: Você falou sobre o Thiago Cudê, o treinador da equipe do River Plate. Ele assumiu o River em março de 26. 18 jogos, 13 vitórias, 2 empates, 3 derrotas. Chegou com o principal objetivo de conquistar a Liga Profissional Argentina, mas acabou perdendo para o Belgrano, né? Naquela final, naquela decisão. 3 para o Belgrano, 2 para a equipe do River. O River, na Sul-Americana, conseguiu passar em primeiro no seu grupo. Grupo H, que contava com Blooming, Bragantino e também o Carabobo, né? Molezinha para o River Plate. Conseguiu passar de boa dentro do seu grupo. Agora vai esperar o seu adversário nas oitavas de final da Copa Sul-Americana. River também está definido, está escalado para esse jogo de hoje. Vem a campo com o goleiro Santiago Beltrán. Ele que, inclusive, esteve com a seleção argentina. Ele foi convocado pelo técnico Lionel Scaloni para os amistosos preparatórios para a Copa do Mundo, mas acabou cortado da lista final da seleção argentina. Jogou contra Honduras na vitória por 2-0, jogou contra a Islândia na vitória por 3-0, mas acabou não sendo convocado na lista final para a Copa do Mundo. Então Santiago Beltrán é o goleiro do River para o jogo de hoje. Linha de zaga tem González, Martínez Quarta, Rivero e o Acuña. Acuña, aliás, campeão do mundo, né, em 2022 com a seleção hermana. O meio de campo com Fausto Vera, ex-Corinthians. Ao lado dele, a presença do Mauro Arambarri, também o Mesa e o Galvan. Lá na frente, o Sebastián Driussi, jogador de alto nível, né, passou pelo Zenit da Rússia, jogou pelo Austin nos Estados Unidos e está na equipe do River Plate desde janeiro do ano passado. 30 anos, vem para esse compromisso com a camisa 9, o Sebastián Driussi. Fecha a escalação, o Facundo Colídio, que na Copa Libertadores da América do ano passado era a grande esperança, né, do River Plate. Era o cara que conseguia muitos gols marcados na Libertadores 24. Ele marcou 3 gols na Libertadores 2025, participou ativamente de 3 gols também com a equipe do River Plate. Então, o River que vem para campo hoje com Beltrán, González, Martínez Quarta, Rivero e Acuña. O meio com Fausto Vera, Arambarri, Mesa e Galvan. Na frente, Driussi e Colídio. Lembra a escalação do Flamengo com Rossi, o goleiro. Linha de zaga com Emerson Royal, João Vitor, Vitão e Ayrton Lucas. O meio de Jorginho, Eric Pulgar e Bruno Henrique. Na frente, Luiz Araújo, Samuel Lino e Pedro. Aliás, a gente olha aí para os últimos jogos do Flamengo com a presença do Jorginho em campo. Ele jogou naquele 3-0 contra a equipe do Palmeiras. No banco de reservas, o Flamengo tinha o Eric Pulgar, mas o Eric não entrou em campo. Contra o Estudiantes, o Jorginho também foi titular. E o Eric estava voltando, né, naquele compromisso. Na verdade, ele retornou no jogo de depois. Então, a gente volta a ter, depois de bastante tempo, Jorginho e Eric Pulgar, os dois jogadores juntos dentro desse meio de campo do Mengão. Jogadores que foram muito bem, né, no decorrer da temporada do ano passado. A verdade, explosão, é que a partir da Copa do Mundo de Clubes, Flamengo achou um grande meio de campo com a presença do chileno e também do ítalo brasileiro, hein, explosão?
2: E é legal, né? E é legal, Cidão, é legal ver o Eric de volta ao time. O Everton Araújo perde essa posição, né? Ele era até então o titular do time do Flamengo e tá perdendo essa posição aqui pro Eric. É natural, o Eric era o titular, saiu por contusão, saiu por lesão, né? E tá reaparecendo hoje aqui no time do Flamengo para ganhar essa posição. O público melhorou, né? O público melhorou. Não vai lotar o estádio, já tava alertando para isso. Né, tem galera aqui do nosso lado, na bancada poente, o sol se põe aqui atrás. E lá do outro lado, a maior parte da galera, a torcida do River mais à minha direita, a torcida do Flamengo mais espalhada, né? Galera do River traz aquelas faixas tradicionais, né, marcando a presença aqui da galera argentina, na Espanha, em Portugal. E o torcedor do Flamengo também traz a faixa da embaixada, Fla Lisboa, da Fla Braga, da Fla Porto. Galera que tá ligada sempre com a gente aí nas transmissões. Flamengo e River Plate pro gramado, Bruno Henrique puxando a representação do Flamengo, é o capitão do Flamengo hoje. E o Martínez Quarta puxando a representação do River Plate. Vem o Martínez Quarta na frente do time do River, vem o Bruno Henrique na frente do time do Flamengo, os times estão no gramado. 7 da noite, 27 minutos aqui no Algarve, ao sul de Portugal, na cidade do Faro. E a bola vai rolar aqui no estádio do Algarve para você ligado na Litoral News, na Ondas, na Manchete, na Nova Friburgo. River Plate vem com seu uniforme tradicional, camisa branca, faixa diagonal vermelha, calção preto, meião preto. Flamengo vem de camisa rubro-negro, manto sagrado do Mengão. Camisa branca, meião zebrada em vermelho e preto. E a bola vai rolar para você. Está ligado comigo? A arbitragem é portuguesa, se Dão Marinho. Luiz Godinho é o árbitro, do Coimbra, o auxiliar número 1, Gonzalo Freire, o auxiliar número 2, o Pedro Ramalho é o quarto árbitro. Obviamente não tem VAR, né? No jogo amistoso não tem VAR, é um torneio de intertemporada, não vale hoje nem pro torneio. O torneio mesmo, o troféu do Algarve será disputado lá no jogo entre Flamengo e Benfica, no dia 11 de julho, aqui em Portugal. A bola vai rolar, aqui não tem delay, aqui a transmissão chega primeiro, a Litoral News, a Manchete, a Ondas, a Nova Friburgo, com a parceria do meu parceiro Paparazzo Rubro Negro, ao vivo aqui no Algarve, dando moral pro Mengão, com o Mengão onde o Mengão estiver. onde tem Flamengo, tem Litoral News, tem Manchete, tem Ondas, tem Nova Friburgo, tem o Paparazzo Rubro-Negro. E a bola já vai rolar, Cidão Marinho.
5: Bola vai rolar para esse compromisso, explosão. Duelo coloca frente a frente os finalistas da Copa Libertadores da América, lá da temporada de 2019. O Flamengo entra em campo para jogar contra a equipe do River. Até para passar o retrospecto recente deste confronto entre Flamengo e River Plate. O último jogo foi exatamente a final de 2019, 2-1 Mengão. Em 2018, as equipes se enfrentaram pelo grupo D da Copa Libertadores da América, no Nilton Santos, já que o Flamengo pagava uma punição por conta daqueles acontecimentos na final da Copa Sul-Americana. O Mengão empatou em 2-2. Gols de Everton, Motorzinho e Henrique Dourado para a equipe do Flamengo, e para a equipe do River Plate, Maiada e Moura fizeram os gols da equipe argentina. No jogo da volta no Monumental de Núñez, 0 para o River Plate, 0 também para a equipe do Flamengo. A verdade, Lucas, é que por mais que seja um amistoso, por mais que os jogadores do Flamengo estejam aí há mais de 30 dias sem entrar em campo, não tem como dizer que não existe rivalidade, e a teoria é que os jogadores coloquem uma boa intensidade no jogo, hein, Lucas Moll?
0: Ah, sim, Cidão, como até a galera argentina fala, Brasil e Argentina é um confronto diferente, né? E o João Vitor também comentou na entrevista que não vai aliviar para os argentinos, então com certeza os zagueiros do Flamengo não vai deixar seus atacantes do Inter e o Corinthians terem espaço dentro da área para finalizar. Com toda certeza vai ser um primeiro tempo que vai ser jogado com dois times que vão com a sua escalação, com o que o melhor ambas as equipes possuem, né? O Flamengo tem muitos jogadores na Copa e atletas lesionados, o River também, muitos jogadores na Copa e também alguns atletas lesionados, só até por isso não consegue mandar o que tem de melhor. Mas o que possui é o que vai mandar para dentro de campo, e deve travar um primeiro tempo, sim, de muito enfrentamento, de intensidade, de vencer a segunda bola, de ganhar duelo e tentar se preparar bem para esse segundo semestre, mas também conseguir vencer esse primeiro tempo normal, senão com o calor que fazem ao Algarve e com as mudanças que as equipes vão implementar, é que no segundo tempo mude muito os dois times, e aí é normal que o nível da partida caia um pouco.
2: Vai rolar a bola.
5: Cozão, bola vai rolar. Começar. O compromisso de hoje, Cozão.
2: Rolou a bola.
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2: Flamengo.
8: Flamengo.
2: Martínez, quarto atirando e botando bola pela linha lateral. É bola rolando aqui no estádio Algarve para você, ligado no Explosão. Primeiros movimentos do jogo aqui em Portugal, com a Manchete, com a Onda, com a Nova Friburgo, com a Litoral News, a número 1 do Brasil. Aí sai o Mengão, trabalhou Samuel Lino, virando lá pela canhota, girou, virou, tentou pela meia, foi desarmado na primeira, tentou Luiz Araújo, melhor pro time do River, tomando mesa, sai jogando, virou pro Vera, Vera tentou ali pela meia, devolve na zaga até Diogo Gonzalez. Domina João Gonzalez lá pela direita. Tentou travar pelo time do River. Errou no passe, perdeu. Já ganhou pelo Mengão, Vitão. Distribui o jogo até o João Vitor. Na linha de zaga do Mengão, ele domina, para, volta no Rossi. Jogando todo de laranja. Ainda com o sol brilhando aqui no Algarve. Ainda com o dia claro aqui em Portugal. Sai jogando o Mengão. Olha a bola do Rossi. Trabalhou, virou. Dentro da sua grande área. Rossi com o Mengão. Explosão também está com o Mengão. Onde o Mengão estiver, a gente está junto, colado no Mengo, com emoção de montão. Pela Litoral News da Manchete. A onda está nova. Olha o Eric falhando, quase que a bola escapou, e corrige o Eric Pulgar, evita ali a bobeada e sai jogando pelo Mengo, inverteu, bateu para Vitão do outro lado, domina pelo time do Mengo. Simana vai embora, Vitão aqui pela meia, quebra o jogo na canhota até o Ayrton Lucas, domina pelo time do Mengo. Simana, trabalha pela meia, devolveu até o Eric Pulgar, pela linha de zaga do Mengo. Mano Bruno virou pro garoto João Vitor, trama aqui pela direita, a Litoral News, a Manchete, a Ondas, ao vivo, direto ao Algarve. Aqui não tem delay, jogo ao vivo, direto do estádio. Vem Emerson Royal devolvendo, recua até o Rossi, vai sair jogando de novo pela representação do Mengão. Quase dois minutos de bola rolando. 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Unilagos, olha aí galera, 0-0 aqui no Algarve. Domingo tem bola rolando na Copa do Mundo, tem Brasil e Noruega. Marcelo Marinho, Roma Litoral News e a manchete direto de Nova Jersey. Tudo esquenta no jogo. Com o Sidão, o Thiago, o Lucas, o Fernando, o Marcelo, eu, a Renata e toda a nossa galera aqui revoltando, saindo o Mengão. Emerson Royal disparou, botou na linha de lado do jeito que deu. Cedeu o arremesso manual. É bola pro River Plate bater, preparado na canhota. Vai movimentar a bola o time do River, dominando ali o Acuña. Acuña vai bater o lateral. Tem duas bolas no gramado. O Acuña refuga para fazer a batida no primeiro momento. Vai bater agora pelo River Plate, 0-0 aqui em Portugal. Ao vivo do estádio para você, aqui no estádio do Algarve. Dominou o River, tentou colídio. Colídio pro Driussi. Driussi manobrava ali pela meia, tentou tramar pela representação do River Plate, invertendo lá pro Diogo Gonzalez pela direita. Trabalha, caminha pelo River, voltou do Martínez, quarta na linha de zaga argentina. Recuo de bola feito pro goleirão do River, que é o Beltrán. Beltrán bateu de caneta direita, tentou pelo alto, ninguém do River ali. Bola vai ficar limpa pro goleiro argentino, Agustin Rossi, que vai defender pelo Mengão. 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Alô, meu amigo Leonardo Cury, aqui volta o Mengão. Bruno Henrique dominou, arrancou, pode bater, bateu para fora! Pro rumo da galera aqui em Portugal, na batida de canhota do Bruno Henrique, a bola subiu e se perdeu na linha de fundo, Cidão Marinho.
5: É, detalhe que ele consegue limpar do defensor adversário, vai na frente da grande área, ajeita no pé canhoto, tenta queimada, é, bola subiu demais, passou por cima do goleiro do River Plate, foi morrendo na linha de fundo, segue tudo igual em Portugal, 0-0.
2: 4 minutos, 4 de bola rolando, 0-0 do marcador na Litoral News, a número 1 do YouTube do Brasil, tem o melhor da seleção brasileira, tem bola rolando, vem aí a Libertadores, vem aí o Brasileirão, e tá todo mundo ligado aqui no Explosão. Tem Flamengo e Chape na volta do Brasileiro. A gente vai lá transmitir. Aqui dominou River, tentou Galvão. Pela meia manobrou, girou, virou, tentou tabelinha pelo comando para Galvão. Solta para mesa, mesa inverteu. Deu na canhota para Acuña. Acuña trabalha, vai lançar, lançou, correu, Driussi. Pintou na área, Rossi. Tá lá abafando, saindo do gol e defendendo pelo time do Mengão, galera. 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Olha aí, aqui em Lisboa, aqui no Algarve, pra você em Portugal, hora certinha pra galera. 7h36 da noite no Algarve, ao sul de Portugal, 5h36 no horário de Brasília. E o tempo vai passando. Do galera na marca 5 jogados faltando 40, lá vem Bruno Henrique, recebeu na grande área, dominou, girou, virou, tentou pelo time do Mengão, foi travado, brigou pela bola ainda, tá lá tomando o João Gonzalez, ganhando pelo time do River. Eu confirmo 5 jogados faltando 40 para acabar o primeiro tempo aqui no estádio do Algarve. E o placar para você, Mengão 0, River Plate também 0.
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2: Futebol, cabelo tá voando, ainda bem que tá ventando, tá um calor tremendo aqui no Algarve, não tem fixador que dê jeito, né? O cabelo fica voando aqui, uma ventarola, voando tudo aqui no estádio Algarve, mas é bom que tá 42 a temperatura sem o ventinho. Lá vem voltando, tentando o time do Mengão, trabalhou, recolheu, virou pela canhota novamente, se mandando o Jorginho, Jorginho levou, virou, bateu bola até aí, então Lucas vai na linha de fundo, cruzou e agora Luiz Araújo tentou, subiu o Martínez, quarta cortando, trocando o Samuel Lino. Dominou na área, vai queimar, bateu, carimba na zaga. E o River Plate vem ali vendo, trocando o Vitão, vai apontar, atirar pra fora. Na pressão do Mengão, tá melhor no jogo, hein, Cidão Marinho?
5: É, o Flamengo bem melhor dentro do compromisso, Explosão. Uma equipe mais envolvente, tá conseguindo fazer as boas tramas contra a equipe do River Plate, sendo fluente dentro do campo ofensivo. E chegou a mais uma boa tentativa, dessa vez na frente da grande área. O Vitão apareceu como elemento surpresa, tentou a bomba. Ela passa à direita do goleiro adversário, vai pra linha de fundo. Mantém o 0-0.
2: 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Quando Ayrton Lucas estava saindo para o jogo, acabou sendo travado ali. Falta no campo defensivo. Gustavo Henrique dando choque. Tá aqui comigo, ele tá na manchete todo domingo. Ao meio-dia no sábado. Pode estar gostando do jogo, dando choque.
3: Tô gostando sim, explosão. O Flamengo começa com linhas altas, teve mais oportunidades do que o River. Tô vendo o sistema defensivo do Flamengo bem encontrado com o João, tá jogando bem. Enfim, o começo de jogo promissor do Flamengo até aqui.
2: Valeu, Gustavo Henrique. Ele também é da manchete, é da Litoral News. Olha a falha do Jorginho. Vai ganhar, Adriel Cimento faturou.
7: River Plate. River Plate.
2: Do River Plate. Driussi, na marca dos 7 minutos do primeiro tempo aqui no Algarve. O Jorginho tentou recuar, a bola ficou no meio do caminho. O Rossi fez que ia, não foi. E o Driussi de pé direito, botou a bola rasteirinha no fundo do barbante, abriu o marcador. Abre o marcador, o time do River aqui no Algarve em Portugal, tá na frente o time argentino. Driussi, camisa número 9 na bobeada do Jorginho. Na falha do Jorginho agora. River Plate na frente.
5: Essa bola veio para o centro, depois que o João Vitor deu para o Jorginho, ele quis devolver no fogo para o goleiro Rossi. Mas o Rossi ainda estava dentro da pequena área, não chegaria contra o atleta do River Plate. O Driussi teve apenas o trabalho de empurrar a bola para o fundo da rede, botar a bola para o fundo no gol. Uma falha bizarra deste Flamengo, ainda mais um dos líderes deste elenco, um dos grandes jogadores da equipe rubro-negra. Foi tentar tramar no campo defensivo, foi voltar uma bola pro Rossi.

0: Dessa vez o Pedro recebeu do Eric Pulgar na meia-lua, tentou a queimada. Goleirão caiu, fez a boa defesa para salvar o River Plate. Escanteio Mengo pela canhota, vem a cobrança.
1: Lá vem bola pelo Mengão, galera. Luiz Araújo preparado. Bateu curtinha, deu bola para Samuel Lino, manobrando pelo Mengo. Voltou no Luiz Araújo, dominou errado, perdeu. Levou a melhor a Cunha, comandou pelo River Plate. Ganhando aqui por 1-0 na falha do Jorginho. Luiz Araújo teve que fazer a falta, parando contra a golpe do River, que era puxado pelo Galvão. É falta aqui na linha média. Olha aí, galera, hora certa aqui no Algarve, no Faro, em sul, no sul de Portugal. São 7h41, ainda com o sol brilhando, no verão do Algarve, 3h41 no horário de Brasília. E o tempo vai passando, galera. Minutos jogados, faltando 35 para acabar o primeiro tempo aqui no Algarve. Amistoso Internacional e o placar do jogo. River Plate está ganhando 1-0.
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1: Com Marcelo Marinho, nosso homem na seleção. Tá lá, colado na seleção brasileira, onde a seleção estiver. Parabéns ao Marcelo Marinho pela excelente cobertura na Copa do Mundo. Na Manchete, na Ondas, da Nova Friburgo, na Litoral News. Também com o Paparazzo rubro-negro. E no portal Esporte Press Brasil. Lá vem voltando, dominando. Tentou o time do Mengo, se defendendo aqui. Tentou Luiz Araújo roubar a bola pro River. Movimentou pela meia. Novamente o Bessa, Bessa devolvendo para Arambarri. Arambarri manobrando, vira a bola para Martínez, quarta na linha de zaga, inverteu, deu na canhota para Ribeiro. Ribeiro dominou, abriu para Cunha. 1-0 para o River Plate. A Cunha tentou lançar a bola, carimbou no Luiz Araújo e se perdeu na linha lateral. 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Meu abraço para o Paulo Polatti ligado comigo. Aqui 1-0 River Plate. Quase 12 minutos, galera. Logo mais tem Argentina e Cabo Verde, logo mais tem Colômbia e Gana. 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Eu e a Renata também estávamos lá, mas o Mengão nos chamou. Quando o Mengão chama, a gente tem que vir. Com o Mengão, onde o Mengão estiver, ela vem voltando, dominando o bola. Emerson Royal tentava pela direita, a bola carimbou na marcação. Luiz Godinho, que é o árbitro do jogo, português, já parou, já marcou bola para o Flamengo. Bateu, ficou sentindo ali o jogador do River Plate. Vamos ver o que ele vai marcar. Deu falta do Royal na meia, né? Deu bola a favor da representação do River Plate, minha gente. 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Um abraço ao Gerson Geraldo, ligado comigo, torcendo pelo Mengão. Um abraço para a galera do Mengo ligada no Explosão em todo o Brasil. Estamos ao vivo aqui no Algarve, em Portugal, no verão do Algarve, acompanhando o Flamengo o tempo todo. O lançamento é do River Plate, procurou no comando, colídio, colídio, manobrou, tentou romper, deu duro aí com Lucas, devolve no Rossi, que sai jogando, bateu de canhota pelo alto, troca do River, quem ganhou foi Vira, Vira de cabeça, Vira até onde está colocado na canhota, o Acunha, Acunha manobrando, tentou novamente pela representação do River Plate, soltou na linha de zaga, até Ribeiro, Ribeiro pela meia, tentou armação de jogo, lá vem o River tentando domínio, por aqui Galvão trabalhou, devolveu na zaga para Martínez, quarto, olhou para quem dá, parou, prendeu, recuou no goleiro Beltrão, vai apertar lá, tentando ganhar o Samuel Lino. Beltrão fugiu dele, virou de lá, ganhou, até empurrando a bola para Ribeiro. Ribeiro rifou pelo meio, rifou errado, leva melhor o Eric Pulgar, tomando pelo Mengão, tentou conexão, a zaga do River alivia, a bola vai sobrar pro Rossi aqui no campo defensivo, ele vai sair jogando pelo time do Mengão. 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Lá vem voltando, dominando o bola no time do Mengão. Tentou a caminhada aqui pela canhotinha. Vitão, Vitão dominou pela amiga, deu pra Samuel Lino. Ele corre na esquerda. Tentou tramar pelo time do Mengão. 1-0, River Plate no placar. Gol marcado pelo Driussi na falha do Jorginho. Lançamento é para Emerson Royal. Penetrou pelo Mengão. Quem sabe o empate, cruzou ali o Pedro. Passou da bola. E ela vai sobrar do outro lado. Ayrton Lucas pegou o troco lá pela canhotinha. Dominando pelo Mengão aqui no Algarve. É a Litoral News. Ao vivo em Portugal. É a Manchete. Ao vivo em Portugal. Em Portugal, correu Samuel Lino, balançou, rodou, girou, deu no Luiz Araújo, vai fazer, bateu e agora a bola desviou, mergulha o goleiro Beltrão para defender. O Mengão teve a chance do empate, Sidão.
0: Boa chance do Flamengo, Explosão. Depois que o Samuel Lino recebeu essa bola lá pela ponta canhota, Luiz Araújo tenta pegar o cruzamento, próximo à marca da Cal. Na marca do pênalti faz o giro, ajeita no pé canhoto e tenta a finalização.

0: Bola saiu um pouco mais cada, ainda rebateu no defensor, veio quicando para o goleirão Beltrán fazer a defesa. Defendeu de boa, encaixando com as duas mãos. Segue 1 a 0, River.
1: E olha aí, galera, o Mengão tentando voltar. Ele fuga, brigou pela bola. Leomone perdeu na primeira. Retoma a posse da bola aqui, o time do River Plate. A Cunha sai jogando pela canhotinha, dominando pelo Mengão. É a Manchete. Rádio de Verdade, obrigado pela audiência. 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Obrigado ao Eduardo Silva. Hoje não apresenta o panorama. Obrigado ao Alberto Brizola. Hoje não apresenta o Recordações Manchete. Também estou na Litoral News, a número 1 do YouTube do Brasil, direto de Portugal, com o Mengão, onde o Mengão estiver, galera. Vem voltando, trabalhando, botando bola aqui pela meia, sai jogando, dominando a Cunha, virou para Rivino, Rivino, Rivino, River Plate, dominava pela meia, manobra com Galvão. Galvão inverteu para Martínez, quarta lá pela meia direita, tentou trabalhar pela representação do River Plate, que ganha por 1-0 aqui no Algarve, em Portugal. Olha o domínio feito na zaga, Martínez, quarta é quem manobra, já fez o girinho, voltou para o Rivino, está apertado, o Beltrán deu opção, vai receber o goleirão do River Plate para sair jogando. 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Um abraço ao Diácono Lúcio Campos. Sempre ligado comigo, torcendo pelo Mengão. Aqui em Portugal, o Mengão tem um galerão que também está sempre me dando moral. Ontem lá no treino do Flamengo tinha uma galera. Eu até registrei a presença da Embaixada Fla Portugal e muita gente que se liga na gente nos jogos do Mengão. Obrigado com a galera aqui de Portugal. Tá voltando o time do River, dominando, correu o João Gonzalez, manobrando pela meia, fez a inversão, deu na canhota, corrida feita na esquerda pelo Acunha, domina pelo River Plate, arriscou de longe para fora. A direita do Rossi, pede o desvio, River Plate, 4 vai dar só tiro de meta. É bola para a representação do Flamengo. Olha o Gustavo Henrique dando choque. Que bobeada do Jorginho, hein? 1-0 pro River, é uma bobeira do Jorginho, Gustavo.
2: No momento que o Flamengo estava bem no jogo, tinha começado bem. Jorginho, meio sem tempo de bola, acabou dando vacilo, o River abriu o placar. Mas nada que o Flamengo não possa correr atrás para buscar o resultado.
1: Vamos que vamos, é o dando choque da Manchete. Todo domingo, meio-dia no sacote, esquentando o futebol aqui na Manchete. Olha o Mengão voltando na Litoral News, na onda subindo. Ayrton Lucas dominava, foi derrubado. O juizão vai dar falta. Ficou sentindo ali o Ayrton, a pregada para cima dele, né? 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Um abraço ao meu parceiro Farreco Agualusa, torcendo pelo Mengão, ligado no Explosão na McPhy. Alô, Farreco, abraço. Olha aí, já são 17 jogados aqui no Algarve. Ainda com dia claro, sol de fora, o calor já deu uma diminuída. Hoje é o meio-dia, chegou a bater 43 graus, cara. Tava fritando o ovo no asfalto. Aqui o ventinho ajuda, né? O ventinho tá legal aqui no estádio. Olha a falta pro Mengão, Luiz Araújo autorizado, bateu, espirrou, sobrou. É pro Jorginho, deixou passar, ele pulgar e emendou pra fora. Muito alto à esquerda do gol na tentativa do Eric. Hein, Sidão Marinho?
0: É, boa tentativa do Flamengo. Depois da bola parada pelo setor esquerdo, Luiz Araújo faz a cobrança. Ela respingou no Bruno Henrique na frente da grande área. Sobrou pro chileno Eric Pulgar. Tentou finalizar no pé direito. A bola pegou a direção errada. É, foi morrer direto na linha de fundo. Sem perigo contra o goleiro adversário. Segue River na frente. 1 a 0. Assim também foi lá em Lima, em explosão.
1: É, viramos no segundo tempo. Olha o Mengo. Jorginho pra Pedro vai fazer. Tentou driblar, caiu. Juizão não deu pênalti não, hein? Galera do Flamengo reclama, não tem VAR. Vai ficar por isso mesmo, né? Não tem VAR, não tem arbitragem de vídeo no amistoso. Então vai ficar por isso mesmo. E o Pedro perdeu a chance do gol de empate do Mengão. Em Lima também foi assim, né? Tava 1 a 0 e aí o Flamengo virou com o Gabigol no minutinho final do jogo. O gol do River foi do Borré, lá em Lima, né? Do Rafael Santos Borré, o colombiano, naquela decisão de quase 7 anos atrás. Aqui o Mengão vem voltando, é o primeiro encontro entre eles depois daquela decisão histórica. Emerson Royal dominou, virou de bola para Luiz Araújo, tentou também lá com o Eric Pulgar, recuou no João Vitor, e vai chamar lá atrás o goleiro Agustinho Rossi, que sai jogando pelo time do Mengão. Obrigado pela carona, você ligado aqui na Litoral News, em toda a região dos Lagos da Onda das FM, no Rio, no Grande Rio, na Manchete, na região serrana, na Nova Friburgo. Quando volta o River, dominou pelo meio, tentou ali o Alan Barri, tentou a Rambarri, manobrando, virou pela minha, devolveu a bola pro Martínez, quarta na linha de zaga do River, 1 a 0 pro River Plate. Bora pro Vera, cadeira com o Ribeiro. Ribeiro no Martins quarta e o desvio, a devolução. Até o goleiro Beltrão que vai sair jogando. Olha aí, aqui no Algarve, no sul de Portugal, região turística linda. São 7h51 da noite, horário de Brasília, 3h51 da tarde. Tempo passando em Portugal. Gravados 20 minutos do meu digital, gravados 20, faltando 25 para acabar o primeiro tempo aqui no estádio do Algarve. 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
3: River Plate, River Plate.
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1: Quente, aqui na Litoral News da Manchete, na Ondas da Nova Friburgo, em parceria com o canal Paparazzo Rubro Negro, aqui na cobertura do Mengão na Europa. Alô, meu parceiro Gabriel Reis, alô, Paparazzo. Também tô aqui com o Gustavo Henrique, dando choque do sacode da Manchete. O dando choque também é da Manchete. Aqui vem voltando, trabalhando a Cunha. Se mandou pelo time do River, dominou pela meia, rodou, girou. Deu bola pra mesa, mesa trabalhava, virando lá pela direita, passe feito. Correu o Gil Gonzalez, Gil Gonzalez manobrava pelo meio, River insiste. Olha a bola até mesa, mesa tentou pro comando, deu duro, Samuel Lino fez falta. Arbitragem marcou a falta do Samuel ali na meiuca do Mengão. Não tem vá dando choque, não deu nem para revisar aquele lance anterior do Pedro, hein, Gustavo?
2: É verdade, senão a transmissão do jogo ia ficar muito mais cara, né? Foi em cima do lance. Explosão, o Flamengo tá perdendo o meio de campo pro River Plate. Isso aí me preocupa porque eles estão conseguindo chegar mais e o Flamengo tá tendo dificuldades no último terço de jogo.
1: Falou, palinha do Gustavo Henrique dando choque. Aqui ao meu lado no Algarve em Portugal. Daqui a pouco a voz do chat internacional, com a Renata Marinho. Vem dominando Eric Bolgar, lançou, soltou no Pedro, Pedro dominou, girou para Samuel Lino, dominou pelo Mengão, invadiu, deu bola até o Luiz Araújo, vai cruzar, cruzou para Bruno Henrique, tentou cabeçada, bola subiu, desceu, caiu na área, tirou a zaga, vai completar o Vera, brigou Luiz Araújo, retomou, deu no Pedro, um balãozinho sensacional, tentou a bicicleta, a zaga bloqueia. Se o Pedro mete esse, o Cidão Marinho tinha que fazer uma estátua pra ele aqui no Algarve. Mas o Mengão tá voltando, se mandou, dominou Luiz Araújo, adiantou pra Emerson Royal, penetrou, cruzou e agora Pedro girou, vai fazer, bateu, defendeu o goleiro. Beltrão esticou o braço direito e defendeu a queima-roupa, o chute do Pedro. Ô Cidão, que é isso, Cidão? É,
5: e aí eu fico me perguntando, explosão, porque um centroavante desse não tá na Copa do Mundo, né? Impressionante. Talento que tem o Pedro, ele não tá presente na Copa. Ele teve três possibilidades e nas três a defesa do River fez magia. Porque nas duas primeiras ele faz uma lambreta sensacional, tenta limpar o adversário, vem pra finalização. Na terceira, ele gira com o corpo, tenta o canto direito inferior do goleiro. Mas ele caiu, fez a defesa, espalmou pra linha de fundo. Tem escanteio o Flamengo. Vem bola pela canhota.
1: Lá vem bola pro Mengão, batida curtinha. Bola solta pra Luiz Araújo, dominou, foi no fundo, cruzou. Carimba na marcação do João Gonzalez. E a bola vai na linha lateral, ela arremessa o manual pro Flamengo bater. 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Tempo técnico, pausa para hidratação. Isso aí não tem mais jeito, né, Cidão? Depois que foi para a Copa do Mundo, é bom lembrar que foi uma criação da Federação do Rio de Janeiro, né? Meu amigo Rubens Lopes, o Rubinho, foi quem criou essa, rapaz. E todo mundo foi junto. Até na Copa do Mundo tem pausa para hidratação, hein, Cidão?
5: É, explosão. É algo que chegou e, como diria o outro, chegou para ficar, né? Pausa para reidratação, sempre ali por volta dos 23 minutos de cada tempo. Faz calor no momento, né, em Portugal, no Algarve. Claro que tem um ventinho que passa no estádio e a situação fica um pouco mais tranquila, mas é uma pausa que chegou e chegou para ficar. Agora, no Campeonato Brasileiro, a gente pode até fazer essa análise, é facultativa, né? É o ato que decide se vai ter ou não. não vai ter a pausa. Então, o protocolo fica um pouco desajustado. Você cria uma falta de isonomia, uma falta de opções iguais para todos os times do campeonato. Então, o campeonato brasileiro tinha que chegar e bater o martelo. Vai ter pausa? Não vai ter pausa? E fazer com que todos os jogos tenham o mesmo protocolo. Porque até a FIFA já estabeleceu o protocolo e não é só para essa Copa, com certeza para as outras Copas também. Costumo dizer, Explosão, que pode ter Copa no Polo Norte, pode ter Copa no país mais gelado possível. A FIFA vai manter essa pausa para hidratação, porque é algo que a entidade entende como muito qualificado. Foi uma ideia, de fato, como você bem disse, surgiu lá no futebol do Rio de Janeiro, surgindo no futebol do Campeonato Carioca.
1: Um abraço, meu querido amigo Rubens Lopes, o Rubinho, presidente da Federação de Futebol do Estado do Rio de Janeiro. Olha, galera, eu estava conversando aqui com a Renata, né, minha esposa, nossa chefe na Litoral News, é ela que manda. É, e o Rafa me mandou uma mensagem agora, só tem Mengão na Manchete e na Litoral News. Eu lembro que eu estava na Tropical FM, a gente começou lá com o saudoso Seu Armando, um projeto que foi líder de audiência no futebol do Rio de Janeiro. E em 1993, o Flamengo fez uma excursão aqui na Europa, foi no norte da África. O João Guilherme, que trabalhava comigo, era nosso locutor lá na Tropical, que está hoje na Flamengo TV, e o João Ricardo vieram aqui fazer essa cobertura exclusiva do Flamengo nos Jogos da Europa. E aquilo foi uma virada, cara, porque a galera do Flamengo veio com a gente de uma forma tal, na Tropical, que a Tropical virou líder de audiência também no futebol, já era no samba e no pagode, né? E Deus nos ouça, que o caminho se repita, né? Um tempão depois, 93, 2003, 2013, 2023, 33 anos depois, né? A gente caminha nesse novo projeto do Rafael de França, do William, da família Manchete. O futebol chega com números muito legais e chega já com uma exclusiva do Mengão. No rádio só tem Manchete, só tem Litoral News. Obrigado, meu Deus. Um abraço, Rafa. Lá vem voltando, trabalhando, girando aqui, procurando pela meio time do Mengo. Jorginho dividiu a bola, era sobe e desce, briga, tenta a trama, fez o girinho devolvendo a bola, fez falta na dividida lá o Vitão. Juizão já parou, já marcou a bola para representação do River Plate, sai jogando. 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Alô, doutor Francis, aquele abraço. Quero mandar um abraço pro meu parceiro Altamiro Neto, em Gurupi, no Tocantins, ligado comigo. Um abraço ao Zé Carlos do Cape Cod, lá em Massachusetts, nos Estados Unidos. O Marcos Ramalho tá em Iguaba também, tá ligado? Já voltou, Marcão? Ainda não, tá em Aracaju, né? Tá lá do filho, do lado da filhota dele, da namorada Rose, curtindo as praias de Aracaju. Grande Marcão, abraço também. Toda a galera ligada comigo aqui em Portugal, galera que sempre se liga no Explosão, no Sidão, no Marcelo, no Lucas, na Renata, em todo o nosso time. Olha a voz do chat chegando aí, tem voz do chat internacional. E aí, Renata Marinho?
6: E aí, Explosão, a galera tá participando, a Laís, a Lana, a Irania, a Maria Rosa, a Júlia, tão ligadinha, manda seu recadinho aqui pra gente, galera.
1: Valeu, olha o Mengão dominando, correu na canhota, manobrava Bruno Henrique, caiu, queria falta, o juizão não deu, é bola pra representação do River Plate, sai jogando, são 28 minutos, tempo de ouvir o Gustavo Henrique dando choque, tá aqui ao meu lado, no estádio do Algarve em Portugal, qual é do jogo dando choque?
2: É, mudou pouco até agora. O Flamengo tenta ser mais efetivo, mas o River ainda tem o maior percentual de posse de bola e é mais perigoso. Mas a qualquer momento, quem sabe agora?
1: Olha o Mengão aí, Luiz Araújo tomou, ganhou, deu no Samuelino, se enrolou com a bola, tentou de calcanhar e perdeu. Levou melhor a zaga do River Plate, aliviando. Vamos chegando a 28:30 aqui no Algarve, em Portugal. Você ligado no Explosão, pela Litoral News, a maior audiência do Brasil no YouTube. Ligada na Copa do Mundo, a caminho da sexta estrela, pela Manchete, 96,1. Pela Ondas, 97,7, quando o Bruno Henrique estava arrancando, foi puxado, vai sujar. Amarelinho pintando, me pareceu, pro 15, Vera, daqui a pouco eu confirmo. O amarelinho é para ele mesmo, Vera, camisa número 15, leva o cartão amarelo aqui pelo River Plate. Não tem amistoso, né? Brasil e Argentina, não tem amistoso. Vem voltando Emerson Royal, dominando pelo Mengão. Alô, Amauri Valério na onda, as 97,7 em toda a região. As manhãs da região dos lagos são do Amauri Valério, esse é o homem. Tentou trabalhar pela meia, o time do River Martínez, quarta manobrando, virando lá pela meia direita. 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Vem voltando, subindo o Mengão. Samuel Lino recebeu, vai empatar, bateu, faturou!
7: Flamengo!

0: recebeu, limpou, defesa direito, bateu, botou no fundo do marcante. Samuel Lino, Sport Mengão, Sport Mengão. E no Rio não tem outro igual. Mengão é caça, amor e paixão. Samuel Lino, camisa 16, na marca dos 30. 30 minutos do primeiro tempo aqui no Algarve. Gustavo Henrique já tinha dito, gol estava madurinho. Samuel Lino faturou. De pé direito pro Mengão, no cantinho direito do goleiro. Tudo igual no Algarve agora. Samuel Lino, camisa 16. Faz. Mengão 1, River Plate também 1.
1: Grande área, depois de três jogadores da equipe argentina e não pensou duas vezes. Bateu no pé direito, bola cruzada.
0: Olha o Mengão, cruzado. Olha o Mengão, Cidão tentou, Luiz Araújo rolou no Pedro, mal passe. Veio a zaga ali vendo, teve a chance, tá virado mesmo, hein, Cidão Marinho?
1: É, e no lance anterior, na bola cruzada do Samuel Lino, o goleirão não conseguiu chegar. Ela foi morrer no fundo da rede, no fundo do gol. Nesse último lance, acabou que o Luiz não teve paciência. O Emerson Royal chegava sozinho pela direita. Poderia ter aberto a jogada no camisa 22.
0: Olha a galera ligada na gente, um abraço ao meu compadre Alex, aniversariante da semana, dá um abraço na tia Glaucia, no seu Pita, e dá um beijo carinhoso, dá tudo amor à nossa afilhada, um beijinho meu, um beijinho da tia da Renata, aqui direto de Portugal, Nova Onda Hotel, hotel mais moderno, hotel mais aconchegante da Praia do Forte, em Cabo Frio, o hotel para sua família, Nova Onda 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Um abraço ao Gilberto Luiz, meu afilhado querido, meu compadre querido. Um abraço para toda a família Nova Onda, para Luciane e para Dudinha Justus, minha afilhada. Dentro do Binal Mengão, olha a bola, opa! Pegaram por baixo aqui, quando o Luiz Araújo tentava a manobra, levou a pregada. Não tem amistoso quando é Brasil e Argentina, não tem não, hein, Cidão?
1: Não, não tem, não tem amistoso. Quando é Brasil e Argentina, você tem jogo de rivalidade, explosão. Ainda mais nessa feição de um jogo onde o Flamengo está melhor, mas o River conseguiu abrir o placar anteriormente. As equipes empatam 1-1, então cria esse clima de tensão em campo, né? O River vai chegando duro, vem nessa cadência argentina mesmo, né? De marcação.
0: Olha o Mengão, Bruno Henrique invadiu, driblou, limpou, bateu, faturou!
2: Flamengo!
0: Todo goleiro virando o jogo pro Mengão. Bruno Henrique 27, o rei dos Flamengo. O único, né, que tava em campo lá em 2019, naquele Flamengo e River Plate. Bruno Henrique vira o jogo aos 33, 33 do primeiro tempo aqui no Algarve, em Portugal. Bruno Henrique explode a galera da Manchete, explode a galera da Onda, explode a galera da Litoral News. Bruno Henrique 27 agora, de virada, Mengão 2, River Plate 1, Cidão Marinho.
1: De Lima, só que dessa vez ao invés de servir o Gabigol, lá estava ele para colocar no fundo da rede e empurrar a bola para o fundo do gol. Tentativa pela esquerda, ele faz o giro no próprio pé canhoto, empurra a bola para o fundo da rede, empurra para o fundo do gol, sem chances para o goleiro adversário, não conseguiu chegar na bola, Beltrán não tinha nem tanto ângulo assim, mas conseguiu empurrar para o fundo do gol, marca 2 para o Flamengo, 1 para o River Plate.
0: E aos 34, está restabelecido da verdade do jogo, né? O choque já dizia, o Flamengo estava melhor, a virada era uma questão de tempo. Está restabelecida a verdade do jogo, hein, Gustavo Henrique?
3: É o que eu estava te falando, explosão. O Flamengo tinha perdido o último quarto do campo. Só que o Flamengo conseguiu se recuperar. O Lino entrou no jogo, Bruno Henrique jogando bem, Pedro bem. E nessa, meu amigo, o Flamengo sabe das coisas. Bruno Henrique pegou a bola, fez o gol de virada numa jogada inspirada pela esquerda. Flamengo continua nesse pique assim e fizer 3-1 no primeiro tempo, tranquiliza as coisas.
0: Valeu, Palinho dando choque. Ele é da Manchete, todo domingo ao meio-dia no Sacode. Esquentando o clima pro futebol. Eu tô na Manchete, eu tô na Ondas, eu tô na Litoral News, galera ligada na gente. Lá vem o River voltando, a Cunha manobrou, preparou, cruzou, entrou na área. Olha lá, brigou Driussi pela bola, cabeceou mal. O Rossi vai defender tranquilo. Olha aí, aqui em Portugal, ainda no verão, dia claro aqui no Algarve. 8:06 em Brasília, 4:06 da tarde. E o tempo vai passando, galera. Anotem. Etapa inicial, 35, 35 jogados. Faltando 10 minutos para acabar aqui no estádio do Algarve. 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O Mengão tá na frente. De virada. Flamengo 2, Samuel Lima e Bruno Henrique, pode tentar mais um, BH lançado pelo Jorginho, Beltrán saiu abafando, mas já estava impedido ali o Bruno Henrique, eu confirmo o placar, Mengão de virada 2, Samuel Lima e Bruno Henrique,
2: Riverplate, o gol do Driussi.
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0: Aqui na Litoral News, a número 1 do YouTube do Brasil, aqui na Manchete dos 96,1, tá todo mundo ligado na gente, o Mengão tá voltando, brigou pela bola, Luiz Araújo, espirrou errado, tá ali Martínez Quarta, tomando pelo time do River Plate, olha aí, marca dos 36,5, eu vou até a Renata Marinho, a voz do chat, dando moral pra quem me dá moral, aí Renatinha.
5: E aí, explosão, quem tá ligadinho na gente é o Bené e a Gracinha, nossos compadres aqui em Portugal.
0: E a gente vai passar aí, se Deus quiser, né? Lá em Leiria. Um beijo, Bené, um beijo, Gracinha. Tá todo mundo ligado. Abraço a galera ligada na gente em todo o Brasil. Exclusivo da Manchete, exclusivo da Ondas, exclusivo da Litoral News. No ratinho da galera no YouTube, você curte toda emoção aqui de Flamengo e River Plate. Vem aí a Libertadores, vem aí o Brasileirão. Todo mundo ligado no Explosão. 37, vai sair jogando a representação do River. Dominou pela meia, Galvão. Galvão manobrando na Liga do Zaga, volta a bola até Ribeiro. Ribeiro tramando, público pequeno aqui no estádio, só vai lotar Flamengo e Benfica, né? No jogo Flamengo e Lussani, tem a impressão que o público será ainda menor aqui no Algarve. Mas Flamengo e Benfica no troféu do Algarve vai estar lotado. O Lídio dominou, deu para Driussi. Driussi invadiu, abriu, olha o Gonzalez na área, devolveu no Driussi, emendou, bateu, faturou. Gol! Tabelou com o Diogo Gonzalez, recebeu na grande área, bateu no fundo. No fundo do gol do Rossi, empata o jogo, River Plate. Número 9 na marca de 37. 37 minutos do primeiro tempo aqui no Algarve, em Portugal. Driussi número 9, ele de novo. River Plate 2, Flamengo também 2. Sidão.
6: Entra dentro das quatro linhas e não consegue manter a boa estrutura. Dessa vez o River tinha uma bola na frente da grande área, abriu pela direita, o Colídio faz o cruzamento, a bola veio à meia altura, o Driussi teve apenas o trabalho de empurrar a bola para o fundo da rede, com um gol muito parecido, né? Na maneira de finalizar com o primeiro que ele teve. Chegou carimbando de pé direito, empurrou para o fundo da rede, empurrou para o fundo do gol e marca 2 para o Flamengo, 2 para o River.
0: É, tá fácil penetrar, né? Tá fácil invadir essa defesa do Mengão, galera. 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LM Distribuidor, lá vem voltando o Mengo, 2-2, bola na área, tentou Emerson Royal, pisou na grande área, devolveu para Luiz Araújo, chama Samuel Lino, vem pela meia, tramando pelo Mengão, lançou, era para Pedro, corta por baixo Ribeiro, troco do Eric, Pulgari, cabeça de manobra, virando pelo time do Mengo, aqui em Portugal, abriu para Emerson Royal, já ligou no comando, buscou a tabelinha, Luiz Araújo é quem se manda, tentou tramar pelo time do Mengão, 2-2 aqui no Algarve, Jorginho lança para Luiz Araújo, acabou dando certo, ele tentou cruzar, bateu direto para fora, é apenas tiro de reposição, é para representação do River Plate bater, rodando choque, a defesa do Flamengo tá muito fora de sintonia, é normal nessa volta da intertemporada, Gustavo?
3: Mas você perceba uma coisa, Sidney, dificilmente se esse jogo tivesse valendo alguma coisa na Libertadores, as equipes jogariam tão abertas assim. É evidente que o fator amistoso deixa os ataques. Olha o Flamengo.
0: Olha o Mengão aí. Pedro dominou, rodou. Bruno Henrique emendou mal. Pegou embaixo da bola. E ela vai na linha de fundo. É só tiro de meta pro River. Os times jogam na marcação frouxa, né, Gustavo? E num jogo de Libertadores, tenho a convicção, como você, que isso jamais aconteceria, né, dando choque.
3: Com certeza. Então, o compromisso do jogo é menor. Por isso, 4 gols em 40 minutos. As equipes vão para cima, atacam mesmo e as defesas que se danem. Essa que é a verdade.
0: Valeu, palinha do Gustavo Henrique, aqui na Litoral News, a número 1 do YouTube do Brasil, na Manchete. 96,1 no Rio, no Grande Rio, a Manchete tá arrebentando. Palinha pra Geraldo, também na Ondas FM, liderança na região dos Lagos da Nova Friburgo, liderança na região serrana do Rio, aqui marcando 40 minutos e meio no Algarve, 2-2, 2 do Driussi pro River, 1 do Samuel Lino, outro do Bruno Henrique pro Mengão. Não tem limite de alteração, né? Mas a tendência é que não haja, assim, uma mudança geral do intervalo para o segundo tempo, né? Deve mudar aos poucos. A base deve jogar contra o Lussani na quarta-feira que vem aqui no Algarve. E do sábado, dia 11, tem Flamengo e Benfica. Aqui voltou Gonzalez, dominou, cruzou, tentou para Colídio, subiu cortando o João Vitor, aliviando, troca do Mengo, sai jogando pela meia, pulga, pulga para Pedro. Pedro vira lá pela meia, canhota, tentou dividir, trombou na primeira, perdeu, levou a melhor, o Ribeiro ganhando aqui pelo time do River Plate. Domina a bota no gramado, empurrando bola no meio para Galvão. 2-2, 2-2. Nessa sexta-feira, aqui no Algarve, em Portugal. Você aí ligado comigo no Rio, no Grande Rio, na região dos Lagos, viajando para curtir o final de semana, também na região serrana. Muito obrigado pelo moral, você tá colado no Explosão. Sai jogando o goleiro Beltrão do River. Bateu pelo alto no comando, sobe Emerson Royal. Tentou golpear de cabeça, já dava impedimento do Colídio. Bandeirinha português aqui na canhotinha. 41 e 40, faltando um pouquinho mais de 3 minutos para acabar o primeiro tempo no Algarve. Samuel Lino tentou dominar, o Eric estava fora da bola, o Flamengo está bem disperso. É sintoma, né, da volta aos trabalhos, né? O time está ali como se fosse uma segunda-feira de manhã, depois daquele final de semana legal, de muita diversão. 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Lançamento é para Galvão. Dividiu, ganhou do Ayrton, cruzou, é pro Driussi. Tira João Vitor. A bola volta para Gonzalez, acelerou, deu para Driussi. Canária bateu para fora. E o River aperta sem querer tomar conhecimento do Flamengo, hein, Sidão?
6: É, utiliza principalmente esse setor direito do gramado, nas costas do Ayrton Lucas. A primeira bola foi por ali, depois a trama feita entre os jogadores do River Plate. O Mesa com o Colídio tentou a finalização, a bola acabou indo para a linha de fundo. Boa chance da equipe do River Plate, acabou que manteve o resultado. Segue 2-2.
0: 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Flamengo dominando o balão, time do Mengo. 2-2 do marcador aqui em Portugal. 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Brasil e Noruega, direto de Nova Jersey, com o nosso Marcelo Marinho e todo o nosso timaço aqui. Luiz Araújo pelo Mengão, dominou, ligou, virou, demora, Emerson Royal pela direita, caminha, trabalha, girando pelo Mengo, vai no fundo, cruzou, e agora na cabeçada, no travessão! No travessão, a cabeçada do Bruno Henrique bateu na trave e foi para fora, quase o gol do desempate, Sidão.
6: É, mais uma vez o Flamengo chegou com perigo na parte ofensiva. Dessa vez a trama pela ponta direita foi fazer o levantamento na hora de testar. Acabou que o Bruno Henrique acabou pegando mais embaixo do que deveria. A bola foi morrer no fundo, na linha de fundo. Chegou bem para fazer a testada do BH, a bola acabou no travessão. Boa chance da equipe do Flamengo mais uma vez.
0: 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E fechou o tempo. O Emerson Royal, me parece o Colídio, se estranharam, né? Aqui bem na minha frente. Então foi o 21, Acunha. Emerson Royal e o Acunha se estranharam. chegaram a deixar a mão voando. O quarto árbitro fez a intervenção. O árbitro português foi lá e chamou a atenção, Luiz Godinho, mas não pintou cartão. Agora o Emerson Royal conversa ali com o Colírio, dizendo que o Acuña pegou pesado, né? Mas eles se estranharam, sobrou braço aí, hein, Sidão Marinho?
7: Sobrou braço no duelo ali dos jogadores, explosão. Emerson Royal com Acuña, né? Os laterais ali, o esquerdo do River Plate contra o lateral direito do Flamengo. Rivalidade de Brasil-Argentina. Acabou que o Royal, ele chegou um pouco mais forte do que deveria, né? Foi tentar pegar na bola, acabou pegando no pé direito do jogador Acuña. O Acuña não gostou, foi tirar a satisfação. Já tudo apaziguado, segue 2-2.
0: Lá vai bater a bola no River Plate, Acuña preparado, levantou a bola, pegou, subiu cortando aí, Dom Lucas aliviando. Um abraço ao meu parceiro Moreira, o homem das corridas de rua, tá ligado comigo, na bronca com a parada técnica. Um abraço também ao meu parceiro Jonathan Henrique, comentarista do Agito Esportivo, ligado comigo. Levantamento do time do River Plate, procurou no comando Martínez, quarta bola, espirrou, sobrou, Dalvan tentou, deu duro, Emerson Royal ganhando, tomando bola pelo Mengo, 45, já estamos no período de acréscimo, começou o período de acréscimo, pintou a plaquinha, não vi se pintou a plaquinha, depois o Sidão me socorre aqui.
7: Mais dois,
0: então é curtinho o tempo de acréscimo aqui no Algarve, em Portugal. 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Olha aí, vem voltando, Mengão trabalhando, Jorginho dominou, bateu para Luiz Araújo, correu pelo time do Mengo aqui no Algarve, 2-2, bola solta para Emerson Royal, preparou, cruzou, é pro Pedro, subiu Martínez, quarta tirando, completa Diogo Gonzalez aliviando, o truque do Mengo, João Vitor divide, perde bola, leva melhor o time do River Plate, vai terminar o primeiro tempo já aqui em Portugal. 2 pro River, 2 gols do Driussi, 2 pro Flamengo, um gol do Samuel Lino, outro gol do Bruno Henrique, exclusivo na Litoral News, da Ondas da Manchete. Muito obrigado pelo carinho. 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Ao vivo do estádio, só o explosão. No rádio do Rio, só a Manchete. No rádio da região, só a Ondas. No YouTube aqui do estádio, só a Litoral News. Tá todo mundo ligado, vai sair jogando. O Acuña pelo River Plate se preparando para bater, muita demora. Ele soltou no Colídio, o Colídio tentou pela meia, foi desarmado, rolou, girou, virou, tentou no comando, olha lá, tentativa do Mesa, Mesa abriu para Diogo Gonzalez na pela direita, se manda Gonzalez pelo River, devolveu para Mesa do lado, na área, levou na linha de fundo, preparou para o olho, perigo, subiu Emerson Royal, cortando, voltou bola, Acuña insistiu, tentou cabeçada, devolveu até a corrida que era feita aqui pelo Arambarri dominando pela canhota entre a linha do campeonaria perigosa, fez o girinho, bateu, soltou, pelo meio, bolou até o Galvão, penetrou, pintou o terceiro do River, Galvão bateu, tirou, Vitão salvando tudo pelo Mengão. Vitão corta, Jorginho completa, sai jogando errado, o truque do River Plate, o tempo já acabou, o juizão quer jogo, lá vem Mesa. Mesa trabalhou com Acuña, preparou o cruzamento aqui pela canhota, vai rolar curtinha na área pro Arambarri, fez o domínio do lado da área, gira, aperta o Eric, Flamengo tenta marcar, o River protege, Arambarri dominou, virou pela meia pra Acuña, Acuña devolve na zaga pro Martínez, quarta quando terminou.
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0: Deus da Manchete, da Ondas, do Clima, alô, Sidão, alô, galera!
7: Fim de papo no primeiro tempo no Algarve. Flamengo vai empatando em 2-2 com o River Plate no amistoso em preparação para a sequência da temporada de 2026. Para o Mengão, primeiro erro do Jorginho, que culminou na finalização potente do Driussi para colocar no fundo da rede, dando o primeiro número ao compromisso. Depois do resultado de 1-0 do River Plate, Flamengo continuou indo para cima, conseguiu fazer 2 gols, até virou. O primeiro com o Samuel Lino, o segundo com o Bruno Henrique, depois Driussi, novamente aos 38, marcou o gol do empate para o River Plate. A verdade, Lucas Moll, é que o Mengão teve uma atuação boa, não foi uma atuação ruim do Flamengo, principalmente ali na parte ofensiva. Agora, tem muito daquela questão que envolve uma falta de ritmo, aquela falta de ritmo que você já estava há mais de 30 de sem jogar, que acaba influenciando naquilo que os jogadores apresentam em campo. Muitos erros defensivos, o próprio gol gol do Flamengo com o Jorginho errando. O gol do River, perdão, com o Jorginho errando. Sai ali depois de uma trama errada na parte defensiva e também alguns erros na parte de ataque, hein, Lucas?
8: Exatamente, Sidão Marinho. Fim de primeira etapa no estádio Algarve. O placar é de 2 para a equipe do River Plate, 2 para o time do Flamengo. O jogo extremamente agitado, cara. Quem poderia imaginar que o amistoso de Flamengo e River poderia colocar tanta agitação assim logo nesse primeiro tempo, cara. 2 gols de cada lado. Eu tinha uma esperança do torcedor rubro-negro de vencer o jogo, talvez de um gol de virada por 2-1. Imagina, uma virada por 2-1, assim como foi em Lima, né, em 2019. Não foram 2 gols no finalzinho, mas o Flamengo conseguiu ainda fazer a virada por 2-1. Mas o River logo depois conseguiu empatar a partida com 2 gols no triunfo. Uma partida boa do Flamengo na parte ofensiva, é verdade, mas que defensivamente sofreu 2 gols no River após boas chegadas no ataque. E o centroavante triunfo conseguiu completar e deixou a partida tudo empatada em Algarve de 2-2, Sidão.
7: Enquanto isso, 2 para o Flamengo, 2 também para a equipe do River Plate. Jogo bem movimentado, né? Uma partida bem movimentada. É amistoso, mas está tendo uma dinâmica bacana o compromisso de hoje entre a equipe do Flamengo e a equipe do River. Lembro para a galera que o Flamengo ainda faz mais 2 jogos de intertemporada. Tem a sequência desse segundo tempo daqui a pouco, mas ainda fará um jogo contra o Luciani da Suíça e depois ainda vai enfrentar a equipe do Benfica. Aliás, esse jogo contra o Benfica vale o troféu do Algarve, né? É um troféu aí que o Flamengo pode ter na sua prateleira, claro que é apenas um troféu de pré-temporada para os europeus, intertemporada para os torcedores e times brasileiros, mas o Mengão pode colocar esse troféu aí do Algarve. É a primeira equipe brasileira a disputar o troféu do Algarve. Explosão, daqui a pouco o segundo tempo em andamento. E é claro, a gente conta tudo pro torcedor ligado com a Explosão.
9: Valeu, valeu Sidão, valeu Lucas Mal. Daqui a pouco dando choque, daqui a pouco o paparazzo. A gente está em parceria com o Papa na cobertura aqui do Flamengo em Portugal, dando choque da manchete. Todo domingo no Sacode ao meio-dia. A gente está na onda, está com tudo. Obrigado ao Eduardo Silva pelo moral. Hoje não tem o panorama, mas ele volta segunda-feira de boa, a partir das 4 no panorama aqui na Ondas. E na manchete, o Alberto Brizola volta com recordações manchete na segunda-feira. Fique ligado na Ondas da Manchete aqui na Litoral News, a número 1 do YouTube do Brasil. Deixa eu abraçar lá com o Jonathan Henrique, a galera do Sal Cisne, né? Na Ponta do Costa, em Cabo Frio, ligada na gente. Abraçar também a galera que tá no Rio Grande do Norte, lá em Lagoa Nova. Galera ligada no Explosão da Manchete, o Darlan e o Mikael, ouvindo a Manchete. Interior do Rio Grande do Norte, em Lagoa Nova. Obrigado pelo carinho. 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Olha aí, aqui em Portugal, aqui no Algarve, 8h24 da noite, 4h24 no horário de Brasília. Vem aí o Sidão Marinho com o Lucas Mol, com o Gustavo Henrique dando choque, com Gabriel Reis, o paparazzo. 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Vem aí o intervalo do jogo: 2 para o Flamengo, 2 para o River Plate. Está chegando uma fera do nosso timaço. Vem aí o Sidão Marinho. E aí, Sidão? We'll be right back.
6: Muito bem, explosão para você e para toda a galera que se liga com a equipe líder de audiência no futebol em todo o Brasil, na cola do Mengão. Falamos ao vivo com a nossa equipe direto de Portugal, na região do Algarve, para as emoções de Flamengo e River Plate. Enquanto isso, dois para o Flamengo, dois também para a equipe do River Plate, um Mengão malvadão, que tem um jogo elétrico, né, nessa primeira etapa. Claro, apresentou alguns erros durante o primeiro tempo, vamos debater também sobre isso, mas acho que nada fora da normalidade, né? Aquilo está voltando a jogar depois de mais de 30 dias sem um compromisso oficial. Claro que os jogadores tiveram treinamentos no decorrer desta semana, mas é quase que normal, né? Você apresentar algumas falhas, claro. Talvez o Flamengo tenha falhado mais do que a equipe do River Plate, mas também não é motivo para o desespero do torcedor. Não é esse jogo que vai falar o que o Flamengo vai ter na temporada de 2026. Jogo movimentado, né, Lucas? Impressionante, mesmo sendo amistoso. 4 gols já, teve uma confusão ali entre Emerson Royal e Acuña. É o famoso clássico sul-americano, Brasil e Argentina, entre Flamengo e River Plate. Foi bom o jogo na sua visão, Lucas? Gostou da partida nessa primeira etapa, Lucas Mon?
10: Olha, Cidão, acho que foi muito melhor do que a maioria, se não todo mundo esperava de um amistoso que pode até ser competitivo, mas as equipes começam com um ritmo um pouco mais baixo, tentando ainda se acostumar com uma partida de alto nível, que são duas equipes, como é o caso de River Plate e Flamengo. Mas a gente viu um jogo onde as equipes arriscaram bastante, né? Buscaram o gol, o Flamengo tocando bola de pé em pé, e até por isso o Jorginho começa errando muito, porque o Flamengo não abre mão das suas características, né? Tenta jogar, a trocar os passes a 1 a 2 toques desde a defesa. E isso corre risco, porque você está inativo, muito tempo sem jogar e com ritmo um pouco mais baixo, você corre o risco de errar a força do passe. Foi isso que aconteceu no lance do Jorginho, que a bola acaba pingando nos pés do Driussi, ele não conseguiu recuar com força suficiente em direção ao Rossi. O Driussi aproveita, marcando o primeiro gol, dando um tapa com a perna direita. Mas o Flamengo cresceu muito ao longo do primeiro tempo, teve muitas boas jogadas de ataque, principalmente não só pelos lados do campo, mas pelo centro do gramado, utilizando muito o pivô do Pedro. Mas eu darei o destaque nessa primeira etapa para o Samuel Lino, que além de ter feito o primeiro gol da equipe do Flamengo, é o cara que novamente, como a gente viu no jogo contra o Coritiba, aparece em vários lugares do gramado, né, pelos dois lados, pelo centro, para receber e girar e para finalizar, enfim. Um grande primeiro tempo no Samuel Lino, mas não só dele. Eu acho que o quarteto de ataque em si do Flamengo foi muito bem, se encontrando no gramado. As dinâmicas ofensivas do Flamengo conseguem fluir muito bem, tocando de bola de pé em pé, começando pelo lado do campo e terminando pelo centro. Então, o Flamengo que, na minha visão, me parece que estava utilizando muito bem esse período para treinar jogadas ofensivas. Mas é claro que defensivamente acho que ainda tem muito que crescer, ainda mais que vai com um time bastante alterado nessa parte, né? Os dois laterais reservas, o quarto zagueiro, que é o caso do Vitão, o zagueiro da base, enfim, e por conta disso a gente viu um Flamengo que algumas vezes ficou descompactado defensivamente, ainda mais no segundo gol do River Plate. Mas ao todo, Cidão, me parece um primeiro tempo bem, bem positivo, de acordo dessa preparação que o Flamengo vem fazendo em Algarve.
6: Dando choque, quero te ouvir também, Gustavo Henrique, dando choque, sua análise dessa primeira etapa. E aí, Mengão foi bem, Mengão foi mal, mais ou menos, como você analisa esse primeiro tempo do Flamengo até agora, hein, Gustavo?
3: Meu parceiro Cidão, deixa eu te falar uma coisa, com relação à parte ofensiva do Flamengo, não se tem o que discutir. Pode fazer um ajuste no Emerson Royal, ele pode encostar de forma um pouco mais competente. Ayrton Lucas, de repente, pode fazer uma tabelinha melhor que o Bruno Henrique? Pode. Agora, o sistema defensivo do Flamengo, aqui, ao meu ver, precisa de mais retoques. Por alguns motivos. Primeiro, não estão acostumados a jogarem juntos o Vitão e o João Vitor. Essa aqui é a primeira grande verdade. Segunda, tempo de bola. Sempre é complicado. O Flamengo leva um gol do Driussi por puro descuido da defesa. Faltou ali o bote certo do João. Ele foi chamado já 2 vezes pelo professor. O Jardim conversou com ele na parada técnica, depois na beirada de campo. Eu acho que foi um bom primeiro tempo, mas estou na esperança de um segundo tempo ainda melhor. Porque o Jorginho não vai cometer de novo a falha infantil que cometeu no primeiro tempo. E a defesa do Flamengo, eu acredito que virá com um posicionamento diferente, não dentro do gramado, em termos táticos, mas em termos de atenção. Com certeza, esse deve estar sendo o principal papo do técnico Jardim nesse intervalo de jogo. O ajuste do sistema defensivo do Flamengo. Do meio para frente, está indo. Concordo com o Lucas, o Pedro jogou bem de pivô. Teve várias oportunidades. Por volta dos 18 minutos, ele pega uma bola, faz uma virada sensacional. Bate no canto direito. E o goleiro Beltran se esforça todo para fazer a defesa, mandar a bola para escanteio. Entre outras oportunidades que ele acabou tendo e oportunidades que eu considero oportunidades interessantes. Concordo com vocês também de que tenha sido um bom primeiro tempo para o Flamengo, conforme também acredito que tenha sido um bom primeiro tempo para o River Plate. Não tenho dúvida que o River também foi bem nesse primeiro tempo. Agora, a mentalidade é de amistoso. Não foram 4 gols e 45 minutos à toa. Eles estão mais leves. Não tem aquela tensão que se você levar um gol, tu pode perder um campeonato. Tu pode ser eliminado. Não. Então, jogam de forma mais solta. Quem ganha com isso é o público que acompanha um excelente jogo aqui no Algarve, viu, Cidão?
6: Concordo com você nessa questão aí, né? Da pressão menor em relação aos jogadores. É apenas um jogo amistoso. Claro que torcedor do Flamengo quer vencer todo jogo, né? A galera do Mengão quer ganhar todas as partidas. Mas num jogo amistoso você entra com uma pressão menor no gramado. O zagueiro, ele vai tentar alguma coisa que normalmente não tentaria. Num duelo valendo título ou num duelo de campeonato brasileiro, de uma das rodadas do campeonato brasileiro. Isso deixou o jogo um pouquinho mais movimentado, é verdade, dentro dos 45 minutos iniciais até aqui. Agora, Lucas, os gols do River, os dois em erros do Flamengo, né? O primeiro gol, o erro do Jorginho, quando... É que o Choque também falou, né? O João Vitor, ele já deixa o Jorginho numa fogueira danada. Porque o João, ele já tinha falhado nessas bolas no ano passado. Ele pega uma bola e ao invés de dar um passe buscando uma profundidade, buscando o campo ofensivo, ele bota a bola pro lado, buscando o Jorginho. E aí o Jorginho estava todo marcado, 4 jogadores do River Plate em cima do Jorginho. Aí o que o Jorginho foi tentar fazer? Foi tentar dar o passo para trás, para tentar limpar a barra, né? Porque se ele tenta dominar, rapidamente viria um jogador do River Plate, iria desarmar o Jorginho, iria colocar essa bola no fundo da rede. Faltou ali um pouquinho da consciência para o João Vitor, ainda muito garoto, né? E com certeza o Leonardo Jardim vai trabalhar isso com ele, de passar essa bola para frente. Ou então, dar um chutão para frente, né? Tudo bem que é um amistoso, pressão menor, mas está ali numa situação que pode acontecer no decorrer de uma temporada, num jogo muito importante, que o João esteja junto à equipe do Flamengo. E o Jorginho tentou recuar, essa bola acabou indo para o fundo da rede com o gol do Driussi. E o segundo gol, uma boa trama da equipe do River Plate, depois da perda de bola do Pedro, trabalhando na frente da grande, foi o Eric, na verdade, né? Trabalhando na frente da grande área, o River abriu pelo setor direito, cruzamento pintou, a defesa não estava bem postada, mais uma vez o Driussi chegou colocando para o fundo do gol, para o fundo da rede. Como você viu esses dois gols sofridos pela equipe do Flamengo nessa primeira etapa, Lucas?
10: Eu tenho uma percepção diferente do primeiro gol que o Flamengo sofreu, Cidão. O João Vitor, por mais que tenha um histórico complicado, principalmente pelo ano passado que fez em alguns jogos, em saída de bola, acho que ele não teve muita culpa no primeiro gol, não. Eu acho que nessa situação, que ainda mais de amistoso, tem que arriscar para tentar estabelecer os treinamentos que foram feitos nos últimos dias de saída de bola. O João Vitor fez certo, progrediu, achou o homem livre que era o Jorginho. Tudo bem que ele estava cercado, pressionado, mas o River estava numa situação de pressão alta. E o Jorginho, do jogador que pilate que é, ele tinha espaço não só para tocar para trás em direção ao goleiro Rossi, mas também o River estava todo balançado para o lado esquerdo. O Jorginho dava para, por exemplo, ter girado ou ter tocado para o Ayrton Lucas, que estava livre pelo lado canhoto do gramado. E o Jorginho erra um passe mesmo normal, né? Ainda adquirido o melhor ritmo do jogo, para mim foi um erro bem individual, claro, do Jorginho, o João Vitor foi até bem conduzindo a bola e quebrando a marcação na condução que ele tinha feito. E no segundo gol, achei bastante mérito do River Plate na construção da jogada e fez o Flamengo uma situação ruim, que é correr para trás e não conseguir combater. O River teve muito espaço ali entre a linha de defesa e de meio campo da equipe do Flamengo na troca de passos que gerou, então faltou uma proteção um pouquinho melhor ali naquele setor do Eric Pulgar e do próprio Jorginho. Mas são correções a ser feitas. E um detalhe, Sidão, na comemoração do Bruno Henrique, quando ele mostra ali as costas para a torcida, ele provocou mesmo, não ligou que é amistoso, ele virou para a torcida ali do River e do Flamengo, que estão no mesmo setor, mas ele virou para a torcida dos dois, mostrando a taça da Libertadores que ele tatuou nas costas, seu Sidão.
6: É, vamos ficar de olho nas alterações, teve essa comemoração do BH com a taça da Copa Libertadores da América tatuada. Equipes vão voltar programado, vamos ver se as equipes vão fazer alterações, quem está de volta. Para contar o segundo tempo de emoção com a equipe líder de audiência, é uma explosão da galera.

0: bola tem só uma alteração. Silva, 44, na vaga do Mesa, 24. Silva, número 44, na vaga do Mesa, número 24. Alteração única do Eduardo Cudê, técnico da representação do River Plate aqui em Portugal. E a bola tá rolando para você, que tá ligado no Explosão, com exclusividade do Rádio do Rio na Manchete, com exclusividade do Rádio da Região dos Lagos, pela Ondas e no YouTube. Só tem o Explosão aqui no estádio. A emoção chega primeiro e a gente tá fechado com o Mengão. Com o Mengão, onde o Mengão estiver aqui no Algarve, em Portugal.
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0: Trabalha a bola, é Vitão. Vitão dominou, se organizou, procurou pelo meio, fez o girinho, vai rodar a bola lá pela canhota, fez o passe, vai rodar, girou, virou, deu pra Luiz Araújo, devolve pra Jorginho. Ele que falhou no primeiro gol do River Plate, tenta rodar, volta perigosamente pro Eric, chama Jorginho de novo, dominou pela linha de zaga, pra não cometer outro erro, prefere o recuo de longe pro Rossi, que vai defender pelo time do Mengão. Sai jogando Rossi pra Jorginho novamente, tenta o trabalho de bola ali pela meia direita, fez o domínio, girando bola pelo meio, adiantou, bateu, procurava o passe pra Emerson Royal, bola correu, se perdeu, vai na linha lateral, é arremesso manual para representação do River Plate bater. 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Beltrão bateu de caneta, canhota pelo alto, tenta o passe pro Martínez, quarta, domina, bota no gramado, volta na linha de defesa, Gonzalez para Martínez, quarta, inverteu, bateu, soltou, tentou para Silva, Silva bate errado, perde, levou a melhor, Bruno Henrique dominando pelo Mengão, foi atropelado ali, perdeu a bola, recupera o Vera, Vera camisa 15, sai jogando errado, Ayrton Lucas tomando pelo mesmo, já ganha, já domina, tá apertado, vai voltar lá do meio do campo, até o Rossi no meio do campo rubro-negro da intermediária, ali pela meia lua, Rossi dominou, malogrando, inverteu, deu bola pro Mengão, já soltou, bateu até o Eric Pulgar, dominando pelo Mengão, inverteu do lado direito, o garoto João Vitor é quem apara, ele bota no gramado aqui do Algarve, em Portugal, e domina, se vira, lança para Samuel Lino, rodando bola pela representação do mesmo, abriu do Emerson Royal na pela direita, acelerou, tentou passar, acabou perdendo, levou a melhor time do River, briga Samuel Lino, insistiu, ganhou, deu para Luiz Araújo, solta pro Pedro, invadiu, e agora limpou, clareou, bola trombou, a zaga cortou, e o Pedro demorou na hora da definição, podia ter partido logo, tentou mais um driblinho, hein, Sidão Marinho?
3: Depois da boa trama do Luiz Araújo buscando o Pedro dentro da grande área, ele tentou limpar demais, explosão. Acabou perdendo o time da jogada, não conseguiu fazer a finalização, foi desarmado. Tem posse o River Plate, segue 2-2.
0: 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Jogo também da representação do Canadá contra Marrocos, e domingo é o grande dia. 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Copa, e o nosso timaço pra você no clima da Copa, na Litoral News, na Manchete, na Nova Friburgo, na Ondas FM 97,7, aqui em Portugal são jogados 3 minutos, aqui o cronômetro vai naquele pique, né, vai no pique Libertadores, 48,5, tá ali no telão, são 3,5, de bola rolando aqui no segundo tempo, sai jogando o Mengão, manobrando o Eric Pulgar, dominando, inverteu, bateu para João Vitor, corre lá pela meia direita, ultrapassa a linha média do gramado, acelera o jogo pela ponta, tentando o passe, bateu na meia, encorre por aqui novamente pelo Mengão, dominando é o Emerson Royal, bola carambolou, vai espirrar, se perdeu na linha lateral, é manual para representação do Flamengo bater, é o próprio Emerson Royal que tá preparado, já fez o giro, inverteu, bateu bola, até Vitão na linha de zaga, fez o corrupir, apertado lá pelo Colídio, devolve no goleiro Agostinho Rossi, ele já inverteu pro Vitão, lado direito da defesa, vira a bola, bate, escapa pela amiga João Vitor, dominando o garoto do mesmo, tentou conexão com Pedro, passe mal feito, vai chegar primeiro Ribeiro, ganhando pelo River, e recuando pro goleiro Beltrão. 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

0: Daniel Silva, Johnny Everton Araújo, Saul Níguez, Raia Lucas, Guilherme, Lohan, Joshua, Cebolinha, Wallace Ian e Alan Santos. Não tô nem acreditando, explosão, que ele vai colocar todo mundo, não. Acho que ele quer vencer o jogo. Não tá querendo essa coisa de empatar, de perder, vem pra vencer o jogo.
1: Até pra ganhar moral, né? Até pra ganhar moral. Olha o Rossi saindo jogando. Jorginho dominando pelo meio, acelerou. Deu bola pra Samuel Lima, arranca bem pela meia, canhota na veia, melhor, pode tentar o terceiro. Abertura pra Bruno Henrique, no bico na areia pela canhota, acelerou pelo time do Mengo, invadiu a grande área, tentou driblar, bola escapuliu, insistiu, Ayrton Lucas ganhou, soltou no Samuel, na risca da área, voltou no Ayrton, agora vai fazer, bateu, vai entrando, a zaga corta, o goleiro defende. Quando Ayrton Lucas teve uma chance sensacional e desperdiçou, Sidão Marinho.
0: Grande chance na tabelinha, pelo setor canto do gramado. Ele tabela com o Samulino, pede de volta dentro da grande área. No mano a mano, cara a cara contra o goleiro Beltran. Ele dá um tapinha com o pé canhoto. Bola pegou quase que um efeito de cavadinha na tentativa do camisa meia dúzia do Flamengo, mas ele não conseguiu colocar no fundo da rede. A verdade é que ele hesitou na finalização. Poderia ter finalizado, preferiu tocar pro Pedro. E aí fica a pergunta: que isso, Ayrton Lucas? Tava com gol na sua cara. Era só bater no fundo da rede. Ele quis servir o Pedro Guilherme, explosão.
1: E olha o Mengão de novo, galera. Eric Pulgama dobrando pela meia, virou pra Jorginho, devolveu no Eric. Tenta o tramo aqui pela linha média pra Vitão. Já já Renata Marinha, a voz do chat. Olha a devolução. Feita lá pro Rossi. Rossi vai sair jogando. Na linha defensiva do Mengo, abriu pro garoto João Vitor. Firme, com personalidade. Abriu pra Remerson Royal. Se manda entrar em a lateral do campo da linha perigosa, correndo Royal. Vem avançando pelo time do Mengão, dominou, vai chegar pertinho da linha perigosa, deu para Luiz Araújo, faz o curro flipe na meia, dá o totozinho, chama o jogo para Jorginho, 2x2 aqui em Portugal, na Litoral News, na Manchete, na Ondas, quando volta Ayrton Lucas acelerando, pisou ali no bico na área pela esquerda, deu o brequezinho, devolveu, soltando bola para o Eric Pulgar, domina pelo Mengão, novamente o Mengão se preparando para os desafios do segundo semestre, tem Libertadores, tem Brasileirão, tem explosão colado no Mengão, lá vem voltando, clamando bola Samuel Lino, buscou também. Levou na linha de fundo, preparou, cruzou, pingou, Bruno Henrique subiu, tentou cabeçada, não deu, ele espirra, bota pra Ayrton Lucas no bico na área, pela canhota, vai no fundo, devolve no Eric, atenção, lançou na meia lua, procurou Jorginho, penteou, jogo tá esquentando, olha o Vitão, Vitão abriu pra Royal, pode fuzilar, preferiu passar, o Luiz Araújo soltou no Samuel, vai no fundo e agora bateu cruzado, levou a trava na hora H, a bola saiu, escanteio para o Flamengo bater, valeu o esforço do Samu, ô Sidão.
0: Depois da trama do Flamengo, rodando essa bola, o Luiz Araújo tentou na linha de fundo, passo para Samuel Lino. Ele adentra a grande área, tenta correr contra o zagueirão da equipe do River Plate. Junto dele chegava o Ribeiro. Acabou que o último toque foi da zaga argentina, por isso o Mengão vai ter escanteio. Cobrança lá pela ponta direita, vai chover na grande área. Quem sabe agora o terceiro gol?
1: Lá vem bola, Luiz Araújo bateu, bola pingou, goleiro Beltran, dá um tapa esquisito. E a bola vai se perder na linha de lado aqui do outro lado, galera. Já são 8 minutos e meio aqui no segundo tempo. 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Abraça meu irmãozão Diácono Lúcio Campos na Carpel, sempre ligado comigo. Sua bênção, Diácono Lúcio. Abraço também daqui o Padre Marcelo em Cabo Frio, na paróquia de Nossa Senhora da Assunção, torcendo pelo Mengão, ligado no Explosão. E olha a voz do chat, Renata Marinho tá na área, voz do chat internacional. Daqui a pouquinho ela fala porque o Mengo briga. Tentou Bruno Henrique, a bola carambolou no Noto, sobrou pro Vera, vai sair na linha de lado, não, Colíntio corrige, lança ninguém do River. Aqui o Rossi sai da área e bate de pé direito pra frente, vai tentar Luiz Araújo, já briga pela bola, Cunha levou a melhor bola, escapuliu, Luiz Araújo insistiu, tentou acelerar, Cunha se recupera e sai jogando pelo River Plate, lançando no comando, tentou pra Colídio, deu um tapinha, procurou pelo comando do ataque, correndo pela canhota, o Arambarri adiantou demais, corrige o Mengão, Rossi é acionado, dominou pelo Mengão, virou, bateu no Emerson Royal, já virando pelo Mengão, inverte o bolão, bolão pela meia, Jorginho clareou pra Samuel Lino, abre bola pra ponta, Luiz Araújo corre lá no comando, tentou girar, foi travado, veio cortando na zaga, o Ribeiro botou na linha de lado. Olha a voz do chat aí, Renatinha.
2: E aí, explosão, quem tá ligadinho é a Beatriz, tá ouvindo pela Rádio Manchete em Niterói, explosão.
1: Valeu, Beatriz. Beatriz, ligada na gente, Henrique, ouvindo a manchete, o som forte no Rio, subindo na audiência exclusiva aqui com o Mengão, com a Litoral News, com a Ondas, lá vem Membro, vem pro Membro, trabalhando, virou pelo time do Membro, 2x2, 2x2,

0: Flamengo e River Plate, bola passada, tentou de longe, Emerson Royal cruzou, Samuel Lino emendou errado, e a bola vai se perdendo ali de fundo. Gustavo Henrique dando choque, 10 minutos do segundo tempo, e aí, Gustavo?
1: E só dá mesmo, explosão, Bruno Henrique muito bem, Emerson Royal, Lino, Pedro, Ayrton Lucas, todo mundo querendo o jogo, buscando, tá faltando só um encaixe, o terceiro do Flamengo tá madurinho.
0: Valeu, parinha do dando choque, todo domingo meio-dia no Sacode da Manchete, timaço de comunicação, o futebol é a Manchete sempre com você, exclusiva pro Rio, só tem Mengão na Manchete, só tem Manchete no Mengão, a Ondas, exclusiva na região dos lagos, tem Mengão na Ondas e a Litoral News, a única, com o locutor aqui no estádio, levando emoção pra você, valorizando a galera do Mengão, onde tem Mengão, tem Sidão, onde tem Mengão, tem explosão. Aliás, Sidão, você que tá aí na nossa central da Copa, né? Te transmito o abraço de toda a galera do Flamengo aqui em Portugal, todo mundo perguntando pelo Sidão, né? Todo mundo querendo abraçar o Sidão, e a galera curte demais, lá vem Driu se manobrando, rodou pelo River Plate, soltou pro Galvão, vem dentro, abriu na canhota, Cunha vai chegar batendo, carimba na zaga, e a bola vai na linha de fundo, escanteio para o River Plate, hein, Sidão?
2: Escanteio para o River Plate, lá pela ponta direita, o Driuzzi tentou fazer a trama com o Colídio, essa bola sobrou na canhota com a Cunha, ele vem fazendo o cruzamento quase que rasteiro, Emerson Royal, chegou para fazer o corte, o mascarado Emerson Royal, no sentido bom, tá galera, tá de máscara mesmo, né? Não é que ele é mascarado não, é que ele tá de máscara, acabou cortando essa bola, colocou para a linha de fundo, escanteio River pela canhota.
0: Lá vem bola, levantamento, a cabeçada, pintou primeiro, subindo o Jorginho, cabeça recuando até goleiro Agustin Rossi, depois me diz quando é que tá no nível, aqui em Portugal, você ligado na gente, emoção de montão, dois pro Flamengo, dois também pro River Plate, domingo tem Brasil e Noruega, cobertura completa da Litoral News, da Manchete, da Ondas, com o Marcelo Marinho, o nosso homem na seleção, você vai ficar ligado, aqui vem trabalhando bola novamente, tentando o time do River Plate, houve falta na marcação do Ayrton Lucas, pra cima do lateral de Gonzalez, Juizão já parou, já marcou. São 12 minutos aqui no segundo tempo, galera. 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Vamos lá, 9:47 entrou. Daqui a pouco a gente fala os nomes, que é rápida a alteração do River, né? Vamos ver se dá, se o Sidão socorre aí também. 47 é o Gotia. Pintou no lugar do Driussi, autor dos dois gols. Saiu a Cunha, 21. Entrou o 25, que é o Pereira. Pereira, 25, na vaga do Acunha. As outras duas foi The Flash, né? Confesso que o Sidão vai me socorrer aí na nossa central da Copa. Na Manchete, na Litoral News, na Ondas. Locutor português aqui do estádio está falando, mas o som dele está meio embolado. Depois, quando você conseguir, você me socorre aí nas duas outras alterações do River. Anotei aqui o Driussi saindo, entrando o Gotian. E saiu o Acunha, entrou o Pereira. Explosão. Na representação do River. Depois dá um sinão.
2: É, o River já tinha feito outras duas alterações. Uma outra pouco, saiu o 31 Gonçalves. É, ou melhor, entrou o 31 Gonçalves para a saída do Arambarri. Arambarri saindo com a camisa 8, entrando no 31, Facundo Gonçalves. Tinha feito também aquela no intervalo da saída do Mesa para a entrada do 44, Lucas Silva. Já confirma a última restante dessas quatro alterações que foram feitas no momento. Driussi também deixou o gramado para a entrada do Gotia. E o último a sair foi o Acunha para a entrada do 25, Lautaro Pereira.
0: No Flamengo vem aí o Everton Araújo, vem aí o Alan Cian, vem aí Everton Cebolinha, né? Já estão aqui na beira do campo, Everton Araújo, Alan Cian e Everton Cebolinha prontinhos para entrar, a bola vai parar, agora vão pintar as alterações do Flamengo na marca dos 14 minutos. Mexe pela primeira vez o Leonardo Jardim. Na marca dos 14, quer dizer, alguns vão sair. O Pedro tá saindo o Bruno Henrique, vem aí o Alan Cian, vem aí o Cebolinha. Vamos ver quem é que vai sair para a entrada do Everton Araújo. Sai o Bruno Henrique, né, entra o Alan Cian e vai sair o 21 Jorginho. É o Jorginho saindo, portanto, Cebolinha, o Everton Araújo e o Alan Cian entrando. Saindo Pedro, Bruno Henrique e o Jorginho, hein, Sidão Marinho?
2: É, fazendo alterações o técnico Leonardo Jardim para renovar o fôlego dessa equipe. O Alacian é o reserva imediato do Pedro, o Cebolinha entrando pela esquerda na vaga do BH e também essa articulação do meio com o Everton Araújo e Eric, né? Jorginho, ele voltando para a equipe do Flamengo, até ficou de fora de últimos compromissos, como por exemplo contra a equipe do Coritiba, devido àquela entrada forte do Andreas Pereira para cima dele. Então até para preservar o Jorginho, não jogar 90 minutos, o Everton Araújo entra em campo. Claro que o Pedro tem uma qualidade melhor do que o Alacian, mas o Alas pode dar uma velocidade maior para o Flamengo, para tentar jogar nas costas da defesa.
0: 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Aqui o Mengão voltando, trabalhou o Balacião, vai bater, bateu fraquinho, mergulha o goleiro Beltran para defender. 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Abraça a doutora Ana Carolina, ao doutor Leandro, ao Pedrinho, ao Davizinho, família da Almanabes ligada comigo, também comigo na Copa do Mundo. Nós da Litoral News, da Manchete, da Ondas, direto dos Estados Unidos, eu e a Renatinha atravessamos o Atlântico e viemos aqui para colar no Mengão. Marcelo Marinho segue lá, mas a gente volta, o Flamengo fica aqui até o dia 11, se Deus quiser o Brasil vai para a decisão e a gente volta, galera, porque tem Mengão, tem seleção, jornalismo esportivo de verdade aqui na Manchete, aqui na Ondas, aqui na Litoral News. Vamos para a marca dos 17, 2-2, Flamengo já mexeu 3 vezes, tentou trabalhar o time do River Plate, vem Gonzalez aliviando o jogo pelo comando, sobe Ayrton Lucas comando pelo Mengo, virou de bola para Cebolinha, tenta o passe ali pela direita, acelerou, acabou travado, perdeu, foi falta do Gotia para cima do Ayrton Lucas, juizão pegou, os argentinos não aliviam, né? Pode ser amistoso, mas o jogo deles é duro, hein, Sidão Marinho?
2: É, explosão, é a cadência argentina, né? Aquilo que a gente já conhece de jogos de Copa Libertadores da América, não importa se é amistoso, se é jogo valendo campeonato mundial, os argentinos sempre vão entrar forte para cima dos adversários, muito dessa querência, né, dos caras, de muitas vezes saber que a equipe do outro lado tem até uma qualidade muito grande, e você vai ter que compensar ali com um jogo mais físico. Mas é uma característica do futebol argentino ter essa presença física, né, intensa dentro do gramado, no combate com o adversário do outro lado.
0: Valeu, palinha do Sidão Marinho pra você, ligado no explosão, lá vem o Mengão, voltando ali o Alacian, acelerou lá pela direita, foi travado na bola, queria falta, o juiz não deu, a bola fica limpa pro River Plate, que vai sair jogando no seu campo defensivo. 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E no sábado, dia 11, o troféu do Algarve, né? Completando 25 anos com Flamengo e Benfica. Olha o River Plate saindo errado, Everton Cebolinha tomou, vem pelo Mengão, vem travando bola pela meia, o Flamengo do Radamés Muniz, ligado comigo na pousada Mariá. 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Valeu, Radamés. Saiu jogando pela meia o Mengão, errou também Ayrton Lucas, perdeu, ganhou bola o time do River, vem Pereira manobrando, tentou tabelinha, devolveu no jogo, Gonzalez foi derrubado pelo Cebolinha. É falta do Cebolinha aqui na meia direita, hein, Sidão Marinho?
2: É, o Everton Cebolinha tentou fazer a trama, a explosão, para essa composição defensiva do Flamengo, um pouquinho fora do time, né? Chegou muito atrasado na jogada e com muita força, acabou tocando no atleta adversário, para cima do jogador do River Plate que corria, o Gonzalez. Por isso a falta está marcada, já cobrada. 2-2, segue o jogo.
0: Daqui a pouquinho tem Argentina e Cabo Verde. Cobertura completa na Litoral News no YouTube, fique ligado. Copa na Litoral News, ainda hoje Colômbia e Gana, com todo o nosso timaço na Copa. Só tem jogão pra você ficar ligado no Marcelo Marinho, no Sidão Marinho e todo o meu timaço. Aqui vamos chegando na marca dos 20 minutos desse segundo tempo do jogo, galera. 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Olha o Mengão falhando, ganhou o bola, o River penetrou, corte, pode virar, bateu Rossi. Voou o goleirão argentino do Mengão para evitar a virada do River Plate. Ô, Sidão!
2: Chegou muito bem, depois a trama do Flamengo, roubada de bola dentro da grande área. O jogador do River Plate foi fazer a finalização no pé canhoto, Rossi. Caiu para defender, espalmou para a linha de fundo. Bola a favor do River pela canhota.
0: Lá vem bola para o River Plate, galera. Sinal verde, pista livre. Pereira no levantamento, bateu, bola pingou. João Vitor na cabeçada, vem afastando. Tirou o garotão da zaga do Mengão, virou bola, tentou para Samuel Lino. Ele vira para o Aracian, tentou tramar com o Emerson Royal. Rifa do jeito que deu, ninguém do Mengão ali. Proteção na defesa, vem chegando para o quarto time do River. Recuo para o goleiro Beltrán. O Alassane ainda correu para tentar assustar, mas o Beltrán estava tranquilo. Deu um bicão para o alto, a bola vai atravessar o campo aqui do Algarve e vai ficar limpa na mão do Agustin Rossi, que está lá para defender. Aqui no Algarve, em Portugal, são 8h57. Vai começando a querer escurecer. Horário de Brasília, 4h57 da tarde. Tempo passando em Portugal. 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Etapa final, 21 jogados em segundo tempo do jogo aqui no estádio do Algarve, amistoso internacional, placar em ponto já, porque o Mengão acelera. Cebolinha dominou, girou, caiu, falta nele, vem com o Jeff Pintal, cartão amarelo, Vera já tem, se tomasse o outro ia pro chuveiro. Cebolinha foi derrubado e o placar do jogo aqui em Portugal, amistoso internacional, Mengão tem 2, Samuel Lino, Flamengo.

0: 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Vai bater o Mengão. Preparado Luiz Araújo, levanta o braço direito. Cebolinha também está na bola. É falta na meia direita. Cebolinha correu, bateu, levantou, pingou, tentou o Wallace. A zaga corta primeiro, vem voltando, trabalhando Cebolinha, tentou dominar, perdeu, levou a melhor ali o Colídio, tentou travar, deu duro o Flamengo. Boa intervenção feita pelo Eric Pulgar, tá voltando bem o Eric, tentou lançar para Samuel, foi desarmado pela zaga e a bola se perdeu na linha de lado. Vem aí mais mudanças do Flamengo, vamos lá. Camisa 8, Saúl Níguez, vai pintar no Mengão. Vem aí também na representação do Mengo, Daniel Salles, Saúl Níguez, número 8, e Daniel Salles, camisa 51. Vai sair o Emerson Royal, né, para dar lugar ao Daniel Salles, e no meio-campo deve sair o Eric, né, para dar lugar pro Saúl. Vai subir a placa? Não, vai tirar o Luiz Araújo. Vai tirar o Luiz Araújo para dar lugar ao Saúl Níguez. Portanto, Saúl número 8 na vaga do Luiz Araújo. Daniel Salles 51 na vaga do Emerson Royal. E o Andrew 42 na vaga do Agostinho Rossi. Hein, Sidão Marinho?
1: É, o Saúl para fazer a função do camisa 10 na explosão. O Flamengo um pouquinho mais criativo agora. Daniel Salles vem para fazer lateral direito. Ele tem muito vigor. Gosto muito do lateral direito da base do Flamengo. E o André voltando a jogar em Portugal, né? Pra quem não lembra, ele estava em Portugal quando foi contratado pelo Flamengo, jogando pelo Gil Vicente. Então, nessa intertemporada do Mengão, quem sabe o André mostrando um grande futebol também. É até importante lembrar que no fim da primeira parte da temporada, o Rossi estava muito criticado e o André chegou a ganhar uma oportunidade contra o Cusco.
0: É verdade, lembrou bem. Vou dando choque. Flamengo mexe no time, até o Rossi saiu. O André, o Cidão estava lembrando aqui, volta a atuar em Portugal, jogava no Gil Vicente. Time bem mexido, vai tentar ainda vencer. Vamos ver se ataca o choque para já. O Flamengo perdeu. Meu goleiro Daniel Salles acabou desarmado. E aí, dando choque?
2: Agora vai precisar de um tempinho para ajeitar esse time todo, né? Muitas mudanças no meio. Eu sempre gosto de ver o Daniel Salles, que eu já vi esse garoto jogar no sub-20. Não é possível que esse cara não vai ser dono da lateral direita do Flamengo dia, mas tem que mostrar muito empenho. Em que pese João Vitor continue em campo, é bom para firmar o garoto.
0: Valeu, esse Daniel Salles é bicampeão mundial, né? Jogando pelo Flamengo na categoria de base. Uma com o Felipe Luiz, outra esse ano, né? Como é que era o nome do treinador, Sidão, que caiu? Aliás, o sub-20 do Flamengo tá eliminado, né? Era o Bruno Pivete, lembrou bem o Sidão. Flamengo 2 anos seguidos, campeão mundial interclubes do sub-20, né? Aqui já vamos chegando na marca dos 25. O Flamengo arranca com o Malacian, dominando pela canhota. O Mengão quer o terceiro gol, tá 2 a 2, Flamengo e River Plate. O Malacian perder, fez falta. Calma, garoto. É só um amistoso. Calma, o Alassian. Pra que isso? Foi pra dentro ali do Vera e pegou com muita força desnecessariamente o garoto Alassian. Calma, ô Sidão.
1: É, tentativa forte ali do Wallace, né? Ficou até na bronca com o atleta do River Plate, leva uma chamada do juizão, tudo isso pelo setor esquerdo. Quando o Wallace perdeu a posse de bola, acabou perdendo o fio da meada, né? E chegou muito forte pra cima do jogador da equipe do River Plate, que tentava buscar essa bola dentro do meio de campo. Por isso, é, o juizão deu aquela bronca no garoto Wallacean. É o que a gente fala, né? Tem que ter cabeça, tem que ter um mental forte. Porque num lance desse aí, numa final de Libertadores, num jogo mais quente, você pode acabar chegando mais forte e acabar prejudicando a sua própria equipe. Clozão.
0: Jogo parado para pausa da hidratação. É aqui em Portugal. Sempre que para o jogo, eu lembro do Rubinho da Federação, né? E criou essa pausa da hidratação, mais de 10 anos no futebol do Rio. E ela hoje, até na Copa do Mundo, está sendo utilizada. Né? É mais um atrativo, é mais um ativo comercial, até para a FIFA, lá na Copa do Mundo. Galera, olha aí, eu confirmo para você, aqui em Portugal, no Algarve, 9 da noite, 2 minutos, são 5 e 2 no Rio. E o tempo vai passando, galera. Anota aí, marca dos 26 agora, faltando 19 para acabar no estádio do Algarve. Amistoso internacional na intertemporada. Placar do jogo tá tudo igual. Mengão 2, Samuel Lino e Bruno Henrique. River Plate também 2, 2 gols do Driussi.
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0: Está na Sul-Americana. sul-americano. Esse Driusto é bom de bola, não, Sidão? Para de repente pintar no Flamengo? Tá precisando de um atacante, o River tá só na Sul-Americana, será um bom nome, tem esse Colídio que é muito bom também, embora, né, o De La Cruz que veio do River, não tenha rendido no Flamengo tudo que a gente esperava, né, Sidão?
1: É uma explosão, o Driusso é um jogador de 30 anos, né, rodado aí dentro do River Plate, cria do River Plate, foi pro futebol russo para jogar pelo Zenit lá em São Petersburgo, passou pelo futebol dos Estados Unidos do Austin, de 21 até 24 e voltou ao River na temporada 25. É um jogador interessante, mas acho que não é o perfil de contratação para a equipe do Flamengo, não. O Colídio, acho um jogador que já tem um perfil maior para o Flamengo contratar, ainda é jovem, 26 anos, passou pela Internazionale de Milano, é um cara que ano passado fez muitos gols com a equipe do River Plate, poderia ser bem aproveitado pelo Mengão. Vamos ver, né, se o José Boto consegue conversar com eles aí depois do jogo, explosão.
0: É, e é o perfil, né, o Colígio tem o perfil, é jovem, tem mercado, é dentro daquilo que o Flamengo tá procurando, galera. 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
0: Daqui a pouco tem o panorama do Rodrigo Machado, logo depois do jogo da Manchete, na Ondas. Tem a Catherine Giovanni sendo viva, bem, quem acelera é o Mengão do Rio. Dentro, Cebolinha, bateu na zaga, o toque do River Plate, acelera o jogo aqui, o time argentino, recua de bola para Ribeiro, Ribeiro para Martínez, quarta, pela linha de área do River, domina, botou no gramado, levantou a cabeça, 2-2 aqui em Portugal, quarta-feira que vem, Flamengo e Lozane, e no sábado, dia 11, Flamengo e Benfica, valendo o troféu do Algarve, que completa 25 anos esse ano. Já estava conectado o time do River, lançamento era por baixo, o Vitão veio na defesa e botou a bola pela linha lateral. Já temos 28, quase 29, aqui no Algarve, em Portugal. Obrigado pela carona, obrigado pelo carinho, jogo exclusivo no Rádio do Rio pela Manchete, no Rádio da Região dos Lagos pela Onda e no YouTube. Só o explosão tá no estádio, acreditando no Mengão o tempo todo. Onde o Mengão estiver, tem a Litoral News, tem o Explosão, tem o Sidão, tem o nosso timaço. E olha a Renata Marinho, a voz do chat, dando moral pra galera. Oi, Renatinha.
4: E aí, Explosão, quem tá ligadinho na nossa transmissão é a Magali e o Jefferson de Cabo Frio. Estão ligadinhos, torcendo pelo Mengão.
0: Valeu, valeu, tia Magali, valeu, tio Jefferson. Ligados da gente, galera, na Salsicha, na ponta do Costa também tá comigo. Alô, Jonathan. Se mandou dominando pela meia, tentou Gonzalez, acelerou, botou na área, corria Gotia. Gotia pelo comando, manobrou, girou, voltou, deu pra Gonzalez, avança, tenta a tabelinha, devolve pra Galvão, Galvão no meio, pro Vera, Vera trabalha, vai queimar, preferiu abrir, correu, no comando aqui o Gotia. Gotia trabalhou errado, perdeu o Alacian, ganhou pelo Mengão, puxou contra golpe, solta a bola pra Samuel, devolveu o Alacian, contra golpe do Mengão, é bom, vai garoto, ganhou o Alacian contra o Martínez, quarta, botou na frente, girou, dominou, ganhou, tá na área, caiu, levantou, dominou o Alacian, dentro quarta, briga o Alacian, gira, ganha, domina, tá sem ângulo, deu a pausa, vai cruzar, ganha o escanteio pelo Mengão, mas valeu a briga dele contra o experiente Martínez, quarta, hein, Sidão?
1: É, foi corpo a corpo, mano a mano, duelo bom ali entre o Alacinha e o Martínez Quarter. Camisa 64 do Flamengo tentou a trama pelo setor canhoto do campo, foi fazer o levantamento, foi pra lá, foi pra cá, o Quarter conseguiu dar um embate físico, acabou que na hora que ele foi fazer o levantamento de fato, a bola carimbada na defesa, foi morrer na linha de fundo, escanteio pro Mengo, bola pela canhota, quem sabe agora o gol da vitória rubro-negra.
0: Vai bater o Mengão, Cebolinha preparado, cruzou, subiu, cortando o Martínez Quarter, o troca do Mengão, vem na bola aqui o Ayrton Lucas, era o homem da sobra, domina pelo time do Mengo, fez por fora, trabalhou, voltando o jogo até o Daniel Salles, recua pro André, vai sair jogando pelo Mengão, vamos chegando à marca dos 30 minutos, 15 para acabar, torcedor cantando, umas 8 mil pessoas, mais ou menos, o público aqui no Algarve, o jogo Flamengo e Benfica já está todo vendido, teremos 40 mil pessoas, no Flamengo e Benfica, ingresso mais barato foi 10 euros, cerca de 60 reais, o ingresso mais caro custou 30 euros, cerca de 180 reais. Daqui a pouquinho no Flamengo vem aí outras alterações. Me parece que o Lohan vai ganhar uma oportunidade no Mengão, vestindo a 99, tá com a 99 do Mengão, o Lohan. E o Joshua também vai pintar com a 79 do Mengão daqui a pouquinho. 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Vai sair o Samuel Lino, para entrar o Joshua. Joshua, 79. Na vaga do Samuel Lino e o Eric Pulgar sai para a entrada do 99, Lohan. Lohan, depois da passagem pelo Pisa, voltando aí para o Mengão, hein, Sidão Marinho?
1: É, esposa, ele ficou um tempo bom na equipe italiana, jogou pouquíssimos jogos pela equipe do Pisa, não joga pelo Flamengo desde aquele torneio sub-20 do Flamengo contra o Barcelona. Naquela ocasião ele chegou a fazer um gol, foi o seu último jogo pelo Flamengo. De volta para casa, de volta para o Mengão, 99, Lohan entra em campo na vaga do 5, Eric Pulgar. Também está sendo 16, Samuel Lino, para a entrada do 79, Joshua. Dois promissores jogadores da equipe do Flamengo. Vamos ver se o Lohan, dessa vez, fato, entra com cura. Um jogador jovem, apenas 19 anos. Vai completar 20 anos amanhã, explosão. Amanhã é aniversário do Lohan, completando 20 anos. Então, quem sabe, para no aniversário dele, que é amanhã, já começar comemorando, possa fazer o gol da virada, trazendo para o Mengão essa boa articulação, explosão.
0: É, tomara, né, Dudu Chó, como o Sidão tá falando, tomara que o Lohan volte bem pro Mengão, é hora de olhar a garotada, hein, Dudu Chó, aqui.
2: Ele pode ter uma chance de ouro, já foi emprestado uma vez, só que como o próprio Jardim falou na entrevista coletiva, se for bem, se aproveitar, se ele achar legal, vai em frente, então pode ser uma chance de ouro para ele.
0: É, tá nas mãos dele, né? É questão de querer aproveitar. Vai, garoto, vai, Lohan. 30 minutos já passaram, estamos chegando a 33, marca exata do jogo para você. Olha a galera ligada na gente, depois do jogo tem o Rodrigo Machado no Panorama Manchete, o seu jornal da Manchete, todo dia de 5 às 7, hoje um pouquinho mais tarde, em função da transmissão exclusiva de Flamengo e River Plate, aqui direto de Portugal. Na Ondas, vem a Catherine Jovanessa com o Viva Bem, às 6, e na Litoral News tem tudo da Copa do Mundo, fique ligado, opa! Pegaram o Ayrton, foi o Martínez Quarta que pegou o Ayrton, cartão amarelo para o Martínez Quarta, bateu na base ali, pegou de sola no tornozelo do Ayrton, hein, Sidão?
1: É uma entrada perigosa, né, explosão, porque numa dessa aí você pode lesionar o atleta adversário. Acabou que o Martínez Quarta foi tentar fazer uma trama, foi o Gonçalves, na verdade, né? É, pela lateral foi ele que chegou mais forte para cima do Ayrton Lucas, o Giovanni Gonçalves está amarelado no jogo, foi muito forte a entrada dele para cima do Ayrton Lucas, não visou a bola, apenas o jogador foi direto no tornozelo do Ayrton Lucas, aquela ali pode acabar provocando uma lesão, mas parece que está tudo de boa com o Ayrton Lucas. Vem a falta para o Flamengo pela esquerda.
0: Batida no comando, bola viajou, desvio, passa na boca do gol, passou perto do travessão, foi para a linha de fundo, tiro de meta para o River Plate bater. 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Olha a Renata Marinho, a voz do chat. Quase 35 minutos aqui em Portugal. Oi, Renatinha.
4: E aí, esposão, quem tá ligadinho é o Paulo Porto, é de Araruama, tá no chat, tá torcendo pelo Mengão.
0: Valeu, obrigado, Paulo Porto. Ligado na gente em Araruama, na região dos lagos, ouvindo a Litoral News, ouvindo a Ondas. Galera também na Manchete. Um abração, Rafael de França. Boa recuperação aí, meu parceiro. Segunda, ele tá de volta ao show do Rafael de França, que foi apresentado pelo Marco Aurélio Lizan, que é uma fera do rádio, uma fera do jornalismo também. Na Manchete tem Cláudia Jones, tem André Gasparetti, tem Rafael de França. O Timaço Manchete com você também tem futebol, liderando a audiência com a Litoral News. Aqui vem voltando, tentando o colídio pela canhota, dominou pelo time do River, manobrou, foi trombado, a bola espirrou. Vitão tentou dominar, Everton Araújo insiste, o jogo tá ficando pegado, tá ficando perigoso, o River tá pegando pesado, olha o Saúl Niguez trabalhando. Saúl inverteu aqui na Onda FM, hoje não teve Edu Ander Silva, ele volta a segunda no Panorama. Alô, Edu, torcendo pelo Mengão. Quem tá voltando é Ayrton Lucas, tentou acelerar, foi travado, bateu na defesa, bola bateu ali no Pereira, foi na linha lateral, é Mengo, bola pela canhota. 9 minutos para acabar, já temos 36, tá 2-2, 2-2 aqui em Portugal, Flamengo e River Plate revivendo a decisão da Libertadores em 19, lá vem voltando o Daniel Salles, acelerando pelo Mengão, tentou pela faixa direita, ligou, girou, tentou na meia para Lohan, Lohan devolveu o bolão para Daniel Salles, vai no fundo, cruzou e agora a bola bateu na zaga, sobrou, Lohan vai emendar, trabalhou, girou, passou pelo primeiro, devolveu no Cebolinha, tá na área, vai fuzilar, tentou pedalar, caiu, não houve nada. O Cebolinha deu uma cavada, né? Não houve nada, ele caiu, a bola escapuliu. E na boa trama do Lohan, quase que o Mengão conseguiu virar um jogo, hein, Sidão?
1: É, não foi nada, explosão, não foi nada nessa entrada ali que o Cebolinha tentou provocar do Gonçalves. A verdade é que ele perdeu o equilíbrio, quis pedalar, a bola correu demais, foi direto para a linha de fundo. Ah, faltou perna ali, né, pro Everton Cebolinha. Aí ele tentou se derrubar no meio dos jogadores do River Plate, mas claramente foi uma simulação, poderia até levar o cartãozinho amarelo. Nada esse lance aí em cima do Cebolinha. Segue 2-2 Flamengo e River.
0: 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Aqui são jogados 37 em Portugal, no estádio do Algarve, aqui no Faro. Lindíssima essa região de Portugal, uma região maravilhosa, com belas praias, um povo acolhedor, uma gastronomia deliciosa e o verão bombando aqui no Algarve em Portugal. A cidade onde o Flamengo está até domingo, que é Lagos, é uma beleza de cidade, lembra muito Búzios, lembra muito Paraty, uma cidade lindíssima, a cidade de Lagos, aqui no Algarve. No domingo o Flamengo vem aqui, vai treinar nesse estádio a partir de segunda, vai ficar aqui do lado em Stoin, a gente fica do lado do Mengão. Lá vem voltando o River Plate, Cortia trabalhando, Cortia manobrando, dominando pelo River Plate, correu na meia direita, trabalha, gira, foi derrubado, é falta, o juiz não vai dar, deu só lateral, quando o Cortia perdeu o domínio, é arremesso de mão pro time do Flamengo. Mandando choque, 2-2 está de bom tamanho, alguém pode buscar a vitória aí, Gustavo?
2: Não, pode sair um gol para qualquer lado a qualquer momento. As duas equipes não estão descansadas, estão buscando o gol. Em algum momento, jogadas ríspidas, jogadas violentas, sendo coibidas com cartões amarelos. Então tudo pode acontecer, o jogo está em aberto.
0: Valeu, Gustavo Henrique, dando choque. Também está aqui com o nosso time, a Série da Manchete, apresenta o Sacode. Todo domingo ao meio-dia, um abraço, o paparazzo rubro-negro, parceiro nessa cobertura. Grande Papa, dá um beijo no Otto aí, meu irmão. Dá um beijo na esposa, obrigado pelo carinho. Foi muito legal, né? Foram muito bons os dias de convívio lá na Copa do Mundo. Vai sair o Martínez quarta, vai entrar o 43, né? Vai sair o Gonzalez. Sai o 20, entra o 43. Vamos ver as alterações aqui do River Plate.
1: Lucero.
0: Diga aí, Silvão.
1: Vem o Lucero, 43. Vem o 36, Jiménez. 36, Ulisses Jiménez. É a novidade. E o 43, Valentim Lucero. Neste momento entrando em campo. Martínez quarta vai deixar o gramado. Já confirma um outro atleta do River que também deixa o campo.
0: Me pareceu o Vera. Deu uma esticada no pescoço aqui. Me pareceu o Vera que está amarelado com a número 15, né? Depois ele a mesmo. Gente confirma. Ele mesmo, né, Sidão? A gente está pertinho aqui do campo. A posição do estádio é realmente maravilhosa. Eu estou sem o meu caderno tradicional, porque a gente nem pensava, né, em vir para o Algarve. Foi uma coisa que surgiu aí no meio do caminho. Então, meu caderninho, meu cronômetro. Mas Nossa Senhora Aparecida não falta, não. Essa aqui está com a gente o tempo todo, né? Obrigado, mamãezinha do céu. Essa aqui tá com a gente o tempo todo. Mas deixei o caderno no Brasil, deixei cronômetro no Brasil. É nossa cobertura da Copa, é nos bastidores, né? Mas Deus tem planos que a gente nem sempre sabe quais são. E tamo nós, aqui em Portugal, do lado do Mengão. Lá vem voltando, trabalhando, o River girou, virou. Tentou Jiménez, lançou mal, bola se perdeu na linha de fundo. 40 minutos, vai girar o placar do futebol líder de audiência. Na Litoral News, da Manchete, na Ondas. Aqui em Portugal, 9:16, 5:16, no Rio. Tempo passando com o Mengão, queridão. No meu digital, 40 jogados, faltando 5 para acabar aqui no Algarve. E o Flamengo está empatando. Placar da Manchete, da Onda, da Litoral News. Mengão 2, Samuel Lino e Bruno Henrique. River Plate também, 2-2 gols do Driussi.
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0: Com emoção de montão. Logo mais tem Argentina e Cabo Verde. Fique ligado no YouTube da Litoral News. Na Manchete tem o panorama com Rodrigo Machado já. Na Onda, o Viva Bem da Ketrin Giovanessa daqui a pouquinho. Todo mundo ligado, tem Copa do Mundo com Marcelo Marinho, Sidão Marinho, Lucas Mol, Thiago Brandão, Gabriel Pieroni. Comigo e com a Renata Marinho. A Copa do Mundo tem mais emoção. todos os jogos com o Esquenta da Litoral News. Domingo tem Brasil e Noruega, direto do MetLife em Nova Jersey. Marcelo Marinho no clima do jogo. Marcelo virou torcedor símbolo da seleção, né? Que a área de imprensa fica ali junto da galera e aí pode torcer à vontade. E o Marcelo virou torcedor símbolo do Brasil nessa Copa do Mundo. Valeu, Marcelo, que Deus te abençoe. Vem voltando o River Plate, lançamento do comando. Correu Jiménez, Jiménez manobrava. Foi travado na primeira, quarta zaga do Mengão, botando na linha gelada. É manual pro River, Jiménez vem batendo, soltando bola, deu gelado, buscando o passe. Até onde está o Pereira, Pereira avançando pelo River. Voltou bola para Jiménez, Jiménez trabalhando ali pela meia direita. Tenta dominar pelo time do River Plate, soltou no colídio, colídio volta. Até Pereira, Pereira parou, prendeu de na linha de zaga. Lucero é quem trabalha, faz a inversão. Vai brigar o Lohan, tentou beliscar pelo mesmo, não deu. 2-2, 2-2, Flamengo e River Plate. Correu acelerando pelo comando Galvão. Galvão trabalhou, abriu na direita, buscou o jogo. Olha o Lucero, perigoso, travou. Ayrton Lucas vem na proteção e leva a falta. Pegou pesado de novo o time argentino pra cima do Ayrton, hein, Cidão?
1: É, chegou muito forte ali a equipe do River Plate pra cima do Ayrton Lucas. Ele vinha pra fazer um desarme na linha de defesa, conseguiu desarmar dentro da grande área. Acabou que o atleta do River Plate não quis nem saber. Chegou muito forte pra cima do camisa meia dúzia do Flamengo. Era o Jiménez. Acabou de entrar com a camisa 36. Acabou deixando a perna na frente do Ayrton Lucas. A verdade, explosão, é que os argentinos, eles não ligam pra combate. Qualquer bola já estão entrando forte em explosão.
0: E agora o Ayrton deu um balãozinho ali pra cima do Jiménez, tentou recuperar, os dois se desentenderam, a bola ficou esperrada. Meu abraço pro Vanderlânio, tá ligado comigo no aplicativo da Manchete 96,1 em Barueri, na grande São Paulo. Alô, Vanderlânio, obrigado pelo carinho, meu irmão. Aqui volta o Mengão, lançamento é do Saúl, procurou o Balacian, tenta matada pelo alto, a bola escapuliu, vai saindo, fica melhor pro time do River. 43, 2-2, Ayrton Lucas protege o Mengão, bola volta pra Vitão, tentou lançar. Para o Malacian, vai dividir com o zagueirão. Malacian brigou pela bola, tá na moral, brigou, ganhou, dominou. Malacian na ponta esquerda, trama a bola pelo Mengo. 2-2 do placar aqui na Litoral News, a número 1 do Brasil, na Manchete, na Ondas. Malacian dividiu, bola bateu na zaga, saiu, é lateral, batido pelo Cebolinha, recebeu na volta do Everton Araújo, dominando ali pelo time do Mengão, tentou tramar Cebolinha, virou errado, perdeu, melhor pro River tomando, ganhou Gonzalez, virou pela linha para Ribeiro, tenta a inversão do outro lado, quem corre é Pereira, se mandando pelo time do River, quase 40 44, um pouquinho só faltando para 44, 43:50 agora, 2-2 do marcador, e a Litoral News, a número 1 do YouTube do Brasil, contando com o moral da tua inscrição. Estamos ao vivo em Portugal, do lado do Mengão o tempo todo, na Manchete, na Ondas, todo mundo ligado aqui. Saúl Íñiguez domina pelo meio, o espanhol manobrou, devolveu no garoto Daniel Salles, ele volta pro André, dá um bicão pro alto, se livrou da bola, bateu, vai subir o Balacinha, dividindo o Lohan, que era a bola também, leva melhor cortando o Ribeiro pelo time do River. Tem o povo vai se esgotar daqui a pouquinho. Temos 44:15. Quem trabalhou foi na direita, o Jiménez. Jiménez dominando. Virou bola, devolveu a zaga para Ribeiro. Ribeiro trama pelo River Plate, comandado pelo Eduardo Cudê. O River está só na Copa Sul-Americana. O Mengão quer o quinta da Libertadores. Flamengo e Cruzeiro. Dia 12 de agosto no Mineirão. Dia 19 de agosto no Maracanã. Na luta pela Libertadores do mata-mata. Quando volta o River, tentou trabalhar novamente. Jiménez. Jiménez adiantou. Bateu, tentou na meia. Cebolinha deu duro. Ganhou pelo Mengo, Alacian tentou conectar, a bola bateu no outro, carambolou, Cebolinha insiste, volta para o Alacian, divide, ganha, a bola espirra, volta para Everton Araújo, acelerou com o garoto Joshua, lá vem Joshua pelo Mengão, Joshua dominando pela meia, fez o currubio, trabalhou, aos 45 em cima da pinta, 5 minutos é o tempo extra, pintou a plaquinha aqui, vamos até os 50, e dominou foi Ayrton Lucas, girando pelo Mengão, manobra, devolve, deu bola para Vitão, Vitão caminhando pelo time do Mengo, deu para Saúl, Saúl pela meia, empurra o jogo pelo time do Mengo, placar do jogo de 2-2, Samuel Mini Bruno Henrique pro Mengão. Dois gols do Driussi pro River. O River abriu. O Flamengo virou primeiro com o Samuel, depois com o primeiro com o Bruno Henrique, depois com o Samuel. E o Driussi empatou tudo isso no primeiro tempo. Quando volta o Mengão, vem trabalhando o João Vitor lá pela direita. Domina a bota no gramado, devolve a bola para Everton Araújo. Insistiu, inverteu, virando o jogo para Saúl. Tentou pelo alto a corrida do Ayrton Lucas. Flamengo quer a vitória. Correu o Ayrton Lucas manobrando o jogo. Vai até os 50 minutos, galera. Vamos até os 50, já temos 46. Indomina Everton Araújo, inverteu, bateu, virando do outro lado, procurou o jogo para Daniel Salles, acelerou pelo Mengão, iludiu a marcação do primeiro, vem do lado da área, tentou, girou, caiu, sentiu, hein? Sentiu Daniel Salles, pode ser uma contusão mais séria. Na hora da trombada me pareceu que o pé ficou preso no gramado. Momento de preocupação lá com o garoto, hein, Sidão Marinho?
1: É, ele tentava limpar para cima do primeiro adversário, explosão. Deixou a bola de lado buscando o Lohan, camisa 99. E rapidamente caiu no gramado. Parece que ele teve de fato uma entorse. Na hora que ele foi apoiar o pé direito, parece que o pé virou. Por isso sente bastante neste momento o garoto Daniel Salles. Vamos ficar de olho para ver se é algo mais sério, né? Sempre uma preocupação. Na verdade, explosão, o que aconteceu de fato foi que ele abriu demais a perna. Parece ter sentido algo na região da virilha. Já já eu confirmo para você, mas pode ter sido algo muscular, né? Voltando a campo, retornando às atividades. Parece que quando ele vinha para fazer a jogada, e parece algo sério. Para feição do Daniel Salles, parece que é algo sério. Ele até chora com dor neste momento no gramado. É uma questão ali na parte da coxa esquerda. Na parte posterior da coxa esquerda, está sentindo bastante o garoto Daniel Salles. Acabou sentindo na hora da passada, explosão.
0: É, tomara que não seja nada mais sério, né? Tomara que fique bem o Daniel Salles. Ele está ali lamentando, mas está de pé, está andando, mas parece sério, né? Não vai dar para seguir o doutor. É o Sassá que está aqui, né? Já está lá atendendo, lamentavelmente parece séria a reação do Daniel. Não é das melhores, levanta a camisa, leva no rosto, parece sério, Sidão.
1: É, e o detalhe que foi na caminhada mesmo, né? Na hora de colocar a velocidade, a correria em campo, ele acabou sentindo, né? Por isso rapidamente caiu no gramado. Só para corrigir a informação, não foi na parte posterior, não. Foi na frente da coxa. Vem ali na frente da coxa esquerda, vamos ver se ele volta para campo. Tá com uma feição muito grande de dor. Talvez o melhor seja, né, poupar o atleta, até porque você pode fazer mais uma alteração em campo. Explosão.
0: É, ele voltou. Tá ali correndo, tá quente, né? Ele voltou. Lá vem o River, manobrando pela meia, Jimenez, Daniel Salles vem tomando. Ganhou pelo Mengo, o garoto na raça. Virou pro Lohan. Quem sabe o desempate do Mengão. Lohan correu, vem o Alassian pela meia. Lohan acelerou, galera. Levanta aqui no Algarvel, na bola para o Wallace, invadiu, bateu, defendeu o goleiro, bateu na zaga, corta a zaga com o Ribeiro. E o Mengão quase fez o gol no finalzinho. A zaga alivia o troque do Ayrton Lucas, dominando pelo Mengo. Jogo vai até os 50, já temos 48. Trabalhou, girando, virando o Joshua. Joshua domina com o Saúl Niguez, devolve no Ayrton Lucas, invertiu. Rapidinho, vem na meia para o Everton Araújo, 2-2, Flamengo e River Plate. 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Na Manchete, na Ondas e no YouTube, só o explosão. Tá aqui no estádio com a Renatinha, condando o choque, sem delay, dando moral e agradecendo o carinho da galera do Mengão. Lá vem Saúl Niguez manobrando, tentou pela meia de novo, foi desarmado, perdeu, brigou Everton Araújo pela bola, melhor pro River Plate, Jimenez vem tomando, acelera jogo com Pereira, passou Lucero na canhota pedindo, recebe Colídio se mandou na pela ponta, tentou a caminhada pelo River, vai acabar o jogo já um minutinho só para acabar o acréscimo. Inversão para Jimenez na direita, dominou Ayrton Lucas, tentou cortar, não deu, Jimenez ganhou, devolveu, olha a queimada, Andrew mergulhe, defende o goleiro do Mengão. Cidão
1: chegou bem demais para fazer essa defesaça para o Flamengo, explosão. Depois da boa bola do River Plate, trama pela ponta direita, ela foi recuada para frente da grande área na tentativa da finalização no canto esquerdo inferior. Ela passou pelo goleiro André, foi para a linha de fundo. Segue 2-2 Flamengo e River.
0: Finalzinho do jogo vai acabar. Logo vem o panorama com o Rodrigo Machado. Vem o Viva Bem com a Kettering. 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Fique ligado. Depois tem a coletiva do Leonardo Jardim. Dando choque, valeu, né? Dando choque. Um 2-2 até agora, legal. Uma honra estar ao teu lado, Gustavo.
2: Rapaz, não fala isso não. Eu que tenho uma honra estar ao teu lado, te acompanho há tantos e tantos anos. É nessa que eu vou agitando essa galera. Essa da antiga. O jogo foi bom. O resultado acabou que foi bom para os dois lados. Os dois times correram atrás da vitória. Não pode dizer que ficaram encostados, não. Cada um buscou a vitória, cada um fez uma boa partida. Os dois passaram de ano. Nota 7 para cada um.
0: Valeu, valeu. Gustavo Henrique dando choque ao meu lado. Aquele é da Manchete, no sacode. Todo domingo ao meio-dia. O Flamengo pede que todo mundo vá para a área. Porque tem uma falta de bola parada ali pela meia-direita. O banco manda todo mundo subir, né? Tá aqui o Leonardo Jardim mandando todo mundo subir. Vai tentar mais uma alteração no Mengão. Não sei nem se vai dar tempo, né? É aqui o Johnny. Johnny no lugar do Daniel Salles ali para tentar entrar no finalzinho. Mas o tempo já acabou. Tem falta pro Mengo bater. Galera, Cebolinha preparado. Quem sabe agora? Quem sabe agora a virada do Mengão? Quem sabe agora a vitória do Mengão? O River abriu. O Flamengo virou. O River empatou. O Flamengo quer tomar vantagem do placar. No finalzinho. É a última bola do jogo. Everton Cebolinha preparado na direita. Correu, bateu, levantou, subiu, testou. Defendeu o goleiro na cabeçada do Lohan. E o goleirão pegou e o jogo terminou. 2 para o Flamengo, Samuel Lima e Bruno Henrique. 2 para o River Plate, 2 do Driussi. Alô, Sidão Marinho.
1: Fim de papo, fim de jogo. No estádio do Algarve, em Portugal. 2 para o Flamengo, 2 também para a equipe do River Plate. Fim do primeiro jogo amistoso do Flamengo. Essa intertemporada de 2026. Agora, o Mengão se prepara para o jogo contra o Luciani, que acontece no decorrer da semana. Este jogo também em Algarve, também no Algarve, em Portugal. O Flamengo vai ter o seu desafio exatamente no próximo dia 8 de julho, quarta-feira, 16h30. Depois do jogo contra o Luciani, o Flamengo ainda joga contra a equipe do Benfica, no dia 11 de julho, o seu último duelo em Portugal, dentro desta intertemporada de 2026. Um bom compromisso, um bom jogo, bom para aquecer as turbinas, esquentar os motores rubro-negros, visando aí a sequência da temporada de 2026. 2 para o Flamengo, 2 também para o River. Convido a galera que está com a gente no YouTube a permanecer na tela. Fique conosco, está chegando aí muita emoção também de Argentina e Cabo Verde na Copa de 2026. Então você que está no YouTube com a gente, permaneça conosco, fique na tela, que as emoções estão pintando para Cabo Verde, Argentina, Argentina e Cabo Verde em toda a pré-hora no canal da Litoral News no YouTube. Para a galera da Manchete, a gente vai ficando por aqui, mas daqui a pouco a gente já volta com o nosso agito esportivo da galera do Panorama, com o Rodrigo Machado. Está chegando aí para trazer as informações, para trazer todas as notícias da cidade maravilhosa e do Brasil como um todo. 2 para o Flamengo, 2 também para a equipe do River Plate. Lembro que para a equipe do Mengão marcaram os gols Samuel Lino e Bruno Henrique. Para o River Plate, 2 gols marcados pelo Driussi. Mengão até teve algumas falhas no compromisso, sim, teve algumas falhas dentro do jogo, mas nada, né, que traga um impacto aí para essa sequência da temporada. Flamengo tem tudo para vencer o Luciani na próxima quarta-feira, ter um grande resultado e depois o jogo mais importante dessa intertemporada, dia 11 de julho, sábado, 15h30, o Flamengo encara a equipe do Benfica.

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Na cidade que Manchete, 5:34. 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

alegria de estarmos juntos novamente pela Manchete. 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Esse é o Panorama Manchete, a sua companhia até 7 da noite. A partir de agora, estamos juntos, misturados, mixados e manchetados. Manchete. É tudo nosso, nada deles. Vem com a gente!

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1: Novas estruturas federais permanentes podem ajudar no combate ao crime organizado no Rio de Janeiro. Coronel do Corpo de Bombeiros é denunciado, acusado de assédio sexual. Traficantes sequestram ônibus e usam como barricadas para impedir o avanço da polícia na Cidade de Deus. Ouça Joyce Santos.
2: Polícia prende suspeito de planejar ataque que matou menina de 7 anos em Nova Iguaçu.
1: Supremo antecipa para 19 de agosto retomada de julgamento para decidir forma e critérios da eleição para definir governador do Rio com mandato até dezembro. Mais de 4 mil cargos são extintos depois de governo interino identificar funcionários fantasmas em todos os órgãos. Ouça Adriana França.
3: PL reúne lideranças no Rio e usa seminário para fortalecer pré-campanha em ambiente digital.
1: Justiça Eleitoral discute com institutos de pesquisas critérios para divulgação de intenção de votos. Maioria dos pré-candidatos à presidência ainda não definiu vice. O destaque de Luciana Paiva.
4: Prefeitura do Rio inicia entrega de mais de 5 mil novas autonomias para taxistas auxiliares.
1: ANAC endurece regras para uso de drones após ocorrências em aeroportos. Enem chega a 5 milhões de inscritos. Moraes mantém prisão domiciliar humanitária de Bolsonaro. ONU alerta que El Niño deve ganhar força e aumentar risco de eventos extremos até setembro. Brasil e Estados Unidos intensificam negociações para evitar tarifaço. Destaque de Samuel Correia.
5: Sanção dos Estados Unidos antecipa operação da Polícia Federal contra o PCC.
1: Ilha Grande aparece em ranking internacional como a 13ª entre as 50 melhores ilhas do mundo para visitação. Tudo isso e muito mais a partir de agora no nosso Panorama Manchete, que está só começando. E juntos iremos até às 7 da noite pela Manchete. Mancheteiros, mancheteiras, hoje é sexta-feira, 3 de julho de 2026. Boa tarde!

primeira vez que você acessa a nossa manchete do Rio de Janeiro, seja muito bem-vindo, muito bem-vinda. São 50 anos de história no rádio brasileiro, 50 anos em prol da cultura nacional. Se você ainda não me conhece, deixa eu falar olhando nos seus olhos. Eu sou Rodrigo Machado, mas se esquecer meu nome, pode me chamar de carinho ou me chame com carinho.

motocicleta e moto interditando uma faixa da pista lateral, sentido Zona Oeste, na altura de Irajá. A perícia está no local, o trânsito está intenso nesse trecho. Linha vermelha no sentido Baixada Fluminense, o motorista encontra lentidão desde o Caju até o Galeão. O trânsito está intenso no acesso à rodovia Washington Luiz. No centro, retenções na saída para a Avenida Brasil, a partir da Avenida Rio de Janeiro e viaduto do Gasômetro. Há reflexos da Avenida Rodrigues Alves, na altura da rodoviária, e na Avenida Francisco Bicalho. Na Lagoa, lentidão na Avenida Borges Medeiros e na Avenida Epitácio Pessoa, sentido Túnel Rebouças. Na Barra da Tijuca, o motorista na Avenida Ayrton Senna encontra congestionamento no sentido Linha Amarela, a partir da Avenida das Américas. Trânsito também está lento na Linha Amarela, altura do Gardenia Azul, sentido Ilha do Fundão. Agora, 5h41 no Rio de Janeiro. 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

anel do Corpo de Bombeiros foi denunciado pelo Grupo de Atuação Especializada em Segurança Pública do Ministério Público do Rio pelo crime de assédio sexual. A denúncia foi recebida pela Justiça Militar. Ele nega as acusações. Segundo o Ministério Público, os fatos ocorreram entre o fim de 2024 e julho de 2025. Nesse período, o oficial teria enviado por meio de uma rede social mensagens com conteúdo considerado inadequado a uma subordinada, com o objetivo de obter vantagem ou favorecimento sexual. O coronel chegou a ficar preso por 2 dias na semana passada, mas obteve um habeas corpus que revogou a prisão. 5h43 do Rio de Janeiro, aposentados e pensionistas do estado do Rio de Janeiro relatam ter identificado descontos que consideram indevidos nos contra-cheques referentes ao mês de junho. Eles afirmam não ter recebido explicações sobre as cobranças registradas nos demonstrativos de pagamento. Entre os servidores que relataram o problema estão policiais militares e funcionários da UERJ. Em nota, o Rio Previdência explicou que identificou um erro no sistema de geração dos contra-cheques, o que provocou a exibição de informações imprecisas nos demonstrativos disponibilizados no portal do servidor. A autarquia informou ainda que a falha já foi corrigida e reforçou que não houve descontos indevidos na folha de pagamento, nem qualquer prejuízo financeiro aos aposentados e pensionistas do estado. A Diretoria de Veteranos e Pensionistas da Polícia Militar do Estado do Rio informou aos associados que o problema estaria relacionado a uma falha no sistema do Rio Previdência e orientou os beneficiários a acessarem o portal do servidor. No entanto, os aposentados e pensionistas afirmam que a situação ainda não foi resolvida. 5h44 no Rio.

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1: É a Deise de Assis com as informações. Alô, Deise, boa tarde.
2: Oi, Rodrigo, uma ótima noite para você, para todos os ouvintes aqui da Manchete FM. Atualizando nesse momento a movimentação pelo túnel Zuzu Anjo. Mais cedo teve acidente envolvendo um carro, duas motos. Movimentação ainda está lenta por ali. Você que segue em direção à Lagoa pode optar nesse momento pela Avenida Niemeyer. Tem melhores condições. Já você que vai para a Barra, aí sim, túnel Zuzu Anjo é a melhor alternativa, já que tem movimentação lenta pela Avenida Niemeyer a partir do acesso pela Avenida Delfim Moreira. No túnel Zuzu Anjo tem dificuldade também no acesso pela Avenida Padre Leonel Franca. 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Daqui a pouco eu volto.

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3: A Polícia Militar iniciou na manhã desta sexta-feira uma operação na Cidade de Deus, em Jacarepaguá, para combater o tráfico de drogas e remover barricadas pelo segundo dia consecutivo. Em retaliação, criminosos atravessaram ônibus em vias da região na tentativa de impedir o avanço dos agentes. Segundo a PM, um áudio interceptado durante a operação mostra criminosos dando ordens para abordar veículos que circulavam pelas principais avenidas no entorno da comunidade. A operação é coordenada por policiais militares do Batalhão de Jacarepaguá. Dois homens foram presos. Os PMs também apreenderam 3 pistolas, drogas e um celular com instruções para fechar as vias do entorno da Cidade de Deus. E o que que diz o Rio Ônibus a respeito do sequestro de coletivos em Samuel Correia? Boa tarde.
4: Muito boa tarde, Rodrigo Machado. Você ligado aqui na Manchete. De acordo com a nota emitida pela Rio Ônibus, 5 ônibus tiveram suas chaves retiradas e foram utilizados como barricadas durante esse protesto ali na Cidade de Deus. 10 linhas foram afetadas, tiveram desvios, o itinerário desviados por conta justamente desses bloqueios ali na região da Cidade de Deus. Nesse momento, clima de aparente tranquilidade, mas o trânsito segue bem parado por lá, Rodrigo Machado. O trânsito tem dificuldades na estrada Miguel Salazar Mendes de Moraes, para quem vai em direção a André Rocha. Também há dificuldades nesse exato momento na região, ali para quem passa pelo Edgar Werneck no acesso à linha amarela. Rodrigo.
3: Ok, obrigado, Samuel. Uma operação da Polícia Militar no Morro do Urubu, em Pilares, deixou 3 homens baleados e resultou na apreensão de 1 fuzil nesta sexta-feira. Segundo a corporação, eles foram socorridos e levados para o Hospital Municipal Salgado Filho, no Meia. De acordo com a PM, o objetivo da operação é combater o tráfico de drogas, reduzir os roubos de cargas e de veículos na região, além de retirar barricadas instaladas por criminosos. Durante a incursão, houve troca de tiros. Após o confronto, os policiais localizaram os 3 homens feridos. A Polícia Militar não informou o estado de saúde dos baleados, nem a identidade deles. Na comunidade, os agentes apreenderam um fuzil, 2 rádios transmissores e uma quantidade de drogas. Agora, 5h51, um ônibus invadiu, na manhã de hoje, a pista de corrida ao redor do estádio do Maracanã. Esse local é muito usado por moradores da redondeza para prática de exercícios físicos, para caminhada, para corrida, enfim. O veículo derrubou um poste de iluminação e quase atingiu um grupo de pessoas que caminhava no local. Após a derrubada do poste, o motorista do coletivo, que não pertence ao Sistema Oficial de Transportes do Rio, foi embora com o veículo. O motorista e o ônibus foram alcançados por policiais civis no bairro de São Cristóvão. O motorista foi autuado por crime de exposição a perigo e depois acabou liberado. Agora 5h51.

0: Austrália e Egito disputam pênaltis. Agora o Egito carimba, então, convertendo um pênalti, carimba a sua passagem para as oitavas de final da Copa do Mundo, batendo a Austrália. Depois de 1-1 no tempo normal e prorrogação, o Egito vence nos pênaltis e passa de fase, está nas oitavas de final da Copa do Mundo 2026. Agora 5h52, as informações da seleção brasileira. Alô, Gabriel Machado.
1: Rodrigo, vamos falar de Copa do Mundo. Hoje tem um jogo muito importante, o jogo da Argentina contra Cabo Verde, mas vamos começar falando do dia de ontem. Espanha classificada 3-0 contra a Áustria, num jogo muito bom da Espanha, que começa a assustar os adversários. Lamine Yamal numa partida muito boa também, a jovem promessa da Espanha, né? Apenas 19 anos ali, mas já é o grande cara desse time espanhol. Uma partida muito boa, Espanha 3-0, e agora enfrenta Portugal nas oitavas de final. Portugal de Cristiano Ronaldo, que poderia ontem ter vivido a sua última partida em Copas do Mundo, jogou contra a Croácia, Portugal saiu perdendo, teve gol anulado do Cristiano Ronaldo, depois gol de pênalti do camisa 7 de Portugal. Portugal conseguiu virar a partida, ainda tomou o gol de empate da Croácia no último minuto, mas estava impedido. Portugal classificado 2-1, e agora Portugal e Espanha nas oitavas de final. Um duelo pesado, um duelo de duas camisas muito grandes e um clássico europeu, né? Dois times com muita história ali, confrontos históricos também nas competições europeias. Vamos ver o que vai reservar o futuro de Cristiano Ronaldo nessa Copa do Mundo. E como eu vinha falando, hoje tem a Argentina. Lionel Messi contra o goleiro Vozinha, a sensação dessa Copa do Mundo até aqui. Claro, a Argentina é muito favorita contra Cabo Verde. Cabo Verde é uma estreante nessa Copa do Mundo, um país muito pequeno, um país que até então nunca tinha feito nenhuma campanha relevante na história do futebol, mas conseguiu um empate contra a Espanha, conseguiu um empate contra o Uruguai na fase de grupos, e quem sabe, o futebol permite que a gente sonhe, mas o mais provável é uma vitória boa da Argentina. Tomara que o Vozinha consiga parar esse ataque, consiga parar Lionel Messi e os argentinos voltem para casa mais cedo. Volto com você, Rodrigo.
0: Valeu, obrigado, Gabriel Machado, trazendo aí um panorama da Copa do Mundo. E o Samuel Correa complementa as informações, dizendo que o calor pode influenciar no horário das partidas. Conta pra gente, Samuca.
2: Exatamente, Rodrigo Machado. E o cenário mais crítico será na Filadélfia, neste sábado, ali entre França e Paraguai. Os termômetros podem chegar a barreira, romper, na verdade, a barreira dos 37 graus. A onda de calor no leste e no centro dos Estados Unidos vai continuar nos próximos dias. A sensação térmica na região pode atingir aí os impressionantes, sabe quanto, Rodrigo Machado?
0: Quanto?
2: 46 graus.
0: Caramba, hein?
2: É, no último jogo em Nova Jersey, os franceses já sofreram com o abafamento. Por conta disso, o Sindicato Mundial de Jogadores, a FIFA Pro, está em alerta. A recomendação médica é adiar partidas com calor acima de 28 graus. A FIFA ainda não confirmou se de fato vai haver alguma mudança nos horários dos jogos para esse fim de semana, Rodrigo.
0: Ok, obrigado, Samuca. E o ex-treinador da seleção brasileira, tetracampeã do mundo, Carlos Alberto Parreira, apresentou uma piora no quadro clínico de inflamação pulmonar e passou a enfrentar dificuldades na função renal, de acordo com o boletim médico mais recente divulgado pelo Hospital Samaritano Barra nesta sexta-feira. Por conta dessa complicação, Parreira voltou a ser sedado e a respirar com auxílio de aparelhos, além de necessitar de hemodiálise. No momento, apesar de grave, ele encontra-se estável e dependente do suporte intensivo, afirma a nota do hospital. E na terça-feira passada, ele tinha apresentado uma melhora e já respirava sem auxílio de aparelhos, como nós falamos aqui no nosso Panorama Manchete, mas seguia, como segue até o momento, na unidade de terapia intensiva. 5h57 no Rio.

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1: Rodrigo Machado.
2: A Prefeitura do Rio de Janeiro retoma no próximo domingo a operação da antiga linha 439, que volta a ligar Vila Isabel ao Leblon. Nesta fase inicial, o serviço será realizado com a numeração LECD-154. A linha será operada com ônibus novos, equipados com ar-condicionado, acessibilidade e a nova identidade visual do Sistema Rio. Ao todo, serão 34 viagens diárias. O ponto inicial fica na Praça Barão de Drummond, em Vila Isabel. O itinerário passa pelos bairros da Tijuca, Rio Comprido e Jardim Botânico até chegar à Gávea e ao Leblon. Segundo a Prefeitura, a retomada da linha faz parte do processo de reorganização da rede municipal de ônibus após a substituição das antigas operadoras Real Auto Ônibus e Vila Isabel, que foram lacradas no início deste ano por empresas do consórcio Intersul. Agora 5:58 no Rio.

O eletricista Douglas Marques Miguel, de 34 anos, morreu após ter 80% do corpo queimado em Nova Iguaçu. Ele chegou a passar 2 dias internado no Hospital Geral do município, mas não resistiu aos ferimentos e foi sepultado no cemitério de Carlos Sampaio, que fica no bairro de Austin. Familiares e amigos de Douglas apontam a mulher dele como a principal suspeita do ataque. O caso está sendo investigado pela Delegacia de Homicídios da Baixada Fluminense, que atua para identificar o responsável pelo crime e esclarecer as circunstâncias. A vítima deixa 2 filhos. Eu quero, neste momento, me concentrar em oração, porque me coloco no lugar desses 2 filhos que perderam o pai de forma tão trágica. O pai, com 34 anos, muito provavelmente, os filhos são crianças e vão ter que seguir a vida sem os conselhos, sem a orientação, sem os ensinamentos desse pai. E neste momento, nós vamos fazer a oração da Ave Maria. Quero que você volte o seu pensamento a Deus por um mundo melhor, com pessoas desarmadas, não só sem armas de fogo, sem armas brancas, mas também desarmadas no seu coração. Pessoas mais tolerantes, pessoas mais responsáveis com a vida do próximo, mais preocupadas, tratando o outro como um irmão em Cristo. É disso que a gente tem que falar, é nesse mundo ideal que a gente tem que pensar e ter como meta. Então, pela intercessão de Nossa Senhora, a Virgem Maria, Mãe de Jesus, nós vamos agora fazer a oração da Ave Maria na inesquecível voz de Luiz de França.

0: Fique agora com a oração da Ave Maria na voz inesquecível de Luiz de França.
1: Dezoito horas. Graças a Deus. 18h. Salve, Rainha Nossa, salve. Ó Jesus, Filho do Criador, se és Filho do Pai Eterno, és nosso Pai também, nosso irmão. Hora mística, 18h. A noite está chegando. Vou descansar com a certeza do dever cumprido, enquanto outros irmãos e irmãs vão iniciar sua jornada. Obrigado, Senhor, por mais um dia de vida, de trabalho, de honestidade e progresso. Vou repousar meu corpo e minha mente na cama do amor e da serenidade. Na cama que consegui graças ao meu trabalho. Obrigado, minha mãe do céu, que é minha mãe maior também. Daqui a pouco será um novo dia. O sol voltará a brilhar, graças a Deus. Obrigado, minha família celestial. Querida família do céu, abençoe nosso trabalho. Abençoe nossa família da terra. Abençoe nossos passos. Abra os nossos caminhos. Proteja o nosso país, pois esse é o nosso mundo. Seja feita a vontade do Senhor, aqui na terra.

Ave Maria, cheia de graça, o Senhor é convosco. Bendita sois vós entre as mulheres, bendito é o fruto do vosso ventre, Jesus. Santa Maria, Mãe de Deus, rogai por nós, pecadores, agora e na hora da nossa morte. Amém. Boa noite, minha querida família Manchete. Uma noite feliz e tranquila para todos. Aproveitem bem o final de semana. Segunda-feira, às 6 horas, os sinos vão anunciar a hora da Ave Maria. E o seu amigo, Luiz de França, vai orar

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2: Já estamos de volta com o nosso Panorama Manchete. Juntos iremos até às 7 da noite pela Manchete, até a chegada da Festa da Manchete. Hoje, Tony DJ, mais cedo, sacudindo a pista de dança da 96,1 FM. Agora, 6:05, deixa eu lembrar aqui da nossa pesquisa de hoje. Porque pesquisa sobre comportamento humano revela que 6 entre 10 pessoas não conseguem guardar segredos. Por isso, nós estamos perguntando: você sabe guardar segredo? Ou tudo que te contam, a língua coça e você quer sem passar à frente, né? Sempre fazer fofoca. Samuel Corrêa, me conta, Samuca. Você é um bom guardador de segredo?
3: Cara, até que sou sim.
2: É?
3: Não, que isso. Ai, não. Não, sou sim, até que sou sim. Eu penso muito, repenso, né? É interessante, né? Fofoca não é legal, não, cara.
2: Não?
3: Ah, não.
2: O que você faz da minha vida, então?
3: Não é
2: Acabou
3: fofoca.
2: De fazer uma aqui
3: não.
2: Fora do ar.
3: Não é fofoca. Vou explicar aqui pro nosso ouvinte. São pequenos comentários.
2: Ah,
3: é diferente
2: sim.
3: De fofoca, entendeu?
2: Pequenas observações.
3: Exatamente. São pequenas análises. Uma análise completa, entendeu?
2: Agora, eu quero saber o seguinte. Essas fofocas que você estava repassando da minha própria vida, né?
3: Não,
2: foi
3: estava...
2: homem ou foi mulher quem te passou isso?
3: Foi um homem.
2: Homem é um bicho fofoqueiro mesmo,
3: homem,
2: né, cara?
3: Foi um homem.
2: É um bicho fofoqueiro mesmo. Mas participe do nosso Panorama Manchete, da nossa pesquisa. O zap zap da nossa manchete é esse aqui, ó.
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2: Ainda hoje no Panorama Manchete, Supremo antecipa para 19 de agosto retomada de julgamento para decidir forma e critérios da eleição para definir governador do Rio com mandato até dezembro. Mais de 4 mil cargos são extintos depois de governo interino identificar funcionários fantasmas em todos os órgãos. Justiça Eleitoral discute com institutos de pesquisas critérios para divulgação de intenções de votos. Maioria dos pré-candidatos à presidência da República ainda não definiu vice. Enem chega a 5 milhões de inscritos. ONU alerta que El Niño deve ganhar força e aumentar risco de eventos extremos até setembro. Tudo isso e muito mais no nosso Panorama Manchete, até às 7, no seu radinho e na internet.
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2: Agora 6:07 no Rio de Janeiro, Joyce Santos tem informação pra gente. Boa noite, Joyce.
5: Boa noite, Rodrigo Machado. Pra você e pros nossos ouvintes aqui da Rádio Manchete. Rodrigo, a Polícia Civil prendeu hoje um homem apontado como um dos responsáveis por planejar o ataque que resultou na morte da menina Eduarda dos Santos, de apenas 7 anos, em Nova Iguaçu, na Baixada Fluminense. Marcos Vinícius Moura da Silva, conhecido como Marquinho, foi localizado em São João de Meriti durante uma operação da Delegacia de Homicídios da Baixada Fluminense. Contra ele também havia um mandado de prisão por outro homicídio ocorrido em 2025. Segundo as investigações, Marquinho teria fornecido informações sobre a casa e a rotina da família de Eduarda para criminosos e ajudado a organizar a invasão ao imóvel ocorrido na madrugada do dia 22 de junho. Durante o ataque, a criança foi baleada na cabeça e morreu após ser socorrida, após ser levada ao Hospital Geral de Nova Iguaçu. A polícia ainda procura outro suspeito que está foragido. As investigações continuam para identificar todos os envolvidos nesse crime, Rodrigo.
2: Ok, obrigado, Joyce. Agora 6:09 no Rio, duas novas estruturas federais permanentes podem ajudar no combate ao crime organizado aqui no Rio de Janeiro. Elas são voltadas à inteligência e à integração das forças de segurança. A estratégia busca enfraquecer financeiramente facções criminosas e milícias, além de ampliar a articulação entre os órgãos de investigação. Uma das iniciativas é a criação da primeira coordenadoria regional do Conselho de Controle de Atividades Financeiras, o COAF, fora de Brasília. A unidade vai ampliar o monitoramento de movimentações financeiras suspeitas, produzir relatórios de inteligência e apoiar investigações sobre lavagem de dinheiro. O objetivo é permitir o bloqueio de bens e fortalecendo ações contra organizações criminosas. A outra medida é a instalação do Escritório Nacional Antifacção ligado ao Ministério da Justiça. O espaço vai funcionar como um centro integrado de inteligência, reunindo informações e coordenando o planejamento de operações entre as polícias civil, militar, federal e rodoviária federal. Com as duas estruturas, o governo aposta na integração entre inteligência financeira e atuação policial para tornar mais eficiente o enfrentamento ao crime organizado no estado. E a Polícia Federal deflagrou nesta sexta-feira uma operação com o objetivo de desarticular uma organização criminosa especializada na lavagem de dinheiro proveniente do tráfico internacional de drogas. O Samuel Correia tem a informação pra gente.
3: Exatamente, Rodrigo Machado. De acordo com o diretor-geral da PF, Andrei Rodrigues, esta ação de hoje foi antecipada devido às sanções americanas anunciadas. O desfecho da operação poderia ter sido até diferente caso os Estados Unidos não tivessem revelado as punições, é o que informa o diretor da PF. O principal alvo, o empresário Victor Henrique de Oliveira Shimada, não foi localizado e é considerado foragido. Shimada é apontado pelas investigações na Flórida como um elo-chave entre o PCC e traficantes internacionais. O governo americano acusa o empresário de lavar mais de 30 milhões de dólares em recursos ilícitos. O esquema utilizava criptomoedas para transferir os valores de volta ao Brasil em nome de uma organização criminosa. Além da lavagem do dinheiro do tráfico, ele também é suspeito de se envolver em diversos outros crimes financeiros. A PF segue em busca para capturá-lo e também segue para desarticular esse esquema envolvendo o PCC, Rodrigo.
2: Ok, obrigado. 6:11. Vamos falar agora da segurança do espaço aéreo, porque os drones do Brasil deixaram de ser avaliados pelo peso e começam a ser classificados por categorias divididas pelo risco das operações. Essas novas regras são para combater o aumento de ocorrências envolvendo aeronaves não tripuladas nas proximidades de aeroportos, que têm provocado interrupções temporárias em pousos e decolagens nos últimos anos. Agora, os drones passam a ser enquadrados em três categorias: aberta, que representa operações de baixo risco realizadas dentro de parâmetros pré-estabelecidos, com voos em condições meteorológicas em que seja possível visualizar o drone e altura máxima de 120 metros e sem sobrevoo de pessoas não envolvidas. Nesses casos, não será necessária autorização prévia da ANAC, desde que os requisitos sejam cumpridos. Já a categoria específica abrange operações de risco moderado ou que ultrapassem os limites da categoria aberta. Nesses casos, o operador deve comprovar a segurança da atividade por meio de análises de risco ou enquadramento em cenários operacionais definidos pela agência. A categoria certificada será destinada às operações de maior complexidade, exigindo certificação do equipamento do operador e do piloto remoto, além de supervisão mais robusta por parte de autoridades aeronáuticas. A regulamentação prevê um período de transição. Operações enquadradas na categoria específica e que não estejam contempladas em cenários padrão terão prazo de até 2 anos para obter as autorizações necessárias. E órgãos federais de aviação vão intensificar a fiscalização contra voos irregulares e o excesso de barulho de aeronaves na Barra da Tijuca e em Jacarepaguá. Serão reforçadas as fiscalizações sobre a altitude dos voos e pilotos e operadores que desrespeitam as normas. Isso acontece depois daquele grave acidente com 2 helicópteros em junho e deixou 6 mortos. Dados de radares revelam que cerca de 34% das aeronaves monitoradas na região voam abaixo da altitude permitida. Parlamentares querem acionar a Prefeitura do Rio para discutir medidas que diminuam o impacto do barulho no dia a dia dos moradores do Recreio dos Bandeirantes. 6:14.

0: de trânsito. É a Deise de Assis.
1: Oi, Rodrigo. Noite de tempo bom aqui na cidade. O que não tá bom é o trânsito pela Avenida Ayrton Senna, dificuldades ali na altura da Gardenia Azul, desde a altura da Freguesia, por conta de um carro que enguiçou mais cedo na via. Tem dificuldade também no acesso à Avenida das Américas, no sentido contrário. Também tem retenções ainda, desde o acesso pela Avenida das Américas até a chegada à Gardenia Azul. Melhores condições para você que vai para a Zona Norte, pelo Alto da Boa Vista. 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
3: O Supremo Tribunal Federal antecipou em uma semana a retomada do julgamento que vai definir as regras para a escolha do próximo governador do estado do Rio de Janeiro. A sessão, inicialmente prevista para 26 de agosto, foi remarcada para o dia 19 de agosto por decisão do presidente da corte, ministro Edson Fachin. Até a suspensão da análise em abril, o placar era de 4-1 favorável à realização de eleição indireta, com os deputados estaduais votando de forma secreta para escolher o governador que terá mandato até dezembro. O julgamento havia sido interrompido em 9 de abril, após um pedido de vista do ministro Flávio Dino, que devolveu o processo ao plenário na última terça-feira, permitindo que o caso voltasse à pauta do STF. A corte deverá decidir se a escolha do governador tampão será feita por eleição direta, com a participação da população, ou indireta, realizada pela LERJ. O processo também envolve a análise das normas que disciplinam a participação de candidatos no eventual pleito, tema considerado de grande relevância para a organização política e institucional do estado. A decisão terá impacto direto sobre futuras situações de substituição do governador e servirá de referência para a aplicação das regras constitucionais no estado. Agora, 6h23, e o governo interino do Rio identificou indícios da existência de funcionários fantasmas em todos os 77 órgãos da administração estadual. São comissionados, ou seja, que não passaram por concurso público e entraram na folha de pagamento por indicação política, mas não exerciam nenhuma função. Ganhavam sem trabalhar, dizendo português mais claro. A conclusão faz parte de uma auditoria conduzida pela Controladoria Geral do Estado, iniciada no fim de março, e segundo o levantamento, diversos servidores não registravam acesso às catracas dos locais de trabalho, não realizavam login nos computadores institucionais e também não utilizavam o sistema eletrônico de informações, plataforma oficial para a tramitação de documentos públicos. Desde o início da auditoria, mais de 4.283 cargos comissionados foram extintos. A projeção da Controladoria é que as medidas implementadas nas secretarias já auditadas representem uma redução de aproximadamente 355 milhões de reais por ano em despesas com pessoal, incluindo férias e 13º. 6h25 e a Polícia Militar do Rio de Janeiro recebeu um importante reforço nesta sexta-feira com a entrega de 75 viaturas semi-blindadas, 48 motocicletas e 435 fuzis. Um investimento de R$ 27 milhões faz parte das ações do governo do estado para ampliar a estrutura da corporação e fortalecer o policiamento ostensivo em diversas regiões fluminenses. Do total investido, R$ 22 milhões são provenientes de emendas parlamentares, enquanto os outros R$ 5 milhões foram destinados por meio de um convênio entre o governo do estado e a Secretaria Nacional de Segurança Pública. Durante a cerimônia de entrega, o governador em exercício, desembargador Ricardo Couto, destacou a importância do reforço para a atuação da Polícia Militar e para a segurança da população. 6h26 e o Enem registra 5 milhões de candidatos? Conta pra gente, Samuel Correia.
4: Pois é, Rodrigo Machado. O Enem aí consolidou um crescimento expressivo neste ano, em 2026, registrando mais de 5 milhões de inscritos confirmados. É uma alta de 5%. Isso comparado ao ano passado. O avanço reflete as novas políticas do MEC, com a inscrição automática para estudantes do terceiro ano da rede pública e também o incentivo financeiro do programa Pé de Meia, que pagará R$ 200 em uma parcela única para quem comparecer aos 2 dias de prova. Para facilitar o acesso, o INEP incluiu 95% a mais aí dos municípios na rota do exame, garantindo que 80% dos alunos da rede pública façam o teste na própria escola. Vale lembrar que para os nossos ouvintes, as provas do Enem deste ano já estão confirmadas para os dias 8 e 15 de novembro em todo o país. Rodrigo Machado.
3: Então, como dizem os candidatos, né, a essa prova, o Enem bombou. 6h27.
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3: As informações com Deise de Assis.
5: Oi, Rodrigo, tô de volta atualizando a situação da região da Lagoa. Tem dificuldade para você, motorista, que deixa a Zona Sul, tanto pela Avenida Borges Medeiros, quanto pela Epitácio Pessoa, túnel Rebouças, também com retenções, assim como o elevado da Avenida Paulo de Fronten. Melhores condições nesse momento pelo Aterro do Flamengo. Outra alternativa é o túnel Santa Bárbara e o 31 de março. 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Daqui a pouco eu volto.

0: 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Rodrigo
1: Machado. O governo do estado do Rio de Janeiro vai lançar a campanha Mulher no Volante, Segurança Constante, com o objetivo de combater a discriminação e a violência contra as mulheres no trânsito. A iniciativa foi criada por meio de uma lei estadual aprovada pela Alerj e sancionada pelo governador em exercício. A nova legislação determina que o estado promova campanhas educativas sobre assédio, preconceito de gênero e outras formas de violência contra mulheres no trânsito. Também será obrigatória a divulgação de informações dos canais de atendimento às vítimas e por meio de cartazes informativos. Além disso, o governo deverá incentivar a denúncia de casos de discriminação e promover ações de conscientização voltadas tanto para a população quanto para profissionais da área. A proposta também prevê a ampliação do acesso a materiais informativos dos órgãos que atuam no acolhimento e enfrentamento da violência contra a mulher. Esse conjunto de medidas busca tornar o trânsito um ambiente mais seguro, respeitoso e igualitário para as condutoras. Agora, 6h29 no Rio de Janeiro, e também hoje os taxistas receberam uma excelente notícia e ganharam, né? Estão ganhando aí as permissões, né? Para deixarem de ser explorados, né? Porque é isso que acontece, né? Quando a pessoa não tem a permissão, precisa usar a permissão de outro, ser um taxista auxiliar, paga diária. Para chegar ao pagamento da diária, olha, é um sufoco danado. Então, para muitos é a libertação. E a Luciana Paiva conta pra gente.
2: Rodrigo, a Prefeitura do Rio começou nesta sexta-feira a distribuir novas autonomias de táxi para motoristas auxiliares da cidade. Ao todo, serão entregues mais de 5.170 autorizações de forma gradual e em lotes de 1.000, conforme a conclusão dos processos. Durante o lançamento da medida, na manhã desta sexta-feira, na Praça da Apoteose, o prefeito Eduardo Cavalieri afirmou que a iniciativa não deve aumentar necessariamente o número de táxis em circulação. Segundo ele, muitos profissionais já trabalham nas ruas como auxiliares, utilizando veículos vinculados a outras autonomias. A proposta é regularizar a situação desses trabalhadores e permitir que eles tenham a própria autorização. Atualmente, o Rio conta com mais de 32 mil táxis licenciados. Com a atualização, que estabelece a proporção de um táxi para cada 180 habitantes, a cidade poderá chegar a mais de 37 mil autonomias. Os beneficiados serão escolhidos em uma lista de 11.600 motoristas auxiliares, que foi elaborada com base em critérios como tempo de cadastro, permanência ativa e o fato de nunca terem recebido uma autorização. Em caso de empate, serão considerados o curso de atendimento ao usuário, a avaliação no aplicativo Táxi Rio e a idade do candidato. A prefeitura também reservou 10% das novas autonomias para pessoas com deficiência e outros 10% para mulheres, respeitando a ordem de classificação dos candidatos. Segue com você, Rodrigo Machado.
1: Obrigado, Luciana Paiva. 6h32, deixa eu lembrar da nossa pesquisa de hoje. Você sabe guardar segredo? Ou tudo que te contam, a língua coça e você quer sempre passar pra frente, hein? Participe pelo zap zap da nossa manchete. 21 99507 0525 é o zap zap da nossa manchete e tem manjeteiro querendo falar. Fala, manjeteiro.
3: Boa noite, Rodrigo, Breno, Joyce, Samuel.
1: Boa noite.
3: Olha, Rodrigo, essa tua pesquisa aí me pegou. Porque, olha, a minha prima me diz que eu sou um túmulo.
1: Ah, é?
3: As coisas que caem em mim, elas ficam, elas não saem mais. Eu sou uma pessoa que eu guardo segredo de muita gente, mas é muita gente. A pessoa, quando liga pra mim pra falar assim, ah, Dilma, olha a fulana, eu já sei qual é o problema dela. Aí eu já começo a perguntar como é que ela passou. Eu começo a fazer várias perguntas, ela vai me dizendo, eu não falo pra ninguém, pra ninguém. Se a pessoa me pedir segredo, é segredo. E se a pessoa não me pedir segredo, é segredo. Porque eu não comento nada de ninguém, para ninguém. Não interessa o problema das pessoas para os outros, sabe, Rodrigo? Eu sou assim, sempre fui assim, sempre fui. Eu sempre fui uma pessoa calada em termos de falar alguma coisa para alguém, ficar fazendo fofoquinha. Não sou, não, não gosto disso. Tá bom? Ih, já passei, já tô passando de um minuto. Tchau, um beijinho.
1: Ô, Dilminha, uma pena, né, você ser um túmulo, porque eu ia te contar segredos do Samuel, mas segredos impublicáveis.
4: Não, eu não sei. Né?
1: Mas já que você não passa à frente, eu quero que todo mundo saiba.
4: Ó, mas assim, eu me peguei agora com a Dilma aqui. Porque olha só.
1: Você pegou como assim?
4: Não,
1: explique-se, pelo amor de Deus.
4: Eu me identifiquei, é a melhor palavra, né, cabendo por um momento. Porque olha só. Você falou aí da sua vida, né? A gente tava comentando aqui off e tal. Mas eu não contei pra ninguém, contei pra você sobre você.
1: É, contou pra mim sobre mim, você. Que muitos falam por aí.
4: Então eu fiz um alerta pra você, tá vendo?
1: Tá certo. 6h34 agora, aquele nosso amigo, hein? Aquele nosso amigo antigamente, rapaz, voador, é fofoqueiro pra caramba, hein? É? Ô, Gabriel! É. Aí no recreio, né? É! 6h34.

0: Agora 6h35 no Rio de Janeiro. O WhatsApp já liberou funcionalidades novas. Conta pra gente, você que é mais inteirado com o WhatsApp, ô Samuel Correia.
1: Conto sim, Rodrigo Machado. Olha, novas funcionalidades, o WhatsApp já liberou aí os nomes de usuários no aplicativo, né? O que acaba com a necessidade de ter um número de celular para começar conversas ou adicionar alguém a grupos. Ainda vai levar um tempo para a opção ser totalmente implementada, mas o aplicativo de mensagens já oferece a reserva de nomes de usuários para os seus mais de 3 bilhões de contas. A reserva é a primeira etapa para que no futuro o WhatsApp libere a opção de acionar outras pessoas por meio dos apelidos. O recurso de nomes de usuários permite criar um identificador único para a sua conta e também impedir que desconhecidos saibam o seu número de telefone. Ou seja, muito provavelmente, eu já não decoro o número das pessoas, não decorarei o número de ninguém.
0: Então, no seu WhatsApp, qual será o meu apelido, hein?
1: O Carinho.
0: Ah, eu gostei. Gostou, né?

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1: Elas por Elas é uma telenovela brasileira produzida e exibida pela TV Globo para a faixa das 7 da noite, de 10 de maio a 26 de novembro de 1982, com 173 capítulos. Escrita por Cassiano Gabus Mendes, com colaboração de Carlos Lombardi, contou com direção de Paulo Ubiratã, Wolf Maia e Mário Márcio Bandarra. A direção geral foi de Paulo Ubiratã, com gerência de produção de Carlos Henrique Cerqueira Leite. A novela Elas por Elas gira em torno do reencontro de 7 amigas de longa data, cujas vidas sofrem uma reviravolta após uma reunião. A história foca no impacto de segredos do passado, conflitos amorosos e na busca pelo responsável por uma tragédia ocorrida em suas juventudes. No elenco, Eva Vilma, Luiz Gustavo, Sandra Breia, Araci Balabanian, Joana Fon, Esther Góes, Mila Moreira, Maria Helena Dias, Reginaldo Faria e Carlos Zara nos papéis principais. Da trilha sonora de Elas por Elas, vamos ouvir The Fivers. Elas por Elas, Coisas da Vida, o tema de abertura.
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Efemérides, nosso teletema de hoje aqui no Panorama Manchete, lembrando a novela Elas por Elas, de 1982, agora 6:41 no Rio.

0: Faltam menos de 3 meses para o primeiro turno das eleições, mas a maioria dos pré-candidatos à presidência da República ainda não definiu quem ocupará a vaga de vice em suas chapas. Dos 13 nomes que já se colocaram na disputa pelo Palácio do Planalto, apenas 2 candidaturas anunciaram oficialmente seus companheiros de chapa. O presidente Lula, que busca reeleição, confirmou a permanência do vice-presidente Geraldo Alckmin. Já o ex-governador de Goiás, Ronaldo Caiado, oficializou o presidente nacional do partido, Gilberto Kassab, como vice. As definições devem ganhar força nas próximas semanas, já que as convenções partidárias começam no próximo dia 20. E a Adriana França tem informação de um evento político que aconteceu nesta sexta-feira aqui na cidade do Rio de Janeiro. Alô, Adriana!
1: Rodrigo Machado e ouvintes da Rádio Manchete, o PL reuniu nesta sexta-feira no centro do Rio lideranças do partido e nomes importantes do

0: manhã.
1: Se você está me assistindo agora, nesse perfil, esse perfil é um perfil com selo Bolsonaro. É um perfil de alguém que ama o seu país. Esse perfil que você está me assistindo agora é uma referência para que possamos replicar as nossas ideias e os nossos valores. É por esse perfil que você agora está me assistindo que nós vamos mostrar a verdade, porque nós estamos do lado do bem, do lado da verdade. E a verdade tem que andar mais rápido do que a mentira, que é o lado de lá. Cada um de vocês aqui hoje, cada um de vocês que está me assistindo por essa tela, receba um abraço do presidente Bolsonaro. Você agora também é responsável por dar a mão para o presidente de Bolsonaro e para milhões de brasileiros que não aguentam mais viver num país tão violento, com tantos impostos e com tanta perseguição. Posso contar com vocês? Deixa um like aí agora nesse perfil que está me assistindo e a cada um de vocês que abriu essa live. Esse evento aqui é para vocês hoje. Vai ter muita coisa bacana para a gente falar. E eu preciso de cada um de vocês, porque ninguém faz nada sozinho. Eu vou fazer junto com vocês. E nós vamos fazer juntos com cada um que está aqui nesse palco hoje. Porque a gente precisa de uma Câmara forte, de um Senado forte, de um governo do Estado forte, uma Assembleia do Rio forte, resgatada e revigorada. Pessoal, obrigado por terem vindo aqui nessa manhã. Nós vamos resgatar o nosso Brasil junto, porque isso aqui é projeto de Deus. Se eu não acreditasse nisso, jamais teria aceitado essa missão. Era para Bolsonaro estar aqui, era para Jair Messias Bolsonaro ser o presidente da República. Mas Deus quis que fosse dessa forma. E eu estou aqui, firme e forte, mais forte do que nunca, de cabeça erguida, mais preparado do que nunca para disputar a presidência do nosso Brasil e devolver a paz, a alegria e a dignidade para o povo brasileiro.
0: O encontro também serviu para organizar o palanque do PL no Estado e dar mais musculatura às pré-candidaturas nas terras fluminenses, principalmente de Douglas Ruas, presidente da Alerj, nome do partido para disputar o governo do Estado. Entre os presentes, além de Flávio e Ruas, estiveram nomes como o do presidente nacional do PL, Valdemar Costa Neto, Sóstenes Cavalcantes, Bia Kicks, Carlos Portinho, além de Márcio Canella e Rogério Bolsonaro, que disputam vaga no Senado. Segue com você, Rodrigo.
2: E os ministros do Tribunal Superior Eleitoral vão se reunir no próximo dia 14 com representantes dos institutos de pesquisas para discutir critérios aplicáveis aos levantamentos de intenção de voto. O encontro ocorre após a decisão do presidente do tribunal, ministro Cássio Nunes Marques, de suspender a divulgação de uma pesquisa Atlas Intel que apontava queda no desempenho eleitoral do senador Flávio Bolsonaro após a divulgação de seu suposto envolvimento com Daniel Vorcaro, do Banco Master. Cássio Nunes Marques sustentou que existiam indícios de comprometimento da neutralidade do levantamento. Segundo o ministro, a apresentação de um áudio relacionado à investigação envolvendo Flávio Bolsonaro durante as entrevistas poderia influenciar as respostas dos eleitores e comprometer a imparcialidade da pesquisa. O entendimento provocou reações dentro do próprio TSE, além de gerar críticas entre ministros do Supremo Tribunal Federal, integrantes do Ministério Público Eleitoral e representantes dos institutos responsáveis por levantamentos eleitorais. A preocupação também alcançou membros da Procuradoria-Geral Eleitoral, que avaliam que a decisão pode produzir efeitos em outros tribunais eleitorais pelo país, caso venha a ser confirmada pelo plenário da Corte. Nos bastidores do Tribunal Superior Eleitoral, a reunião é vista como um passo importante para viabilizar a retomada do julgamento, que deverá estabelecer parâmetros para a realização de pesquisas eleitorais, especialmente em casos que envolvam a utilização de materiais externos durante as entrevistas. A análise do caso foi interrompida no início de junho, após um pedido de vista. Agora 6h47 no Rio.
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2: É a Deise de Assis.
4: Oi, Rodrigo, tô de volta. Atualizando a Avenida Brasil, tem acidente, o trecho de Deodoro, para você que segue em direção à zona oeste da cidade. O trânsito tá lento por ali, acidente envolvendo carro e moto, faixa ocupada.

0: Você que segue em direção à zona oeste da cidade, dê preferência pela Albérico Diniz, Marechal, Fontenelle apresentam melhores condições. Já você que segue em direção ao centro, pela Avenida Brasil, perde o tempo nesse momento entre Bangu e Realengo, na altura de Guadalupe. Depois o trânsito melhora, volta a ficar complicado no trecho de Cordovil e depois movimentação apenas intensa na chegada à rodoviária. 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Uma ótima noite para você, Rodrigo, e para todos os ouvintes da Manchete FM.
1: Excelente noite para você também, Odeise, e um excelente final de semana. Agora, 6h48 no Rio.
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1: O Rio se transformou em um dos principais polos de apoio às vítimas dos fortes terremotos na Venezuela. A cidade conta com 7 pontos de arrecadação de donativos que serão enviados na próxima semana em voos da Força Aérea Brasileira. Voluntários e a comunidade venezuelana local priorizam a coleta de medicamentos, materiais de limpeza e itens de primeiros socorros. Um dos destaques da ação é o restaurante Venezuela Gourmet, em Copacabana, que recebe doações até domingo, às 14h. Para abraçar a causa, o Santuário Cristo Redentor exibiu ontem à noite uma projeção especial em apoio à campanha SOS Venezuela da Igreja Católica, com recursos destinados às ações humanitárias no país vizinho. E o Samuel Correia tem a atualização dos números de mortos, feridos, enfim, do panorama na Venezuela depois desses dois terremotos.
3: Exatamente, Rodrigo. Olha, sobe para 2.645 o número de mortos pelos terremotos na Venezuela. De acordo com o balanço do governo divulgado nesta sexta-feira, os feridos já somam mais de 12.600 pessoas. Mais de 6 mil foram resgatadas e 15 mil continuam desalojadas no país. A presidente interina, Delcy Rodrigues, informou que 189 edifícios desabaram totalmente. Em forte relato, Rodrigues afirmou que quase todos os servidores de La Guardia morreram na tragédia. Cerca de 4 mil agentes seguem mobilizados nas buscas por sobreviventes na região. Para a reconstrução, o FMI e o Banco Mundial ofereceram ajuda e linhas de crédito. Será criado um fundo de US$ 200 milhões para erguer novas moradias. Esse recurso vai ser repassado diretamente para as empresas responsáveis pelas obras, Rodrigo.
1: Obrigado, Samuel. O governo brasileiro confirmou uma nova etapa de negociações com os Estados Unidos para tentar barrar a imposição de tarifas sobre produtos nacionais. Após reunião entre o ministro do Desenvolvimento, Márcio Elias Rosa, e representante do comércio americano, ficou definido que as equipes técnicas vão acelerar os trabalhos e já no início da próxima semana. Segundo o Ministério do Desenvolvimento, o diálogo foi construtivo, mas ainda há divergências que precisam ser superadas. Esta foi a quarta reunião entre as autoridades, seguindo uma orientação direta dos presidentes Lula e Donald Trump para buscar uma solução. Uma nova rodada de negociações com os ministros deve acontecer antes de 15 de julho, prazo final estipulado por Washington para definir as medidas comerciais. Agora 6h51, e o Serviço de Imigração e Controle de Alfândegas dos Estados Unidos deteve mais de 10 mil imigrantes nos últimos 5 dias. O crescimento de fiscalização migratória ocorre enquanto o país recebe a Copa do Mundo. A alta no número de detenções foi motivada por uma pressão interna. As prisões passaram a ocorrer em diferentes situações, como durante comparecimentos obrigatórios às autoridades migratórias, abordagens de trânsito e ações nas ruas. Com isso, a média diária de detenções praticamente dobrou em relação ao início deste ano, quando gerava em torno de 1.000 casos por dia. Agora 6h52 do Rio.
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2: Ô Samuel Correia, o STF tem decisão em relação à prisão de Bolsonaro. Vai manter a prisão domiciliar?
3: Exatamente, Rodrigo. O ministro Alexandre de Moraes, do STF, decidiu hoje manter a prisão do ex-presidente Jair Bolsonaro em regime domiciliar, após um fim do prazo inicial de 90 dias, em meio à análise do episódio recente envolvendo ao cumprimento das medidas impostas. O ministro determinou ainda que o ex-presidente entregue todas as armas que estão registradas em seu nome em até 48 horas. Vale lembrar que o prazo original da prisão domiciliar venceu na última quinta-feira e a decisão de Moraes era aguardada ao longo desta semana, Rodrigo Machado.
2: Ok, obrigado. 6h55 pelo Zap Zap 21 99 507 0525. Tem mancheteiro querendo falar. Fala, mancheteiro.
4: Rodrigo, deixa eu falar uma coisa pra você.
2: Diga-me.
4: Segredo, isso aí é só pra quem é fofoqueiro, Rodrigo.
2: Ah, é?
4: É, isso aí é pra quem... E principalmente em calçada.
2: Calçada?
4: Sabe quando você tá na sua porta lá, sentado, aí você ouve muito as pessoas ficar fofocando na calçada. Isso aí tem muito. E principalmente se você comprar alguma coisa, Rodrigo.
2: Ah, é?
4: Na
2: prestação. O pessoal fica de olho.
4: É, aí a pessoa que tá lá na calçada,
2: eita,
4: ela
2: com dinheiro,
4: vai ver você comprando e vai dizer assim: olha, fulano não paga não. Fulano não paga.
2: E caloteiro?
4: Fulano compra, mas não paga. Ou então, se chegar alguma coisa nova na sua casa, fala: ih, fulano não vai pagar não. Vai ficar devendo pro resto da vida. Sempre, sempre é assim, sempre. É, graças a Deus isso nunca aconteceu comigo, mas muitas pessoas já moraram aqui e já viram como é que é a coisa. Nunca more perto de vizinho fofoqueiro. Meu Deus.
2: Mas
4: e
2: ó,
4: domingo
2: vizinho...
4: é 3-0 Brasil. Vamos que vamos.
2: Vamos que vamos. Abraço, bom final de semana, Breno. O Breno mora em Pernambuco, então ainda na cidade dele tem essa possibilidade dos vizinhos fazerem fofoca no meio da rua, ficarem sentados fazendo fofoca. Aqui, se os vizinhos ficarem na porta de casa fazendo fofoca, passa uma moto com dois caras e um leva o celular de todo mundo que tiver.
3: E a fofoca vai ser justamente
2: o
3: furto, né?
2: É verdade.
3: Essa vai ser a fofoca.
2: É triste, mas é a pura verdade. Valeu, Breno, aquele abraço, bom final de semana pra você. Agora 6h57, um alerta divulgado hoje pela ONU através da Organização Meteorológica Mundial, que é responsável por acompanhar o clima, indica que o El Niño deve ganhar força e aumentar risco de eventos extremos com um aquecimento expressivo das águas do Pacífico Equatorial, especialmente nas porções central e leste do oceano. O El Niño já se formou no Oceano Pacífico e deve ganhar força rapidamente entre este mês e setembro, aumentando o risco de ondas de calor, secas, chuvas intensas e outros eventos extremos em diferentes partes do mundo. Em algumas das áreas usadas para monitorar o fenômeno, a temperatura da superfície do mar pode ficar mais de 2 graus acima da média. Efeitos variam de uma região para outra e não significam que todos os países vão enfrentar os mesmos eventos. Agora, 6h58, na última notícia de hoje, porque é uma notícia boa. A paradisíaca Ilha Grande, no litoral sul do estado, colocou o Rio de Janeiro na lista internacional das melhores ilhas do mundo. A divulgação dos 50 melhores destinos para visitação em 2026 foi feita pelo site Enjoy Travel. A Ilha Grande aparece na 13ª posição. há opções para diversos perfis de viajantes. A publicação descreve a Ilha Grande como um ponto de encontro informal para relaxar após curtir a noite do Rio de Janeiro, mas ainda assim, um destino por si só, Ilha Grande é um paraíso intocado. Acho que eles não conhecem mesmo o Rio de Janeiro, né? Porque é um paraíso para curtir depois da noite do Rio. Depois da noite do Rio, o cara foi assaltado, né? O cara vai ficar, no mínimo, sem o carro e não vai conseguir ir pra Ilha Grande.
3: Nem curtiu nada.
2: Não, ele não vai conseguir nada. Também atravessar pra Ilha Grande à noite.
3: Pois é.
2: Né?
3: Lascado.
2: Que furada, hein?
3: É fura demais.
2: Tá bom, o título é bom, mas é furada, né?
3: Muito, muito. Ih, vale não.
2: É, não, Ilha Grande é maravilhoso.
3: Não, maravilhoso. Né?
2: Maravilhoso, mas,
3: muito belo.
2: Mas depois de você curtir a noite no Rio, não é legal, não. Samuca, bom final de semana.
3: Bom fim de semana, até segunda.
2: Rafinha Correia, bom final de semana pra você, meu irmão.
5: Igualmente, meu irmão, tamo junto.
2: Vem Festa da Manchete. Tony DJ já está preparando aqui. Ah, é, a controladora já tá no ponto. E daqui a pouco o pessoal vai dançar. A pista de dança já está iluminada. Pista de LED, hein? É isso. Gente, amiga, muito obrigado pelo carinho de hoje e de sempre. Excelente final de semana. Até segunda-feira, 5 da tarde. Se Deus quiser e ele adquirir, com a certeza do dever cumprido, eu digo tchau, Rio de Janeiro. Tchau, Brasil.
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1: Muito boa noite, ouvintes da Rádio Manchete. Eu sou o Tony DJ, vou com você até às 9 da noite, fazendo uma festa no seu rádio. É a festa da Manchete, em 96,1 FM Rio de Janeiro. Você também pode ouvir a gente pelo nosso portal. Lá você ouve e assiste, tá? Portal da Rádio Manchete é www.radiomanchete.com.br. Vai lá, tem uma aba lá onde você pode assistir o nosso estúdio. Você também pode ouvir a gente pelo aplicativo da Rádio Manchete. Só ir na sua loja de aplicativos Android ou iOS e digitar Rádio Manchete Rio. Participa aqui com a gente do programa, pode pedir música, pode mandar abraço, pode fazer o que você quiser. Se tem alguém te devendo, fala com a gente que a gente cobra aqui no ar. Cobra 10% também, mas tá tranquilo. Ó, manda uma mensagem pro WhatsApp 219-9507-0525. 219-9507-0525. Esse é o WhatsApp aqui da Rádio Manchete. Ou fala com a gente pelo meu Instagram. Já tá, Rafinha, já tá me seguindo, Rafinha?
2: Ô, oh, com certeza.
1: Você já está me seguindo? Já está?
3: Já, há muitos anos, entendeu?
1: Ah, então. Você que tá ouvindo a Rádio Manchete e não está me seguindo, arroba Tony DJ Oficial. Tony com dois N's e I. Arroba Tony DJ Oficial. Vamos começar o programa, vamos!
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0: festa da Manchete, ó. De 7 às 9 da noite, eu, Tony DJ, tô com você. Domingão tem jogo do Brasil. E aí a gente... Paquelo vai começar às 6, não vai começar às 6. Ainda não sabe o horário certo que vai começar o jogo do Brasil. Então, se tiver o jogo do Brasil às 18, vai ser pré-jogo. Se o jogo for mais cedo, é pós-jogo. Beleza? Toda sexta, sábado e domingo, a gente tá aqui na Festa da Manchete. E você pode participar do programa através do 21 995 07 05 25. 21 995 07 05 25. Você pode também mandar uma mensagem pro arroba Rádio Manchete Rio, arroba Rádio Manchete Rio, ou pro meu Instagram, arroba Tony DJ Oficial. Tony com dois N's e I. Ó, mandar um abraço pro Zemar Gomes, da Taquara. Alô, Zemar, tamo junto. Mandar um abraço também pro meu amigo, meu camarada, saudade de você, DJ Bruno Street, o cara da Furacão 2000. Street, tamo junto, saudade de você, irmão. Quando eu sair aqui da rádio, eu te ligo. Ó, Festa da Manchete continua até as 9 da noite e você pode participar com a gente. Pode mandar abraço, pode pedir música, pode cobrar alguém, tá? Se quiser mandar um áudio cobrando, explanando, pode mandar um áudio aqui pra gente que a gente coloca no ar. A gente só cobra 10%, tá? Mas vambora. Manchete! Vamos de música, Festa da Manchete!
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através do meu Instagram, @TonyDJOficial. Tony com dois N's e I, beleza? Tony DJ Oficial. Tony com dois N's e I. A gente vai pro intervalo comercial, daqui a pouquinho a gente tá de volta.

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0: de volta no seu sextou aqui da Rádio Manchete, 96,1 FM Rio de Janeiro. E você pode participar aqui do programa, só mandar uma mensagem pro 219-9507-0525. 219-9507-0525. Participa com a gente também pelo meu Instagram, @TonyDJOficial. Tony com dois N's e I. Ó, avisar todo mundo que hoje eu tô saindo daqui, da Rádio Manchete, tô indo direto pro Ballroom Alto da Boa Vista. Hoje tem o XV da Antônia. Hoje é aniversário da Antônia, minha xará. Pra quem não sabe, Antônia é meu nome também, né? Hoje, XV da Antônia lá no Ballroom Alto da Boa Vista. E amanhã, eu tô na Ilha do Governador, amanhã, aniversário da Sofia. Sofia Detona, filha do DJ Detona, o cara do Vanzabia, você. É ele mesmo. Sabadão, amanhã, aniversário da Sofia na Ilha do Governador. Sofia Detona, o nome é Sofia Detona mesmo. Ó, vamos continuar com Festa da Manchete até as 9 da noite. Eu, Tony DJ, tô com você, bora!
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Toda sexta, sábado e domingo, esse é o clima aqui na Rádio Manchete, o seu sextou, pra começar bem o seu final de semana, em 96,1 FM Rio de Janeiro. Ó, você pode continuar participando aqui do programa, pode continuar pedindo música. Manda uma mensagem pro 21 995 07 05 25 21 995 07 05 25. Esse é o WhatsApp aqui da Rádio Manchete.

Instagram agora, abre o Instagram. Abriu o Instagram, agora coloca aí. Arroba Tony DJ Oficial. Tony com dois N's e I. Digita isso, Tony DJ Oficial. Digitou, agora aperta seguir.

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0: Boa Vista. Hoje tem os 15 anos da Antônia. Alô, Antônia, tô chegando, hein? Tô chegando, hein? Amanhã tem Festa da Manchete. Amanhã, a partir das 7 da noite, eu tô aqui. E depois da Festa da Manchete, eu tô indo direto pra Ilha do Governador. 15 anos da Sofia. Sofia Detona. Você sabe de quem é o pai da Sofia Detona?
1: Quem, DJ?
0: Sofia Detona é filha do DJ Detona. Sabe aquela música? Vou desafiar você.
1: Rapaz,

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0: os grandes bailes, aqueles bailes frenéticos. É, Olaria Atlético Clube, Zona Norte era Olaria Atlético Clube, é, Melo Tênis Clube, Social Ramos Clube, Trigonometria, Kremlin, Blue Garden. Antigamente ainda tinha El Turf North Shopping, antigamente, e não tem mais nada. Oh, isso é um pecado. Ó, oh, lembrar todo mundo que amanhã eu tô de volta. Amanhã a partir das 7 da noite, de 7 às 9 da noite, tem Festa da Manchete. Saindo daqui eu tô indo direto pro Ballroom Alto da Boa Vista, 15 anos da Antônia. E lembrar todo mundo que Domingão é oficial, tá? Tá aqui escrito, tá aqui. Patrão mandou falar, tá aqui escrito, ó. Domingão, de 8h30 às 10 da noite, depois do jogo, tem Festa da Manchete a partir das 8h30 da noite, hein? Domingão, de 8h30 às 10 da noite, 1h30 de Festa da Manchete, depois do jogo. Você acha que o Brasil ganha domingo?
1: Olha, eu acho que vai ser sofrido, mas passa.
0: Então vambora. Amanhã eu tô de volta. Valeu, galera. Abraço. Tchau!

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0: Está no ar a Voz do Brasil. As notícias do governo federal que movimentaram o país no dia de hoje.
1: Olá, boa noite.
2: Boa noite para você que nos acompanha em todo o país.
1: Sexta-feira, 3 de julho de 2026.
2: Vamos ao destaque do dia: educação, saúde e habitação.
1: Novos hospitais, inovação e atendimento especializado terão investimentos de mais de 465 milhões de reais.
2: Inaugurados 10 campi de institutos federais pelo Brasil.
1: Minha Casa Minha Vida entrega mais de 1.600 moradias em 6 estados.
2: Presidente Lula defende investimentos em infraestrutura social e acesso a serviços públicos essenciais.
3: É o dinheiro, que gera mais emprego, que gera mais renda, que gera mais desenvolvimento e que gera conquista para todo mundo. Esse é o dinheiro, pô.
1: E ainda, fortalecimento do empreendedorismo.
2: Mais oportunidades para contratação de serviços pelo governo federal.
1: Desenrola MEI. Microempreendedores individuais que estão na dívida ativa poderão limpar o nome da empresa. Gabriela Noronha.
4: A iniciativa vai atender mais de 3 milhões de MEIs que possuem pendências na dívida ativa da União.
2: Você vai ouvir também incentivo à produção aliada à preservação ambiental.
1: Fundo Amazônia vai investir até 230 milhões de reais para fortalecer negócios na Amazônia Legal. André de Barros Lima.
5: O apoio inclui assistência técnica, formação, capacitação, assessoria para gestão e regularização documental.
2: Hoje na apresentação da Voz do Brasil, eu, Mariana Jungmann e Luciano Seixas.
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2: Ambulâncias, unidades odontológicas, inauguração de institutos federais e mais de 1.600 moradias.
1: O governo do Brasil realizou várias entregas nesta sexta-feira na saúde, educação e habitação, com investimentos de mais de 1 bilhão de reais pelo Programa de Aceleração do Crescimento.
2: A entrega foi feita ao mesmo tempo em 12 cidades diferentes.
6: Todas as entregas foram simultaneamente em cidades dos estados de São Paulo, Rio de Janeiro, Pernambuco, Amazonas, Piauí, Alagoas e Sergipe, com participação de ministros e autoridades locais por videoconferência. Na educação, foram inaugurados 10 novos campi de institutos federais, com investimento de 206 milhões e 600 mil reais, sendo 196 milhões de reais do novo PAC. As unidades ampliam a oferta de ensino técnico e profissionalizante, parte do plano de expansão da rede federal, que prevê a construção de 111 novos institutos em todo o país, com potencial para criar 155 mil novas vagas. O ministro da Educação, Leonardo Barchini, destacou que o governo investe em educação de qualidade e oportunidades para os estudantes.
7: Você entra aqui no ensino médio, você pode fazer graduação, você pode fazer licenciatura, você pode fazer curso subsequente, você pode fazer mestrado, doutorado, enfim. Isso aqui abre as portas para todas as oportunidades que os nossos jovens precisam.
6: Na saúde, o governo do Brasil anunciou investimentos de 464 milhões e 800 mil reais para fortalecer o Sistema Único de Saúde. O pacote